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1: Aqui a homenagem de Jennifer Tavira e seu esposo na música Soldados. 1:09, Dia Novo, edição referente ao dia 5 de agosto de 2026. A seguir, efemérides.

Vamos então olhar para os principais acontecimentos registados a 5 de agosto na história coletiva dos povos e também das nações. 1850, nasce o célebre escritor francês Guy de Maupassant. 1872, nasce o médico e sanitarista brasileiro Oswaldo Cruz, data que hoje celebra o Dia Nacional da Saúde no Brasil. 1884, lançamento da primeira pedra da base da Estátua da Liberdade em Nova York, Estados Unidos da América. 1895, morre o filósofo e revolucionário alemão Friedrich Engels, principal parceiro intelectual de Karl Marx. 1955, falece a icónica cantora e atriz luso-brasileira Carmen Miranda. 1954, ocorre o atentado da rua Tony Lero, no Rio de Janeiro, Brasil, contra o jornalista Carlos Lacerda. 1962, a famosa atriz norte-americana Marilyn Monroe é encontrada morta em sua residência em Los Angeles, Estados Unidos da América. 1960, o Burkina Faso conquistava a sua independência. Em 2000, o desabamento da mina São José prende 33 mineiros a 700 metros de profundidade no Chile. Chegamos então a olhar para os principais acontecimentos que marcam o mundo num dia como hoje. Daqui a pouco vamos também fazer um olhar atento para os destaques das efemérides. Vamos a mais um momento musical, 1:12, somos o dia 9. Obrigado pelo seu companheirismo, obrigado pela sua fidelidade. Grande abraço a si que trabalha em regime de turno tal como nós, votos de ótima jornada laboral. Todos somos necessários para o desenvolvimento da nossa querida pátria Angola. Abraços ao Zaz Ricardo, que está na Central Técnica de Programas. Na regência de estúdio está o Eduardo Lebuca. Nos transportes, o José Moraes, o Beto Garcia e o Castro Calo Vila.

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1: Espada ouvintes, já estamos com 1:16. É a Rádio Nacional de Angola a levar até si mais uma edição do Dia Novo. Quarta-feira, 5 de agosto de 2026. Vamos olhar para alguns destaques desta edição. 1962, era decretada a prisão de Nelson Mandela. Preso em 1962 pelas autoridades racistas por ter participado em protestos e viajado ilegalmente ao exterior sem autorização, pela qual foi condenado a 5 anos de prisão efetiva. Em 2004 era declarado o Dia Nacional dos Seguros e Fundo de Pensões, um momento particular e histórico para o país, que o Governo de Transição de Angola fez publicar o despacho número 68/75 do Ministério do Planeamento e Finanças, através do Boletim Oficial número 181, primeira série. Era então criada a Comissão de Coordenação da Indústria Seguradora e Fundos de Pensões em Angola, o CISA, a quando do Governo de Transição. Em 2019, morte da escritora norte-americana Toni Morrison, ela que nasceu a 18 de agosto de 1931 em Ohio, nos Estados Unidos da América. Foi a primeira mulher negra a ganhar o Prêmio Nobel de Literatura em 1993. A sua obra é composta por 11 romances, textos infantis e ensaios que ficam marcada pelo retrato dos negros em seu país, com foco em personagens femininas. O calendário assinala quarta-feira, 5 de agosto. Faltam 148 dias para o fim de 2026. Espaço das efemérides, ponto final. Daqui a pouco vamos ao espaço de olho aberto, onde a reflexão hoje, amigo ouvinte, é sobre o relacionamento entre irmãos de pais diferentes. O relacionamento entre irmãos de pais diferentes. É sobre isto mesmo que vamos conversar daqui a pouco. Daqui a pouco você vai ligar para nós no 925-3880-00, 925-3880-00. 1:18.

0: agora 32 minutos, Rádio Nacional de Angola, dia 9, edição número 3, hoje é quarta-feira, 5 de agosto de 2026. Já no espaço de Olho Aberto, onde vamos falar do relacionamento entre irmãos de pais diferentes, vamos abordar de forma sensível e acolhedora as dinâmicas, desafios e belezas dos laços entre irmãos que não partilham os mesmos pais biológicos. Em muitas famílias de hoje, este é um cenário cada vez mais comum, mas que traz questões profundas sobre aceitação, identidade, ciúmes, lealdade e amor. Vamos olhar para a construção de pontes, como transformar a diferença de origem numa oportunidade de união e não de divisão. Vamos olhar para o papel dos pais, dos padrastos, das mães e da comunidade na criação de um ambiente de respeito. Queremos levar ao amigo ouvinte a reflexão que família não é apenas sangue, é essencialmente escolha, cuidado, acolhimento e compromisso diário. Ora, diante desta realidade, várias são as perguntas que podem ser feitas, como, por exemplo, quais os principais desafios emocionais que os irmãos de pais diferentes enfrentam na infância e na adolescência? Como os pais e encarregados de educação podem evitar comparações e favoritismos, promovendo a igualdade e o amor entre todos os filhos? O que fazer quando surgem conflitos de lealdade? Ele é mais filho da minha mãe do que do meu pai? Por exemplo, perguntas do género. E como é que se pode gerir este sentimento? Qual o papel da comunicação e do diálogo na construção de confiança e cumplicidade entre irmãos de famílias recompostas? De que forma a fé e os valores cristãos podem ajudar a mitigar ou a curar mágoas e a fortalecer o respeito e a união entre irmãos com histórias diferentes? Ora, queremos, como sempre, contar com a sua participação. Venha, por isso, participar e juntar-se a esta família do dia 9, neste horário e sintonia. O terminal telefónico é o 925-38-80-00 925-38-80-00. E como o amigo ouvinte já sabe, e para aqueles que não sabem, é sempre bom dizer que normalmente gostamos de ouvir as histórias pessoais na primeira pessoa. Conte-nos a sua experiência, como é que consegue lidar com esta realidade. Sem esquecer que estamos a falar hoje sobre aqueles relacionamentos entre irmãos de pais diferentes. Há quem considera o termo meio-irmão, há quem é mais sincero e diz que não concorda com o meio-termo e afirma irmãos são irmãos. Não importa se pelo pai ou pela mãe, irmãos são irmãos. Afinal de contas, os laços de consanguinidade estão aí presentes. Então, você vai ligar para nós, vai participar, ligando para o 925-38-80-00.
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0: Café. Estamos agora com 1:37. Vamos em encontro do nosso primeiro ouvinte. Oh, muito bom dia, seu nome e de onde nos fala? Bom dia.
1: Alô, bom dia.
0: Muito bom dia.
1: Alô, muito bom dia.
0: Bom dia, companheiro, seu nome e de onde nos fala? Bom dia.
1: João Filambato Fortuna, está na província do Ambo, cidade de Vida.
0: Pois, João Fortuna, muito obrigado pela sua ligação. Como é que está o Ambo por esta altura? Imagino já muito calmo, né? Muito calmo.
1: O Ambo está calmo, está frio. Uma vez que estou na rua, uma hora dessa, e a frio está faz sentido.
0: Sim, senhor. Bem, estamos hoje a falar sobre relacionamento entre irmãos de pais diferentes. Qual é a sua opinião e, eventualmente, também a sua experiência em relação a este tema? Como é que deve ser? Como é que é? Como é que encara? Quais os desafios? Que pontos devem ser respeitados ou tidos em conta, João?
1: Tendo um tema, né? Eu tenho um irmão de pai diferente, graças a Deus, estamos bem, como fosse mesmo irmão, mesmo assim biológico, de mesmo pai, da mesma mãe. Não há nem separatismo, problemas estamos sempre nos unirmos, quando há problemas conseguimos ultrapassar, e é difícil só dar conta que esse é um irmão de pai diferente, graças a Deus até o momento.
0: Como é que vocês, no dia-a-dia, imagino agora já crescidos também, como é que vocês interagem em termos de comunicação? Como é que vocês ajudam-se na resolução de problemas ou desafios uns com os outros?
1: A questão de problema, como nós estamos no mesmo sítio, só estamos separados no campo de responsabilidade, cada qual a sua própria casa, né? Mas quando alguém está passando uma situação tão difícil, conseguimos nos comunicarmos e quando alguém liga para o outro, e ali nos unimos, não é aquilo de mentir que não, às vezes ele está em casa, vai mentir que não, não estou em casa, não. Nós não temos. Bom, vamos fazer como para resolver esse problema? Então fizemos bocado e ali vamos que o problema foi resolvido.
0: Este tratamento igualitário entre vocês, quem é que passou este testemunho, esta educação, esta orientação, estes conselhos desde muito cedo aí em casa? É o pai, a mãe, eventualmente os avós também ajudaram, as tias, enfim. Como é que vocês foram educados a respeitarem-se uns aos outros? E também a ter este amor, esta união na família?
1: É mesmo a mãe, como o pai também tem pouco tempo de estar conosco, a mãe também auxílio também da tia, e ali ajudar-me, nos unirmos, que a vida tem que andar assim, não pode haver separatismo, dizer que não, todos têm que ir ao mesmo caminho.
0: Ok.
1: Graças a Deus, é isso que nós estamos pela união até o momento, agradecemos que não aqueles separatistas.
0: Sim, senhor. Para quem vão os abraços, João Xilongos e Fortuna?
1: Primeiro abraço, começo com o Mano Rufino mesmo.
0: Muito obrigado.
1: Começo também com o Mano Antônio Fula, Mano Ngumba de Souza Orlogo Machado, Mano Fátima Gama e a Mano Nela Cruz, a nossa comandante. E nos cambas também tem ali José Caiacovela e também Matheus Casamil e Camusa, Lucas Jobe, Vitor Manoel. Também se esquecer também Tocando com a papel, Felipe, também se esqueceu, também morreu com a Dona Guerra Fortuna, também se esqueceu. É fim a toda a malta que está aqui. Também me esqueceu, faz tempo. E a minha mamãe, Regina, nasceu no trabalho, uma regra de casa.
0: Muito obrigado, João Xilongos e Fortuna, a partir do Uambo. Obrigado pela sua experiência, obrigado aqui também por ajudar-nos a refletir melhor este nosso tema. Contamos também com a sua ligação, amigo ouvinte, no 925-388000. Quem lá está? Muito bom dia, seu nome? Bom dia. Muito bom dia. O seu nome e de onde nos fala, amigo?
2: Não fala português, bom dia. Sou uma chinesa.
0: Não percebi o seu nome, por favor.
2: Matias Isaías.
0: Matias Isaías. Pois, de onde nos fala, Matias?
2: Lobito, Barra da Bandeira.
0: Lobito, está em Benguela. Muito bem. Vamos à sua opinião à volta do nosso tema. O relacionamento entre irmãos de pais diferentes. Matias.
2: Lá como se encontra essa situação?
0: Uhum.
2: Eu tenho irmão de pais diferentes. Mas parece que não, nunca tenho as contas que somos irmãos de pais diferentes. Nos tratamos tão bem.
0: Uhum.
2: Nunca demos conta de situação. Acredito que foi a educação que a nossa mãe nos passou.
0: Ok.
2: Uma vez que convivemos um pouco com o pai. Então agora nos damos todos bem.
0: Matias, vou pedi-lo a posicionar-se bem. Aí há algum barulho, sabe assim, aquelas pipocas, né, no fogo. E isso atrapalha a comunicação. Penso que agora está melhor posicionado. Sim, então o vosso exemplo é um exemplo positivo, né? A comunicação é boa. O Matias vai voltar a ligar, que teremos muito gosto em atendê-lo novamente. Matias Isaías, a partir do Lobito em Benguela. 1:43, temos mais ouvinte, o nosso terceiro ouvinte. Muito bom dia, seu nome? Bom dia.
3: Bom dia, bom dia.
0: Muito bom dia, o seu nome e de onde nos fala, amigo?
3: Sim, Admilson Luciano Tomás é meu nome, falo a partir da província de Malanje.
0: Muito bem, Admir Tomás, seja muito bem-vindo. Como é que está Malanje por esta altura aí?
3: É, nessa altura a Malanje está boa, apesar que está para ver muito frio neste exato momento.
0: Sim, senhor. Vamos então à sua reflexão, o seu ponto de vista, o relacionamento entre irmãos de pais diferentes. Admir.
3: É. Apesar que eu não tenho um irmão de pai diferente, mas conheço alguém que tem.
0: Sim.
3: Um irmão de pai e mãe diferente. Isto tem a ver com a educação que os pais têm dado aos filhos.
0: Ok.
3: Para que eles não possam ter desavença no lar, momentos de difíceis que eles devem se ajudar um ao outro. Tem a ver mais com a educação que os pais têm dado. É por isso que nos lares ainda tem muita desavença por intermédio desses assuntos. Mas quando todos estão bem coligados, dificilmente tem separação no lar.
0: E normalmente quem é que promove este mal-estar? É o pai, é a mãe, são os avós ou as avós, as tias? Por aquilo que sabe, qual é, enfim, o seu ponto de vista?
3: É mais os pais. Os pais são, porque começa primeiramente em dois lados.
0: Uhum.
3: Tanto no lado da mãe, tanto no lado do pai. E eles têm sempre ensinado os filhos que vocês dois, apesar que são irmãos diferentes, mas o pai é mesmo. Então, e aí eles vêm vivendo geralmente da mesma medida possível, sem nenhuma desavença.
0: Então não seria motivo de regozijo, de alegria, satisfação, saber que tem um irmão e é uma bênção, porque de alguma forma significa apoio, já que a união faz a força? Não seria motivo de alegria ao invés de inimizade?
3: Com certeza. É motivo sim de alegria.
0: Uhum.
3: Porque o momento que eles se encontram, união, com certeza, é para estar feliz, não existe.
0: Ok. Muito obrigado, Admir Tomás. Para quem vão os abraços, amigo?
3: Primeiramente, a Deus Todo-Poderoso, que tem me dado força e saúde.
0: Amém, amém, amém.
3: E todos aqueles que me conhecem, principalmente vocês que estão aí,
0: Muito obrigado, grande abraço.
3: Por fazer esse programa tão especial.
0: Uhum.
3: que sempre tem a mente de muita juventude, porque sempre tem programas muito pertinentes, debates pertinentes, que tem sempre nos focalizado também nós mesmos como ouvintes, serve mais forte.
0: Sim, senhor. Sim, senhor. Esta é a nossa missão, nós estamos aqui porque vocês estão aí, sempre a trazer o conteúdo que ajude a impactar a sociedade positivamente. Admiro Tomás, grande abraço, estamos juntos a partir da província de Malanje, terras da Palanca Negra Gigante e também das pedras de Punguandongo. 1:47, dia 9, edição número 3 da semana, e quarta-feira, 5 de agosto de 2026. Hoje estamos a olhar para o relacionamento entre irmãos de pais diferentes. Temos mais ouvinte, é o nosso quarto ouvinte. Muito bom dia.
4: Bom dia, Mano Rufino, bom dia a toda a equipa, bom dia.
0: Sim, senhora, pela voz já deixou a assinatura, mas vamos a confirmar a nossa audiência.
4: Jovem que nasceu no mato, cresci no mato. Sou bom em Luanda com bastante.
0: Flor da Micuca.
4: Flor da família Micuca, o pai da Flora.
0: Exatamente. Flor da Micuca a partir do Bengo, Nambuangongo.
4: Sim.
0: Sim, senhora. É aí na banda do grupo As Vozes do Nambua, né?
4: Com certeza. O Rei Toy, Amizade. Somos candengues, somos amigos.
0: Sim, senhora. Flor da Micuca, muito obrigado. Olha, eu vi a sua mensagem instantes, estava mesmo para ler e por coincidência também ligou. Vamos embora a sua opinião. Vamos embora a sua opinião. Flor da Micuca, o relacionamento Sim. entre irmãos de pais diferentes. Eu sei que é também um dos temas que os amigos aí, as Vozes do Nambua, têm cantado muito, né?
4: Isso é verdade, sim.
0: Qual é, qual é a sua opinião?
4: Também foi do Nambua, o Rei Toy, não tem como.
0: Uhum. A sua opinião?
4: Olha, eu sempre digo a toda a realidade, só que nós próprios é que estragamos nossas amizades. Nós podemos ser irmão de pai e mãe, ou de pai ou de mãe. Somos todos irmãos, porque somos do mesmo sangue. Porque a única coisa é nós serem bons amigos, bons irmãos. Para ser bom irmão, tem que ser amigos, tá vendo? Também nós somos irmãos, não somos amigos, isso também fica mal. Nós até que ser irmão de pai e mãe, ou de pai ou de mãe, mas vamos ter que ser amigos. Em qualquer momento nós estamos sempre juntos. A única coisa que nós podemos decidir é que é se conselhar, dizer, não, esse é meu irmão de pai, mãe, a verdade, esse é meu irmão de pai, esse é meu irmão de mãe. Isso não existe, porque somos todos do mesmo sangue. E aí existiu aquela coisa de dizer sou irmão de pai ou irmão de mãe. Talvez existiu um problema naquele meu do pai e a mãe. Então, por isso, a mãe pediu, se apresentou de arranjar outro pai, outro esposo. Por isso que venho ali, eu sou irmão de pai ou sou irmão de mãe. A única coisa é nós ser amigos. Nós podemos ser irmão, mas não somos amigos. Isso aí não existe nada, tá bem? Então, é bom ser amigos. E outra coisa que eu vou dizer, é tipo naquela parte que o irmão Rufino acabou de dizer esse nome de ser padrasto, tá vendo? Ah, porque não, esse é meu padrasto, é o pai do meu irmão, tá vendo, meu padrasto? Não pode insistir no nome de pai, nós quando nós crescemos na nossa, no mato, nós
0: é fomos pai, educados no nosso é mãe, avô. Não é?
4: Sim, nós fomos educados nos avós. O padrasto, não existia esse nome do padrasto, o padrasto nós chamava o pai pequeno. O pai grande é o pai que nos nasceu. Nós chamávamos pai pequeno. Hoje em dia, a gente é capaz de 92, está a existir, porque não, padrasto, não sei o que, esse é meu padrasto, esse é minha madrasta. Não, a madrasta nós chamávamos mãe pequena, tá vendo? É isso que nós podemos ser. Então, vou dar os passos aos outros. Um abraço aí ao Mar Rufino, a toda a equipa, bom trabalho, depois vou regressar para casa. Eu sempre estou convosco, não, Vilar, Xing, Taxista, Jacob, Tezir, Soblec, Catalo. E o Bon Júnior, Pai Cinzento, o MM, Tita Germinha, Pai Cebola, Filomeno Jandeiro, recebo abraço, Jovem Flores, e Chefe Cidrag, que completou mais um ano ontem, Pai Cidrag, aquele abraço, família Moraes Cajó, e a toda a minha família Micuca, Flora Micuca, Cília Micuca, Palúcio Micuca, minha mãe Dona Costão Micuca, e não esquecendo a todas as famílias lá na Camputa, no Maluca, vai com o Cinzé, Mambego, Tidor, Tel Georgina, não importa, eu sempre digo, quem não conhece Jovem Flor, Pai da Flora, é Arco, Estreito, Cambuta, Baixinho, Gordo, Fininho, Artura do Mar Rufino.
0: Grande abraço, Flor da Micuca, Nambuangongo no mapa, a partir da província do Bengo. 1:51, temos mais ouvintes no 925-3880-00, o relacionamento entre irmãos de pais diferentes. Amigo ouvinte, muito bom dia, seu nome.
5: Irmãos de pais diferentes. Amigo ouvinte, muito bom dia, seu nome. Roda Viva, muito bom dia, mano Rufino, jornalista da capital, bom dia, mano, pai da Flora no Bengo, minha família.
0: Pai Cinzento?
5: É, com certeza, fala com o Pai Cinzento.
0: Pai Cinzento, por favor, diminua só um pouquinho o volume do seu receptor. Ora, ouça-nos também somente pelo seu telemóvel.
5: Já diminui.
0: Ouça-nos mesmo só pelo telemóvel. Eu ainda consigo ouvir a minha voz do outro lado. Quer dizer que não diminui.
5: Alô?
0: Pai Cinzento, vamos então.
5: Está a fazer muito frio na Matala. Então, meu grande Cota Rufino, não tem como, que o frio está muito demais.
0: Deve diminuir ou desligar mesmo o seu rádio. Ouça-nos apenas através do telemóvel, ok? Pai Cinzento, a partir da Matala na Uila, sua opinião, relacionamento entre irmãos de pais diferentes. Pai Cinzento.
5: Já está.
0: Muito bem, vamos a isso, a sua opinião.
5: Olha, minha opinião, no que diz o pai da Flora, fala a verdade, porque normalmente nós devemos considerar este irmão da madrasta ou do padrasto. Então, atualmente, a linguagem de hoje diz que não é meu pai, é meu. Mas sim, mas por mim, na verdade, tudo que fala o pai da Flora, eu também estou de acordo. Nós há muito tempo chamamos de uma pequena migrada, não é como até hoje.
0: Pai Cinzento?
5: Não é como assim hoje.
0: Pai Cinzento, estamos a ouvi-lo muito mal, deve posicionar-se melhor.
5: E aqui tem muito mesmo errado, mas nesse exato momento, eu por mim, do meu lado, eu posso ficar aqui, somos irmãos e somos de sangue, então a nossa mãe é só única, então nós devemos nos considerar como irmãos.
0: Ok, muito obrigado.
4: Okay, muito obrigado.
0: Para quem vão os abraços,
4: okay, já tudo bem?
5: Os abraços vai para a família Mano Rufino, Ngumba de Souza, o meu Porto Fortuna no Ambo, que é o meu filho, família Mikuka, MM de Nove Pedro, Resta Massala, ainda não vou esquecer José Chiloia, não vou esquecer o Cota Afonso, o Cota Joaquim, Laurindo Segunda, ainda o Capapelo, o Mano, nosso grande presidente Cabinda, Pedro Tiago, Salomão Singue Varão, toda a família da RNA, estamos juntos, Mano Rufino, bom regresso para casa. Recebo um abraço do Pai Cinzento, diretamente da província da Uila, município da Matala.
0: Muito bem, Matala no mapa, a partir da província da Uila, com o Pai Cinzento, é o nosso último ouvinte, pelo menos por enquanto, dentro desta hora uma, sendo que depois das notícias, uma ou duas músicas, voltaremos a conversar com a nossa audiência no 925-38800. Lembro que hoje estamos a falar sobre o relacionamento entre irmãos de pais diferentes. Bom dia, daqui a pouco as notícias no seu rádio.
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17: Angola, bom dia. 2 horas em todo o espaço nacional.

0: programa Jovem Mais vai beneficiar cerca de 500 mil jovens dos 16 aos 35 anos.
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0: Bom dia, Angola. Vamos à atualização das notícias na Rádio Nacional. Mais de 500 mil jovens angolanos com idades compreendidas entre 16 e 35 anos poderão beneficiar do projeto Mais Jovem, apresentado aqui em Luanda. Avaliado em 250 milhões de dólares, o projeto Jovem Mais está estruturado em três componentes principais e vai até 2030. O INEFAP diz que mais de 400 empresas já abraçaram o projeto, em que, dito Tavares, os estágios são remunerados.
2: Com um financiamento de 250 milhões de dólares norte-americanos do Banco Mundial, o projeto prevê até 2030 beneficiar mais de 500 mil jovens angolanos nos domínios da formação comportamental, técnica, empreendedorismo e competência digital. A ideia é aumentar a produtividade, criar e proporcionar oportunidades de empregos para jovens desempregados dos 16 aos 35 anos de idade. O diretor nacional do INEFOP, Manuel Mbang, fala que é momento de transformar as ideias de negócios em negócios rentáveis e produtivos.
3: Nós vamos avaliar primeiro as ideias de negócio com potencial de transformação, com base em metodologias próprias que nós estamos a introduzir no quadro do projeto.
2: O projeto prevê 40 mil estágios remunerados, que vai até aos 85 mil kwanzas e com duração de até 6 meses.
3: Começamos agora com 2.615 ofertas de estágio em mais de 400 empresas em todo o país. Mais de 12 províncias fizeram efetivamente aplicação de candidaturas. Outubro, proceder à abertura de mais uma vaga de candidatura para as empresas, que os estágios serão de 3 a 6 meses. São estágios remunerados do valor de 75 mil a 85 mil kwanzas.
2: E o coordenador adjunto do projeto, António Cruz, garante fiscalização rigorosa para tornar o processo transparente e fiável.
4: Temos, ao nível da própria implementação, um conjunto de ferramentas internas, na seleção dos candidatos, na inscrição dos candidatos, que permitem que essas atividades sejam feitas com maior transparência e, em cima disso, o projeto tem obrigatoriamente constituído um mecanismo de reclamações.
2: Jovens angolanos com mais uma oportunidade de buscar conhecimento e criar empregos.
0: Aqui a reportagem do Dito Tavares. Mais de 500 mil jovens angolanos entre 16 e 35 anos vão beneficiar do projeto Jovem Mais, apresentado esta terça-feira em Luanda.
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0: O Petro de Luanda fez a dobradinha no handball sénior feminino depois da conquista do Nacional da Modalidade. As tricolores venceram a Taça de Angola na final diante do 1 de agosto, partida disputada no pavilhão principal da Cidadela. Da atualidade internacional, o primeiro-ministro israelita Benjamin Netanyahu recusa a retirada das atuais posições do exército na faixa de Gaza, demarcadas pela chamada Linha Amarela, até que o desarmamento do grupo islamita Hamas esteja concluído. Benjamin Netanyahu afirmou que as tropas israelitas não se vão retirar das atuais linhas em Gaza até que o Hamas esteja completamente desarmado, na sua primeira reação pública ao acordo anunciado na semana passada pelo presidente norte-americano Donald Trump sobre as próximas etapas do cessar-fogo no enclave palestiniano. Apesar do cessar-fogo em vigor desde outubro do ano passado, as hostilidades nunca cessaram no território de Gaza, com ambos os lados a acusarem-se mutuamente de violação da trégua. Bom dia.
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1: A música de Samanguana, Maria Tembo. Estamos com 2 horas e 17 minutos. Rádio Nacional de Angola, dia 9, edição 3ª da semana, quarta-feira, 5 de agosto de 2026. Voltamos então ao nosso tema no espaço de Olho Aberto. Hoje estamos a olhar para o relacionamento entre irmãos de pais diferentes. Ora, já por aqui passaram os amigos ouvintes João Fortuna, a partir do Ambo, Matias Isaías, a partir do Lubito, em Benguela, Ademir Tomás, a partir de Melange, Flor da Micuca, a partir de Nambo Angongo, no Bengo, e Pai Cinzento, a partir da Matala, na Huila. Você também pode participar do nosso tema no 925-3880-00 925-3880-00. Estamos a olhar para esta realidade atual e atuante na nossa sociedade. Qual deve ser o nível de relação entre filhos de pais diferentes? Até que ponto é que a união, a honestidade e principalmente o amor deve ser uma constante? E como é que os pais, a família no geral, deve promover o bom clima entre os filhos ou entre os irmãos com pais diferentes? Ora, é o que queremos saber de si, amigo ouvinte. Ligue para nós e deixe a sua opinião, sobretudo se já terá vivido ou vive uma experiência pessoal, portanto, na primeira pessoa. 2 horas 19 minutos, temos ouvinte. Muito bom dia, seu nome e de onde nos fala?
2: Jorge Afonso.
1: Desculpa?
2: Jorge Afonso.
1: Jaque Afonso, é isso?
2: Sim, sim.
1: Muito bem, a partir de onde, Jaque?
2: Luanda, Kalemba 2.
1: Muito bem. Como é que está Kalemba 2 por esta altura, Jaque?
2: Olha, de momento estamos tranquilos, clima meio frio, mas está dá para aguentar.
1: Tem que ser, tem que ser. Bem, vamos à sua opinião então. Relacionamento entre irmãos de pais diferentes.
2: Eu primeiro gostaria de começar a desejar um bom dia a todos os ouvintes e ao Mano Rufino.
1: Muito obrigado.
2: E para lembrar que hoje é o Dia Nacional da Saúde.
1: É.
2: É dia 5

0: primeira pessoa, porque eu fui alguém que cresci no meio de irmãos de pai. E eu tenho um maior exemplo de experiência vivida de personagem materna, que foi a minha mãe, que criou meus irmãos de pai. E felizmente eu tenho uma boa lembrança de todos os meus irmãos, coisa que raramente acontece, porque muitos têm ouvido e criado expectativas a partir dos irmãos, que chamam meio-irmãos, e isso cria revolta a partir dos outros irmãos. Mas quando as pessoas são criadas em um ambiente de amor, consideração e respeito, isso torna-se diferente. E isso temos que partir de nós, irmãos, que estamos a crescer num ambiente de pai e mãe juntos, e transmitir nossos, que chamam meio-irmãos. E graças a Deus, eu cresci num ambiente com meus meio-irmãos muito saudável por intermédio da minha mãe. E eu quero deixar uma mensagem a todas as pequenas mães, né? Como um dos ouvintes já falou, as mais pequenas. E são pessoas que têm que ser o maior exemplo de maternidade para os nossos meio-irmãos, que é para não criar constrangimentos no futuro próximo com nossos tais meio-irmãos. E felizmente eu tenho boa relação com todos os meus meio-irmãos, como dizem, que na verdade são meus irmãos. Uhum. Exato, e eu só queria deixar um conselho a todas as mães, porque eu não considero madrasta, esse nome é muito feio.
1: Exato.
0: Na verdade são mães, porque quem cria e educa é mãe. Aquilo que o Mano Fino falou, encarregado da educação, na ausência de alguém de sangue, o que está sempre para em passo é o pai, é a mãe. Então, isso é que eu quero deixar para todas as mães angolanas, especialmente angolanas, que têm esse tipo de relacionamento com o filho do cônjuge, e trate, considere e respeite, para que os filhos dela também respeitem os filhos da outra, para terem uma comunidade em geral e uma boa relação. Esse era um apelo que eu queria deixar, e obrigado.
1: Nós, Jacques Afonso. Para quem vão os abraços já agora, Jacques?
0: O meu abraço primeiro vai para Jeová dos Exércitos, o Soberano da Terra, e depois vai para minha mãe, Dona Amélia, e todas as pessoas que me conhecem, especialmente meus familiares, e para vocês, a vossa equipa, que estão sempre aqui, que é para dar aquele suporte naquelas horas que nós estamos meio apertados, ainda estamos despertos, e vocês nos fazem sentir à vontade e entrar em comunicação com vocês.
1: Muito obrigado, grande abraço, Jacques Afonso, a partir do Calemba 2, aqui em Luanda. Amigo ouvinte do Dia Novo, lembro que hoje estamos a olhar para o relacionamento entre irmãos de pais diferentes, como deve ser esta relação de cordialidade, de amizade, de irmandade e principalmente de amor inquestionável. E quero partilhar com o amigo ouvinte a minha experiência. Eu sou exemplo deste tipo de relação que estamos aqui também a relatar. Eu fui acolhido desde os 7 anos de idade pela minha querida mãe. Deus a tomou o ano passado. Minha mãe, Ana, minha mãe do fundo do coração. E é de resto um momento agora também de viajar no tempo, em função das nossas vivências, em função do nosso dia a dia, com cordialidade, com amizade com os meus irmãos. E você também pode contar a sua história. Como é a sua história? Qual é a história que já terá ouvido do vizinho, do colega, enfim, do irmão da igreja? E qual é a sua experiência? Vamos à sua opinião no 925-3800-3880-00. Temos mais ouvinte. Muito bom dia.
2: Alô, bom dia.
1: Muito bom dia, sua opinião? o seu nome.

0: Inicialmente, o seu nome?
1: Meu nome se chama Venâncio Nguyo, a partir da província do Uambo, município Uambo, Vila Xipipa, bairro Bumbelombe.
0: Venâncio Nguyo, como é que está o bairro da Xipipa aí, a Vila da Xipipa?
1: Nesse momento, a nossa Vila da Xipipa está bem, e graças a Deus, o nosso o presidente. Daqui nada, a nossa Vila da Xipipa vai ter luz, energia.
0: Sim, senhor. É Angola a desenvolver, muito bem.
1: A Angola vive bem. E agradecemos muito para o nosso presidente, o João Lourenço.
0: Muito bem. Venâncio Nguyo, a sua opinião à volta do nosso tema, o relacionamento entre irmãos de pais diferentes.
1: O relacionamento e a mãe e o pai e os filhos. Sempre se a própria mãe tem tem os anos abaixo, pode falar mãe, se tem dois filhos, se tem quatro filhos, se é cinco filhos, os anos é pouco, pode falar a mãe. Também os nossos filhos, se eu cresci, então a minha mana tem filha, tem filho, então pode falar filho. E também se é o pai, se é a mãe, pode falar pai, como a nossa cultura está mesmo assim, então podemos falar mesmo assim.
0: Ok, muito obrigado, Venâncio Nguyo. Para quem vão os abraços já agora?
1: Um abraço mesmo para ti, para toda a tua família.
0: Muito obrigado.
1: E o segundo vai para o nosso DJ lá, que está lá no estúdio.
0: Da família. Raul Gonga.
1: Assim mesmo. O terceiro vai para o Mocota, o Justino Capoco. O quarto vai para o Mocota, o Justino Manso. O Joferino Sacolonga, o Ernesto de Palavela, o Graciano Ndumbo, o Martinho Sambundo, todos os ouvintes que estão me ouvindo agora. E você continua bom trabalho, estamos juntos, boa alegria em casa.
0: Muito obrigado, Venâncio Nguyo, a partir da Vila da Xipipa, aí na província do Uambo. Bem, estamos com 2:29, é o dia 9 no seu rádio, amigo ouvinte, hoje estamos a olhar no espaço de olho aberto para o relacionamento entre irmãos de pais diferentes, e estamos a colher as várias opiniões. E falava instantes da minha própria experiência, eu tenho irmãos de pai e de mãe. No geral, somos todos irmãos, pelo que deixo já aqui um grande abraço a todos os irmãos. E estava a dizer, aos 6 anos de idade, fui acolhido pela minha querida mãe, Maria Guerra, que deu-me muito amor, muita educação e também muita atenção de forma incondicional. Sou eternamente grato e, claro está, as minhas duas mães abençoadas sempre promoveram esta união, estes conselhos úteis para amar os irmãos de um lado e do outro, e a amizade, a união, a cumplicidade permanece até hoje. É assim que deve ser, vamos todos nós promover a paz, a unidade e principalmente o amor nas nossas famílias. Grande abraço aos irmãos Melves, Francisco, ao Toi, ao Costa, ao Cipriano, à Lina, à Ruth, à Zelinha, à Tina, à Gisela, enfim, a Teresa, a Sofia, a Imaculada, a todos os irmãos conectados ao nosso programa, deixam aqui mensagem, uns a falarem, ou estão a falar sobre a nossa realidade. É muito bom promover a união entre irmãos, independentemente se seja de pai ou de mãe. Você também é convidado, amigo ouvinte, a participar do nosso programa e deixar a sua experiência no 925-388000. O relacionamento entre irmãos de pais diferentes. Amigo ouvinte, muito bom dia, seu nome. dia, amigo ouvinte. O seu nome, por favor, de onde nos fala?
2: Sim, falar com o senhor Salomão.
0: Celso.
2: Bom dia, falar com o senhor Salomão.
0: Salomão. Por favor, o sobrenome Salomão?
2: Moreira.
0: Salomão Moreira. A partir de onde é que nos fala, amigo?
2: Falo a partir do coração da Angola, que é Camacupa.
0: Uhum, está no Bié. Como é que está Camacupa por esta altura, ô Salomão?
2: Graças a Deus, Camacupa está tranquilo. Estou fazendo um pouquinho de frio, mas pronto, já dá.
0: Sim, senhor. Vamos à sua opinião. O relacionamento entre irmãos de pais diferentes, Salomão?
2: Bom, para que haja um bom relacionamento entre irmãos de pais diferentes, primeiramente nós temos que ver com que os pais têm de ter um bom comportamento. O pai tem que mostrar um exemplo, tem que ter um amor para com os filhos de mais diferentes. Isso também pode acontecer ao contrário. A mamã, as duas mamães, têm que mostrar um amor. Se entre elas houver aquela disparidade, desrespeito, os filhos também vão tomar conta. Não, esta aqui não é a minha mãe biológica, então devo chamá-la como a madrasta, mãe, suponho que é a mãe do outro, ele é meio irmão. Então, para que haja um bom relacionamento, as duas famílias, a mãe diferente do outro, tem que ter mesmo um bom relacionamento entre eles. Isso se for para a mãe, o pai, que é o marido, a cabeça central, ele é que tem que dar o exemplo. Mas isso acontecia mais assim nos tempos passados. Mas atualmente isso já não acontece normalmente, porque cada um segue o caminho dele. Não sei que tal, aquela é minha irmã, não posso lhe dar confiança, não posso chamá-la lá como irmã. Então, por isso que tem havendo essa disparidade entre irmãos de mães diferentes ou pais diferentes.
0: Ok, Salomão, vive esta realidade, conhece alguém que está a viver esta realidade, qual é o seu conselho final? Como é que a paz, a união e a amizade, acima de tudo, devem ser promovidas continuamente dentro desta relação entre irmãos de pais diferentes? Salomão.
2: Bom, digo que eu vivo esta realidade. Uhum. O meu pai teve outra esposa, infelizmente, entre elas, sempre os conflitos não acabam. Então, nós que já somos crescidos, é para vermos aquilo aí, já dominamos como é que as coisas são, tudo bem, nós devemos chamar os nossos irmãos menores como irmão, né? Como se chama, meio irmão, vamos lhes ver como irmão. Mas eles podem crescer com aquela mentalidade, já vão crescer com uma mentalidade alimentar que não, esses aí são filhos de outra mãe, não são vossos irmãos assim, biológicos. Então, isso pode acontecer também.
0: Ok. Muito obrigado. Fica o essencial. Para quem vão os abraços?
2: Primeiramente, a Deus Todo-Poderoso, por ter nos concedido mais um dia, que é hoje, dia 4, uhum. Ou 5.
0: Dia 5 já, sim.
2: E também abraço ao meu filho e a vocês aí na rádio.
0: Obrigado, estamos juntos. Salomão Moreira, a partir de Camacupa, na província do Bié, que também deixou aqui a sua participação, a sua reflexão, o seu ponto de vista. Ora, daqui a pouco vamos até a província do Cunene, onde está o Euclides Tucama, para trazermos também o ponto de vista dos cidadãos naquela zona. Entretanto, vamos continuar aqui a ouvir a opinião dos nossos amigos ouvintes sobre o nosso tema. Hoje estamos a olhar para o relacionamento entre irmãos de pais diferentes. Vamos ao encontro de mais ouvinte. Muito bom dia. O seu nome e de onde nos fala, amigo?
3: Muito bom dia. É a primeira vez que eu participo nesse programa. No entanto, sou um ouvinte assíduo. Eu chamo-me Gabriel Leia Alexandre e falo a partir do Ambo, bairro Santo Antônio.
0: Gabriel Alexandre, a partir do bairro Santo Antônio, na província do Ambo. Como é que está o seu bairro Santo Antônio, Gabriel?
3: O meu bairro, na verdade, está a passar numa fase de transformação, onde nós nutrimos expectativas de ver o bairro a uma cidade, né? Estamos com umas obras bem renhidas e de alto calibre.
0: Ok, ok. Muito obrigado já agora, Gabriel Alexandre, pela sua ligação e principalmente por fazê-lo a primeira vez. Seja muito bem-vindo à família Dia Novo e ao núcleo de ouvintes da Rádio Nacional de Angola. Muito bem-vindo.
3: Ótimo. Eu entrei efetivamente para partilha de experiência, porque o tema que estamos a refletir é de uma realidade prática que nós estamos a enfrentar há mais de 15 anos. Uhum. Nós somos casados há 28 anos, somos pais de 9 filhos, dos quais faleceram 4 e ficamos com 5. Okay. No entanto, nós estamos com 8 órfãos em casa, todos eles de pai e mãe. Uhum. E os últimos que recebemos são irmãos de pais diferentes. E nós não lhes conhecíamos, eram amigos dos nossos filhos, viviam apenas com a mãe. E depois, na luta pela vida, a mãe deslocou-se do Ambo ao Dié, faleceu, seus filhos saberem. E esses dois depois se aproximaram por afinidade ou por amizade aos nossos filhos, estão conosco. Portanto, nesta altura, controlamos 8 órfãos em casa. Uhum. E no princípio nós notamos que eles lutavam, esses dois. Depois, com influência do comportamento dos nossos filhos, mais a vida ativa, a educação, nós notamos que temos um bom relacionamento, o que nós praticamente admiramos é que ninguém mexe nos bens do outro e não luta e caminhamos de uma forma harmoniosa.
0: Muito bom.
3: Harmoniosa, muito bom. Entre aspas, não significa que não tenha faltado, na verdade, algumas dificuldades.
0: Só de pensar
3: em enfrentar a formação, sobretudo isso. Mas é para dizer que, exemplo prático, nós vivemos bem e vivemos em harmonia. Isto tudo, na minha análise, entendo que depende da presença ativa dos pais ou do encarregado de educação, sobretudo em transmitir os valores morais, sobretudo isso. Veja que o nosso último desses dentre esses, as idades deles variam de 15 anos e o mais adulto está praticamente com 38. Todos ainda estão em casa, né?
0: Ok.
3: Ótimo, ótimo. Bom, eu sublinho que o bom relacionamento depende muito do empenho dos pais ou do encarregado de educação. É preciso ter paciência e passar valores morais, valores éticos, é preciso ter paciência. É sobre tudo isso.
0: Muito obrigado.
3: E como cristão, também rezar muito, pedindo a força do Espírito Santo para conduzir as famílias.
0: Muito obrigado, conselhos sábios aqui de Gabriel Alexandre. Para quem vão os abraços já agora?
3: Bom, na verdade eu sou um bocadinho conhecido. Vou destacar apenas 2 pessoas, ao nosso Augusto, no Lubango, ao Antônio Fio, no Bié, e aqui no Ambos, tendo um forte abraço a toda a malta que nos conhece, e sobretudo porque o que nós estamos a partilhar, muita gente do Ambo domina, conhecem a nossa casa.
0: Sim, senhora, sim, senhora. Um exemplo
3: de... E para vocês, encorajo-vos. Uhum. Encorajo-vos a selecionar temas que nos possam acalmar, orientar e, sobretudo, orientar as famílias. Parabéns a esse tema. E eu caí na tentação e quis partilhar convosco a experiência que estamos a viver no Ambo.
0: Sim, senhora. Nós estamos muitíssimo agradecidos pela sua ligação. Oxalá o faça mais vezes. Vamos estar aqui a aguardar.
3: Bom, eu sou ouvinte assíduo. A essas horas praticamente não durmo.
0: Muito bem.
3: Só não costumo a entrar.
0: Exatamente. Muito obrigado, senhor Alexandre. Estamos juntos e um grande abraço, um cheio de coração para toda a família. Aí os nossos irmãos que estão, obviamente, a descansar, mas outros a acompanharem também. Gabriel Alexandre, ouvinte do nosso programa, ligou-nos e contou-nos a história na primeira pessoa. acolheram irmãos que, de resto, vivem de forma harmoniosa e, apesar de serem filhos de pais diferentes. Ora, é a comunicação com a nossa audiência aqui no Dia Novo da Rádio Nacional de Angola.

0: 2:41, vamos em encontro do nosso último ouvinte, por sinal o 10º ouvinte neste leque de participações. Lembro que estamos hoje a falar sobre o relacionamento entre irmãos de pais e de pais diferentes. Daqui a pouco vamos à província do Cunene, onde está o Euclides Tucama. Vamos então ao nosso último ouvinte. Bento, bom dia, seu nome e de onde nos fala?
1: Muito obrigado.
0: Seu nome?
1: Fala com teu irmão Benjamin Vinevala. A partir do Kifangondo, lembro o irmão Rufino quando trabalhava na Rádio Cacuaco.
0: Sim, senhora. Boas recordações. Benjamin Vineval.
1: Vineval.
0: Sim, senhora. Como é que está o companheiro Benjamin?
1: Aqui no Kifangondo está calmo. Polícia está a manter a situação calmo.
0: Sim, senhora.
1: Não tem problemas. Aquele que chateava, todos foram em. E foram educados, mais ou menos.
0: Sim, senhor. Ô, Benjamin, quando estivemos aí ainda era Cacuaco, né? Agora é Colibengo, agora é outra província.
1: Muito obrigado, muito obrigado. Eu disse assim, lembrei quando o irmão trabalhava no nosso Rádio Cacuaco.
0: Sim, senhora, sim, senhora. É tudo Rádio Nacional de Angola, nossa família, a unir o país.
1: É isso, é isso, é isso.
0: Muito bem. Muito gosto de voltar a ouvi-lo, Benjamin Vinevala. Olha,
1: eu vivo quase no programa que está ali na mesa.
0: Sim, senhora.
1: Nosso pai faleceu, mas os irmãos que estamos com ele unidos, a mãe e o pai, inducou, estamos unidos, tanto no problema, tanto na alegria. Esses irmãos de mãe estão unidos. Eu agradecia que toda a família angolana vivia nessa união, que mesmo não havia separação. Eu falava que não, esse, o pai dele é fulano, esse é irmão de mãe, esse é irmão de pai. Porque em Jesus Cristo somos só um. Numa separação, Jesus não separou ninguém, esse é fulano, esse é fulano, não. Em Jesus Cristo, no livro de Efésios, diz assim, somos só um. Muito obrigado, o programa que está na mesa. Muito obrigado mesmo.
0: Benjamin Vinevala, obrigado nós. Para quem vão os abraços já agora?
1: Aqui está a minha filha Adélia Chimela, o meu filho Avelino Vicente, a minha filha Eduardo Sangila, e o outro está em Benguela, Maurício Capina. Em nome de Cristo, desejo muita alegria para eles.
0: Ok. Benjamin Vinevala, muito gosto voltar a ouvi-lo, como já disse. E
1: muito
0: oxalá,
1: obrigado.
0: Volte a ligar mais vezes. A Rádio Nacional de Angola está aqui para ouvi-lo também.
1: Muito obrigado.
0: Aqui a comunicação com o nosso último ouvinte, Benjamin Vineval, a partir do Kifangondo e Colibengo, ouvinte assíduo da Rádio Nacional de Angola, e participou também do nosso tema, a volta do relacionamento entre irmãos de pais diferentes. Agora o tempo em marcha, 2:45. A sociedade, vamos até a província do Cunene. O nosso colega jornalista Euclides Tucama esteve a conversa com várias pessoas de diferentes estratos sociais que partilharam conosco a sua visão sobre o relacionamento entre irmãos de pais diferentes. Tucama, muito bom dia, vamos a isso, companheiro.
2: Aqui no Cunene, o relacionamento entre irmãos de pais diferentes revela-se saudável e harmonioso. Em muitos casos, é difícil perceber que partilham apenas um dos progenitores, pois convivem como membros de uma mesma família. Desenvolvem laços de afeto, respeito, solidariedade e apoio mútuo, fortalecendo a coesão familiar e comunitária. Patrício Mandinovano tem voz e fala da sua realidade em inter-irmãos de mais diferentes, mas diz ainda que a convivência com seus irmãos só de pai é saudável.
3: Claro, tenho, bem ativa. A relação é boa, bem ativa. Me sinto até tão bem. Epa, é algo que tipo você vê diferente, mas não tem uma diferença assim, tipo, que exclui. Não, aquilo nós devemos nos amar, somos irmãos. Não importa se o pai é quem, está do outro lado, a mãe está do outro lado, nós somos irmãos. Mensagem que deixo com os jovens desta situação é para que também não excluam os outros, porque outros, quando vejam que estão no lado certo, e os outros do outro lado lhes excluam. Yeah. Deve-se incluir todos, deve-se unir, tá vendo? Se unir e sentir que todos são irmãos. Até digam que nós todos somos irmãos.
2: Por sua vez, o reverendo Frederico Vindengandenga recorre à Sagrada Escritura, dando o exemplo do patriarca Jacó, que teve 12 filhos com mães diferentes, mas nem com isso faltou o amor. O líder religioso apela à sociedade a cultivar-se a boa convivência entre famílias, evitando a separação entre irmãos, de maneira a se construir-se uma comunidade alicerçada no amor e fraternidade.
4: Nós poderíamos olhar muito a história de Jacó. É um dos patriarcas, dos nossos ancestrais, aquele que nós bem conhecemos, que é o historial, e como é que ele realmente apareceu. Geralmente Jacó não foi só homem de uma mulher. Teve, para além da Raquel, entre outras delas, onde teve os seus 12 filhos. Mas esses 12 filhos, na verdade, que tiveram o mesmo pai, mas mães diferentes. Qual era o relacionamento? Bom, entre eles, realmente entre irmãos, isso pode não faltar, aquelas pequenas intrigas, mas nós devemos olhar naquilo que é o fundamental: o amor ao próximo. E o fato de terem mães diferentes, a mãe é diferente do outro, isso não pode nos retirar aquilo que são as responsabilidades que nós devemos ter, porque afinal todos somos do mesmo sangue. Então aí nós olhamos que neste princípio Jacó teve esses filhos, mas entre os filhos, o que nós talvez podemos aqui dizer, houve também um drama onde é que o restante tiveram que vender o seu irmão. Como Deus é tão maior entre todas as coisas, nós vemos que a sentença dos irmãos, pela atitude que tiveram, foi a fome. E esta fome lhes remeteu novamente irem ao Egito sem olhar naquilo que é o futuro, e ali se encontraram com seu irmão, o irmão José, nesse caso, que na altura era um dos governadores lá no Egito. Então, a história de Jacó realmente nos ensina que, afinal, não importa se a vossa mãe é a mesma, pais são diferentes, ou o pai é mesmo, a mãe é diferente, mas que haja responsabilidade que irmãos, vocês são, porque afinal tem o mesmo sangue. Olhando para esta perspectiva, nós devemos dizer que poucos lares que existem um ambiente saudável, porque há quem diz que não, teu pai é mesmo teu pai, e há quem também que levanta o assunto que é para tua mãe é mesmo tua mãe. E nós hoje, olhando para a própria nossa nação, não só o mundo um pouquinho mais além, nós encontramos situações entre os desenteados, não é? Onde não há aquela união, aquele respeito entre os padrastos. E nós poderíamos olhar para aquilo que é a própria cultura, que, bom, não importa, porque aqui o que mais importante é a união dessas duas pessoas. Eu vim com a mãe e o outro vem com o pai. Então, essas duas pessoas se uniram. E nós, como filhos, poderíamos ter essa perspectiva que, desde este momento, então, a mãe do outro é mesmo minha mãe. Porque que esta mulher é que vive com meu pai. Então, ou o pai do outro é meu pai porque é o pai que vive com a minha mãe. Então, nesta perspectiva, nós teríamos que aconselhar que, bom, não é muito bom chamar sempre o meu padrasto, mas é mesmo teu pai. É o pai que está a criar a tua mãe. Então, a partir dali, nós como irmãos que viemos de partes diferentes, quando nos encontramos, nós devemos nos considerar mesmo como irmão. Porque a partir deste momento, realmente temos um desafio para frente. Mas este relacionamento não tem sido realmente muito positivo nos últimos tempos. Nós encontramos que, às vezes, a madrasta com o seu enteado, não, as coisas não vão bem, ou o padrasto com o seu enteado não vão bem. Mas onde existem os princípios das Sagradas Escrituras, amai-vos uns aos outros, não haveria este que. E, aliás, o que seria é deixar que o mundo não perceba que este não é o teu pai biológico. Deixar o mundo que não perceba que esta não é a tua mãe biológico. Então, onde há esse amor, dificilmente, realmente, as pessoas pessoas podem entender, afinal, se esses são filhos do mesmo pai ou da mesma mãe.
2: Por outro lado, o diretor provincial do Instituto Nacional da Criança, Hélder dos Santos, aponta a desestruturação das famílias, fuga à paternidade e a não prestação de alimentos como principais fatores que colocam em risco os direitos da criança.
5: Os fatores são muitos, são vários, mas há um que é um ponto assente, desestruturação das famílias. Falamos, por exemplo, da fuga à paternidade ou da não prestação de alimentos. Isso às vezes surge quando os pais estão separados. A criança fica com um dos pais e o outro tem a obrigação de prover alimentos. E precisamos saber bem, quando se fala de alimentos para uma criança, até o caderno está nesta lista de alimentos. A criança precisa do caderno, precisa da lapiseira para ir à escola, precisa do sapato. Não entendamos só que alimentos é a fuba ou arroz, não. Tudo aquilo que vai à volta do menino para crescer. É como se tivéssemos com uma planta no nosso quintal. Não é só porque tu metes a água, se tu não tirares o capim, ela não desenvolve. Se não meteres o estrume, também não desenvolve. A nossa criança também é assim. Ela precisa também do afeto. Achamos que o grande problema é mesmo a desestruturação das famílias. Infelizmente, às vezes, a nossa sociedade tem muito destes problemas. Tem um pai que tem filho no Xangongo, tem filho na Kahama, tem filho no Lubango e ainda deixou 10 lá no quando ele estava casado. E assim as coisas complicam para a criança que tem que crescer. Ele, para crescer, precisa agarrar as duas mãos nos dois pais, na mãe e no pai. Aqui recebe o afeto, aqui recebe o carinho, aqui recebe a papa, aqui recebe a camisola, aqui recebe o caderno e ele está a andar, está a crescer. E assim você diz que espero o meu filho. Aquilo que nós gostamos de dizer, oh, ele é bonito, é parecido com o papá, tão inteligente. Tem que ser criado, tem que ser investido. Não pode vir do céu, não pode ser o vizinho, nem o tio da mãe, nem o tio do pai. Temos que ser nós mesmo que trouxemos essa criança para a terra. Temos que ter um comprometimento, porque é uma pessoa. E é ele a continuação da nossa família.
2: E a psicóloga Amélia Henriques explica aqui as dinâmicas emocionais na construção de vínculos em famílias recompostas. A psicóloga apela aos pais a criar primeiro um ambiente saudável no seio da família quando o assunto é falar sobre irmãos feitos fora do lar.
6: A convivência em si de duas pessoas é muito difícil. É difícil criar um ambiente em que na qual, onde eu sei que ele é apenas meu irmão na parte de pai. Isso vai trazer algumas separações, criar alguns dissabores no nosso meio. E é necessário que nossos pais, em primeiro lugar, antes de trazerem um filho que a gente bem sabe que não é de nossa própria mãe ou pai, precisam criar um ambiente, fazer uma preparação psicológica, dizendo que virá alguém, o irmão, da parte de pai e que a gente tem que conviver como irmãos biológicos. Eles precisam criar esse ambiente de maneiras a não haver desentendimento. Desentendimento vai existir, principalmente ciúmes, vai haver também ódio, até porque em um dado momento vamos ver a diferença, porque o pai vai prestar mais atenção a um outro irmão em relação a mim, ou o pai vai prestar mais atenção a mim do que a esse outro irmão. Isso, em primeiro lugar, vai trazer muito ciúmes, inveja nos irmãos. Também vai trazer muito desconforto. Pais devem criar, sim, um ambiente saudável antes de trazerem um meio irmão para que a convivência seja saudável e mais fácil e eficaz também. Somos filhos de pais diferentes, fomos criados em famílias diferentes, nascemos em mães diferentes, só a partir dali já é difícil. O ambiente entre meio irmão seja saudável e os pais devem evitar muito o separatismo, evitar dar algo a um irmão e a outro não, evitar prestar atenção a um e a outro não, descartando o parecer de um, facilitando o de outro. Essa barreira que os pais poderiam meter no meio dos meus irmãos tem que desaparecer para não haver ciúme e inveja.
2: O facto de terem pais ou mães diferentes não impede que desenvolvam uma relação forte e saudável. O carinho, a convivência e o respeito são os principais fatores que fortalecem os laços entre irmãos. A reportagem é da Rádio Nacional de Angola, a partir do Cunene. Euclides Tocama e Sofonia Agostinho.
0: Grande abraço, obrigado, Euclides Tucama, pelas vozes do Cunene. Ficou claro que o respeito e a comunicação são a base para que as diferenças não se transformem em muros. Ora, é tudo sobre o nosso tema. Foi o Espaço de Olho Aberto, a pensar na família. Bom dia, 2 horas e 56 minutos. Daqui a pouco as notícias no seu rádio.

0: SIC Benguela dá início hoje ao processo de recolha das amostras das vítimas do acidente de aviação no Sumbe.
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0: Bom dia, vamos atualizar as notícias na Rádio Nacional de Angola. O Laboratório do Serviço de Investigação Criminal de Benguela dá início hoje, quarta-feira, a recolha de amostras para a identificação dos corpos do acidente de aviação ocorrido na Estrada Nacional 100, no Coanza Sul. A médica legista Fátima de Almeida afirma que dos 22 corpos, 4 já foram identificados. A médica Fátima de Almeida avança ainda que amanhã o trabalho terá identificação dos 18 corpos que estão totalmente carbonizados. Jornalista Samuel Vilarinho.
2: O Laboratório do Serviço de Investigação Criminal, SIC, em Benguela, atendeu até o momento 17 famílias ligadas ao acidente ocorrido na Estrada Nacional número 100, na província do Coanza Sul, que vitimou 17 pessoas. A médica legista, Fátima de Almeida, prestou esclarecimento sobre os aspectos técnicos do trabalho desenvolvido e sobre o apoio prestado às famílias. Segundo a responsável, a equipa forense procedeu à recolha e análise de amostras essenciais para a identificação das vítimas.
3: Foram atendidas 17 famílias, dos quais fizemos uma análise preliminar, né, relativamente quanto à escolheita das amostras, apenas preliminares. Aguardamos com o novo equipamento para poder recolher novamente outras colheitas de amostras, incluindo também com já com das vítimas. Fizemos o reconhecimento também preliminar das vítimas e vamos dar o procedimento do restante trabalho, que é mesmo a própria colheita das amostras a nível das vítimas, separarmos e depois podermos embalar e a posterior envio para o laboratório de genética em Luanda.
2: O SIC em Benguela confirmou que, até o momento, já foram recolhidas amostras de 17 pessoas que já se encontram em processamento no laboratório. RNA em Benguela, com Jorge Domingos e Samuel Vilarinho.
0: O Laboratório do Serviço de Investigação Criminal de Benguela dá início hoje, quarta-feira, a recolha de amostras para a identificação dos corpos do acidente de aviação ocorrido na Estrada Nacional 100, no Coanza Sul.
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0: 50 agentes desportivos participaram na província da Huila numa formação sobre as novas regras de arbitragem no futebol, numa organização da Associação Provincial de Futebol. A ação formativa, que congregou árbitros, treinadores, jornalistas e professores de educação física, é uma parceria com o Gabinete Provincial da Juventude e Desportos e decorreu sob o signo os pilares do futebol nos escalões de formação. A formação enquadra-se nas atividades preparatórias ao Campeonato Nacional de Futebol Sub-20, que inicia hoje na cidade do Lubango, província da Huila. Lá fora, a Comissão Nacional de Eleições Moçambicana prevê iniciar em 2027 a preparação das eleições autárquicas programadas para 2028, mantendo em simultâneo estudos sobre a viabilidade de concentrar eleições autárquicas, legislativas e presidenciais num único dia. Moçambique realizou eleições autárquicas em outubro de 2023 e eleições gerais, incluindo legislativas e presidenciais, em outubro de 2024. Processos marcados por forte constatação ou contestação dos resultados e meses de protestos que provocaram cerca de 400 mortos e a destruição de empresas e infraestruturas públicas. Em ambos os casos, os mandatos são de 5 anos. A possibilidade de concentrar as eleições autárquicas, legislativas e presidenciais no único escrutínio já constava dos planos da CNE para o atual ciclo de preparação eleitoral de 2026, surgindo agora novamente inscrita nas atividades programadas para 2027. Bom dia.
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0: Sintonia Rádio Nacional de Angola, 3 horas 4 minutos.
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1: Aqui a voz da saudade, Quenua e Onda, e a música Vai Mongolé, um incentivo à luta, à resiliência e principalmente à conquista dos nossos mais nobres objetivos. Ora, vamos agora ao espaço Volta ao Mundo, o tour que fazemos aos diferentes pontos do mundo, conhecermos lugares com encanto e também com exuberância turística. Vamos até o Brasil, no Piauí, um estado do Nordeste brasileiro, com capital em Teresina, conhecido por sua cultura rica, economia baseada em pecuária e agricultura e tradições únicas. As curiosidades à volta do Piauí, a seguir em Volta ao Mundo com Pedro Correia. Pedro, vamos a isso.
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Relações turísticas. Amigo ouvinte, bom dia e seja bem-vindo à rubrica Volta ao Mundo. Mais uma vez cá estamos. Na edição de hoje, vamos viajar até Piauí, um estado brasileiro, para conhecermos um pouco a cultura e a história da sua capital, Teresina. Sim, venha comigo. Teresina é capital do estado brasileiro de Piauí, como já dissemos, de onde viemos. É a única capital da região nordeste que não se localiza no litoral e dista 343 quilômetros do Oceano Atlântico. Conta com uma população, segundo o Censo Populacional de 2022, do Instituto Brasileiro de Estatística, era de 866.300 habitantes, o que faz a cidade mais populosa do Piauí. Juntamente com a cidade maranhense de Timon, e formam uma região integrada de desenvolvimento de Grande Teresina, que junta mais de 1 milhão e 250 mil habitantes. É verdade. A capital de Piauí é a 19ª cidade mais populosa do país, no caso do Brasil, né? E a 16ª maior capital estadual em população, sendo a 6ª capital mais populosa e o 8º maior PIB do Nordeste do país. Teresina desenvolveu-se por meio do rio Paranaíba, através da navegação fluvial, sendo a primeira capital planeada do Brasil, que surgiu para substituir a então capital Oeiras. Isolada da região central do Piauí, não conseguia deter a influência comercial e industrial da cidade de Caxias, no estado vizinho de Maranhão. É também conhecida como Cidade Verde, sim, por causa da sua natureza, do seu meio ambiente, né? Estamos a falar de florestas e outras coisas. Curiosidades sobre a cidade de Teresina. O nome da cidade é uma homenagem à Imperatriz Teresa Cristina Maria de Borbone, esposa de Dom Pedro II. Teresina foi a primeira capital planeada do Brasil, também já falamos de onde viemos, sendo a única capital do Nordeste localizada no interior. É também a única capital brasileira situada na fronteira com outro estado, no caso, Maranhão. Teresina é a única capital nordestina que não está na beira do mar, também já falamos, é localizada a mais de 300 quilômetros do litoral. Isso deu-se porque o Piauí foi colonizado a partir do interior, apesar de não contar com o litoral. Teresina conta com dois importantes rios, o Paranaíba e o Poti. O prato muito comum na região trata-se de uma mistura de arroz, podendo ser Maria Isabel, baião de dois ou arroz branco mesmo, sim. Arroz simples, que nós falamos aqui. Com alguns pedaços de carne, farofa e creme de galinha. Alguns, vamos a falar de quê? Quando estamos a falar de creme e galinha, estamos a falar de demônio, né? E alguns ainda inteiram o prato com alguma salada. Sim, pronto, estamos a falar de comida. Não se pode pensar em viajar a um país, a um lugar, assim que se tenha em conta a iguaria, né? A comida faz parte da nossa caminhada, né? Se estivermos a planear uma viagem, devemos ter em conta o que é que vamos lá comer. A capital mais arborizada do Nordeste foi apelidada de Cidade Verde, também já falamos, pelo escritor maranhense Coelho Neto, depois de tê-la sobrevoado no final do século XIX e avistado toda a sua cobertura vegetal. O Bumba Beu Boi é uma das melhores expressões do folclore e teresinense, sim, teresinense, estamos a falar do gentílico, ou seja, gentílico, assim está correto. Em época dos festejos de São João, ou festividades de São João, padroeiro da cidade, que se iniciam em junho e prosseguem até de setembro, a história da mulher de um vaqueiro, Catarina, que desejou comer a língua do boi mais bonito da fazenda, anima nas rodas onde tambores, matracas e danças colocam boi no centro das atenções. A celebração ocorre no mês de dezembro e homenageia o crescimento, ou seja, o nascimento de Cristo, fazendo desfilar personagens característicos como
Porrinha, a Sariema, o temível Saraguá, a cigana e o casal de velhos, acompanhados por uma orquestra de violas, Rebeca.

0: e suas peças. Pronto, tudo o que começa termina. Por isso mesmo é a nossa viagem ao estado brasileiro de Piauí, concretamente à sua capital, Teresina. Chegou ao fim, mas antes do nosso adeus, saiba o seguinte: a cidade de Teresina, capital de Piauí, ocorreu, ou seja, a sua fundação aconteceu no dia 16 de agosto de 1852, com a transferência da sede do governo da província de Oeiras para a Vila Nova do Pote. Hoje, ficamos por aqui, com a promessa de voltarmos na próxima edição com mais Volta ao Mundo, se Deus quiser. Até lá, passe bem. Fomos equipa, Delfim Soares, na sonorização, eu sou Pedro Correia.
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2: Muito obrigado, Pedro Correia, grande abraço. Obrigado por esta viagem até ao nordeste do Brasil, onde ficamos a conhecer Piauí, a zona que de resto é tido como menor litoral do Brasil, com apenas 66 quilômetros. Bem, estamos no Brasil também, musicalmente.

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1: Em instantes, Canto da Cidade, música de Daniela Mercury, ela que segue ativa na música, celebrando 40 anos de carreira e 60 anos de vida, com novos projetos e envolvimento em eventos culturais, apesar de enfrentar questões judiciais recentes. É, de resto, a cantora que mais tem percurso nas lides musicais pelo Brasil, na atualidade, mantém a sua postura de autonomia artística, resistindo às pressões do mercado e priorizando a criação de música com propósito. 3:27, dia 9, edição terceira da semana, referente à quarta-feira, 5 de agosto de 2026. 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A seguir vamos falar da insuficiência renal, mas é a abertura que se impõe para este espaço de madrugada saudável.

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1: Insuficiência renal. O que é isso, afinal?
2: Insuficiência renal, ela define-se como a incapacidade do que o nosso rim perde de realizar a sua função, que é de filtrar todo o sangue do nosso organismo para então fazer a recolha dos resíduos que estão, para então lhe fazer a limpeza, praticamente.
1: Portanto, o rim é o filtro.
2: É o filtro.
3: Exato.
2: O rim filtra todo o nosso sangue. Ele faz isso o dia todo. Ele vai tirando todos os resíduos que não devem estar no nosso sangue. Então passam e ali ficam nos rins.
1: Então, quando há insuficiência, quer dizer que este filtro está rasgado, está a deixar passar tudo.
2: Não, ele perde essa capacidade.
3: De filtrar, é.
2: Exatamente, de filtrar.
1: Sim, perde a capacidade de filtrar e passa tudo, né? Exato. O bom e o mau deixa passar.
3: Vamos imaginar um coador com furos, não é?
1: Exatamente.
3: As borras de café vão passando, não é? Então, e depois, essas substâncias são tóxicas para o
2: nosso organismo.
3: Tem que se filtrar. E se não se fizer, vai-se deteriorando a saúde da pessoa e pronto, pode-se cair numa fatalidade.
1: Exato. Antes de olharmos para as fatalidades, o que é que causa esta ruptura? Ou seja, o que é que causa este rasgar do filtro para deixar passar tudo?
2: Geralmente as causas começam com, por exemplo, pacientes que têm doenças do coração, hipertensão, pacientes que têm diabetes. Por exemplo, vou dar um exemplo que é o que os pacientes muitas das vezes eles desleixam-se. Paciente com hipertensão, ele tem a hipertensão, ele sabe que deve tomar medicamento, ele não toma. Quanto mais a nossa tensão arterial sobe, ele responde ou faz, quem sofre mais é o rim. Porque o rim é que faz, é que controla. Então, quanto mais tensão alta temos, mais o rim vai ficando danificado. Mais o rim. E chega o momento que ele acaba, então, tendo essa incapacidade. Mas, associado a isso, temos aquelas que também podem ser agudas, que é o que acontece com as infecções. Nós temos infecções do trato urinário, que elas começam no trato urinário, depois elas sobem para a nossa uretra e depois chega ao nosso rim.
1: Estamos a falar, se tivermos a falar de linguagem terra-terra, estamos a falar das infecções urinárias.
2: Pielonefrite, estamos a falar de infecção como essas que se estendam, que é uma pielonefrite, que geralmente ela é uma consequência.
1: Pois é, que essa pielonefrite nem eu entendo o que é.
3: Os rins têm a forma de bagulho de feijão.
1: Okay.
3: São grandes, mais ou menos de uns quase 6 centímetros, né? E estão em cada lado aqui nas nossas costas, ali ao redor mesmo da coluna, na região lombar. Por isso é que muita gente, quando tem dor na região, diz que está uma dor aos rins. E dizem muito bem, pode ser mesmo os rins, mas sempre é, são os ossos. Então, já dissemos que a função é mesmo.
1: Mas se o rins estiver a doer, é complicado, não?
3: Às vezes inflama. Se você toca um pouquinho e sente mesmo a dor ali. É a tal nefrite. Que
2: mas ele não fica ali onde tu estás a colocar a mão. Ele fica atrás dos nossos pulmões, está bem? Anatomicamente. Um pouquinho mais abaixo, mas ele não é aí na coluna, como muita gente pensa. Sim, ali passam os canais.
3: Exato.
2: E descem para a bexiga.
3: Ok. Então, é assim. E debaixo dele, quer dizer, nem na... como se fosse mesmo feijão, não é? Na parte em que o bago do feijão se liga ao feijoeiro, que é a plantazinha,
1: okay.
3: Então nasce uma estrutura em forma de funil. Daí o nome pielo, que é como se fosse funil. Então, pielo dessa partezinha nefrite do rim. Então, pielo nefrite é a informação do rim como tal e da estrutura que dá passagem.
1: Que a suporta.
3: Exatamente, dá passagem à saída da urina.
1: Ah, okay.
3: Pielo nefrite. Bom, já estamos a falar da insuficiência renal, que pode ser aguda, como já dissemos aqui. E aqui vamos nos preocupar mais com o paludismo. o paludismo é a principal causa, já está provado que é a principal causa de insuficiência renal aguda, que se não for tratada depois de algum tempo pode dar uma doença crónica. Ou seja, grande parte dos doentes que estão agora a fazer diálise tiveram malária complicada. Por quê? Porque uma malária vai causando disfunção, ou seja, alteração do sangue, uhum, atacando quando ataca o fígado, vai atacar os nervos, como já sabemos, uns chamam de malária quando ataca o cérebro, dá aquela disfunção toda, a pessoa fica como que doida, né? Então, disfunção neurológica, pode dar disfunção hepática e hematológica quando altera o sangue. Ou seja, e o rim, né, dado a sua função de filtrar, é dos órgãos mais atingidos, como já disse a doutora Filomena. Então, o rim, num paludismo grave, até porque o plasmódio que causa paludismo aqui em Angola é o falciparum, que é dos mais agressivos. Exatamente. Ataca também os vasos do rim e então causa um processo inflamatório.
1: O plasmódio ataca
3: os rins. O plasmódio é o parasita que causa
1: exatamente
2: o paludismo, a malária,
3: né? Exato. Então ataca, altera a função do rim e esse rim pode entrar em disfunção, ou seja, alteração da sua função normal. E se essa alteração não for controlada num curto espaço de tempo, o rim entra em falência, ou seja, deixa de funcionar. Então é isso que estamos a falar hoje, é o rim deixar de funcionar, que é a tal insuficiência renal.
1: Ok, doutor, falamos um bocadinho já, não é? Uma labirazita, e tenho certeza que vão aprofundar daqui a bocado, sobre aquelas doenças que causam ou que levam a essa disfunção, ou essa insuficiência renal. A doutora falou e bem sobre a hipertensão.
3: Exatamente, a tensão alta é
2: uma das principais.
1: Pois, há aquelas doenças, que, não sendo hereditárias, nós temos quase consciência que elas vão aparecer. A uma dada altura, ao longo da vida. E a tensão alta ou a hipertensão é uma delas.
3: Exatamente. Tem a ver com o estilo de vida.
1: A minha pergunta é: como é que nós evitamos, ou seja, como é que nós conseguimos cortar a cadeia, não é? Porque se eu chegar à hipertensão, estou a meio caminho da insuficiência renal.
3: Exatamente.
1: Mas como é que eu corto cá embaixo para que nem sequer comece o percurso?
2: Os cuidados. O que você deve fazer é aquilo que nós chamamos a prevenção. A prevenção é a melhor forma de nós evitarmos as doenças crônicas, porque a insuficiência renal também ela torna-se crônica. Ela pode iniciar com uma aguda, que é o mais comum, de uma forma súbita, que ela começa através de uma infecção da corrente sanguínea, mas a posterior, se não for bem tratada ou se ela não tiver um atendimento correto, na hora, como deve ser, ela pode se tornar um paciente renal crônico, que é aqueles que realizam hemodiálise.
1: Pois, mas
2: aí eu digo, a prevenção. A prevenção é a forma da gente cuidar-se. Com o quê? Primeiro, modo e estilo de vida. Se você for uma pessoa que consome muita bebida alcoólica, pode ter insuficiência renal. Futuramente vai ter. Então, qual é? É cortar. Ou faz o uso do álcool, mas sempre com precaução, para que você continue utilizando por mais tempo, para que ele faça uso de si da melhor maneira e você dele, e a vida vai correndo sempre no equilíbrio. Pacientes obesos possivelmente haverão de ter. Por quê? Porque ele está a colocar uma sobrecarga tão grande ao seu coração que vai acabando contrarrestando ao rim. É importante que você faça prática de exercícios para que então você possa evitar a obesidade e futuramente ter as doenças do coração.
1: Doutora, agora que estamos nesta coisa do peso, vou deixar o obeso, que é a gordura,
2: okay,
1: e vou olhar para os músculos, ou seja, para os musculosos, aquilo que nós, na nossa gíria, chamamos de caenches.
2: Hoje, no nosso país, ou a nível mundial, não é só no nosso país, há um elemento que as pessoas têm tomado muito, fazendo uso de anabolizantes e hormônios, fazendo reposição hormonal desgovernadamente ou sem alguma orientação médica. Isso também vai contrarrestar, porque recorda que quem vai tirar este hormônio do sangue é o rim. Ele é que tem que fazer essa extração,
3: a eliminação de todos os
2: para
3: resíduos,
2: eliminar, né? E se ele não tiverem fazer esse abuso, esse excesso, ele vai ter problemas, ele vai danificar esse rim. É importante, se vai fazer uso de algum anabolizante, alguma reposição hormonal, que seja com um acompanhamento, que é a melhor coisa. Há um elemento que hoje alguns estudos dizem que é muito bom e que há uma controvérsia, mas no final da conta ele danifica o rim, que é a creatinina, que é um pó que utilizam para estimular, dar mais força, você ficar com mais ritmo, ou você tem mais vontade de fazer uma atividade física.
1: Okay.
2: E tem aparecido bastante elementos que acabam tendo, você vê a alteração renal estando a aumentar, e também a prática de exercício excessiva também danifica o rim. Temos pacientes, ou já vimos pacientes que foram parar ao hospital por urgência renal por excesso de
3: creatina.
1: O uso de estimulantes, controlado ou não controlado, é um elemento estranho ao nosso organismo.
3: Exato.
1: Controlado é aconselhável? Já sei que não controlado não é aconselhável. Controlado é aconselhável?
3: Bom, há elementos que nós, que as pessoas, muitas delas mesmo atletas e grandes figuras no mundo, usam para melhorar a sua performance, tanto no mundo do desporto, da cultura, enfim, usam. A doutora Filomena deu um exemplo, só que muitos deles usam sem a recomendação médica, porque tem sempre os seus efeitos colaterais. E então, essas substâncias, quando ingeridas, não é? Acabam causando lesões do glomérulo. Ou seja, o que é o glomérulo? Vamos imaginar o rim como um todo. O rim tem estruturas. O rim é como se fosse uma mega empresa, né? Um conjunto, uma mega empresa. E cada fábrica que faz a filtração chama-se glomérulo a nível do rim. E então, essas substâncias tóxicas, né, muitas delas tóxicas, atingem o glomérulo, que depois tem a sua rede de vasos e tal, que se chama nefrônio. Então, pode causar uma glomerulonefrite, que a doutora estava a dizer. Portanto, a fábrica, o coador, com os seus ramos de veias e artérias, e depois o tubo coletor que vai levar a urina. Portanto, ela faz a filtração, tira do sangue as substâncias tóxicas que passam por ela e vai para um outro tubo que depois vai dar para a bexiga, né? Para os cálices, né? Que nós estamos aqui a falar, que é o pielo, né? Para depois dar para a bacia. Aliás, a bacia. Então, essas substâncias são muitas vezes proibidas. Aliás, a nível mundial, quando se fala de doping, está bem a falar disso. Não só porque essas substâncias dão um estímulo adicional, mas também são prejudiciais para o nosso organismo. E nós estamos a falar de um órgão que é muito importante, dada a sua função no nosso corpo, que é o de retirar as impurezas. Portanto, essas impurezas passam, saem do sangue, não é? E são filtradas para depois passarem por urina, né? Se transformarem em urina. É claro que, repetimos, essas substâncias muitas vezes, a passarem por esses glomérulos, causam alteração do seu funcionamento, causam nefrite, causam pielonefrite, e a longo, portanto, depois de algum tempo, o rim vai começar a deixar de funcionar de forma normal. Aliás, se nós quisermos saber se o nosso rim está mesmo a funcionar bem, é só beber água em excesso. Ou se quiser uma cerveja, um café para algumas pessoas, ou um trago de whisky, que vai te estimular, vai ativar ao funcionamento do rim, o rim vai acelerar o seu funcionamento e aí o indivíduo vai urinar. Por isso é que essas substâncias são chamadas diuréticos. Se isso não acontecer, meu amigo, já estamos a dizer que o teu rim não está a funcionar bem, já podemos ter indícios de falência renal e esta água tem que ir para algum sítio.
1: Espera, doutor, repita esta parte. Urinar muito ou não urinar, qual dos dois é que deve alertar-lhe de que alguma coisa está a falhar com o rim?
3: É não urinar.
1: É ingerir e não urinar.
3: Exatamente.
1: Algo está errado.
3: Está errado.
1: Ingerir e urinar
3: é normal. O Silvio sabe, vamos a uma sentada, né?
1: Ainda que sejam muitas vezes.
3: Exatamente. Vai ser sempre em proporção da quantidade de álcool que você vai consumir.
1: Álcool, água, sumos, mesma coisa, né? Não é só álcool. Mas agora traz aqui um outro elemento. Também insuficiência renal causa edemas nos pés.
3: Exatamente.
1: Como diferenciar?
3: Ali está uma o problema. Os dois podem ter os mesmos sinais. O edema da pessoa com falência renal pode ser mesmo por gravidade nos pés, inflamar. Habitualmente é por gravidade, não é? Já o da insuficiência cardíaca pode ser até generalizada, ou seja, inflama tudo. Esta pode ser uma diferença, para fazer assim, um diagnóstico diferencial. Porque quem tem insuficiência cardíaca, inicialmente pode ser dos pés, mas depois vai evoluindo, tudo inflama. E por isso é que se diz insuficiência cardíaca congestiva. Até a língua fica inflamada, o nariz você nota que, né, os olhos ficam um pouco protuídos, enfim, um edema generalizado. Por exemplo, o anel que antes entrava bem, depois já não entra, porque tem um edema das mãos. Esse é coração. Agora, já o rim, não, o rim, pronto.
1: É só mesmo nos pés?
3: Quase sempre só nos pés, por causa da gravidade. Portanto, a água vai descendo, porque o coração está bom, não é?
1: Claro.
3: Passa disso aqui, o coração está bom, então ele vai circulando. Mas, por gravidade, quando se trata de edema de origem renal, é mesmo dos pés, vai se sentindo.
1: Sim, porque tudo vai lá para baixo.
3: Exatamente, até mais ou menos o joelho. Já do coração, pode, até podemos ter um pouco acima da coxa, até o escroto ou o genitais, né, podem ter. Mas de uma forma geral, não é generalizada como acontece com o coração.
1: Ok.
3: Exatamente. Bom, aqui a prevenção, estávamos a falar da prevenção, ou seja, do estilo, da mudança de estilo de vida, que é extremamente importante. Porque hoje nós estamos a falar de uma doença, já dissemos que ela pode ser aguda ou crónica. Aguda é aquela que você pode subverter, né, em pouco tempo, ali em dias ou semanas.
1: E lá mais para frente, gostaria, por favor, de, quando atinge a fase aguda, como reverter? Ou seja, que cuidados ter para reverter este quadro? Porque ainda, afinal, é possível, né? Porque quando chegar ao crónico, se deixar chegar ao crónico, esquece.
3: Na aguda, ainda pode, porque, por exemplo, uma criança ou um jovem, né, que chega com edema, vai-se fazer os exames, né? Por exemplo, a ureia, a creatinina, que são substâncias tóxicas, atenção, que o rim deve colher, deve tirar do sangue para passar para a urina, e essa substância vai se acumulando no sangue. Quer dizer, vais fazer o exame, vai ver que os valores estão ali, e vamos já aqui marcar, quando a creatinina chega a 1.2 miligramas por decilitro, atenção, o rim não está a funcionar bem.
2: Está até lesão.
3: Exato. Quando a ureia chega a estar acima de 50, também não é bom. Agora, se essa situação se arrastar por meses, veja, já tentaram dar medicamentos para reverter a situação e a situação não passa. Estamos há 3 meses, 4 meses. Então, ali decreta-se mesmo que o rim falhou. De tudo mesmo, né? Como diz lá fora, de todo o dinheiro. Já não tem solução. Quando digo não tem solução, é do ponto de vista biológico. Então temos que fazer um rim de substituição, que é a diálise. A qualquer idade nós podemos ter pessoas com essas doenças.
1: Em termos de alimentação,
2: Ok.
1: Há um risco da má alimentação, da má nutrição, levar-nos também à insuficiência renal?
2: Com certeza, com certeza. A má nutrição acaba não só afetando o rim. É tipo assim, é uma cascata que vai começar. Essa criança vai começar a ter afetação dos órgãos e, por consequência, também vai afetar o rim. Isso vai ser uma cascata. Assim, ela tem uma patologia que vai afetar o seu sistema digestivo. Se não for controlado, se tiver alguma outra doença, vai ter, como nós chamamos, aquela barriga d'água, aquela barriga grande. E tendo aquela barriga grande, você pode ter certeza que vai acabar numa insuficiência renal. Vai terminar. Vai começar com uma aguda, e como não conseguimos controlar, porque ela está mesmo muito mal, vamos acabar numa insuficiência renal. Por esse motivo, a prevenção é sempre a chave de qualquer sucesso em qualquer sociedade. Uma sociedade se trabalha fortemente na prevenção, nós evitamos doenças crónicas com maior número. As grandes sociedades têm mostrado isto.
1: Diálise, os senhores falaram de diálise, hemodiálise. Uhum. Fala-se sempre. Diálise, hemodiálise. Primeiro perceber uma e outra, uhum, e depois perceber quem é que faz diálise e quem é que tem de fazer hemodiálise.
3: Bom, vamos lá explicar uma coisa. Quando se fala de diálise, é filtração.
2: Exatamente.
3: Okay? É filtração. É retirar substâncias tóxicas do organismo. Nosso organismo. Agora,
2: hemodiálise.
1: É como se fosse uma
3: filtração.
1: Desintoxicação.
3: Sim, sim.
1: Ok.
3: Sim. Podemos falar aí. Então, hemo diálise é um prefixo que significa sangue.
2: Exatamente.
3: Então, hemodiálise, ou seja, é filtração
2: do sangue.
3: Porque existe também a diálise peritoneal, quer dizer, na barriga, essa barriga d'água que a doutora esteve a dizer, então pode-se também pôr aí uns tubinhos e faz-se a diálise peritoneal.
1: Okay.
3: Retirar líquido do peritoneu, daí da cavidade do peritoneu, que até é virtual, né? E existem outras, né? Mas agora, a hemodiálise é mesmo a forma de substituição dos rins, ou seja, aquelas máquinas que ficam a girar são mesmo rins artificiais. Eles fazem, imitam realmente um rim, não é? A forma de fazer, portanto, entra um tubo, não é? Que é a artéria, faz-se a filtração, eliminam-se as substâncias que vão para um tubo como se fosse a bexiga, né? Fosse a bexiga. E a outra parte dá continuidade na veia, porque as pessoas têm sempre assim um catéter.
2: Ela tem um catéter de duplo fluxo. Yeah. Então, de saída e de entrada.
1: Se bem entendi, uhum, quem vai a hemodiálise é porque
2: vai fazer.
1: É porque o rim não
2: já
1: está
2: não
1: mesmo a funcionar.
2: Não
1: precisa
2: funciona.
1: De ajuda.
3: Exato.
2: Não funciona.
1: Não funciona mesmo.
2: Não funciona. Precisa que ele vai a uma hemodiálise.
1: E quem faz a diálise?
2: Não, não. A diálise é o processo de filtração.
1: O processo de filtração.
3: O hemo só significa sangue.
2: Sim.
3: Né?
1: Ok.
2: Diálise é o processo de filtração.
1: Ok.
2: Hemodiálise é um indivíduo que vai a uma clínica, a um hospital, porque esse procedimento só se pode realizar, ser realizado nessas instituições. Não pode ser fora, não. Só tem que ser numa clínica especializada e num hospital. Ele vai.
1: Também especializado?
2: Não, o hospital tem esse serviço porque okay, temos médicos, temos pacientes que têm problemas renais.
1: Ok.
2: Então, o paciente, geralmente, quando ele vai ou quando ele já é considerado um paciente de insuficiência renal crónica, o cirurgião vascular coloca nele um catéter de alto fluxo, ou uma fístula, como sim, é chamada também, uhum, para então, porque ele faz isso 3 vezes a semana. Para o nosso organismo funcionar corretamente, ele vai realizar 3 sessões por semana. Então, ele tem um catéter de alto fluxo, com 2 entradas, uma entrada e uma saída. Então, por um lado, vai sair todo o sangue, porque sai tudo. Vai passar por este canal e vai passar. É um rim artificial, como é chamado. Então ele vai limpar, vai tirar todas as toxinas do nosso sangue. Após ele ter feito isso, ele retorna ao nosso organismo.
3: Vai dando volta.
1: Portanto, ele tira o sangue, uhum, limpa.
2: Isso, e volta.
3: Não, sim, quer dizer, o sangue vai dando aí as voltas.
2: Sim, vai dar volta.
3: Entra, passa pela máquina, volta
2: isso,
3: para o organismo.
1: Exato.
3: Não é? Quer dizer, e para
1: portanto,
3: completar
1: é o mesmo, é o mesmo sangue da pessoa.
2: Sim,
1: pessoa,
2: é o seu, sim, não é. É só o seu sangue. Sim. Ele faz isto. Geralmente, esse procedimento tem duração de 3 a 4 horas. que você realiza, você fica ali sentadinho. Geralmente nesse período deve-se controlar o paciente, porque pode ter muitas algumas situações que podem ocorrer.
1: Então, estamos a falar em 12 horas semanais.
3: Praticamente. Ele fica aí 4 horas.
2: Ele fica 4 horas ali?
1: Sim, sim. Mínimo. 12 horas semanais, né? Que são
2: sim,
1: três.
2: São 3 sessões que ele faz. Ele deve fazer essas sessões. E depois, geralmente, quando o paciente está nesta condição, ele está na lista de transplante. Ele está a aguardar um
1: transplante do rim.
2: Exatamente. Geralmente é isso que acontece. Pacientes com insuficiência renal, que estão na lista aguardando o rim, um transplante, então ele faz através das máquinas.
3: Sim, quando se trata de insuficiência renal crónica. Ora, por exemplo, uma criança, um jovem, né, que tem paludismo e que tem uma falência renal porque a malária atacou os seus rins, ele vai urinar pouco, não é? Vai urinar pouco e então as substâncias tóxicas vão se acumulando no seu organismo. Quando ele fizer exame, aquela de ureia, creatinina, que já dissemos atrás, botasse, então vão ter valores elevados. Então vamos dizer que ele está com uma insuficiência renal aguda. Vai fazer uma diálise terapêutica. Ele fica ali para a máquina, vai fazendo até reverter a situação. Mas já com o insuficiente renal crônico, o tratamento é paliativo.
2: Exatamente.
3: Ou seja, ele
1: é paliativo até eventualmente ter a sorte de ter um rim para o substituir.
3: Exatamente. Assim mesmo.
2: Que é o que muitos acontece, é que eles ficam aguardando e acabam falecendo.
3: Então, quer dizer que nós este, em Angola temos que evoluir também para o transplante renal.
1: Este enquanto eu espero, vou para estas sessões.
2: Sim.
1: Até quanto eu posso suportar? Até quanto eu posso esperar? Há um timing?
2: Não, é assim, não há um. Isso é uma coisa que não tem data, não tem. A maioria dos pacientes acabam morrendo.
1: Sim, mas por isso.
3: E
1: mesmo,
3: outros problemas, né?
1: Sim, a minha pergunta é exatamente, doutora, para perceber. Por exemplo. Silvio, se nós conseguirmos
2: um rim
1: okay, em um ano, está safo.
2: Boa.
1: Se nós não conseguimos o rim em 6 meses...
2: Isso não há um time. Isso é uma coisa que, de acordo a cada paciente, cada um é diferente do outro. Há uns, por exemplo, quando você tem esse catéter, você tem que cuidá-lo ao máximo. Por quê? Por ali podem ter infecções, pode ter obstruções, pode acontecer inúmeras coisas que podem trocar, fazer a troca deste catéter. E quanto mais tu cuidares, porque quando você tem uma infecção, tudo descontrola, tudo. Para o paciente renal crónico, quando ele tem uma infecção, ele pode morrer. Então, quanto mais te cuidares, quanto procurares ter uma vida melhor, é bom para ti. Mas nós, infelizmente, a nossa realidade não é esta. Infelizmente, os nossos pacientes renais crónicos no nosso país não estão à espera de um rim. Eles vão sobrevivendo até o dia.
3: E nós temos muitos pacientes a fazerem diálise, mas muitos mesmo.
2: No hospital, o universo é grande.
3: No hospital em que estou, por exemplo, nós estamos ali com perto de 200 por aí, e a fazerem 4 turnos, tanto de manhã até mais ou menos a quase meia-noite, a fazerem, porque eles fazem de 4 em 4 horas, não é? Então. É muito trabalho que se faz realmente. Mas esses pacientes, naturalmente, que ficam muito tempo ali, precisam ser acompanhados pelo psicólogo, para lhes fazer compreender que realmente o processo é importante e que mantenham sempre a esperança. Acredito que brevemente, porque já grandes passos já foram dados para já. A lei já está aí a quase ser homologada e acredito que em breve poderá estar aí a sair. E dizer mesmo que o transplante renal é uma cirurgia que não leva muito tempo. não é? Não leva
2: rápida.
3: Muito, é rápida. Só que tem um problema, e aí é que está o...
2: A compatibilidade.
3: Era acompanhamento do paciente no pós-cirurgia, né? Porque a rejeição pode acontecer, né?
2: Imediatamente. Pode acontecer.
3: E o paciente transplantado tem que estar num sítio em que realmente... Porque ele é imunodeprimido. E então, tem que estar num lugar em que, pronto, não haja assim muita... Que não tenha, esteja num ambiente desfavorável, quer dizer, com infecções...
2: E para uma UTI?
3: Exatamente, tem que estar num sítio. Quem sabe colocar-se num edifício que eles ficam aí, enfim, tem que se pensar nisso. E, aliás, o nosso governo deve estar a pensar nesse aspecto, porque nós ainda temos lugares que realmente não favorecem. Agora, ou, por exemplo, quando se criou o CETEP, não é? Olha, o Centro de Epidemias e Tratamentos de Pandemias, era mesmo para, pronto, criar uma espécie de condomínio onde as pessoas pudessem realmente
1: fazer essa recuperação
3: das suas patologias endémicas. E eu acredito que vai se fazer também com os pós-transplantados, numa aldeia preconcebida mesmo para o efeito, onde as pessoas não podem ter contato com um ambiente normal como este. Até é um ambiente, como quem diz, mais estéril, não é? Em que num condomínio fechado, as pessoas para terem acesso têm que ter a certeza que realmente não vão levar patologias, porque o indivíduo com tuberculose entrando num ambiente como aquele mata muita gente.
1: Exatamente.
3: Estamos a dar um exemplo, né? Então, ter a certeza que realmente é um indivíduo que está bem, de saúde, e que não vai levar problemas lá para o condomínio. E depois de um tempo, não é? Quando se já determina que realmente já não há
2: riscos, digamos,
3: riscos de rejeição, então recebe uma alta definitiva.
2: É assim, vamos deixar aqui claro aos nossos ouvintes e à nossa sociedade em geral que a insuficiência renal é uma doença cara. Ele gasta muito ao Estado por dar isto. Por isso que é de mais valia cuidar-se. É o melhor que cada um de nós tem a fazer.
1: Está certo.
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0: Especialistas da SADEC em Rádio Comunicação defendem maior investimento em sistemas de redes terrestres.
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0: Bom dia, vamos atualizar as notícias na Rádio Nacional de Angola. Especialistas em rádio comunicação da SADEC, reunidos em Luanda, defendem investimentos mais robustos nos sistemas de redes móveis terrestre na região. Os peritos da África Austral analisaram ainda os aspectos da transmissão, limites de território satélite regional. Martinho Xing.
2: Constelação de sistemas em banda de radiocomunicação, implementação de espaços de transmissão e limites de território, satélite regional SADEC estão a ser analisados e discutidos esta terça-feira por peritos e reguladores dos Estados-membros da região austral. Algumas bandas de transmissão regional já foram identificadas e entram em funcionamento nos próximos anos, é o que especifica a lista de frequência 1.13. Os trabalhos feitos pelas redes móveis nos últimos 20 anos só mostram quanto importante neste século apostar em grande nos sistemas de telecomunicações. A posição comum dos países para a Conferência Mundial de Radiocomunicação em Xangai, na China, em 2027, está a ser definida aqui em Luanda, segundo o secretário de Estado para as Telecomunicações e Tecnologias de Informação, Ângelo Miguel João Buta.
3: Esta reunião preparatória irá albergar todas as posições dos vários itens da agenda para aquilo que será a Conferência de Radiocomunicações 2027. Os vários aspectos estão a ser analisados. Vamos primar por garantir a operacionalidade do programa satélite da SADEC. Angola é o líder do programa.
2: Secretário de Estado para as Telecomunicações e Tecnologias de Informação, Ângelo Miguel Buta. Angola lidera o programa espacial de satélite da SADEC e já se preparam para apresentar projetos relevantes em setembro de 2027 em Xangai, na China.
0: Especialistas em radiocomunicação da SADEC pedem uma maior aposta nos sistemas de redes móveis terrestre na região.
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0: Futebol sénior feminino, 1º de agosto, consolidou a liderança no Grupo B com 9 pontos à mercê da goleada aplicada ao Galácticos de Benguela por 4-1, em partida referente à terceira jornada do Campeonato Nacional, prova que decorre no Centro Técnico da FAF, na cidade do Sekele, província de Colibengo. Lá fora, as autoridades da Guatemala lançaram um alerta vermelho no país, o nível mais elevado, abrangendo as zonas afetadas pela erupção do vulcão do Fogo a 35 quilômetros da capital. O alerta de terça-feira dirige-se aos departamentos de Secatepeques, Chimatanango e Escuintla, indicou a Agência Nacional de Coordenação para a Luta contra Desastres. As autoridades da Guatemala já tinham emitido um alerta de perigo e decretado a retirada de centenas de pessoas após a erupção do fogo, considerado o vulcão mais ativo da América Central. O vulcão entrou em fase eruptiva na manhã de segunda-feira e está agora a expandir lava, assim como enormes plumas de gás e cinzas. Bom dia.
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0: Sintonia Rádio Nacional de Angola, 4 horas 3 minutos.
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0: 30 anos depois, a África ainda pergunta porquê. Foi em 1996 em que Papa Wemba, da República Democrática do Congo, Lakdub da África do Sul, Youssou N'Dour do Senegal e Lourdes Vandoune da Angola e várias outras figuras se juntaram para este hit, este grande sucesso intemporal já que você ouve lá mais ao fundo. Estamos com 4 horas 21 minutos. Rádio Nacional de Angola, dia novo de edição referente à quarta-feira, 5 de agosto de 2026. Vamos assumar e seguir agora com a Educação Rodoviária no seu rádio. O Superintendente-Chefe Adriano do Rosário, no espaço Roda Viária, fala a seguir sobre penalizações por desacato às autoridades de trânsito na via pública.
1: O desacato à autoridade, podemos dizer que é uma desobediência. Porque quando eu vou à

0: causa a segurança da coletividade. Ou aquela prática está prevista em diplomas legais, que é crime ou é uma transgressão administrativa ou qualquer coisa do gênero. Daí que quando a autoridade disser a alguém que não deve praticar aquele ato, é porque aquilo está previsto como sendo algo anormal. E o facto do cidadão não acatar essa ordem das autoridades é desobediência. Por quê? Trata-se de uma ordem legítima, que está a ser emanada por uma autoridade competente, no caso, os agentes das autoridades, ou há uma infração a um regulamento legal. Logo, o cidadão deve tão simplesmente cumprir. Não cumprindo, está a desobedecer a orientação das autoridades competentes para tal. E estas infrações estão previstas no Código Penal, no seu artigo 340. Para tal, a desobediência é punida com 6 meses ou multa até 60 dias. Mas também existe a desobediência qualificada. Quando é que é a desobediência qualificada? E a desobediência qualificada, a sua sanção é maior. Acontece desobediência qualificada nos casos previstos no número 2 do artigo 340, em que há um preceito legal anterior. Vamos entender que nós estamos no cumprimento de um mandato de prisão, ou o cidadão foi notificado pela primeira vez, pela segunda vez, não cumpriu, e nós temos o preceito legal, o documento que legaliza aquela ordem, e o cidadão mesmo assim desobedece. Neste caso, não só está a desobedecer a orientação expressa pelo agente da autoridade, mas também está a desobedecer um preceito legal, um mandato, uma notificação que está emitida para aquele efeito. Neste caso, podemos falar que é uma desobediência qualificada. Uma desobediência qualificada também pode ser considerada naqueles casos em que o cidadão, nós demos a ordem de detenção e o cidadão ainda assim desobedece a nossa ordem de detenção, o cidadão pega na farda da autoridade, empurra a autoridade, violência física, não é, ou agressão física, e nestes casos a desobediência ganha outro contorno, daí desobediência qualificada. E nesses casos, o Código Penal, no seu artigo 340, número 2, prevê uma pena de prisão de 1 ano ou multa de até 120 dias para a desobediência qualificada. E a desobediência simples são 6 meses ou multa de até 60 dias.
1: Muito bem, ouvimos então o superintendente-chefe Adriano do Rosário, que nos falou sobre penalizações por desacato às autoridades de trânsito na via pública. Siga sempre as normas de segurança rodoviária, caro automobilista e também o peão. Já sabe que é importante colocarmos em evidência os conhecimentos rodoviários para prevenção de acidentes e principalmente para salvarmos as nossas vidas. Caro automobilista, conduza sempre, sempre com segurança.

0: com calma aqui a música de Anselmo Ralph. Estamos com 4 horas 30 minutos, já bem perto do final desta edição do Céu e Nosso Dia 9, referente à quarta-feira, dia 5 de agosto de 2026. A seguir, o espaço Ouvir de Novo, aumentar para um comércio de vida sustentável, fortalecer o que funciona é o lema da Semana Mundial de Amamentação, que é comemorado do dia 1 a 7 de agosto. O jornalista Constantino Armando entrevistou a coordenadora do Banco de Leite Humano, doutora Elisa Gaspar, que vai falar a seguir da importância do aleitamento materno para os bebés, bem como das atividades que vão decorrer ao longo desta semana. Vamos ouvir.
1: Saudações. A Semana Mundial do Aleitamento Materno foi criada em 1992 pela Aliança Mundial de Ação para a Amamentação e é comemorada de 1 a 7 de agosto com o objetivo de promover a amamentação e apoiar a saúde infantil. No estúdio está a coordenadora do Banco de Leite Humano, a doutora Elisa Gaspar, para falar das atividades que estão agendadas para saudar a referida data, bem como irá esclarecer algumas questões sobre o aleitamento materno. Doutora Elisa Gaspar, bem-vinda à Rádio Nacional de Angola.
2: Muito obrigada, saudações aos nossos ouvintes e agradecer a gentileza da Rádio Nacional de Angola por nos ter convidado para virmos falar sobre a nossa Semana Mundial da Amamentação. Começo por dizer que todos os anos a Semana Mundial da Amamentação tem um lema. E o lema deste ano é Amamentação para um Começo de Vida Sustentável. Fortalecer o que funciona. Com isso queremos dizer que o foco desta campanha deste ano é saber quais são os avanços e avaliação do impacto da amamentação sobre a nutrição, a segurança alimentar e a redução da pobreza. Então, eu estou aqui em representação do Banco de Leite Humano da Maternidade Lucrécia Paim e nós trabalhamos todos os anos com a amamentação.
1: Que atividades estão agendadas para comemorar então a Semana Mundial do Aleitamento Materno?
2: Prontos, de 1 a 7 nós temos uma agenda vasta e muito rica em atividades. Dia 13 é o dia da Maternidade Lucrécia Paim, onde teremos a doutora Áurea, que irá falar sobre a hidratação das mulheres enquanto estiverem a amamentar, e temos uma enfermeira do Banco de Leite, que é a Janete, que também fará uma palestrazinha, e temos uma neonatologista do berçário da Maternidade Lucrécia Paim, que também irá falar dos benefícios do leite que esses bebês recebem. No dia 4, temos o Centro da Samba, que também serão palestras, a doutora Claudete, a doutora Madalena e a doutora Carla Leonor, que irão também falar sobre a amamentação. Elas também terão lá mulheres para amamentar, terão várias atividades com estas mulheres. No dia 5 é o nosso dia do Azancote de Menezes. O Azancote de Menezes também teremos a doutora Stella Constantina, que vai falar sobre a água, hidratação nas mulheres, e teremos a Domingas Sabino, que é uma enfermeira que trabalha na amamentação. No dia 6 de manhã, nós temos Quilamba Quiache. Iremos ao Quilamba Quiache, onde a doutora Teresa João, a doutora Edvina, a Wanda e a Georgina irão falar sobre a amamentação. No dia 7, que é sábado, haverá uma feira. A feira é no município do Cazenga. Está da responsabilidade das colegas do Hospital Geral dos Cajueiros, mas nós todas iremos apoiar essa feira. No domingo...
1: Esta feira, o que será exposto?
2: Produtos da amamentação. Mamas, frascos, irão profissionais de outras especialidades também para apoiar a amamentação. Portanto, este é o nosso programa da Semana Mundial da Amamentação.
1: Depois da apresentação da agenda das atividades para saudar a Semana Mundial do Aleitamento Materno, vamos agora passar para outras questões ligadas à importância do aleitamento materno. Doutora Elisa Gaspar, afinal de contas, que importância tem o aleitamento materno para os nossos bebês?
2: O leite materno fornece todos os nutrientes necessários para o bebê, incluindo proteínas, carboidratos, as gorduras, as vitaminas. Portanto, tudo que o bebê necessita para o seu desenvolvimento, nós encontramos no leite materno. Depois também fortalece o sistema imunitário do bebê, porque o leite materno ajuda a proteger o bebê contra várias doenças infecciosas. E depois temos o desenvolvimento cerebral. O leite materno é crucial para o desenvolvimento cognitivo e cerebral dos nossos bebês. Por isso é que nós estamos sempre nesta luta e diariamente a pedir às mães que deem de mamar os seus bebés exclusivamente leite materno até os 6 meses e continuado até os 2 anos de idade.
1: De quanto a quanto tempo a mãe deve amamentar o bebê?
2: A amamentação é de livre e espontânea vontade. O bebê quer mamar, a mãe está ali disponível para dar de mamar o bebê. Não há assim normas, regras, não, mas há bebés que mamam de 3 em 3 horas, estão satisfeitos, eles adormecem. Há bebês que têm mais necessidades. Esses bebês têm mais necessidade, às vezes é de 2 em 2 horas que eles mamam, mas a norma é que dar o bebê de livre vontade. Sempre que o bebê quer mamar, dar de mamar o bebê.
1: Porque às vezes há mães que, enquanto o bebê não chorar, também não se preocupam em dar de mamar.
2: Dizer às mães que não é necessário esperar que o bebê chore. O bebê está a dormir, ela viu que o bebê fez 3 horas a dormir, ela pode acordar o bebê para dar de mamar, para o bebê não ficar desidratado.
1: Algumas mães desmamam a criança de forma precoce, isto porque querem manter a estética da mama ou manter os seios laranjas, como se hoje dizer, existe uma idade própria para desmamar o bebê?
2: Não, eu repito, está preconizado que o bebê deve mamar dos 0 aos 6 meses de idade somente leite materno, sem adição de água, sumo, sem adição de nada. A partir do 6º mês já a introdução de outros alimentos. A mãe, quando quer desmamar o bebê porque quer ter os seios laranja, ela está a se enganar ela própria e está a prejudicar o seu bebê, porque a natureza é tão sábia que o organismo O organismo por si só envelhece. O organismo, como eu costumo dizer, tudo cai. Querem homens e mulheres caem, as mamas caem, tudo cai. Porque é próprio da natureza. Por isso não adianta a mãe dizer que não vou dar de mamar para ter os seios laranja, porque não vai ter. Porque há mães que ainda nem deram de mamar e os seios já estão caídos. Há jovens que vêm para a maternidade para ter o bebê pela primeira vez e já têm os seios caídos. Então não adianta dizer que não vou dar de mamar porque quero ter os seios laranjas. Os seios foram feitos para dar de mamar mesmo. Se você engravidou, produz-se a prolactina e tem que dar de mamar.
1: Até porque uma mulher, depois de dar à luz, já não é a mesma. Sofre algumas transformações.
2: Não, sofre transformações e ela deve dar de mamar mesmo para poder proteger também. Mulheres que dão de mamar estão protegidas do câncer de mama, câncer do colo do útero, por isso convém, inclusive na amamentação, depois elas perdem todo aquele peso que ganharam durante a gravidez. Agora, é benefício só há benefício.
1: Doutora, agora sobre aqueles casos, algumas mulheres no público, né? No táxi, o bebê está a chorar, não consegue dar de mamar o bebê, como é que elas devem se comportar perante esta situação?
2: É uma boa pergunta e temos que acabar com os tabus. Porque nós adultos, quando temos fome, em qualquer lado nós comemos. Na rua, no táxi, em qualquer lado nós comemos. Então, se o bebê tem fome, mãe, dê de mamar. Esteja onde você estiver, dê de mamar o seu bebê. Chegou a hora, dê de mamar o seu bebê. Pode ter uma fraldinha ou um panozinho para resguardar-se, mas tem que dar de mamar o bebê. Por isso é que nós, o Banco de Leite Humano, fazemos os mamaços todos os anos. Nós, como somos promotores do aleitamento materno, nós fazemos o mamaço. São várias mulheres ao mesmo tempo em público a dar de mamar. Por isso é que nós fazemos isso. Mesmo já para acabarmos com esses tabus. Tem que dar de mamar o seu bebê. Esteja onde estiver, tem que dar de mamar o seu bebê. E os taxistas, os motoristas, todo o público deve ajudar esta mulher a criar as mínimas condições para que ela possa dar de mamar o seu bebê.
1: Agora, que consequências pode ter o bebê que é desmamado de forma precoce?
2: As consequências são a desidratação deste bebê. Ele pode ficar desidratado e pode vir a óbito. Este bebê tem que estar hidratado. Agora, se o bebê não tem os nutrientes suficientes, que é o leitezinho, que é a comidinha dele, com certeza que este bebê é um bebê que vai ter muitos problemas. Então nós recomendamos sempre às mães que devem amamentar os seus bebês. Não pode haver nenhum bebê que fique sem mamar, porque logo afeta a saúde física, a saúde mental, o desenvolvimento do bebê. O bebê bem alimentado pelo peito da mãe é um bebê bonito, saudável, e o outro não, um bebê magrinho, um bebê raquítico. Então nós aconselhamos sempre as mães a não deixarem de dar de mamar os seus filhos. Os bebês não podem ficar sem amamentação, porque é o alimento diário dos bebês.
1: Bem, estamos em conversa com a doutora Elisa Gaspar, que é coordenadora do Banco de leite humano. Existem alimentos que ajudam a aumentar a quantidade e também a qualidade do leite materno?
2: Vamos aqui tirar os mitos de que comer peixe seco, mandioca,
1: jinguba
2: produz leite. Não, esses alimentos não produzem leite, mas sim, depois de comer esses alimentos, dá sede. E as mulheres bebem água, bebem sumo, umas bebem cerveja, umas bebem outras coisas, e então produz leite. As mulheres devem comer produtos saudáveis, vegetais, alimentos como peixe fresco, carne, tomar sopas, tomar caldos, portanto, alimentos que façam com que haja produção de leite. Não há assim comidas específicas, como normalmente aqui em Angola dizem, que é o peixe seco, é a mandioca, é a jinguba, não há. Por exemplo, há mulheres que comem várias sementes de abóbora, chia e outras sementes, que depois dá sede para a produção do leite. Elas bebem água, bebem sumo e dá a produção do leite. Há mulheres que às vezes bebem bastante cervejas porque é para produzir leite e dar o bebê. Isso faz mal.
1: E quando o leite da mãe está fraco, diante desta situação, o que é que se pode fazer?
2: Também é mito. O leite da mãe não fica fraco. O leite da mãe tem três frações, que é o colostro, que é o primeiro leite que sai, que é amarelado, que às vezes elas desprezam porque dizem que não serve, mas esse é o melhor. Este é onde tem as imunidades todas. Depois temos o leite intermediário, que é o leite que tem bastante água. E depois temos o leite gordo, que tem colostro, água e todos os minerais essenciais. Portanto, não há leite fraco. A natureza foi tão sábia que fez cada mãe com leite para o seu filho. Mesmo os animais, é a mesma coisa. Cada animal tem o leite para o seu bebê. Por isso é que eu costumo dizer, nós os humanos, o nosso leite nós não damos aos animais, mas nós gostamos de dar o leite animal aos nossos filhos. Isso faz mal. Tanto mais que está provado que o estômagozinho do bebê é uma coisinha tão pequenina, tão frágil, que só mesmo o leite materno é que pode-se dar a este bebê e não outros leites, porque ele consegue digerir melhor o leite materno do que os outros leites.
1: Agora, temos assistido àqueles casos em que o bebê ainda não está em altura de ser desmamado, mas é obrigado a sair da mama porque a mãe voltou a engravidar.
2: Este também é outro mito, que quando a mãe está grávida não pode dar de mamar. Também é mito. A mãe grávida pode dar de mamar, sim. Até a altura em que o bebê deixe de mamar, ou até a altura em que o outro nasça, e o próprio bebê vai perceber que agora o outro bebê tem que mamar e ele deixa de mamar. Porque é mito. Não tem problema nenhum em a mãe continuar a dar de mamar o seu bebê.
1: Mesmo grávida.
2: Não tem problema nenhum. Pode continuar a dar, e eu estou a falar com conhecimento de causa. E tenho dito durante esses anos todos, e agora, eu antes dava o exemplo da minha filhada que eu acompanhei, mas agora já há mais casos.
1: Em que circunstâncias a mãe é obrigada a deixar de amamentar o bebê?
2: É assim, só se a mãe tiver alguma doença infecciosa, só se a mãe tiver um problema de doença mental, só se a mãe tiver alguma infecção que não possa dar de mamar. Por exemplo, a hepatite C, hepatite A, ela tem que deixar de dar de mamar porque é uma infecção. A rubiola, ela tem que deixar de dar de mamar. Portanto, há mães que às vezes têm varicela e têm aquelas petecas ou aquelas feridazinhas. Ela também, na mama, pode deixar de... Pronto, fazer um compasso de espera para secar e dar de mamar. Às vezes há mães que têm outras situações, e então...
1: Por exemplo, o HIV.
2: Sim, o HIV, mães com HIV. Normalmente, há mães que não dão mesmo, por opção. Mas aquelas mães que, por opção, também querem dar. Então, as mães da HIV que tenham, ou que estejam a dar de mamar, ou que tenham tido o bebê, elas podem dar de mamar até os 6 meses exclusivo e fazendo a medicação. Depois dos 6 meses não podem fazer misto. Portanto, dar de mamar e dar outros leites e outras comidas. Não. Ela dá de mamar o seu bebê até os 6 meses, fazendo a sua medicação. Chegou aos 6 meses, cortar automaticamente a amamentação e introduzir os outros alimentos.
1: Devido à ausência da mãe, por algumas horas, o bebê às vezes é amamentado pela vizinha ou a prima. Esta prática é correta?
2: Esta prática deixou de ser correta, porque isto era assim antigamente. Mesmo nós mamamos.
1: Ainda lá no interior do país, ainda nota-se.
2: Sim, mas é incorreta. Por quê? Porque agora há muitas doenças infecciosas e principalmente o HIV. E então, se tu não sabes da condição sorológica da vizinha, tu não podes dar o teu bebê para ela dar de mamar. Eu lembro-me há 34 anos. Prontos, estou a caminho de 35. Quando eu comecei a trabalhar na maternidade, porque eu sempre trabalhei no alojamento conjunto, mãe e bebê. E quando eu chegava no alojamento conjunto, vi às vezes uma mãe a dar de mamar um bebê e o outro na cama, ah, são gêmeos, não, não, estou a dar de mamar o filho da minha vizinha de cama. E para nós era engraçado, né? Mas depois tivemos que começar a proibir por causa das doenças infecciosas e elas foram percebendo que não tem como darem de mamar outros bebês. E chamar a atenção das vizinhas, mesmo lá na periferia, porque não sabem qual é o estado serológico da vizinha, se assim, até alguma doença infecciosa ou não.
1: Exato.
2: Então proibimos mesmo essa prática. Está proibido essa prática.
1: A doutora Elisa também é coordenadora, como já fiz referência, do Banco de Leite Humano. Doutora, anos depois da criação deste banco, como é que estamos em termos de resultados?
2: É sim, a satisfação enquanto profissionais é positiva. Por quê? Porque todos os bebês prematuros que nascem na maternidade do Clécia Paim recebem leite materno. E são bebês que precisam mesmo de sobreviver com este leite. Sentimos-nos realizadas ao saber que temos estado a ajudar a diminuir a mortalidade infantil em Angola.
1: Por exemplo, quais são os bebês que podem beneficiar deste leite?
2: De uma forma geral, são todos os bebês. Mas, neste momento, como nós só temos o Banco de Leite da Maternidade do Clécia Paim em Angola, então nós priorizamos bebês prematuros. E abrimos sessões de bebês prematuros também de unidades, de outras unidades, inclusive de clínicas privadas. Desde que necessitam e nós temos no estoque, nós damos este leite para sobrevivência dos bebezinhos.
1: O banco já existe há quanto tempo?
2: Agora em novembro faremos 7 anos.
1: 7 anos.
2: Faremos 7 anos.
1: E, até aqui, em termos de número de doação, como é que estamos?
2: Nós temos...
1: Uma estimativa.
2: Nós temos várias doadoras. Temos várias doadoras e fizemos um balanço em maio, que foi o mês da doação de leite humano, e nós temos como doadoras 3.320 mulheres. 3.320 mulheres são nossas doadoras. E beneficiários dessas 3 mil mulheres, nós conseguimos amamentar 4.327 crianças. Nós tivemos 147 visitas domiciliares. Quando olho a dizer visitas domiciliares, são as mulheres que estão em casa a doar o seu leite, que depois ligam para nós irmos à casa delas buscar o leite e, se há alguma dúvida, tiramos as dúvidas com elas. De leite, nós já conseguimos recolher mais de 618 mil litros. E destes 608 mil litros, nós conseguimos processar e distribuir 493 mil litros de leite. Isto porquê? Porque há leite que nós também desprezamos. Nem todo o leite que nós recebemos está apto para ser processado.
1: Doutora, muito obrigado por ter aceitado o nosso convite.
2: Nós é que agradecemos e, como digo sempre, sem vocês, comunicação social, rádio, televisão e outros órgãos de comunicação, nós não somos nada. Então nós agradecemos, porque é através de vocês que nós vamos à informação, é através de vocês que os nossos ouvintes e os nossos telespectadores acatam os nossos conselhos e estão sempre connosco, e então eu agradeço.
1: Assim foi a conversa com a doutora Elisa Gaspar, que é coordenadora do Banco de Leite Humano, que está na maternidade Lucrécia Paim. Estivemos aqui em conversa a propósito da Semana Mundial do Aleitamento Materno, ou, se quiser, a Semana Mundial da Amamentação.
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0: Muito bem, estimado ouvinte, era a entrevista do jornalista Constantino Armando com a coordenadora do Banco de Leite Humano, a doutora Elisa Gaspar, que falava da importância do aleitamento materno para os bebês, bem como das atividades que vão decorrer esta semana. Lembro que está a decorrer a Semana do Aleitamento Materno. Ora, em instantes, esta conversa no espaço Ouvir de Novo.

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Viva, estimado ouvinte, 4 horas 54 minutos. Está tudo dito nesta terceira edição do seu e nosso Dia 9, referente à quarta-feira, 5 de agosto de 2026. Obrigado pelo carinho da sua audiência, amigo ouvinte. Ficam os abraços do Sonico de Madaleno Chifunga, do Raul Gonga e do Fernando Rufino. Bom dia e uma quarta-feira abençoada.

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1: Angola, bom dia, 5 horas em todo o espaço nacional. Programa Jovem Mais vai beneficiar cerca de 500 mil jovens dos 16 aos 35 anos.
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1: Bom dia, vamos atualizar as notícias na Rádio Nacional de Angola. Mais de 500 mil jovens angolanos com idades compreendidas entre 16 aos 35 anos poderão beneficiar do projeto Jovem Mais apresentado aqui em Luanda. Avaliado em 250 milhões de dólares, o projeto está estruturado em três componentes principais e vai até 2030. O INEFOP diz que mais de 400 empresas já abraçaram o projeto em que os estágios são remunerados. Dito Tavares.
3: Com um financiamento de 250 milhões de dólares norte-americanos do Banco Mundial, o projeto prevê até 2030 beneficiar mais de 500 mil jovens angolanos nos domínios da formação comportamental, técnica, empreendedorismo e competência digital. A ideia é aumentar a produtividade, criar e proporcionar oportunidades de empregos para jovens desempregados dos 16 aos 35 anos de idade. O diretor nacional do INEFOP, Manuel Mbang, fala que é momento de transformar as ideias de negócios em negócios rentáveis e produtivos.
4: Nós vamos avaliar primeiro as ideias de negócio, o potencial de transformação, com base em metodologias próprias que nós estamos a introduzir no quadro do projeto.
3: O projeto prevê 40 mil estágios remunerados, que vai até aos 85 mil kwanzas e com duração de até 6 meses.
4: Começamos agora com as 2.615 ofertas de estágio em mais de 400 empresas em todo o país. Mais de 12 províncias fizeram efetivamente aplicação de candidaturas. Outubro, proceder à abertura de mais uma vaga de candidatura para as empresas. Os estágios serão de 3 a 6 meses. São estágios remunerados do valor de 75 mil a 85 mil kwanzas.
3: E o coordenador adjunto do projeto, António Cruz, garante fiscalização rigorosa para tornar o processo transparente e fiável.
5: Temos, ao nível da própria implementação, um conjunto de ferramentas internas, na seleção dos candidatos, na inscrição dos candidatos, que permitem que essas atividades sejam feitas com maior transparência e, em cima disso, o projeto tem obrigatoriamente constituído um mecanismo de reclamações.
3: Jovens angolanos com mais uma oportunidade de buscar conhecimento e criar empregos.
1: Mais de 500 mil jovens angolanos com idades compreendidas entre 16 aos 35 anos poderão beneficiar do projeto Jovem Mais.
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1: O Petro de Luanda fez a dobradinha do handball sénior feminino depois da conquista do Nacional da Modalidade. As tricolores venceram a Taça de Angola na final diante do 1 de agosto, partida disputada no pavilhão principal da Cidadela. Da atualidade internacional, o primeiro-ministro israelita Benjamin Netanyahu recusa a retirada das atuais posições do exército na faixa de Gaza, demarcadas pela chamada Linha Amarela, até que o desarmamento do grupo islamita Hamas esteja concluído. Benjamin Netanyahu afirmou que as tropas israelitas não se retirarão das atuais linhas em Gaza até que o Hamas esteja completamente desarmado. Na sua primeira reação pública ao acordo anunciado na semana passada pelo presidente norte-americano Donald Trump sobre as próximas etapas do cessar-fogo no enclave palestiniano. Apesar do cessar-fogo em vigor desde outubro do ano passado, as hostilidades nunca cessaram no território de Gaza, com ambos os lados a acusarem-se mutuamente de violação constante da trégua. Bom dia.
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1: Sintonia Rádio Nacional de Angola, 5 horas 4 minutos.
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1: A família de Inocêncio Vungo comunica com profunda dor o seu falecimento ocorrido no dia 31 de julho de 2026. O velório terá lugar no dia 6 de agosto, às 21 horas, no SR20, Quartel-General. O seu funeral realiza-se no dia 7 de agosto no cemitério Santana. Francisca Constança, esposa. Smica Matias Manuel Almeida. Elisângela Constança, Yara Constança e Cláudia Constança, irmãos, cunhados e primos e sobrinhos, cumprem o dever de comunicar o falecimento de Lourenço José Constança, ocorrido no dia 2 de agosto em Lisboa, Portugal, e o funeral realiza-se no dia 8 de agosto em Lisboa. Paulo Trindade, Jujó Trindade, comunica um falecimento de Pedro António João Trindade, dito ocorrido em Luanda por motivo de doença. O óbito decorre próximo do antigo embondeiro do Cazenga e o funeral realiza-se em data a anunciar. Ana Vaz Contreiras, Paulo Vaz Contreiras, José Luís Vaz Contreiras, Paulo Vaz Contreiras, João Vaz Contreiras, Manuela Vaz Contreiras, comunicam o falecimento de José Manuel Contreiras, conhecido por Tio Zé. O óbito decorre na sua residência, na Nova Vida, e o funeral realiza-se em data a anunciar. Júlio, Mena, Mariana, Lloyd, António, Betinho e demais familiares em Luanda comunicam o falecimento de Luís Domingos Pascoal, também conhecido por Tio Luís, ocorrido em Luanda. O funeral realiza-se na quinta-feira, às 10 horas, no cemitério municipal de Viana. A fechar, a família de Maria da Conceição Fonseca comunica que o funeral realiza-se hoje às 10 horas no cemitério Santana, antecedido da missa de corpo presente às 8 horas. 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
1: Tempo em marcha na Nacional de Angola, 5 horas 6 minutos.
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0: Sintonia Rádio Nacional de Angola, 5:09. 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

0: Estimado ouvinte, bom dia. Hoje é quarta-feira, 5 de agosto de 2026. Marcamos presença para mais uma edição do programa A Voz das Forças Armadas Angolanas, com a chancela da Força Aérea Nacional, um ramo das FA, que tem a missão primária de vigiar e defender o espaço aéreo nacional com bravura e determinação. Vamos aos destaques. Oficiais da Força Aérea Nacional terminam com aproveitamento cursos na Escola Superior de Guerra. General Comandante do Ramo destaca a importância do género e presta tributo ao papel da mulher africana no dia em que se assinalou a data de celebração. Doutora Gráfica do Ramo forma profissionais antevendo inauguração. Coordenação e supervisão é de Mutima Caculete, sonorização e montagem de António Caetano, assistência de produção é de Pinho Sebastião Lopes, Paulo Pimenta e Salomão Tivandja, edição e apresentação é de Basílio Martinho. Este programa é uma produção da Direção Principal de Educação Patriótica do Estado-Maior-General das Forças Armadas Angolanas e dos órgãos de Educação Patriótica do Comando da Força Aérea Nacional, com toda a rede de colaboradores nas regiões aéreas. Agora, o desenvolvimento das notícias. As guerras contemporâneas demonstram que já não dependem do número de efetivos ou da quantidade de armamento disponível, referiu Sua Excelência General Jaime Velinga, chefe do Estado-Maior-General Adjunto das Forças Armadas Angolanas para a Área Operacional e Desenvolvimento, quando presidia no último dia do mês transato a cerimónia de encerramento de mais um ano académico naquela instituição de ensino superior militar. Para o general, o verdadeiro valor e decisivo reside cada vez mais na capacidade intelectual, tecnológica e científica das instituições militares.
1: O verdadeiro valor e decisivo reside cada vez mais na capacidade intelectual, tecnológica e científica das instituições militares. Os recentes conflitos internacionais evidenciaram uma realidade incontornável. Vence quem melhor integra conhecimento, inovação, informação, tecnologia e liderança. Daí a nossa grande preocupação numa formação de qualidade, numa formação que realmente venha a dar resposta àquilo que são os novos conflitos.
0: No novo ambiente estratégico, sustentou Sua Excelência General Jaime Velinga, a ciência militar assume um papel absolutamente central.
1: Neste novo ambiente estratégico, a ciência militar assume um papel absolutamente central e deixou de ser entendida apenas como um estudo da arte da guerra. É precisamente essa capacidade de integrar diferentes áreas do saber que permite às Forças Armadas antecipar ameaças, reduzir vulnerabilidades e aumentar a eficácia operacional. Nós, Forças Armadas Angolanas, temos a honra de ter granjeado um prestígio de combate, de organização, de dinâmica operacional, de comando e controle que temos que preservar.
0: Palavras de Sua Excelência General Jaime Velinga, chefe do Estado-Maior-General Adjunto das Forças Armadas Angolanas para a Área Operacional e Desenvolvimento, quando presidia a cerimónia de encerramento do ano académico 2025-2026 na Escola Superior de Guerra. Entretanto, abordados pela nossa reportagem, o Brigadeiro Pedro Onça, finalista do curso de Estratégia e Arte Operativa, revelou-nos o tema do seu trabalho de fim de curso e justifica porquê.
2: Organização do sistema de defesa antiaérea na proteção do aeroporto internacional Dr. António Agostinho Neto pela 15ª Brigada de Defesa Aérea.
0: Por que este tema?
2: Primeiro, por ser chefe de direção de defesa antiaérea e, para mim, constitui preocupação a proteção dos objetivos estratégicos críticos. Então, o desenvolvimento desse tema iremos contribuir com propostas concretas para o melhoramento da proteção de infraestrutura, em particular do aeroporto Dr. António Agostinho Neto.
0: Para o igualmente brigadeiro Regaldino Nelto Siquito, finalista do mesmo curso, inspetor-geral adjunto do ramo, a formação serviu de mais-valia.
3: Certamente que serviu, portanto, foi um ano académico onde foi possível absorver todas as cadeiras ministradas pelos nossos professores, tanto no âmbito da estratégia e arte operativa.
0: Questionado sobre o valor da formação na era moderna, o tenente-coronel José Chicoamanga, finalista do primeiro curso de comando de Estados-Maiores Conjunto, foi peremptório em aludir que ela é fundamental, defendendo, por outro lado, que todo militar deve ser formado para compreender os desafios modernos.
4: Todo militar deve ser formado para compreender os desafios modernos. Hoje por hoje, as guerras passam na compreensão da aplicação das forças, no desempenho de cada militar. Quando você não passa pela formação, tem dificuldade de compreender aquilo que são os desafios da guerra. Então, o que se vê hoje nessas guerras que tivemos, tanto a guerra da Rússia contra a Ucrânia, quanto a guerra dos Estados Unidos da América contra o Irão, é uma espécie de exposição daquilo que sabem fazer, aquilo que aprenderam. E as guerras acabam sendo o teste prático das aulas, dos treinamentos que fomos recebendo na sala de aula. Portanto, formação é essencial, tanto na guerra, tanto para o desenvolvimento da sociedade de maneira geral.
0: Exatamente. Por seu turno, o tenente-coronel Fernando da Graça Mendes, finalista do 11º curso de Organização e Asseguramento Moral e Psicológico, justificou o tema defendido por si no fim do curso.
5: Eu falei sobre o papel psicológico, sobre o estresse, a fadiga em pilotos do regimento de helicópteros.
0: Por que esta?
5: A princípio, porque faço parte do pessoal navegante. E segundo, porque é uma coisa que eu vivo. Porque nas minhas abordagens de voos, ou quando voo, eu exerço dois papéis. O que se procurou trazer é que se melhore este apoio, que se crie psicólogos militares dentro do asseguramento moral e psicológico e, sobretudo, dentro do pessoal navegante, que é uma componente muito importante e deve ser assegurada para ser trabalhada antes, durante e após os voos.
0: A Major Maria do Céu Chachame, finalista do referido curso, fez saber que, com a formação, irá melhorar os métodos de atuação prática laboral.
6: A nível pessoal, com esta formação, irei de forma mais aclarada trabalhar com um efetivo da Força Aérea Nacional, especificamente no 7º Regimento Aéreo de Transporte, elevar o estado psicomoral da tropa, motivar a tropa para que eles estejam coesos e principalmente resilientes para cada missão exercida.
0: Reações de finalistas da Escola Superior de Guerra à margem da cerimónia de encerramento de mais um ano académico naquela instituição de ensino superior militar. Seguimos. O general comandante da Força Aérea Nacional, Virgínio António da Cunha Pinto, defendeu na passada quinta-feira do mês transato que a sociedade contemporânea já não pôde olhar para a mulher como uma acompanhante dos processos de transformação. As declarações surgem por ocasião da celebração do Dia da Mulher Africana no Ramo, evento que ficou marcado com a realização de uma palestra subordinada ao tema Integração e Perspectiva da Mulher nas Forças Armadas Angolanas, aspectos preponderantes. Para o general comandante, a mulher deve ser reconhecida como parte ativa desses processos.
7: A mulher deve ser reconhecida como parte ativa desses processos, com capacidade para pensar, decidir, liderar, comandar, criar, inovar e assumir responsabilidade em todos os domínios da vida nacional.
0: General Comandante da Força Aérea Nacional, Virgínio António da Cunha Pinto, quando intervia no final da palestra que marcou a celebração do Dia da Mulher Africana no Ramo. Entretanto, a Brigadeira Maria Diná do Espírito Santo Gouveia, preletora do evento, apresentou durante a sua dissertação um quadro que reflete a complexidade da integração e consequente perspectiva da mulher nas Forças Armadas Angolanas.
8: E a nossa cultura diz que a mulher que atinge um topo na hierarquia é uma mulher que não merece muita confiança no seu modo de operar no dia a dia. É por isso que nós, muitas vezes, a minha condição, muitas vezes, acho que vocês também, as pessoas que me veem, e algumas de vocês, em determinados contextos e situações, não perguntam o que é que ela faz, o que é que ela é para estar no meio de tantos homens, para uma mulher que lidera, que orienta, que chefia, o que é que ela faz? Então, os homens não nos perguntam isso. Os homens perguntam-nos, tem marido? Quem é? Por quê? Cabe-nos a nós perceber o porquê que isso ocorre.
0: Brigadeiro Maria Diná, do Espírito Santo, Gouveia. Abordado pela nossa reportagem, a Tenente Coronel Ana Cláudia Siria da Cunha Pinto, coordenadora do Núcleo de Mulheres da Força Aérea Nacional, denominado Águias Douradas, aproveitou a ocasião para deixar uma mensagem. As mesmas.
9: Mais dedicação, empenho e poder ser unidas, devemos cumprir e devemos manter a união mutuamente.
0: Por seu turno, a capitã Giovânia da Fonseca referiu que a palestra foi bastante proveitosa.
10: Foi bastante proveitosa e pertinente. Focaram-se pontos que a mim inquietava bastante, sobretudo no que concerne à disponibilidade da mulher militar enquanto mãe. Esse foi um ponto que a mim chamou a atenção, porque é muito difícil conciliar ser mãe e ser militar.
0: Reações à volta da palestra central no ramo, à volta da celebração do Dia da Mulher Africana. A fechar, caiu o pano sobre o curso intensivo de artes gráficas que visou dotar de capacidades técnicas e profissionais aos efetivos do ramo que passarão a operar na recém-criada gráfica da Força Aérea Nacional, localizada no território do 510º Depósito Central de Abastecimento, que deverá merecer nos próximos dias inauguração oficial antes de iniciar o seu funcionamento efetivo. A cerimónia teve lugar no último sábado, 1 de agosto do corrente, e foi dirigida pelo Sr. Coronel Jorge Vingano, chefe adjunto da Direção de Preparação Combativa e Ensino, que foi indigitado a representar a mais alta patente do ramo no ato. Na ocasião, referindo-se à infraestrutura em causa, o Coronel Jorge Vingano aludiu que a excelência de uma organização militar constrói-se também pela organização administrativa e

0: encerramento do curso intensivo de gráfica que decorreu de 20 de julho a 1 de agosto do corrente. Entretanto, à margem da cerimónia, ouvimos depoimentos de alguns finalistas. Siga o compacto.
1: Gabriel Palanga, soldado. Podemos dizer que o ramo vai esperar da nossa parte um serviço de qualidade, porque fomos muito bem formados.
2: Sargento ajudante, Miguel Francisco Matheus Machado.
3: Uma mensagem.
2: Que eles se empenhem, tenham responsabilidade e cuidar do patrimônio do Estado.
0: Reações de finalistas do curso intensivo de artes gráficas, cuja cerimónia de encerramento teve lugar no último sábado, 1 de agosto do corrente. E com esta notícia, terminamos a presente edição. Antes, voltamos à primeira página. Oficiais da Força Aérea Nacional terminam com aproveitamento cursos na Escola Superior de Guerra. General Comandante do Ramo destaca a importância do género e presta tributo ao papel da mulher africana no dia em que se assinalou a data de celebração. Cultura gráfica do Ramo forma profissionais antevendo inauguração. Voltamos na próxima semana, nesta hora e ponto de sintonia. Este programa é uma produção da Direção Principal de Educação Patriótica do Estado-Maior-General das Forças Armadas Angolanas e dos órgãos de Educação Patriótica do Comando da Força Aérea Nacional, com toda a rede de colaboradores nas regiões aéreas. Bom dia.
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8: Viva, estimado ouvinte, a sintonia da Rádio Nacional de Angola, no país já há 5 horas 25 minutos. Fique agora com o Nascer do Sol, numa apresentação do Hélder Madeira, e logo a seguir o espaço de grande informação, Manhã Informativa. Bom dia.
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10: Ouvintes da Rádio Nacional, a todos o nosso muito bom dia. Nascer do Som ao Nascer do Sol, edição de quarta-feira, com o melhor da nossa música.
11: Antigamente.
10: Começamos com Valdemar Bastos e o seu disco Classics of My Soul de 2010, com 11 faixas musicais, 4 destes com suporte musical da Orquestra Sinfónica de Londres.
11: E lá pela tarde.
10: Destacamos o Velha Chica, tema que compõe o seu primeiro trabalho discográfico de 1983. A Velha Chica para o Classics of My Soul de 2010, com a Orquestra Sinfónica de Londres, Valdemar Bastos.
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Valdemar Bastos, Velha Chica. E com o Classics of My Soul de Valdemar Bastos seguimos agora nesta composição do Mestre Liceu Mbirimbiri. Valdemar Bastos e a Orquestra.

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1: Acordes iniciais de Mushima, na musicalidade de Rui Mingas. Uma composição musical de Liceu Vieira Dias.
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1: Tema que compõe o disco Memória, com 17 Mushima, faixas musicais.
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1: Mushima, senhor Rui Mingas.

Acordes iniciais da partida para o contrato. Poema de António Agostinho Neto, numa composição musical de Santocas, para o seu disco Minha Vida, Minha História, com

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1: Musicalmente estamos com Lourdes Van Dunen, artista que pertence à grande constelação dos que deixaram o nosso convívio. Fumami Pashi para o seu último trabalho discográfico.

a regravação de Nguxi, de Rosita Palma, com suporte musical do Kitushi, tema que compõe o seu trabalho discográfico Xé Povo. Eu sou o Helder Madeira. Nascer do Som volta amanhã ao Nascer do Sol com o melhor da nossa música, a música angolana.

0: 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Viva Angola, bom dia. 6 horas da manhã, a hora da manhã de notícias na rádio.
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0: Chegamos à quarta-feira, 5 de agosto. Está na hora. Nosso compromisso é com a informação cidadã exigente. Olha a hora, 6 da manhã.
2: Começa hoje o processo de recolha de amostras para identificação das vítimas mortais do acidente de viação no Kwanza Sul. Casos de desnutrição preocupam as autoridades de saúde do Soio, na província do Zaire. Petro de Luanda vence 1 de agosto e faz a dobradinha no handebol sénior feminino. Primeiro-ministro israelita Benjamin Netanyahu nega a retirada da faixa de Gaza antes do desarmamento total do Hamas.
0: Essa hora o céu está limpo, a temperatura nos 20 graus Celsius, máxima para hoje 26, mínima 19. Vânia Varela conta as notícias às 6 da manhã.
2: Bom dia. O laboratório do Serviço de Investigação Criminal em Benguela dá hoje início à recolha de amostras para identificação das vítimas mortais do acidente de viação ocorrido na província do Kwanza Sul. A médica legista Fátima de Almeida afirma que dos 22 corpos, 4 já foram identificados. Todos os dados com Samuel Vilarinho.
3: O Laboratório do Serviço de Investigação Criminal, SIC, em Benguela, atendeu até o momento 17 famílias ligadas ao acidente ocorrido na Estrada Nacional número 100, na província do Kwanza Sul, que vitimou 17 pessoas. A médica legista, Fátima de Almeida, prestou esclarecimento sobre os aspectos técnicos do trabalho desenvolvido e sobre o apoio prestado às famílias. Segundo a responsável, a equipa forense procedeu à recolha e análise de amostras essenciais para a identificação das vítimas.
4: Foram atendidas 17 famílias, dos quais fizemos uma análise preliminar, né, relativamente quanto à escolheita das amostras, apenas preliminares. Aguardamos com o novo equipamento para poder recolher novamente outras colheitas de amostras, incluindo também com já com das vítimas. Fizemos o reconhecimento também preliminar das vítimas e vamos dar o procedimento do restante trabalho, que é mesmo a própria colheita das amostras a nível das vítimas, separarmos e depois podermos embalar e a posterior envio para o laboratório de genética em Luanda.
3: O SIC em Benguela confirmou que, até o momento, já foram recolhidas amostras de 17 pessoas que já se encontram em processamento no laboratório. RNA em Benguela, com Jorge Domingos e Samuel Vilarinho.
2: Já começou o processo de identificação das vítimas mortais do acidente de viação na província do Kwanza Sul. Os casos de desnutrição no município do Soio, província do Zaire, estão a preocupar as autoridades sanitárias. Dados revelados pelos serviços de saúde por ocasião da Semana Mundial da Amamentação apontam para mais de 600 casos da doença registados em 6 meses. Esperança Manuel.
5: No Soio, mais de 600 casos de desnutrição severa foram registados nos últimos 6 meses deste ano, que resultaram em 13 óbitos. Os dados foram apresentados pelo supervisor da Promoção da Saúde Pública da Direção Municipal da Saúde, Miguel Estevão Maria, que, segundo disse, deste número, 16.394 crianças foram consultadas nas unidades sanitárias por desmame precoce. Miguel Estevão Maria, que falava por ocasião da Semana Mundial do Aleitamento Materno, fez saber que em comparação ao período do ano passado, os números diminuíram fruto da expansão dos serviços nas unidades sanitárias.
6: Foram atendidos 16.394. Dentro dessas crianças, onde encontramos crianças com malnutrição severa, que são 665. E tivemos 3 óbitos. Do ano passado, nós tivemos na totalidade de 1.385 crianças atendidas. E destas, 1.385 resultaram em malnutrição. Já temos muitos centros que fazem um serviço de puericultura.
5: Miguel Estevão Maria ressalta ainda a importância do aleitamento materno para as crianças e recomenda às mães acrescentarem apenas suplementos alimentares depois de 6 meses de vida do bebê, segundo orienta a Organização Mundial da Saúde.
6: A OMS, a Organização Mundial da Saúde, recomenda de 0 aos 6 meses alimento exclusivo é só leite. O leite é muito importante para dar o veículo entre a criança e a mãe. Depois de 6 meses, ali começamos a introduzir outros alimentos que não seja a quantidade maior que pode suportar o estômago de uma criança.
5: Palavras do Supervisor da Promoção da Saúde da Direção Municipal, Miguel Estevão Maria, e a importância do aleitamento materno para as crianças. A reportagem da Rádio Nacional de Angola a partir do Soio, com a Esperança Manuel. Saudações.
2: Autoridades sanitárias no Soio, na província do Zaire, estão preocupadas com os casos de desnutrição no município. A cidade de Cachito, na província do Bengo, está parcialmente privada de energia elétrica. A interrupção deve-se à queda de 4 torres de transporte de eletricidade. Vladimiro Afonso.
7: Desde a madrugada de sexta-feira, famílias dizem estar a acumular prejuízos e lamentam a falta de informação por parte da Empresa Nacional de Distribuição de Eletricidade. Além dos alimentos deteriorados, a população afirma que a interrupção prolongada do fornecimento está a dificultar a conservação de alimentos, o funcionamento de pequenos negócios e a rotina das famílias.
8: De sexta-feira que até hoje não temos luz e não falam nada. Quando é que nós vamos ter luz? Acho que na hora está acabado de estragar.
9: Toda a rua escura. E às vezes nós sentimos medo que fora ficar os bandidos e é muito prejudicante a nós.
7: Em resposta, ainda informa que a avaria deixou fora de serviço 4 postos de transformação, afetando os bairros João Mendes, Quingungo, os setores 2 e 3 da Mifuma, na cidade de Cachito. O porta-voz da ENDE, Luís de Carvalho, lamenta os transtornos causados, garante que equipas técnicas estão no terreno para resolver a avaria o mais rapidamente possível.
10: As equipes encontram-se empenhadas para a resolução da avaria o mais breve possível. Quando prevalecer a interrupção, todas as instalações elétricas devem ser consideradas sob tensão.
7: A avaria na rede elétrica deixa bairros João Mendes, Quingungo, setores 2 e 3 da Mifuma, em Cachito, sem energia. A reportagem Rádio Nacional de Angola. Carlos Miranda Pedro, Vicente Geraldo e Vladimir Afonso, no Bengo.
2: O cenário está a ser vivido desde sexta-feira. E no município de Bucuzau, em Cabinda, há restrições no abastecimento de água potável devido a problemas técnicos na estação de tratamento e distribuição de água. Neste momento, técnicos do Ministério da Energia e Águas estão a realizar trabalhos para repor o fornecimento do precioso líquido ao município. Domingos Tiago.
11: A estação municipal de Bucuzau já trabalha na recuperação o mais rápido possível da estação de tratamento de água ao nível daquele município. De acordo com seu administrador adjunto para a área técnica, infraestruturas e serviços comunitários, Gilson Nguma, os técnicos do Ministério de Energia e Águas já se encontram no terreno a trabalhar a todo vapor para se repor o normal fornecimento de água potável àquelas populações do Alto Maiombe.
12: Entendemos a necessidade de irmos ter uma outra fonte de captação da água. Com essa iniciativa, mudamos a fonte de captação de água. Nós temos o rio Lubambe, entendemos um rio com caudal suficiente para dar cobro à ETA existente.
11: Gilson Nguma, administrador adjunto para a área técnica, infraestruturas e serviços comunitários ao nível do município de Bucuzau, onde já se trabalha para a recuperação o mais rápido possível da sua estação de tratamento de água. Rádio Nacional de Angola, Jorge Macaya e Domingos Tiago, Cabinda.
2: O município de Bucuzal vive nesta altura restrições no abastecimento de água potável. Notas do desporto: o Petro de Luanda vence 1 de agosto e faz a dobradinha no handball sénior feminino. Expectativa sobre o regresso de Silvio de Sousa à seleção nacional sénior masculina de basquetebol concentra as atenções na convocatória. De atualidade internacional, o primeiro-ministro israelita recusa a retirada das atuais posições do exército na faixa de Gaza, demarcadas pela chamada linha amarela, até que o desarmamento do grupo islamita Hamas esteja concluído. Benjamin Netanyahu afirmou que as tropas israelitas não se vão retirar das atuais linhas em Gaza até que o Hamas esteja completamente desarmado. Na sua primeira reação pública, o acordo anunciado na semana passada pelo presidente norte-americano Donald Trump sobre as próximas etapas do cessar-fogo no enclave palestiniano. O anúncio do acordo com o Hamas colocou Benjamin Netanyahu sob pressão dos ministros ultranacionalistas do seu governo de coligação, que recusam entendimento a poucos meses das eleições agendadas para outubro. Apesar do cessar-fogo em vigor desde outubro do ano passado, as hostilidades nunca cessaram no território de Gaza, com ambos os lados a acusarem-se mutuamente de violação da trégua. Horas e 10 minutos, está concluído este primeiro jornal de manhã informativa. Foram destaques. Autoridades em Benguela já trabalham para identificação das vítimas do acidente de viação ocorrido na província do Coanza Sul. Casos de desnutrição preocupam as autoridades de saúde do Soio na província do Zaire. Petro de Luanda vence 1 de agosto e faz a dobradinha no handball sénior feminino. Primeiro-ministro israelita Benjamin Netanyahu nega a retirada da faixa de Gaza antes do desarmamento total do Hamas.
0: A Vânia Varela contou as notícias às 6 da manhã. Mais notícias para ouvir até às 9. Chegamos à quarta-feira e a caminhada vai até às 9 da manhã. Olha a hora certa, 6:11. Daqui a pouco a informação sobre o estado do tempo. Amanhã está com umidade, bastante umidade no ar. Olha a hora, 6 da manhã, 11 minutos.
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5: A Leon Falcão, ela passa a vida a contar o tempo, né? O tempo está sempre à nossa frente. Está à espera que chegue já o tempo, de calor. Né? Vamos lá, Leon, não faltam muitos dias para chegarmos à mudança de estação. Para aí 10 dias e vai chegar o tempo de calor, o tempo quente. E ainda assim, vale estar atento à informação atualizada sobre o estado do tempo por causa dessa instabilidade, ainda com temperaturas muito baixas por estes dias. Elione, vamos à informação sobre o estado do tempo para esta quarta-feira.
6: Estamos sim presentes. Bom dia, Isaías Afonso. Bom dia também para toda a audiência que nos acompanha. Isaías, vejo que estás bem agasalhado, além do casaco, tens também um cachecol, o que é importantíssimo para estarmos prevenidos das doenças próprias deste tempo. Estamos a poucos dias da chegada do verão, mas o cacimbo ainda faz sentir o seu rigor, especialmente nestas primeiras horas do dia. Estamos em contagem decrescente, mas até lá temos mesmo que estar agasalhados. Fazendo aqui uma apresentação do estado do tempo com os dados cedidos pelo INAMED, é importante referir que este dia está a ser marcado por nevoeiro e neblina, que estão previstas para estas primeiras horas da manhã em várias províncias do país, o que poderá reduzir a visibilidade na via pública e exigir maior prudência dos automobilistas. Na região norte, há previsão de nevoeiro em alguns municípios do Bengo, Uíge, Malanje, Kwanza Norte e Kwanza Sul. Em Cabinda e Colibengo e Zaire, amanhã poderá começar com neblina, enquanto que a capital do país, Luanda, Lunda Norte e Lunda Sul, apresentam céu parcialmente nublado. Para a capital, estamos neste momento com uma temperatura mínima de 19 graus Celsius e ao longo do dia teremos sol. As temperaturas máximas previstas podem chegar até aos 24 ou 25 graus Celsius. Quanto à região central e leste, a neblina poderá marcar este início do dia em alguns municípios de Benguela. Já o Uambo, Bié, Moxico e Moxico Leste apresentam céu parcialmente nublado com temperaturas mais amenas. Na região sul, o nevoeiro poderá ocorrer em alguns municípios do Namibe. Já Huila, Cunan apresentam céu parcialmente nublado, enquanto que o Cubango e Cuando deverão registar céu limpo durante grande parte do dia. As temperaturas continuam a refletir este tempo de cacimbo. O quadro está mais grave em Menong, onde as mínimas estão a atingir os 5 graus Celsius. Menong, neste momento, é a cidade mais fria do país, com 5 graus Celsius. A seguir temos Ondiva, com 8, e Lubango com 11 graus Celsius, sem esquecer Huambo, Luena e Quito, que apresentam uma temperatura mínima de 12 graus Celsius. Os contrastes continuam, Menong está com 5, mas temos aí o Dundo, que ao longo desta quarta-feira vai atingir uma temperatura máxima de 32 graus Celsius. Parece que o Dundo está fora deste tempo de frio, porque vai fazer bastante calor no Dundo. Dundo não é a única zona que apresenta um calor extremo nesta quarta-feira. Mbanza Kongo e Saurimo também estão na mesma linhagem, sem esquecer Malanje, que seguem com temperaturas máximas acima dos 30 graus Celsius. Se estiver já prestes a sair de casa, é importante sair com antecedência. Se for a conduzir nestas primeiras horas da manhã, devido ao nevoeiro e neblina que estarão mais presentes na zona sul do país, redobre também os cuidados na via pública, mantendo uma distância de segurança entre o seu veículo e o veículo da frente. Utilize os faróis, no mínimo, adequados em zonas de baixa visibilidade. O frio continua a ser mais intenso no Planalto Central e na Zona Sul, como fizemos referência. As crianças devem continuar a estar bem agasalhadas, os idosos igualmente e as pessoas com problemas respiratórios. Nas regiões com temperaturas mais elevadas durante o período da tarde, mantenha-se hidratado e evite exposição prolongada ao sol nos horários de maior calor. De forma resumida, Isaías, este período da manhã está a ser marcado por neblina em algumas zonas. Ao longo do dia, o tempo tende a mudar e teremos céu parcialmente nublado e bastante sol na região norte e também em algumas zonas da região central. Por hoje é tudo. Desejo para ti, para toda a audiência, uma excelente quarta-feira e bom trabalho. Até à próxima, Isaías.
5: Viva, Leone. Cá estamos, bem agasalhados e com café na banca, um café quente, logo pela manhã, um café curto, ok? Um grande abraço, estamos juntos, 6 da manhã, 21 minutos, no pregão desta manhã, o projeto Jovem Mais. Está aí mais um projeto para os jovens angolanos. A perspectiva é beneficiar mais de 500 mil jovens até 2030, com estágios remunerados. É uma iniciativa, um projeto do INEFOP para os jovens angolanos e que está na ordem do dia. Boas notícias para os jovens angolanos. Mais de 500 mil jovens vão ser beneficiados pelo projeto Jovem Mais, lançado, que já está em marcha. É um projeto do INEFOP para os jovens angolanos até 2030. Também nas boas notícias desta manhã, as obras que avançam aceleradamente na estrada Mbanza-Congo-Quimba, e que já está, ainda assim, em obras a facilitar a circulação de pessoas e bens entre a capital do Zaire e o município do Quimba. Também no Zaire fala-se de embarcações de pesca que foram entregues às cooperativas para facilitar o trabalho de pesca, não é? A captura de peixe para o sustento de muitas famílias. São algumas das notícias, das histórias que marcam esta manhã. Ora, nos Estados Unidos da América,

0: dólares o barril. O Mundial de 2030 está aí a chegar também, 2030, e vejam que o Partido Livre da Espanha quer afastar Marrocos da organização por causa da crise migratória de Ceuta. É uma crise provocada pelas redes sociais e que é das maiores crises em anos entre Marrocos e Espanha. São notícias que estão na primeira página dos jornais de hoje, jornais desta quarta-feira. E há o alerta constante da Organização Mundial da Saúde. A epidemia do Ébola está a intensificar-se na República Democrática do Congo a um ritmo excepcional. É um alerta da Organização Mundial da Saúde. E aqui todos os dias alertamos para a vacina, a higiene e o sexo seguro para ficarmos longe dos vírus e das bactérias. É importante, informação importante, ficar longe dos vírus e das bactérias por via da vacina, do sexo seguro e também da higiene. Boa viagem, boas notícias, há muitas histórias para ouvir nesta quarta-feira até às 9 da manhã, 6h24, 6h24.
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0: grande obra deixada por Carlos Buriti. Olha agora, 6h30, 6h30 da manhã, 6h30 da manhã. O que é que há na redação central de notícias? Vânia Varela, nada para por aí.
1: Nada para, Isaías, uma vez mais, bom dia. 7 horas, todo o destaque ainda para a situação das vítimas do acidente de viação na província do Cunza Sul. Hoje em Benguela tem início o processo de recolha, o processo de colheita das amostras das vítimas. Essas amostras vão depois ser enviadas para Luanda para poderem ser identificadas. A médica legista já disse que é um trabalho complexo e nesta altura já foram atendidas 17 famílias das vítimas. No entanto, há já 4 das vítimas que já foram identificadas. Às 7 também, Isaías, vamos olhar para o Bengo. Nesta altura fala-se de que 110 pessoas foram afetadas pelas inundações do perímetro irrigado de Cachito. Há várias casas inundadas, o que constitui um risco para a saúde. Exceto também no Zaire, é com muita expectativa que os automobilistas aguardam pela conclusão das obras de construção da estrada Banza-Congo. Quimba. Isaías, são essas algumas das matérias para conferirmos com todo o detalhe, pontualmente às 7 horas. Então, até já.
0: Até já, até às 7 da manhã, e são números que estão atualizados. A epidemia do ébola na RDC já matou 1.700 pessoas. É o número atualizado das mortes por ébola na República Democrática do Congo. 1.700 pessoas já morreram. 6h32 minutos.
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0: O país a toda hora nas notícias atualizadas. No Zete, província do Zaire, os pescadores agrupados em cooperativas receberam embarcações artesanais para facilitar a sua atividade diária. Vamos à reportagem com o Diabanza, Eduardo.
1: Pescadores artesanais do município de Umzeto receberam duas embarcações de casco de fibra, equipadas com motores de popa de 40 cavalos de potência e artes de pesca, entregues pelo Ministério das Pescas e Recursos Marinhos. Os novos meios vão permitir melhorar as condições de trabalho, aumentar a capacidade de deslocação no mar e facilitar o acesso a zonas de pesca mais distantes. A responsável de uma das cooperativas beneficiárias, Elisa Mayamba, destaca a importância do equipamento para dinamizar a atividade.
2: Muda muita coisa, porque vai nos facilitar mais. Estamos com problema de embarcações aqui mesmo no nosso município. Tivemos a embarcação de madeira, do graças a Deus conseguimos uma de fibra, porque de madeira tínhamos problema sempre de encalhar e tem momento que alugamos a lancha. Mas com a lancha que nós recebemos no nosso governo, é uma benção para nós, porque vai nos ajudar. Já não vamos mais começar a alugar lancha para poder retirar o peixe quando a embarcação encalha. Isso vai nos ajudar muito, porque antes entrava valor, mas era pouco. Mas com essa lancha vai nos ajudar, vamos ter mais gestão, vamos ter mais equipamento, vamos conseguir mais pagar o pessoal e empregar o pessoal. A nossa cooperativa são de 16 membros, mas com essa lancha que nós conseguimos, temos com forma de empregar mais por aí 4 pessoas.
1: Na costa do Umzeto estão registados 256 pescadores. O presidente da Associação dos Pescadores, Simão Ambrosio, aponta as principais dificuldades enfrentadas pela classe.
3: Olha, eu controlo aqui 256 pescadores. Nós temos várias dificuldades aqui, questões de ajuda. Esses barcos todos estão parados por causa de motores. Não temos motores, embarcações temos. Temos motores. E também as peças subsolentes. O que nós queremos é que os investidores venham investir aqui no município, trazendo aqui motores, peças excelentes e até montar oficinas para mecânica naval. Isso é que nós precisamos. Hoje nós batemos as portas em vários bancos, não nos acederam financiamento. Esse financiamento para podermos comprar embarcações e motores, pescarmos e o peixe estarmos a vender ao centro. O centro fazer o processamento do peixe e enviar noutras áreas onde carece o peixe. Aqui estamos a trabalhar quase a 50%. O que está em falta aqui é só a fábrica de gelo. A fábrica de gelo não tem acessórios aqui dentro de Angola, porque veio da Índia.
1: A ministra das Pescas e Recursos Marinhos, Carmen Neto, diz que a entrega das embarcações marca o início de uma nova fase na pesca artesanal do município, que inclui formação em navegação, regras de segurança e boas práticas no mar.
4: O que nós estamos agora a fazer é mudar um pouco o modo de operação. Primeiro, e um pouco justificando o que eu fiz, é entregar embarcações que tenham maior capacidade de navegabilidade. Depois, introduzir o conceito da navegação aos nossos pescadores, tentar aproximá-los às regras e boas práticas da navegação e depois também, associado a isso, como pescar. Na realidade, também nós temos aqui um conjunto de técnicas de pesca que se vão alterando ao longo do tempo e que se aproximam muito de práticas ou más práticas e práticas proibidas.
1: A iniciativa visa modernizar a pesca artesanal e melhorar as condições das comunidades pescatórias de Umzeto. Rádio Nacional de Angola, Álvaro Tuindula Júnior, Luís Mamana e Diabanza Eduardo, no Zaire.
0: Pescadores de Umzeto receberam embarcações de pesca. São pescadores que estão associados em cooperativas. E 4 novos hospitais estão a ser construídos nos municípios do Tombo, Avirei, Bibali e Camucuio para reforçar a rede sanitária da província do Namibe. E cada unidade hospitalar em Ilhas Guito terá capacidade para 70 camas.
5: De acordo com o governador provincial, Archer Mangueira, que confirmou este facto, nesta terça-feira, 4 de agosto, as novas unidades sanitárias vão ter alguns serviços de especialidade com particular realce para cirurgia, ortopedia e hemoterapia.
6: Até a presente data, temos 119 unidades sanitárias na província. Em termos de reforço da rede hospitalar, foi lançada pedra para a construção de 4 novos hospitais municipais, totalizando 280 novas camas hospitalares. Esses hospitais aproximarão os serviços especializados das populações do interior, reduzindo deslocações para Moçambique.
5: O governante que fazia o balanço das atividades realizadas no primeiro semestre de 2026 revelou, por outro lado, que mais de 17 mil crianças vão ser inseridas no sistema de ensino, com a construção de 18 novas escolas em todos os municípios do Namibe.
6: 18 novas escolas distribuídas pelos 9 municípios da província, o que permitirá a integração de 17.040 novos alunos, bem como o recrutamento de 536 professores e 366 funcionários administrativos.
5: Outra boa nova é o reforço do sistema de abastecimento de água aos mais de 15 mil moradores distribuídos nos bairros Valódia e Sei de Mingas, no município de Moçambique. Archer Mangueira diz, por outro lado, que está em curso a construção de novos centros de captação, produção e distribuição de água para outros bairros da capital da província do Namibe.
6: De reforço do sistema público de abastecimento de água no município de Moçambique, que beneficiou aproximadamente 15.866 habitantes. Encontra-se em curso o projeto de reforço de produção das captações de Benfica, Boa Vista e 4 de Março, que prevê 6 novos furos financiado pelo Banco Europeu de Investimento.
5: Governador Provincial do Namibe, Archer Mangueira. Primeiro semestre de 2026, marcado pelo início da construção de novos hospitais municipais, novas escolas e novos centros de captação, produção e distribuição de água às populações. Namibe, Rádio Nacional de Angola, Barnabé Superiano, Agostinho Ramos e Elias Guito.
0: Muito bem, 4 novos hospitais a serem construídos nos municípios do Tomba, Virei, Bibala e Camucuio. Em Ombadja, no Cunene, cresce o número de casos de intoxicação alimentar pelo consumo de tubérculos, folhas e outros produtos tradicionais, e grande parte dos casos, Leodriano, registra-se em crianças.
7: O uso indiscriminado de medicamentos tradicionais e preparados caseiros continua a representar uma séria ameaça à saúde pública no município de Ombadja, província do Cunene. Crianças e adultos estão entre as principais vítimas de intoxicações causadas pelo consumo inadequado de raízes, folhas e outras misturas de origem não controlada, uma realidade que continua a preocupar as autoridades sanitárias. O diretor de enfermagem do Hospital Municipal de Ombadja, Hermenegildo Amunganjo, revelou que de janeiro até a presente data, a unidade hospitalar registrou 65 casos de intoxicação, alguns dos quais terminaram em morte.
8: Quase de 2 em 2 dias temos casos de intoxicação de medicamentos tradicional. Ainda mesmo há minutos tivemos uma morte de uma criança internada e os familiares pensaram retirá-los ao hospital e levar a um vulgo tradicionalista e acabou por falecer. Antes do paciente às vezes chegar por nós aqui no hospital, já passou por medicamento tradicional. Também eles têm tendência de sempre ir em igrejas, recebem medicamentos e dessa igreja, junto ao medicamento tradicional, que é também onde passam, é o facto de termos a morte, às vezes, por intoxicação.
7: Segundo o responsável, um dos fatores que mais agrava o problema é o atraso na procura por assistência médica. É que muitas famílias recorrem inicialmente a curandeiros ou a determinadas seitas religiosas, onde os seus doentes recebem medicamentos sem qualquer controlo clínico. Quando chegam ao hospital, muitos doentes apresentam um quadro de saúde crítico com reduzida possibilidade de recuperação.
8: Antes de começar o nosso serviço nas consultas externas, todos os postos a nível do município também fazem palestra a desaconselhar esse tipo de ato, que primeiro vão até o hospital, depois do hospital, recebam a medicação, fica melhor. Mas certas seitas, às vezes, as pessoas falham e vão estar mais com o tratamento tradicional.
7: Diretor de enfermagem do Hospital Municipal de Umbaja, Hermenegildo Amunganjo. Autoridades sanitárias estão a reforçar as campanhas de educação para a saúde com apelos à população para abandonar a automedicação e procurar imediatamente uma unidade sanitária ao surgir os primeiros sinais de doença, de modo a evitar complicações e salvar vidas. A Rádio Nacional de Angola, César José e Léo Adriano, em Umbaja.
0: Muito bem, Léo, em Umbaja, no Cunene. Daqui a pouco há a economia que comanda as nossas vidas. 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
0: A hora das contas do dia. Severino de Jesus.
13: Pois bem, já chegamos, Isaías, e é certo que o momento é para atualizarmos os números que comandam as nossas vidas nesta nossa terceira presença da semana. E hoje, o nosso ponto de partida é com informações ligadas aos mercados internacionais das matérias-primas energéticas, que registaram perdas acentuadas e a negociar agora abaixo dos 80 dólares. O barril do petróleo esteve a negociar abaixo dos 80 dólares nos dois principais mercados internacionais nesta terça-feira, numa altura em que cresce o otimismo em torno de um possível acordo entre os Estados Unidos da América e Irão para reabrir o Estreito de Hormuz. O barril do Brent, negociado na plataforma eletrônica de Londres e que serve de referência às exportações angolanas, encerrou a sessão desta terça-feira com perdas de 5,19% para os 79,42 dólares por barril. No início da sessão, os preços estiveram até a negociar com ganhos assinaláveis, mas rapidamente inverteu o sentido de negociação que registava e está agora apenas pouco mais de 9 dólares acima do preço médio que o executivo angolano fixou no Orçamento Geral do Estado deste ano. Já o petróleo leve negociado em Nova Iorque, outro mercado de referência internacional, registava a maior perda do dia ao ceder 5,59% para os 75,85 dólares por barril. Já o gás negociado em Amsterdão cedia 4,88% para os 54,70 euros por megawatt-hora. O Qatar já tinha confirmado que existia um rascunho de acordo a circular entre os Estados Unidos da América e o Irão, sinalizando um avanço nas conversações entre os dois países. De acordo com o porta-voz do Ministro dos Negócios Estrangeiros de Qatar, o documento centra-se em evitar um escalar do conflito a curto prazo na reabertura do Estreito de Hormuz e em criar condições para conversações diplomáticas mais aprofundadas, numa altura em que do Irão não saiu ainda nenhuma confirmação de negociações. Os mais recentes comentários do Ministro dos Negócios Estrangeiros e do Secretário do Tesouro norte-americano, a Blankberg, deixaram os tópicos mais difíceis para mais tarde, dando prioridade à reabertura de Hormuz. Entretanto, o tráfego visível do Estreito de Hormuz, por onde passam um quinto de todo o petróleo e gás natural consumidos no mundo, caiu substancialmente desde que os ataques retomaram no Médio Oriente. O conflito acabou ainda por ter impacto numa outra artéria do comércio global, o Mar Vermelho no caso, com o grupo rebelde Houthis a atacar navios da Arábia Saudita que tentavam atravessar a via marítima. Ao mesmo tempo, a gigante saudita do petróleo, Saudi Aramco, diz estar a estudar opções para aumentar a sua exportação de crudo, o que pode vir a passar pelo aumento da capacidade do oleoduto Este-Oeste até ao porto de Yanbu, uma rota alternativa a Hormuz, que se tornou uma linha de abastecimento vital para a Arábia Saudita durante a guerra. Ainda dos mercados das matérias-primas internacionais, o ouro, que serve de refúgio aos investidores, fechou a sessão de ontem em contraciclo às perdas do petróleo, com sinais de aproximação no Médio Oriente. O metal precioso amarelo esteve a negociar em alta esta terça-feira, embora com ganhos ainda preso no intervalo em que tem cotado nas últimas semanas. Na última sessão, o metal amarelo acelerava 0,84% para os 4.088,50 dólares por onça, depois de ter fechado a sessão anterior praticamente inalterado. Os investidores antecipam que a atual queda dos preços do petróleo, com a referência angolana a cair abaixo dos 80 dólares, acaba por aliviar as pressões inflacionistas e dê mais margem de manobra dos bancos centrais, principalmente a Fed, para não terem de subir as taxas de juro. Desde que iniciou a guerra no Médio Oriente, a 28 de fevereiro último, o ouro já perdeu um quinto do seu valor, pressionado pelas previsões de um ambiente monetário mais restritivo. O site Regiash antecipa que o metal precioso continue a negociar um intervalo bastante limitado no próximo mês, antes de descolar e atingir os 4.500 no último trimestre do ano. E por cá? Angola entrou para a lista de prioridade das refinarias indianas que procuraram mercados alternativos para a compra de petróleo bruto. Trata-se de uma ação que visa mitigar os constrangimentos no abastecimento de petróleo bruto ao terceiro maior comprador mundial de crude, que encontra dificuldade em abastecer-se por via do Médio Oriente na sequência das interrupções registradas no Estreito de Hormuz e na redução da compra do petróleo russo devido a sanções impostas pelos Estados Unidos da América. A Bharat Petroleum Corporation confirmou que alargou a sua estratégia de abastecimento para fora do Estreito de Hormuz, passando a avaliar agora novas opções de crude oriundas de Angola e da Venezuela. Segundo o diretor financeiro da empresa, Vetsa Gupta, a diversificação prevê minimizar os impactos das atuais restrições no fornecimento. Por sua vez, a Industrial Petroleum Corporation Limitada revelou que recebeu apenas uma quantidade reduzida de petróleo ao abrigo dos contratos de fornecimento firmados com produtores do Médio Oriente no primeiro trimestre. Já o diretor-geral da empresa Vikas Kaush explicou que muitos carregamentos permaneceram retidos do outro lado do Estreito de Hormuz, obrigando a refinaria a privilegiar a disponibilidade do crudo em detrimento da melhoria das compras. No primeiro trimestre deste ano, a Índia foi o segundo maior destino das exportações de petróleo angolano, absorvendo 10,32% do total das vendas, atrás apenas da China, que foi responsável por 54,97% das exportações angolanas. As reservas internacionais líquidas angolanas fecharam em 15,1 mil milhões de dólares em julho último. De acordo com os nossos cálculos, baseados em dados avançados pelo Banco Central Angolano, o valor representa um aumento na ordem dos 221,1 milhões de dólares em relação ao mês de junho. O atual nível das reservas internacionais líquidas dá a Angola aproximadamente 7 meses de importações de bens e serviços. O Prodesi continua a ganhar fôlego financeiro e a dar gás à produção interna nacional. Nos três últimos meses deste ano, os desembolsos financeiros destinados ao setor produtivo angolano dispararam 160,3%. Por conta disso, nos meses de abril e junho, os desembolsos atingiram 70.172 milhões de kwanzas, face aos 26.966 mil milhões no mesmo período de 2025. Os recursos foram maioritariamente canalizados para a indústria transformadora, que absorveu 73,4% do valor global, seguida da pecuária, com 12,5%, e a agricultura com 10%. O economista Arsenio Bumba entende que os números conseguidos até o momento reforçam a aposta do executivo angolano na industrialização, diversificação da economia, segurança alimentar e substituição das importações.
14: Os números são expressivos. Entre abril e junho deste ano, os desembolsos destinados ao financiamento do setor produtivo atingiram cerca de 70,2 mil milhões de kwanzas, quando no mesmo período de 2025 tinham sido de aproximadamente 27 mil milhões de kwanzas. Estamos a falar de um crescimento de 160,3%, um aumento muito significativo que traduz uma maior disponibilidade de recursos para apoiar a economia real. Mas, mais importante do que o valor global, é perceber para onde está a ser dirigido este financiamento. Cerca de 73,4% dos recursos foram canalizados para a indústria transformadora, o que demonstra uma aposta clara na industrialização do país e na criação de maior valor acrescentado.
13: Aqui a análise do economista Arsenio Bumba. Com este desempenho, o Prodesi consolida-se como um dos principais instrumentos da política económica nacional para impulsionar a produção, criar emprego e promover um crescimento sustentável. Bem, é aqui onde colocamos o ponto final às notícias sobre a economia nacional e internacional nesta manhã de quarta-feira. Bom dia e até amanhã.
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0: Olá, bom dia, são 7 da manhã no país, tempo notícias na Rádio Nacional. 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
1: Tem início hoje o processo de recolha de amostras das vítimas mortais do acidente de viação no Coanza Sul para sua identificação. Transbordo da vala do perímetro irrigado de Cachito no Bengo provoca inundações e deixa em situação de vulnerabilidade mais de 100 pessoas. Mais de 500 mil jovens de todo o país vão beneficiar de estágios remunerados no âmbito do projeto Jovem Mais. Eleições no Brasil, há 6 familiares de Jair Bolsonaro que serão candidatos.
0: Amanhã está com céu nublado, a temperatura nos 20 graus Celsius, máxima para hoje 26, mínima 19. Vânia Varela conta as notícias às 7 da manhã.
1: Bom dia. Começa hoje o processo de recolha de amostras das vítimas mortais do acidente de viação no Coanza Sul. Do acidente, há 22 pessoas que morreram carbonizadas. Nesta altura já foi feita uma análise preliminar, tendo sido atendidas até o momento 17 famílias. Todos os dados com Samuel Vilarinho.
2: O Laboratório do Serviço de Investigação Criminal, SIC, em Benguela, atendeu até o momento 17 famílias ligadas ao acidente ocorrido na Estrada Nacional número 100, na província do Coanza Sul. A médica legista, Fátima de Almeida, prestou esclarecimento sobre aspectos técnicos do trabalho desenvolvido e sobre o apoio prestado às famílias. Segundo a responsável, a equipa forense procedeu à recolha e análise de amostras essenciais para a identificação das vítimas.
3: Foram atendidas 17 famílias, dos quais fizemos uma análise preliminar. Relativamente quanto à colheita das amostras, apenas preliminares, aguardamos com o novo equipamento que está a chegar aí para poder recolher novamente outras colheitas de amostras, incluindo também com já com das vítimas. Fizemos o reconhecimento também preliminar das vítimas e vamos dar o procedimento do restante trabalho, que é mesmo a própria colheita das amostras a nível das vítimas, separarmos e depois pudermos embalar e a posterior envio para o Laboratório de Genética em Luanda.
2: Fátima de Almeida detalhou igualmente a mensagem de apoio que tem transmitido às famílias afetadas pela tragédia, sublinhando a importância do acompanhamento psicológico e de informação clara durante o processo.
3: As famílias têm que ter coragem, dão muita força mesmo, coragem. É um trabalho um bocadinho delicado, que temos que fazer um estudo mesmo com todo o pormenor, então tem que ter mais um bocadinho de paciência para poder nos finais do resultado receber os seus adquiridos e fazerem um funeral condigno. Estou bastante sentida porque havia famílias que foram casal, por exemplo, há um casal jovem que saíram do Coanza Sul para Luanda com um bebê recém-nascido de 3 dias, que de facto também estamos um bocadinho mesmo aflito quanto à recolha das amostras desse recém-nascido de 3 dias. E havia vários casais que foram para aí, depois jovens também, que vinham passear para a cidade de Benguela, de regresso, aconteceu isto. E, portanto, é muito triste mesmo. Aqui também, para além da recolha das amostras, também estamos a tentar consolar mesmo as próprias famílias.
2: O SIC em Benguela confirmou que, até o momento, já foram recolhidas amostras de 17 pessoas que já se encontram em processamento no laboratório. RNA em Benguela, com Jorge Domingos e Samuel Vilarinho.
1: Hoje tem início o processo de recolha de amostras das vítimas mortais deste acidente. E no seio dos familiares, o momento é de muita angústia e desespero. Anabela Pássaro.
4: O senhor Pedro Afonso, que perdeu o sogro, conta que saiu do Namibe para Benguela com a intenção de ver os netos depois de 5 anos e logo a seguir regressar para Luanda. Mas infelizmente o acidente aconteceu. Pediu insistentemente ao sogro que não viajasse naquele dia.
5: O sogro esteve cá uma semana em visita à nossa casa, veio do Namibe. Há 5 anos que não via a filha nem os netinhos. A família cresceu, os netinhos ficaram grandinhos. Então ele agendou que, filho, eu vou para Luanda. agora, mas antes vou passar ali para ficar um tempinho e trocar mimos, né, como dizem na gíria, com os meus familiares. Para ser sincero, antes da viagem eu discuti com ele. Discuti no bom sentido, porque eu não queria que ele viajasse. Inclusive fiz ligações, pus viva voz com os demais filhos. Disse que eu não quero que o pai viaje, porque eu já tinha marcado uma consulta para ele. O pai foi muito insistente, não nos obedeceu. E na minha ausência comprou o bilhete. Comprou o bilhete e domingo tivemos que aceitar que ele viajasse. Aquele para mim era um pai.
4: Em lágrimas e choros, a dona Margarida diz que perdeu o irmão, a esposa e o bebê recém-nascido. Margarida conta que a intenção do irmão era levar a esposa para Luanda e fazer o tratamento pós-parto na casa da sogra.
6: Meu irmão, com a mulher e com o bebê de 3 dias. Era meu irmão.
7: Vinham de onde?
6: De quando a Sulipa e Luanda fazer os banhos, porque é o primeiro filho. A família.
4: Pedro Aguinaldo, que perdeu o sobrinho e a esposa, diz que a família ficou desolada e completamente desestruturada, tendo em conta que deixaram filhos pequenos.
8: Sou tio da vítima, estava o sobrinho, no caso eu sou tio, estava acompanhado com a esposa, embarcaram do Sumbe para Luanda, numa distância, talvez, se a memória não me falha, de 16 quilômetros, e então aconteceu o inesperado. Naturalmente, estamos todos nós consternados com a situação. É um jovem que tem muito para dar para a vida, um casal jovem, funcionário público, e no entanto deixa praticamente a família desestruturada. Não estamos a conseguir até como fazermos agora, porque temos o lado do sobrinho que também é vítima e depois temos o lado da esposa dele. Naturalmente, sendo casal, deixaram filhos também menor de idade.
4: Familiares das vítimas que morreram no trágico acidente que envolveu um autocarro da Macon e uma motorizada de 3 rodas na província do Kwanza Sul. A Rádio Nacional de Angola em Benguela, com Jorge Domingos e Anabela Pássaro, saudações.
9: Nesta altura, há um momento é de angústia e desespero. E no Kwanza Sul, dos 6 feridos que estavam internados no hospital da província, 4 já tiveram alta médica e os outros 2 foram transferidos para Luanda. Pedro Azevedo.
10: Os 6 sobreviventes do sinistro desta segunda-feira no município da Angola já receberam alta médica nesta terça-feira, enquanto os outros 2 pacientes foram transferidos para o hospital especializado na província de Luanda. Segundo o diretor do Gabinete Provincial da Saúde no Kwanza Sul, Nelson Camilo, nesta altura a província não dispõe de doentes resultantes do acidente de aviação do dia 3 de agosto.
11: Neste momento já não temos nenhum paciente internado. 4 pacientes tiveram alta e 2 pacientes foram transferidos para o Hospital de Queimados, o Hospital Presidente Júlio Nhereres. Destes 2 não apresentavam a gravidade, mas tendo em conta alguma revisão que foi feita por decisão médica, então decidiu-se que deveriam ser transferidos para o Hospital de Queimados de Luanda.
10: O responsável da saúde no Kwanza Sul reforça o apelo aos familiares para se deslocarem para a província de Benguela, com vista a ter mais informações sobre o processo de identificação dos corpos.
11: Apelamos aos familiares das vítimas para se dirigirem ao SIC Benguela, junto da área de medicina legal, para terem mais informações relativamente à identificação dos seus familiares.
10: Nelson Camilo, diretor do Gabinete Provincial da Saúde no Kwanza Sul, e o sobrevivente Domingos Quinta, que teve alta hospitalar nesta terça-feira, apela às autoridades competentes para redobrar a fiscalização rodoviária a nível do país.
12: A polícia trabalha mais nesse sentido. No caso das nossas estradas, faltam sinalizações, as estradas não estão sinalizadas e muitas delas em péssimas condições, e que reforcem alguns postos no decorrer da via para evitar situações de gênero.
10: Domingos Quintas, sobrevivente do sinistro rodoviário que aconteceu nesta segunda-feira na província do Kwanza Sul, e o apelo às autoridades competentes para redobrarem a fiscalização rodoviária a fim de evitar mais acidentes nas estradas do nosso país. Rádio Nacional de Angola, no Sumba, reportagem com Luiz Alberto e Pedro Azevedo.
9: Pedro Azevedo, no Kwanza Sul, onde dos 6 feridos estavam internados no hospital daquela província, 4 já tiveram alta nesta terça-feira e os outros 2 foram transferidos para Luanda. 7:09, no Bengo, mais de 100 pessoas foram afetadas pelo transbordo do perímetro irrigado de Cachito. Várias casas estão inundadas e as famílias estão em situação de vulnerabilidade. Vladimiro Afonso.
7: 22 residências de construção definitiva ficaram inundadas na localidade da Quinjanda, município do Dande, na sequência do transbordo da vala do perímetro irrigado de Cachito. A ocorrência afetou cerca de 110 pessoas que ficaram expostas a uma situação de vulnerabilidade social e a potenciais riscos para a saúde pública devido à acumulação de águas e resíduos sólidos. Felipe Molonde, coordenador do bairro, atribui problema à falta de desassoreamento da vala de irrigação.
13: Falta limpeza da vala, porque lá onde a vala desagua, aí na Foz, há uma maneira pena que não suporta a água e o lixo, a água contorna.
7: O administrador para a área técnica da Cachito Rega, sociedade gestora do perímetro irrigado de Cachito, Robertinho Tchoucanay, explica que o transbordo resultou da obstrução da passagem hidráulica localizada por detrás do Museu da Tentativa. Segundo o responsável, o acúmulo de pneus, paus e outros resíduos dificultou a circulação normal da água entre as tomadas, provocando a subida do nível do canal e o consequente transbordo.
14: De facto, houve aqui um fenómeno de transbordo devido ao acúmulo de resíduos sólidos aqui na passagem hidráulica que liga, portanto, a tomada 19 à tomada 20, especificamente aqui por trás do Museu da Tentativa, onde, com um grande acúmulo de pneus, paus, dificultou, portanto, a passagem da água de um lado para o outro e fez com que, na verdade, portanto, parte da água ocorresse o transbordo.
7: Entretanto, a sociedade gestora do perímetro irrigado de Cachito mobilizou máquinas e meios técnicos para desobstruir a passagem hidráulica. Como medida de emergência, foram encerradas 2 comportas, mantendo-se apenas uma aberta para reduzir o caudal da água e facilitar os trabalhos.
14: Todos os recursos estão a ser alocados do ponto de vista de maquinaria agrícola do tipo giratório, para que efetivamente possamos desafogar rapidamente esta zona que se encontra obstruída. Mas como primeiro sinal, já mandamos encerrar as comportas, ou pelo menos 2 comportas, mantendo apenas uma aberta, de maneira que o caudal volumétrico da água a nível do canal possa baixar.
7: Transbordo da vala do perímetro irrigado de Cachito inunda 22 residências e afeta mais de 100 pessoas no bairro Quinjanda. A reportagem Rádio Nacional de Angola, Vildo Martin e Vladimir Afonso, no Bengo.
9: Mais de 100 pessoas no Bengo em situação de vulnerabilidade devido ao transbordo do perímetro irrigado de Cachito. É com grande expectativa que os automobilistas aguardam pela conclusão das obras de construção da estrada Mbanza Kungu Quimba no Zaire. Os automobilistas afirmam que depois de concluídas, a estrada vai reduzir o tempo de viagem e impulsionar o desenvolvimento da região. Luís Mamana.
15: Simão Kialanda e Matondo Nkwambi, 2 automobilistas que utilizam regularmente esta via, manifestaram a satisfação com o avanço dos trabalhos.
16: A via que eu tenho feito é de Quimba Mbanza Kungu. Pelas condições que oferece a empresa, podemos ter certeza que é possível termos um êxito. Estamos a aguardar com que a empresa termine com o trabalho de conforme foi abordado com o Estado. Por nós estamos gratos de que tudo está a se passar. Levaram mais de 1 hora e 2 horas só para chegar ao Quimba. Mas hoje em dia agora está a facilitar. Temos alguém que está a levar 1 hora só. Alguns de 50 minutos, independentemente da viatura, das condições que oferece.
17: Nosso via Mbanza Kungu Quimba. O que estão a fazer é de bom mesmo. E a distância de Mbanza Kungu Quimba já está a ser próximo.
15: Entretanto, para acompanhar de perto o andamento da empreitada, o governador da província do Zaire, Adriano Mendes Carvalho, efetuou recentemente uma visita de constatação ao troço em construção. O governante afirmou que os trabalhos decorrem com normalidade.
18: Dos 60, já temos 42 quilômetros de desmatação. Estamos a ver isso tudo, o problema da estrada é um facto. Está previsto a asfaltagem até o Quimba e do Quimba até Boela. Logicamente que vamos começar, está vindo devagarinho, já estamos com 42 quilômetros, matação, acomodação de tráfego. Ainda temos algumas etapas, por isso está a decorrer bem.
15: As obras da estrada Mbanza Kungu Quimba decorrem a bom ritmo e, segundo o governador provincial, a empreitada representa um passo importante para melhorar a mobilidade, dinamizar o comércio e reforçar a ligação entre os municípios de Mbanza Kungu e Quimba. A reportagem da Rádio Nacional com Pedro Kwansambu e Luís Mamana, no Zaire.
9: Automobilistas aguardam com muita expectativa pela conclusão das obras de construção da estrada Mbanza-Congo Coimbra. Mais de 500 mil jovens angolanos com idades entre os 16 e 35 anos de idade poderão beneficiar do projeto Jovem Mais. O projeto foi apresentado nesta terça-feira e está avaliado em 250 milhões de dólares. O projeto está estruturado em três componentes principais e vai até 2030. O INEFOP diz que mais de 400 empresas já abraçaram o projeto em que os estágios serão remunerados. Dito Tavares.
19: Com um financiamento de 250 milhões de dólares norte-americanos do Banco Mundial, o projeto prevê até 2030 beneficiar mais de 500 mil jovens angolanos nos domínios da formação comportamental, técnica, empreendedorismo e competência digital. A ideia é aumentar a produtividade, criar e proporcionar oportunidades de empregos para jovens desempregados dos 16 aos 35 anos de idade. O diretor nacional do INEFOP, Manuel Mbang, fala que é momento de transformar as ideias de negócios em negócios rentáveis e produtivos.
20: Nós vamos avaliar primeiro as ideias de negócio com potencial de transformação, com base em metodologias próprias que nós estamos a introduzir no quadro do projeto.
19: O projeto prevê 40 mil estágios remunerados, que vai até aos 85 mil kwanzas e com duração de até 6 meses.
20: Começamos agora com 2.615 ofertas de estágios em mais de 400 empresas em todo o país. Mais de 12 províncias fizeram efetivamente aplicação de candidaturas. Outubro proceder à abertura de mais uma vaga de candidatura para as empresas, que os estágios serão de 3 a 6 meses. São estágios remunerados do valor de 75 mil a 85 mil kwanzas.
19: E o coordenador adjunto do projeto, António Cruz, garante fiscalização rigorosa para tornar o processo transparente e fiável.
21: Temos ao nível da própria implementação um conjunto de ferramentas internas, pela seleção dos candidatos, na inscrição dos candidatos, que permitem que essas atividades sejam feitas com maior transparência e, em cima disso, o projeto tem obrigatoriamente constituído um mecanismo de reclamações.
19: Jovens angolanos com mais uma oportunidade de buscar conhecimento e criar empregos.
9: Até 2030, mais de 500 mil jovens vão beneficiar de oportunidades de emprego no âmbito do projeto Jovem Mais. O papel da mulher africana na interação com as comunidades é tema de uma mesa redonda na Assembleia Nacional. O evento, inserido nas comemorações do dia 31 de julho, visa promover a reflexão sobre a contribuição da mulher africana para o fortalecimento das comunidades, destacando o seu papel na promoção da coesão social e da participação cidadã. António Chocolate.
22: A Assembleia Nacional promove esta manhã uma mesa redonda que reunirá mulheres de diferentes estratos sociais para refletir sobre o papel da mulher africana na interação com as comunidades. A iniciativa tem como objetivo promover uma reflexão sobre o contributo desta franja social para o fortalecimento das comunidades, destacando o seu papel na promoção da coesão social, do desenvolvimento sustentável e da participação cívica. O encontro contará com a participação de representantes de instituições públicas, organizações da sociedade civil, académicos e outras personalidades ligadas à promoção da igualdade de género e do desenvolvimento comunitário. A mesa redonda pretende construir um espaço de diálogo e partilha de experiências sobre os desafios, conquistas e perspectivas das mulheres no continente africano. Com esta iniciativa, o Parlamento reafirma o seu compromisso com a valorização da mulher africana e reconhece a sua importância na construção de sociedades mais inclusivas, justas e participativas, assinalando deste modo a data dedicada à celebração das contribuições das mulheres para o desenvolvimento do continente.
9: Papel da mulher africana na interação com as comunidades é tema de uma mesa redonda que vai ser promovida hoje pela Assembleia Nacional. Da atualidade internacional, 6 membros da família Bolsonaro deverão disputar com candidaturas à Presidência da República, ao Senado e à Câmara dos Deputados as eleições gerais brasileiras de outubro. A família Bolsonaro ganhou projeção política com Jair Bolsonaro, que foi presidente do Brasil entre 2019 e 2022 e cujo apelido continua a ser uma das referências da direita brasileira. Flávio Bolsonaro, conhecido como o filho número um do ex-presidente, vai procurar seguir os passos do pai e chegar ao Palácio do Planalto após ter construído uma carreira política no Rio de Janeiro, onde foi deputado estadual, sendo atualmente senador eleito pelo Estado. A mãe de Flávio, de Carlos e de Eduardo, e primeira mulher do ex-presidente Jair Bolsonaro, Rogéria Bolsonaro, foi anunciada pelo Partido Liberal que é candidata a deputada federal pelo Rio de Janeiro. Já o único irmão do ex-presidente, Renato Bolsonaro, vai tentar ser eleito como deputado federal por São Paulo pela primeira vez aos 61 anos. No domingo, Michelle Bolsonaro, mulher de Jair Bolsonaro, surgiu como candidata ao Senado pelo Distrito Federal nas eleições de outubro, também pelo Partido Liberal. Pelo estado de Santa Catarina, um dos grandes bastiões políticos do clã Bolsonaro, vão concorrer o irmão de Flávio, Carlos Bolsonaro, e o meio-irmão, Renan.
0: Rádio Nacional de Angola, Desporto.
9: É com Pedro Bambi, da Rádio 5. Bom dia.
2: Ora, bom dia. Três notas desportivas. Vamos começar com o handball. Dia de pausa no Mundial de Cadetes em Femininos. A prova reserva amanhã os jogos das qualificativas na fase da consolação. A nossa seleção vai lutar pelo 25º ou 28º lugares, jogando às 15h30 contra a similar da Guiné. Entretanto, ontem, o Sete Nacional dremiu-se dos maus resultados ao conseguir a primeira vitória neste Mundial diante da Argélia por 31-18 em jogo que fechou o grupo 4 da Presidente Cup. Ainda ao nível do handball, o Petro Luanda fez a dobradinha em seniores femininos depois de ter ganho o Nacional a 30 de julho. Ao vencer o de agosto, ontem voltou a repetir a 12 diante das militares, mas desta para a final da Taça de Angola com vitória por 30-23. A fecharmos com hóquei em patins, Petro Luanda e Deve Sport procuram hoje o acesso à final da Taça de Angola. Os tricolores voltaram a cruzar com o Juventude de Viana, a quem venceram ontem por expressivos 8-0, enquanto que os campeões nacionais em título de Envesport voltaram a ter pela frente o Sagrado Coração de Jesus depois do primeiro triunfo por 3-0. Bom dia.
9: Bom dia, e é com o desporto que colocamos ponto final esta edição do Jornal Eixete. São 7h21. Tem início hoje em Benguela o processo de recolha de amostras das vítimas mortais do acidente de viação no Kwanza Sul para sua identificação. Transbordo da vala do perímetro irrigado de Cachito no Bengo provoca inundações e deixa em situação de vulnerabilidade mais de 100 pessoas. Mais de 500 mil jovens de todo o país vão beneficiar de estágios remunerados no âmbito do projeto Jovem Mais. Eleições no Brasil, há 6 familiares de Jair Bolsonaro que serão candidatos.
3: A Vânia Varela contou as notícias às 7 da manhã.

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0: cidadão maior de 18 anos deve fazer o registro eleitoral para poder votar nas eleições gerais de 2027. Este é um dever cívico e todos estão convocados. Um apelo especial é dirigido aos jovens e aos desportistas e vem da voz da Presidente da Federação Angolana dos Desportos Náuticos, Paula Lima.
1: É exatamente isso, o cumprimento de um dos nossos deveres mais importantes, o dever cívico, e garantir que existe uma participação a nível das eleições também vai acontecer daqui a algum tempo. Portanto, estamos aqui um pouco a representar o movimento desportivo, mas também para apelar a esta participação e adesão a esta iniciativa do governo para garantir que este processo eleitoral corra da melhor forma. Apelamos que participem nesta campanha da prova de vida, porque realmente isto é a nossa contribuição para que esse processo eleitoral corra bem daqui a algum tempo. Portanto, apelamos a todos aqueles que queiram um país melhor, um país que sirva os seus cidadãos, que participem nesta campanha.
0: O apelo está lançado. Ninguém pode ficar de fora. No município do Lofico, província do Zaire, deixa de haver desculpas. Agora, já é possível efetuar o registro eleitoral na administração municipal. O BUAP começou a funcionar e recebeu os primeiros cidadãos que foram fazer a prova de vida.
2: Eu, Vitorino, de 9 anos. Sim, foi rápido. Sim, é a primeira vez. Agradecer muito que eu participei e outros também vão participar.
3: Eduardo Valamoto Camagua, já fiz o meu registro, tudo fácil.
0: Do Zaire ganha mais um BUAP, agora no município do Lofico.
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0: inevitável. Ninguém pode ficar de fora. As autoridades tradicionais apoiam o processo. Na província do Cunene, o Soba Grande do município do Umbi, Júlio Mutindi, destaca a importância da prova de vida para fins eleitorais e espera que a mensagem chegue a todas as comunidades.
1: Quando as coisas são feitas antecipadamente, significa dizer que estamos bem organizados para quando chegar na devida altura não termos dificuldade, naturalmente, de votar. Cada cidadão, membro da autoridade tradicional que se encontrar na zona onde é de difícil comunicação, que naturalmente que passe boca a boca, comunicar às populações para aderirem aí o VAP para eles poderem estar bem identificados.
0: Ainda no Cunene, para atrair mais potenciais eleitores, acaba de ser aberto o VAP da comuna de Ombala e Umungo, município de Ombadja. Administrador Elisete Kondjasik reforça o apelo para adesão ao BOAP instalável na administração comunal de Umbala e Umungo.
2: Este é um processo que quem não exercer estará condicionado para exercer o direito de votar no próximo ano 2027. E queremos deixar aqui o nosso apelo para que toda a massa maior de 18 anos, jovens, adultos, possamos aderir em massa.
0: Atualiza o teu registro eleitoral e mostra que

0: Tu contas, todos contamos, umas eleições em 2027. Angola chama por ti. 7h37. Está na hora de mais factos noticiosos na revista da Imprensa Generalista com António Chocolate.
1: Exatamente. E começamos com o Jornal do País, que destaca em manchete o pedido dos familiares das 22 vítimas do acidente ocorrido no Coza Sul para uma intervenção da Civicop no processo de identificação dos cadáveres. Na economia, o Diário noticia o reforço das medidas da UIF contra o branqueamento de capitais e a estreia das ações da Unitel na Baldiva, com uma valorização de 40 mil milhões de kwanzas. O jornal destaca ainda os preparativos de Angola e da União Africana para a cimeira sobre a prevenção de conflitos, a nova licenciatura em terapia da fala da UPRA e a conquista da Taça de Angola de handball feminino pelo Petro de Luanda são também matérias que o Jornal do País destaca nesta edição. Já o Jornal de Angola dá destaque também aos preparativos de Luanda para a cimeira extraordinária da União Africana, prevista para este mês. Na política, o diário refere o debate na especialidade da proposta de lei de combate ao terrorismo e informa que mais de 4 mil jovens beneficiam de estágios remunerados. Na sociedade, o Jornal Angola noticia a transferência para Luanda de mais vítimas do acidente rodoviário no Kwanza Sul. Na economia, destaca o financiamento de 1,2 mil milhões de kwanzas disponibilizados pelo FADA para a produção agrícola no CAFO. No desporto, realça a conquista da Taça de Angola em handball pelo Petro de Luanda. Nas capas fora de portas, começamos por Moçambique, onde o Jornal do País destaca que o governo mantém a intenção de regular o setor das telecomunicações, apesar da decisão do Conselho Constitucional. O diário destaca ainda o ébola, que já provocou mais de 1.700 mortes no leste da República Democrática do Congo. De Cabo Verde, os Presasílias destaca a confirmação do PICV de uma auditoria independente as contas públicas, iniciativa que conta com o apoio da oposição. O jornal noticia também a intenção da Itália de reforçar temporariamente os controles nas fronteiras com Espanha. Na Europa, o Diário de Notícias dá destaque à imigração, referindo que Bruxelas considera que a regularização de migrantes não constitui um bom sinal, embora sem relação direta com a crise de Ceuta. Em Espanha, o diário espanhol El País noticia o confronto diplomático entre os Estados Unidos e o Brasil, dois gigantes que protagonizam uma nova tensão nas relações internacionais. O jornal destaca ainda Cabo Verde como o arquipélago africano onde as tartarugas regressam para desovar e os filhotes iniciam a sua jornada pelo oceano. A fechar no Brasil, o Jornal O Globo destaca a crise diplomática entre Brasília e também Washington, depois do governo de Lula da Silva ter repudiado a retirada do visto da embaixadora brasileira, considerando falsas as justificações apresentadas pelos Estados Unidos no Médio Oriente. O Diário Brasileiro noticia que Benjamin Netanyahu nega ter aceito o plano de Trump para Gaza e condiciona a retirada militar israelita ao desarmamento total do grupo Hamas. Isaías.
0: Muito bem, há três coisas para as mudanças que precisamos nas nossas vidas, não é? O tempo, a estratégia e também a disciplina. Tudo isso ajuda para as mudanças nas nossas vidas. 7h41, a hora certa, na manhã, quarta-feira, de notícias.
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0: Por onde anda esta juventude? É. Cissa e outros, dos Versatas, é. E um baixo, é. Um tema quente, é? Olha agora, 7:46. 7:46. Nada para também aqui no Manhã Informativa. O município do Longa, na província do Cubango, destaca-se na produção de arroz, que está no topo das prioridades ao nível dos projetos. Fala-se da recuperação do sistema de água e também de reabilitação de estradas, construção de escolas e hospitais, na marcha de desenvolvimento do município Pelicano Batista.
1: Com a sua extensão à categoria de município, o Longa, anteriormente comuna do Cuito Guanaval, agora na província do Quanto e hoje território administrativo do Cubango, continua a marcar passos para o seu desenvolvimento. São muitos os projetos dinamizados pela administração local, com destaque à eletrificação da vila, trabalhos de arruamentos através de terraplanagem e a construção de mercados que há coisa de um ano estão a dar outro rosto à vila, que se destaca pela produção do arroz em grande escala com a fazenda agroindustrial lá instalada. Dia a dia, o regedor municipal do Longa Mendes Camono acompanha o que se faz no terreno para o elevar dos níveis de satisfação das populações.
2: Há um ano da mudança da comuna por município é admirável. Temos luz, já temos a estrada metido assim o brugal. Já temos a imagem mudada que é do município, da forma que estão a ver toda essa reabilitação. Que não funcionava, daqui a dia vai iniciar a funcionar.
1: Com a nova realidade, o regedor municipal do Longa Mendes Camono avança que os hospitais vivem hoje um outro momento na jurisdição.
2: A saúde é que tínhamos muita preocupação sobre os medicamentos. Diz que mudou para o município, todo o território agora está a vir, agora a internar, agora aqui no município. Já tem um medicamento suficiente. Era a máquina do laboratório, mas já tem. Nós estamos a ver que o Longa está crescendo. Vamos agradecer ao nosso governo que nos aumenta mais daquilo que é mais preciso. Dos outros estudos, das informações e as outras de tecnologia.
1: Os munícipes do Longa também estão atentos e afirmam que a nova divisão político-administrativa tem trazido novos ventos à zona.
3: O município do Longa está muito bonito, está lindo. Tem água, temos luz. Antes não tinha um restaurante aqui. Só sempre necessitava de almoço, jantares.
4: As escolas já temos. Depois, hospital, depois, água também temos.
1: É através de programas como o de desenvolvimento local e combate à pobreza, que as várias ações são dinamizadas no Longa. E o seu administrador José Ernesto da Silva o apresenta e abre-se ao investimento privado em vários setores, com destaque à agricultura.
5: Estamos a trabalhar para o bem da nossa sociedade, da nossa comunidade, tratando do programa de combate à pobreza. Hoje conseguimos recuperar o sistema de captação e tratamento da água, que há 4 ou 5 anos a população não se beneficiava desse precioso líquido. Conseguimos pôr em ruas da vila e estamos a trabalhar para este ano melhorar no que diz respeito da energia e água. Depois dos investimentos que o Estado está a empreender neste município, hoje está de que maneira os investidores estão a chegar. E convidamos desde já os interessados a estarem a investir para este nosso município.
1: Por conta do seu posicionamento, o Longa é considerado um município estratégico rasgado pela Estrada Nacional 280, com passagens pelo Cuito Guanaval e Mavinga, capital do Quando, em direção à vizinha República da Zâmbia. Aqui, o administrador municipal, José Ernesto da Silva, sinaliza.
5: Nós estamos na fronteira com outra província. Quem sai para Mavinga, do Cuito Guanaval, passa para essa estrada. Quem sai para Luanda, para Uambo, a levar mercadoria para outra província, passa para essa estrada. Essa estrada é muito importante porque liga o país. Vai para o Cuito, Guanaval e o Rivungo, já estamos a falar com a fronteira com a Zâmbia. Então, essa estrada é terminada, conforme estamos a ouvir da outra província que já estão a trabalhar, a qualquer momento vai se ligar, é de grande importância para o desenvolvimento dessa região.
1: O Longa se coloca na linha da produção do arroz em grande escala, com uma fazenda agroindustrial lá implantada, mas por conta das vastas terras e outros tantos cursos hídricos, há produtos que fazem as reservas dos camponeses a título individual e associados em cooperativas, como a mandioca, o feijão frade, o milho, o maçango e a maçambala. E a sua administração municipal abre-se a possíveis investimentos neste segmento. A reportagem Rádio Nacional, Pelicano Batista em Mdonga, a capital do Cubango.
0: Com a fotografia do Longa, onde se fala da produção intensiva de arroz. Longa que agora está na província do Cubango. Estava no Quando, agora está na província do Cubango. E o Luís, o projeto Mucafé beneficiou produtores no município de Mucaba, agrupados em cooperativas agrícolas. Os produtores, cafeicultores, receberam várias ferramentas agrícolas para dinamizar a produção, agora em Gonga Francisco, de forma mecanizada.
6: Cafeicultores organizados em cooperativas e escolas de campo no município de Mucaba, aqui na província do Is, foram nesta terça-feira beneficiados com 44 kits compostos por broca cavadeira, pulverizadores, roçadeira, botas, lima, pá e enxadas para potenciar atividades no âmbito do projeto Mucafé. A ideia é continuar a tirar os produtores do trabalho manual para o mecanizado, segundo o coordenador do projeto aqui na província do Is, Ricardo Bacia.
7: Passaremos a introduzir a mecanização para os cafeicultores. Só para ter uma ideia, entregamos dois implementos que na outrora não se utilizava, chega a ser inovador. Estamos a falar do caso da roçadeira, que é um implemento agrícola que, se for de forma manual, num hectare, podemos utilizar uma força física de 10 cafeicultores, 2 produtores. Podem fazer um trabalho de 8 horas com esta máquina, dentro de 2, 3 horas, só com um produtor. Não é a operar esta máquina, ele faz todo o trabalho.
6: A produzir 8 hectares de café com uma força de trabalho de 28 membros, o presidente da cooperativa Netos do Onde, na localidade de Quitamba Primeiro, comuna do Ando, Garcia Sebastião, diz que com os meios recebidos poderá ser alargada a área de produção e também o trabalho será reforçado.
8: Eu por dia posso gastar 4 mil, 6 mil para mandar trabalhar, mas com essa máquina para fazer a capinadeira vai me ajudar. E quem também está aflito já pode lhe ajudar para fazer a sua produção.
6: Quem igualmente manifesta satisfação pelo reforço dos meios de trabalho é o cafeicultor Fernando João, dono de uma cooperativa com 76 integrantes que produzem em 150 hectares, dos quais 45 explorados com café.
9: Nós agradecemos, nós trabalhamos manual, mas com essas kits vai tentar nos ajudar e lastrar mais também aquilo que está faltando, aumentar na produção.
6: Para já, o município de Mucaba, um dos maiores produtores do Bago Vermelho na província do Is, prevê uma safra de mais de 900 toneladas de café Mabuba até o final da presente época de colheita, que oficialmente foi lançada nesta terça-feira ao nível local na localidade de Mukong. O diretor municipal da Agricultura e Pescas do Mucaba, Monteiro Quixona, avança os dados.
10: Até a data atual, o município, por intermédio da Brigada Técnica do Café, controla 1.056 cafeicultores, com uma área total de 17.399 hectares. Destes, 15.219 hectares são de café explorados e uma área atendida tecnicamente de 1.808 hectares, cuja variedade mais cultivada neste município é de café robusta. Ao nosso nível, a direção, com as suas áreas estratégicas como INCA e agora com o surgimento do projeto Mucafé, tem levado a cabo ações que visam estimular os produtores de café e maximizar a produção do Baco Vermelho na região. Para a presente época, prevemos a colheita de mais de 900 toneladas de café Mabuba.
6: E a administradora municipal de Mucaba, Natasha Sandra Miguel João, renova o compromisso de continuar a apoiar os produtores de café.
11: Renovamos o compromisso da administração municipal em continuar a apoiar os produtores através da assistência técnica, da melhoria das infraestruturas de apoio à produção, da facilitação do acesso aos insumos agrícolas, do incentivo ao investimento privado e da valorização da qualidade do café produzido no Mucaba, para que conquiste cada vez mais espaço no mercado nacional e internacional.
6: Mucaba lança oficialmente campanha de colheita do Bago Vermelho, numa cerimônia também marcada pela entrega de kits aos produtores, compostos por broca cavadeira, pulverizadores, roçadeira, botas, lima, pá e enxadas, para potenciar a atividade no âmbito do projeto Mucafé. Reportagem em Manhã Informativa Rádio Nacional, Firmino Mendes em Gonga Francisco. No Ige.
0: Seguindo os passos do projeto Mucafé, que está a beneficiar os produtores de café no Ige. Daqui a pouco, regressam às notícias, já são 7:55. Faltam 5 minutos para as 8:00.
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0: Angola, bom dia. Já são 8 horas no país, tempo notícias na Rádio Nacional. Agora, 8 das notícias no Manhã Informativa.
1: Cafeicultores na província do Ije recebem kits para potenciar a produção do bago vermelho. Já no Zeto, os pescadores artesanais foram beneficiados com novas embarcações. OMS vê avanços promissores em tratamentos e vacinas para o ébola.
0: Amanhã, com a temperatura nos 21 graus Celsius agora, o céu está limpo. Vânia Varela conta as notícias às 8.
1: Bom dia, atenções viradas hoje para a província de Benguela, onde tem início o processo de recolha de amostras das vítimas mortais do acidente de viação no Kwanza Sul. São no total 22 pessoas que morreram carbonizadas. Até o momento já foi feita uma análise preliminar, tendo sido atendidas 17 famílias. Ao longo desta manhã vamos manter contacto com a Rádio Benguela, que nesta altura está na morgue do Hospital Central de Benguela. E seguimos com outras que fazem atualidade também nesta quarta-feira. Cafeicultores do município de Mocaba, na província do Ije, receberam kits para potenciar a produção do bago vermelho. A ação está inserida no âmbito do projeto Mocafé e decorreu durante a abertura da campanha de colheita do bago vermelho. Ngonga Francisco.
2: Cafeicultores organizados em cooperativas e escolas de campo no município de Mocaba, aqui na província do Ix, foram nesta terça-feira beneficiados com 44 kits compostos por broca cavadeira, pulverizadores, roçadeira, botas, lima, pá e enxadas para potenciar atividades no âmbito do projeto Mocafé. A ideia é continuar a tirar os produtores do trabalho manual para o mecanizado, segundo o coordenador do projeto aqui na província do Ix, Ricardo Bacia.
3: Passaremos a introduzir a mecanização para os cafeicultores. Só para ter uma ideia, entregamos dois implementos que na outrora não se utilizava, chega a ser inovador. Estamos a falar do caso da roçadeira, que é um implemento agrícola que, se for de forma manual, num hectare, podemos utilizar uma força física de 10 cafeicultores, 2 produtores. Podem fazer um trabalho de 8 horas com esta máquina, dentro de 2, 3 horas, só com um produtor. Não é a operar esta máquina, ele faz todo o trabalho.
2: A produzir 8 hectares de café com uma força de trabalho de 28 membros, o presidente da cooperativa Netos do Onde, na localidade de Quitamba Primeiro, comuna do Ando, Garcia Sebastião, diz que com os meios recebidos poderá ser alargada a área de produção e também o trabalho será reforçado.
4: Eu por dia posso gastar 4 mil, 6 mil para mandar trabalhar, mas com essa máquina para fazer a capinadeira vai me ajudar. E quem também está aflito já pode lhe ajudar para fazer a sua produção.
2: Quem igualmente manifesta satisfação pelo reforço dos meios de trabalho é o cafeicultor Fernando João, dono de uma cooperativa com 76 integrantes que produzem em 150 hectares, dos quais 45 explorados com café.
5: Nós agradecemos, nós trabalhamos manual, mas com essas kits vai tentar nos ajudar e lastrar mais também aquilo que está faltando, aumentar na produção.
2: Para já, o município de Mocaba, um dos maiores produtores do bago vermelho na província do Ix, prevê uma safra de mais de 900 toneladas de café mabuba até o final da presente época de colheita, que oficialmente foi lançada nesta terça-feira ao nível local, na localidade de Mukong. Mocaba lança oficialmente campanha de colheita do bago vermelho, numa cerimónia também marcada pela entrega de kits aos produtores para potenciar a atividade no âmbito do projeto Mocafé. Reportagem em Rádio Nacional, Firmino Mendes e Ngonga Francisco. No Ije.
1: Cafeicultores do município de Mocaba, no Ije, receberam kits para potenciar a produção do bago vermelho. E no Zaire, os pescadores artesanais no Zeto receberam embarcações e outros meios com o objetivo de melhorar as suas condições de trabalho. Diabanzi Eduardo.
6: Pescadores artesanais do município de Umzeto receberam duas embarcações de casco de fibra, equipadas com motores de popa de 40 cavalos de potência e artes de pesca, entregues pelo Ministério das Pescas e Recursos Marinhos. Os novos meios vão permitir melhorar as condições de trabalho, aumentar a capacidade de deslocação no mar e facilitar o acesso a zonas de pesca mais distantes. A responsável de uma das cooperativas beneficiárias, Elisa Mayamba, destaca a importância do equipamento para dinamizar a atividade.
7: Vai nos facilitar mais. Estamos com problema de embarcações aqui mesmo no nosso município. Tivemos a embarcação de madeira, do graças a Deus conseguimos uma de fibra, porque de madeira tínhamos problema sempre de encalhar e tem momento que alugamos a lancha. Mas com a lancha que nós recebemos no nosso governo, é uma benção para nós, porque vai nos ajudar. Já não vamos mais começar a alugar a lancha para poder retirar o peixe quando a embarcação encalha.
6: A ministra das Pescas e Recursos Marinhos, Carmen Neto, diz que a entrega das embarcações marca o início de uma nova fase na pesca artesanal do município, que inclui formação em navegação, regras de segurança e boas práticas no mar.
8: O que nós estamos agora a fazer é mudar um pouco o modo de operação. Primeiro, e um pouco justificando o que eu fiz agora, é entregar embarcações que tenham maior capacidade de navegabilidade. Depois, introduzir o conceito da navegação aos nossos pescadores, tentar aproximá-los às regras e boas práticas da navegação e depois também, associado a isso, como pescar. Na realidade, também nós temos aqui um conjunto de técnicas de pesca que se vão alterando ao longo do tempo e que se aproximam muito de práticas ou más práticas e práticas proibidas.
6: A iniciativa visa modernizar a pesca artesanal e melhorar as condições das comunidades pescatórias de Umzeto. Rádio Nacional de Angola, Álvaro Duindula Júnior, Luís Mamana e Diabanz Eduardo no Zaire.
1: Pescadores artesanais no Umzeto, na província do Zaire, receberam embarcações e outros meios com o objetivo de melhorar as suas condições de trabalho. E pela primeira vez, o município do Instituto, na província da Huila, vai beneficiar de energia elétrica através de geradores no âmbito do programa de combate à fome e à pobreza. José Dumba Muyela.
9: A iniciativa encontra-se na fase final de execução, com a instalação de mais de 50 postos de energia na sede municipal, uma intervenção que vai contribuir para a redução da criminalidade e assegurar melhores condições de conservação dos alimentos. O administrador municipal, Calepete Manuel Candongo, afirma que decorrem nesta fase os trabalhos de ligações domiciliares para o fornecimento de energia.
10: Já deu-se um passo muito avançado. Conseguimos, pelo menos já, fazer a aquisição de um gerador de 250 caviares. Mais de 50 postes foram colocados ao nível da sede do município. Os fios já foram também estendidos e a essa altura o que falta é apenas terminar já com as ligações domiciliares e clicar no botão para a energia já começar a iluminar os municípios do Instituto.
9: Calepete Manuel Candongo refere que, para além da eletrificação, estão em implementação 7 outros projetos ligados aos setores da educação, saúde e outras infraestruturas sociais.
10: Temos a terraplanagem da estrada na ordem de 45 quilômetros da povoação do Cucesse à sede do Instituto. Temos também o projeto de acabamento de 10 casas evolutivas, em que a essa altura estão já em curso as obras de 4 residências que estão já na fase de acabamento. Temos também o acabamento da administração municipal, que em termos de execução física já está a 90%.
9: Administrador Municipal do Instituto, Calepete Manuel Candongo. Josefina Francisco e José Dumbia Miala, Rádio Nacional de Angola, Lubango.
1: Município do Instituto, pela primeira vez, vai beneficiar de energia elétrica. 8:09, hoje é o terceiro dia de trabalho dos peritos em radiocomunicação da SADEC, que se preparam para participar na Conferência Mundial em Xangai, na China. Os trabalhos desta quarta-feira estarão à volta da transmissão e limites de território e satélite regional SADEC. Martinho Xing.
11: Constelação de sistemas em banda de radiocomunicação, implementação de espaços de transmissão e limites de território, satélite regional da SADEC foram analisados e discutidos esta terça-feira por peritos e reguladores de Estados-membros da região austral. Algumas bandas de transmissão regional já foram identificadas e entram em funcionamento nos próximos anos, é o que especifica a lista de frequência 1.13. Os trabalhos feitos pelas redes móveis nos últimos 20 anos só mostram quanto importante neste século apostar em grande nos sistemas de telecomunicações. Daniel Helmer confirma este facto.
12: Redes móveis terrestres fizeram um trabalho incrível nos últimos 20 anos para conectar corporações econômicas. Quando olhamos redes móveis, estamos a falar de 96% da população, mas ainda um grande número de pessoas estão a 20% desse número, e em África o número ainda é, estamos a falar de 10% de extensão terrestre de África. Em termos de cobertura para 100% da população, isso vai exigir investimentos mais robustos.
11: A conexão via satélite e os IMTs, ou seja, telecomunicações móveis internacionais, elas impactam a vida dos cidadãos e melhoram as economias dos países, de acordo com o especialista Nhaban.
13: A conexão entre a satélite e os IMT visa complementar esta rede. O D2D deve proteger a nível dos países, bem como para os países vizinhos, caso haver aplicabilidade, bem como evitar a interferência entre múltiplos satélites no mesmo sistema de telecomunicação, usando o 4C como lista de frequência.
11: Tradução das palavras de Daniel Helmer e Aban, consultores especialistas em sistemas de telecomunicações da SADEC.
1: Hoje é o terceiro dia de trabalhos dos peritos em radiocomunicação da SADEC que se preparam para participar na Conferência Mundial em Xangai, na China. Da atualidade internacional, a Organização Mundial da Saúde indicou hoje que há progressos promissores nos ensaios clínicos de tratamentos e vacinas contra o vírus Ebola Bundibugio, responsável pela epidemia na RDC. O grupo consultivo técnico que analisa os testes reuniu-se no dia 31 de julho e deverá publicar recomendações no final desta semana. O anúncio foi feito em conferência de imprensa pelo responsável interino da investigação e desenvolvimento, Vasi Morty. O especialista recordou que até o momento não existem tratamentos nem vacinas cuja segurança e eficácia tenham sido demonstradas para a variante do vírus. No que diz respeito aos tratamentos, os ensaios clínicos começaram em 300 da província congolesa de Ituri, uma das mais afetadas, com mais de 50 doentes. Participam nos testes a OMS e organizações como os Médicos Sem Fronteiras e a Aliança para Ação Médica Internacional. Cafeicultores no IJ recebem kits para potenciar a produção do bago vermelho no Zeto. Os pescadores artesanais foram agraciados com novas embarcações. OMS vê avanços promissores em tratamentos e vacinas para o vírus Ébola.
0: A Vânia Varela contou as notícias às 8 da manhã.
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0: Angola é linda, Angola é fixe, Angola tem de tudo. Lucas de Brito, meia culpa, manhã de notícias, já 8 horas 25 minutos. Está nas notícias do dia a identificação das vítimas do acidente com o autocarro da Macon, nesta segunda-feira na Estrada Nacional 100. Alguns dos corpos estão na morgue do Hospital Geral de Benguela e hoje começa esse processo de identificação dos corpos das vítimas do acidente de segunda-feira com o autocarro da Macon. É uma informação que vamos lhe atualizar ao longo do dia a partir de Benguela com a equipa de reportagem da RNA que está destacada, a Rádio Benguela, que está destacada na morgue do Hospital Geral de Benguela. E no Zaire, a população fala de preocupações com a troca de cadáveres na morgue local, com várias famílias a realizarem funerais com cadáveres trocados. Henrique Júnior.
1: Uma semana em que familiares do falecido Manuel Casimiro, de 73 anos, não conseguem localizar o corpo do seu ente querido na morgue do Hospital Provincial do Zaire, onde foi depositado para a conservação no dia 25 de julho deste ano. A sepultura estava prevista para o dia 31 do mesmo mês, numa das aldeias de Mbanzakungu. Perplexos e sem encontrar explicações, uma vez cumpridos todos os procedimentos administrativos para a transladação, os familiares que já participaram da ocorrência ao SIC aguardam impacientemente, uma vez que as despesas do óbito crescem com o passar dos dias.
2: Marcou-se a data que o enterro que estava previsto para domingo. No sábado, a família preparou-se, depois de ter criado as condições, preparou-se para ir buscar o cadáver lá na morgue e chegou lá, o corpo não estava a aparecer. Dentre os corpos que lá se encontrava lá na morgue, determinou-se um corpo que estava ali quase havia muito tempo e não aparecia o pessoal, os familiares. Então tivemos que andar lá nos bairros a saber naqueles outros óbitos e descobrimos que aquele corpo que consta na morgue já havia sido enterrado, os familiares tinham feito o funeral. Então há esta possibilidade. Como sabes, também no óbito tem havido custo de custear as pessoas e dormir e acordar, tem de comer e aquelas despesas todas. É constrangedor, mas para com a família a maior preocupação é mesmo a hora que devemos dar nos mortos.
1: Nesta semana, uma outra família que enterrou o seu ente querido no dia 26 descobre que enterraram, por engano, um corpo diferente, já que o seu continua na morgue. Este engano levanta fortes suspeitas de ter havido uma troca de cadáveres, numa altura em que alega não possuir condições financeiras para voltar a enterrar o verdadeiro corpo do seu familiar, afirma Manuel Lemos.
3: Faleceu no dia 19. Deveria ser enterrado dia 26, mas infelizmente enterramos outra pessoa. Mas o responsável disso são os proprietários filhos, que iam à busca do corpo do seu pai.
4: Neste caso, estamos à espera do
3: deferimento do SIC. O que é que podemos fazer? Mas claro é que isso já é por uma administração, já não é nosso problema. O Estado é que deve pôr a mão sobre isto.
1: Enquanto o drama e o desespero permanecem, as autoridades tradicionais avançam as medidas culturais para a resolução do caso. Na voz do regidor António Matumona Vanza.
5: Como aquele cadáver que foram enterrados não lhes pertence, e eles, através da discrepância, vão enterrar o outro, eles agora que devem, como neste momento o próprio óbito que ficou é deles, eles devem responsabilizar para enterrar aquele óbito. Quando não há consenso, o problema agora vai no núcleo tradicional do Lumbo.
1: Suspeitas de troca de cadáveres desespera familiares em Mbanzakungu, que não encontram o corpo do seu ente querido há quase uma semana da data marcada para o enterro. Familiares precisam de confirmação se o corpo enterrado por engano por uma outra família é o do seu ente querido. O SIC trabalha para esclarecer o caso nos próximos tempos. A Rádio Nacional de Angola em Mbanzakungu, com Henriques Júnior.
0: É um problema para resolver. A troca de cadáveres na morgue no Zaire, em Mbanzakungu. 8h29. E na morgue do Hospital Geral de Benguela está o Avelino Buena para.

0: pontualizar sobre o início, a qualquer momento, da identificação dos corpos do acidente com o autocarro da Macon na Estrada Nacional 100, que aconteceu na segunda-feira. Avelino, bom dia, vamos à reportagem agora a partir da morgue do Hospital Geral de Benguela, pois não?
1: Exatamente. Isaías Afonso, bom dia. Bom dia também para o auditório da Rádio Nacional nesta altura. Respondemos a partir da morgue do Hospital Geral de Benguela, onde o ambiente hoje é mais calmo, ao contrário do que se registrou ontem. Nesta quarta-feira prossegue o processo de recolha e tratamento das amostras para a identificação das vítimas deste acidente. Depois de ter iniciado os trabalhos na véspera, a médica legista Fátima de Almeida continua a desenvolver os procedimentos aqui na morgue. A especialista encontra-se nesta altura aqui fora da morgue, não se encontra na morgue, por isso ainda não conseguimos ter uma declaração dos trabalhos que hoje ela e a sua equipa vai efetuar. No entanto, a expectativa é de que nas próximas horas possa prestar esclarecimentos e atualizar o ponto de situação deste processo de identificação das vítimas. Alguns familiares já se encontram aqui na morgue do Hospital Geral de Benguela, aguardando alguma informação sobre a continuação deste processo de recolha de amostras. Ontem aconteceu num dos edifícios do Serviço de Investigação Criminal e com as famílias. Hoje ela vai trabalhar aqui com os cadáveres deste acidente. Gostaríamos de arrancar alguma palavra de um senhor que está aqui, apreensivo, aguardando a presença da médica legista. Bom dia, em direto para a Rádio Nacional. Podes-nos avançar alguma informação desde este processo de recolha de amostras?
2: Bem, nós, nesse momento, estamos aguardando as informações, principalmente da doutora. Temos algumas informações com relação ao acidente, que alguns feridos foram evacuados para Luanda. Os que foram evacuados para Luanda estavam em melhor estado de saúde, tiveram alguns raspões, arranhões, coisa superficial. Outros que tiveram mais debilitados estavam no Hospital do Sumbe, Comandante Argolhos. No caso, os cadáveres, os falecidos, foram encaminhados para Benguela, que é aqui. Então, os parentes que não constam em nenhuma lista dos feridos, tanto no Kwanza Sul ou em Luanda, estão tidos como desaparecidos. Então, a gente tem aquela esperança ainda no momento. Para poder, só vamos ter certeza se a gente conseguir fazer a identificação aqui.
1: Uma parte da família está no Kwanza Sul ou toda a família já está aqui aguardando a informação?
2: Não, estamos repartidos. Tem pessoal que está aqui, eu como sou residente de Benguela, e o pai da jovem em causa também já está aqui em Benguela. O resto está a tentar fazer as diligências para ver se encontra ainda alguma esperança em hospitais de Luanda para isso.
1: Ela tinha quantos anos?
2: Estava com 25 anos.
1: Saiu de Lobito ou a partir de Benguela mesmo?
2: Saiu de Lobito e destino a Luanda.
1: Nesta altura, a esperança é receber a informação de que das amostras que serão feitas, processadas. Vocês têm a informação de que não está a vossa ente querido?
2: Temos a esperança que ainda talvez possa estar em, de alguma forma. Não queremos ter certeza que esteja aqui.
1: Obrigado. Exatamente. Isaías Afonso, esta é a expectativa aqui do jovem que aguarda por informações oficiais que permitam ter uma noção se ainda a jovem que procuram está em vida ou não. E nós vamos continuar aqui na morgue do Hospital Geral de Benguela aguardando a médica legista para começar este processo de recolha de amostras das vítimas. Então, é um até já, a partir da morgue do Hospital Geral de Bengala, com Eliseu Cândido, André Laurindo e Avelino Buena, a partir de Bengala. Bom dia.
0: Bom dia, estamos juntos. Não é fácil, é uma reportagem nesse momento em que as pessoas têm de trabalhar com cadáveres, né? Principalmente os médicos e as famílias que devem estar presentes. Ok, é uma informação que vamos ir atualizando ao longo do dia. O processo de identificação dos cadáveres que estão na morgue do Hospital Geral de Bengala, vítimas do acidente de viação com o autocarro da Macon na Estrada Nacional 100 na segunda-feira. Já 8h35 minutos.
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0: Há mais de 600 crianças fora do sistema de ensino no município do Coangar, na província do Cubango. A região está a registrar atualmente um fraco número de escolas para dar resposta à procura. Pelicano Batista.
4: No município do Coangar, aqui na província do Cubango, existem ainda muitos desafios para se poder melhorar a oferta de alguns serviços às populações. Entre algumas das carências, se destaca o insuficiente número de escolas, o que está a fazer com que mais de 600 crianças estejam de fora do sistema normal de ensino. Conforme dados, a localidade de fronteira com a vizinha República da Namíbia conta atualmente com 60 salas de aula distribuídas em 5 escolas pelas várias localidades, conforme o diretor municipal da Educação, David Canjamba.
5: O município do Coangar conta com 5 escolas em pleno funcionamento, 654 alunos fora do sistema, isto a considerar as aldeias que estão distantes aqui da sede, onde as escolas conseguem albergar os alunos. São todas as aldeias de Cafuma, do Bondo Antigo, e as aldeias que estão no corredor que liga a sede até a fronteira com a comuna da Caela.
4: Entretanto, o responsável do setor da educação no Coangar disse estar em fase conclusivas as obras de construção de uma escola do ensino primário com 8 salas de aula no âmbito do Plano Integrado de Intervenção nos Municípios PIM, que vai poder ajudar a reduzir o número de crianças de fora do sistema normal de ensino no próximo ano letivo. Ainda assim, David Canjamba avançou que mais escolas no Coangar são necessárias.
5: Temos uma em via de acabamento do programa do PIM, que creio que dentro de poucos dias ou meses será inaugurada, e esperamos que sim seja, para ver se entra na estatística dos novos alunos que nós precisamos entrar. Então, ali pelo menos fazemos cobro a muitas crianças que estão fora do sistema de ensino.
4: Diretor Municipal da Educação no Coangar, David Canjamba, e a necessidade atual de escolas para que mais crianças entrem ao sistema normal de ensino na localidade. A reportagem Rádio Nacional, Ana Félix e Pelicano Batista, em Menonga, capital do Cubango.
0: O município do Coangar, no Cubango, precisa de mais escolas. Há mais de 600 crianças fora do sistema de ensino. E a administração municipal de Maquela do Zombo, Luís, está a apostar fortemente num grande projeto de mecanização agrícola, com aquisição de máquinas para melhores resultados na produção agrícola. E sempre em apoio às cooperativas. António Malungo.
6: No âmbito do Programa Local de Apoio à Agricultura Familiar, a Administração Municipal de Maquela de Zombo, aqui na província do Uís, trabalha na garantia do apoio às comunidades com a preparação de terras, distribuição de sementes e de outros insumos agrícolas. De acordo com o administrador municipal Samalando Sebastião Mujinga, a aposta na mecanização é considerada fundamental para aumentar a produtividade e reduzir o tempo de trabalho dos camponeses da região. O gestor adianta que atualmente uma máquina agrícola trabalha em diferentes pontos do município, onde apoia famílias organizadas em cooperativas na preparação das terras. O responsável afirma que no último ano agrícola foram lavrados mais de 200 hectares, enquanto no presente ano já foram preparados mais de 90 hectares.
7: Nessa altura, a agricultura é a nossa bandeira maior a nível da província. E nós, enquanto administração, no âmbito do Programa Local de Apoio à Agricultura Familiar, que é o PLAF, nós temos cumprido, aproveitando o eixo 1 do Programa de Combate da pobreza, realizar as principais tarefas que este eixo orienta, que é a preparação de terras, a entrega às populações, o apoio em insumos e inputs, e para que depois, no final deste apoio, possam não só obter produtos para o consumo, mas também excedente para a comercialização. Hoje por hoje, a agricultura, por mais pequena que seja, deve ser mecanizada, porque com a mecanização ganha-se tempo, produz-se mais e também rende-se mais. E nós temos estado a contribuir naquilo que é a aquisição das máquinas, que são os tratores, as alfaias e as grades, e nessa altura que temos uma máquina em Maquela dos Ombros, já 30 dias que está lá a trabalhar diariamente em vários pontos do município, onde temos famílias organizadas em cooperativas para preparar a terra. E nós, em função a isso, o ano passado lavramos mais de 200 hectares de terra. Este ano estamos ali por volta de 90 e pouco hectares já lavrados e temos apenas a certeza de que no momento da colheita vamos colher melhor. Agora, nós temos feito um exercício que é, acima de tudo, unirmos-nos àquelas escolas de campo que já existem no município, as cooperativas já devidamente formadas, para que no final haja essa simbiose entre o apoio da administração, o conhecimento que têm e os resultados esperados.
6: A administração municipal de Maquela de Zombo pretende igualmente incentivar os jovens a organizarem-se em cooperativas e empresas agrícolas a fim de beneficiarem dos mecanismos de financiamento disponibilizados através do FADA e de outras iniciativas de apoio ao setor, como refere o Samalando Sebastião Mujinga.
7: O nosso incentivo é sempre manter aquilo que é o institucional. Nós temos uma orientação do governo da província por via dos apoios do FADA e por via também dos avisos 9 e 10 do BNA, que incentiva jovens a organizarem-se em cooperativas e outras empresas para que apostem na agricultura e noutros serviços também, a passar esta mensagem a nível dos nossos municípios. Mas, como sabemos, há iniciativas que não basta só apoio, basta também tradição e alguma cultura. Isso é que, às vezes, em alguns dos nossos jovens no município não tem sido notório. Mas, ainda assim, nos últimos tempos, em função do nosso apertar aqui, o nosso esclarecer e com os últimos apoios também que o FADA deu a nível da província, isso fez com que alguns jovens despertassem. Estamos a apoiar para que surjam mais cooperativas agrícolas a nível de Maquela de Zombo.
6: Quanto à produção, para além da mandioca, batata, feijão e amendoim, Samalando Sebastião Mujinga aponta o gengibre como uma das culturas de referência de Maquela de Zombo, com procura no mercado local e também na capital do país, Luanda.
7: Relativamente às culturas, nós não estamos fora daquilo que é o habitual a nível da nossa província, que são os tubérculos que têm a ver com a mandioca, a batata, as leguminosas que têm a ver com o feijão, o amendoim que é a ginguba e outros, mas nós a nível do município temos um elemento que nos transmite a matriz de Maquela em termos de produção agrícola, que é o gengibre. Parece não, mas hoje o gengibre acaba sendo um elemento bastante essencial e nós a nível do PLAF também aproveitamos, além daquilo que é o comum, também aproveitar e apoiar aqueles nossos produtores camponeses que estão inclinados para a produção do gengibre. Temos mercado, não só local, mas também a nível de Luanda. Nessa altura, muitos compram diretamente aos produtores por falta também de algumas iniciativas, se calhar de nossos nacionais que devem comprar para depois terem um rendimento ao vender para aquele que leva o gengibre para a industrialização. Mas ainda assim, a nosso nível, temos feito do gengibre nessa altura também uma bandeira na produção agrícola a nível local.
6: O escoamento da produção continua, entretanto, entre os principais desafios enfrentados pelos agricultores de Maquela de Zombo por conta do mau estado das vias de acesso, situação que, de acordo com Samalando Sebastião Mujinga, tem limitado em grande medida o rendimento das famílias produtoras.
7: Dificuldades muitas, né? Produz-se bastante, o escoamento é sempre um handicap que às vezes concorre negativamente naquilo que é a renda que nós queríamos que os nossos agricultores e produtores pudessem ter em função ao esforço que empreendem no dia a dia com o nosso apoio da administração.
6: Samalando Sebastião Mujinga, administrador municipal de Maquela de Zombo, que reafirma assim a aposta na agricultura mecanizada e no fortalecimento das cooperativas como estratégia para aumentar a produção, gerar rendimento e contribuir para o combate à pobreza nas comunidades rurais. Rádio Nacional de Angola com António Malungo, no IGE.
0: A agricultura é o petróleo do futuro e vale sempre apostar na agricultura e na produção nacional. Em Maquela do Zombo há um grande projeto de mecanização agrícola para melhores rendimentos para as cooperativas engajadas na produção agrícola. Já 8 da manhã, 43 minutos.
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2: Ao ritmo da vida, seguimos com outras histórias. O 9º Congresso Ordinário do MPLA apresenta Luís Nune como candidato à liderança do partido em Luanda. A formação política dos militantes e o acompanhamento das futuras bases estão entre as prioridades do candidato, o primeiro secretário do MPLA na província de Luanda. Todos os dados com António Pinto.
3: Trabalhar na contínua formação política dos militantes, o acompanhamento das estruturas intermédias e de base formalizam a recandidatura de Luís Nunes ao cargo de primeiro secretário do MPLA em Luanda. A entrega formal da recandidatura de Luís Nunes aconteceu nesta terça-feira na sede do Comitê Provincial do Partido. O ato formalizado pelo seu mandatário, Aguinaldo de Oliveira, contou com a presença de membros da Subcomissão Provincial de Luanda de candidaturas. Aguinaldo de Oliveira explicou que o dossiê contém requisitos necessários para o devido efeito, com mais de 7 mil assinaturas de militantes dos 16 municípios de Luanda.
4: Conseguimos reunir as subscrições que assim o regulamento eleitoral prescreve, um número superior, e dentro de todo esse processo que foi feito, todas essas fases, todas essas etapas, terminamos hoje de fazer a entrega de todo o processo, de todas as subscrições, toda a declaração de apoio que os militantes a nível da província de Luanda fizeram para o candidato Luís Manuel da Fonseca Nunes. Temos mais de 7 mil assinaturas, discriminadas em todos os municípios, e foram essas que tiveram como suporte para entregar a todo o processo que conforma a documentação do candidato Luís Manuel da Fonseca Nunes.
3: Aguinaldo de Oliveira, mandatário da recandidatura de Luís Nunes, acredita no trabalho político e governamental que Luanda apresenta e aposta numa vitória eleitoral em 2027.
4: Com o trabalho que nós estamos a fazer na província de Luanda, do ponto de vista da ação governativa, como também do ponto de vista da ação política, acreditamos que a confiança que foi depositada pelos militantes a nível da província de Luanda, as manifestações de apoio, as declarações que foram feitas, temos condições naturais, temos indicadores naturais, temos toda essa máquina funcional para vencermos os desafios vindouros. E os desafios vindouros, a perspectiva é única, vencer as eleições de 2027.
3: Aguinaldo de Oliveira, mandatário da recandidatura de Luís Nunes ao cargo de primeiro secretário do MPLA em Luanda.
2: Luís Nunes, candidato a primeiro secretário do MPLA em Luanda.
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0: Já 8h50, falta agora ouvir as notícias de África, no africa.com com o Isaac Rezende.
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2: Bom dia, Isaías Afonso. Bom dia, ouvintes do Manhã Informativa. O governo da província de Tete, em Moçambique, está a intensificar as medidas de prevenção contra o vírus do ébola, reforçando o controlo nas fronteiras e apelando à colaboração da população. A província, que constitui um dos principais corredores de circulação na África Austral, recebe todos os dias viajantes e transportadores provenientes de vários países da região, incluindo a República Democrática do Congo, onde a doença continua a suscitar preocupação. Tete faz fronteira com Malawi, a Zâmbia e o Zimbábue e recebe todos os dias cidadãos provenientes da República Democrática do Congo e da região dos Grandes Lagos, muitos dos quais seguem viagem para o Porto da Beira ou para a vizinha República da África do Sul. Perante este cenário, as autoridades provinciais intensificaram a vigilância sanitária nos pontos fronteiriços. Segundo o governador de Tete, Domingos Viola, a proximidade da região afetada pela doença exige um reforço das medidas de prevenção.
3: Aqui perto, na zona dos Grandes Lagos, tem uma doença muito contagiosa chamada ébola. Então tinha que haver um trabalho para garantir que as pessoas que entram no nosso país não tragam essa doença para nós.
2: Palavras do governador da província de Tete, em Moçambique, Domingos Viola. Na Guiné-Bissau, o Conselho Nacional de Transição, órgão que desempenha o papel do Parlamento na Guiné-Bissau, condenou no sábado a crescente divulgação de conteúdos íntimos de jovens nas redes sociais, com especial incidência na plataforma TikTok. Numa nota de repúdio, o atual poder qualificou o fenómeno de grave ameaça à privacidade, à dignidade humana e à estabilidade social. O Conselho Nacional de Transição, órgão que exerce as competências do Parlamento guineense desde o golpe de Estado de 26 de novembro passado, qualifica este fenómeno de grave ameaça à privacidade, à dignidade humana e à estabilidade social do país. O fluxo de passageiro entre Moçambique e África do Sul continua longe da normalidade após a vaga de ataques xenófobos registadas no país vizinho. Enquanto milhares de moçambicanos regressaram para fugir à violência, poucos arriscam agora fazer o percurso inverso. Ainda assim, para muitos, a necessidade de garantir sustento sobrepõe-se ao medo. Celso Jotal, motorista na rota Maputo-Durban desde 2007, afirma que o número de passageiros que pretende seguir para a África do Sul continua reduzido.
4: O trabalho é difícil de nós aqui. Porque agora, daqui para a África do Sul, que é lá do onde vamos, a gente não tem passageiros, só temos de lá para cá. Até que esses últimos dias tem parecido um outro que tem coragem de voltar. Mas há semanas atrás era ir zerado, sem nada. Era um desafio.
2: Palavras do camionista moçambicano Celso Jotal. O Ministério dos Negócios Estrangeiros marroquino assegurou hoje que alertou a Espanha, dias antes da crise migratória na cidade de Ceuta, de que uma recente decisão do Tribunal Supremo Espanhol enfraquecia um elemento crucial na cooperação bilateral. Fonte do Ministério marroquino sublinhou à EF que a gestão migratória é uma responsabilidade partilhada. A fonte marroquina referia-se à recente sentença do Tribunal Supremo espanhol, que indica que não se pode aplicar a recusa na fronteira ou a devolução rápida de migrantes interceptados no mar quando estes tentam entrar a nado em Ceuta e Melilla. Com esta matéria colocamos ponto final à segunda presença da semana do africa.com. Bom dia e até amanhã.
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0: Ora, está cumprida a missão Manhã Informativa desta quarta-feira. Regressamos amanhã, pontualmente às 6. Daqui a pouco, a dona da casa e a sua casa.
5: Um abraço, Isaías. Bom descanso.
0: Estamos juntos. Wemazamen, Wopum Comboti,

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1: Bom dia, são 9 horas em todo o país.
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1: A família de Inocêncio Vungo comunica com profundo pesar o falecimento, ou melhor, o seu falecimento, ocorrido no dia 31 de julho. O velório terá lugar no dia 6 de agosto, às 21 horas, no ex-R20, quartel-general, e o funeral realiza-se no dia 7 de agosto, no cemitério da Santa Ana. Francisca Constança, Semica Matias Manuel Almeida, Elisângela Constança, Yara Constança, Cláudia Constança, irmãos, cunhados, primos e sobrinhos cumprem o doloroso dever de comunicar o falecimento de Lourenço José Constança, ocorrido no dia 2 de agosto em Lisboa, e o funeral realiza-se no dia 8 de agosto também em Lisboa. Paulo Trindade, Jojó Trindade, comunicam o falecimento de Pedro António João Trindade, também conhecido por Dito, ocorrido em Luanda por doença. O óbito decorre próximo do antigo imbondeiro do Cazenga e o funeral será realizado em data a anunciar. Ana Vaz Contreiras, Paulo Vaz Contreiras, José Luz Vaz Contreiras, João Vaz Contreiras, Manuela Vaz Contreiras, comunicam o falecimento de José Manuel Contreiras, conhecido por Tio Zé. O óbito decorre na sua residência, no Nova Vida, e o funeral realiza-se amanhã, às 10 horas, no cemitério do Benfica. Júlio, Mena, Mariana, Lloyd, António, Betinho e demais familiares em Luanda comunicam o falecimento de Luís Domingos Pascoal, também conhecido por Tio Luís, ocorrido em Luanda. O funeral será realizado na quinta-feira, às 10 horas, no cemitério municipal de Viana. A família de Maria da Conceição Fonseca comunica que o funeral realiza-se hoje, às 10 horas, no cemitério da Santa Ana. Termina aqui este serviço de utilidade pública.
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1: 9 horas, 2 minutos.
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1: Acerta o seu relógio, são 9 horas 4 minutos. 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

E abrimos assim mais uma edição do programa Casa da Rádio, ouvindo os Irmãos Almeida com este tema É Duro, um tema que continua atual, uma canção que continua a encantar a todos nós, com estas vozes que constituem um grande mosaico do nosso musical. 9:10, seguimos, temos mais música nesta manhã de quarta-feira, quarta-feira que por muitos é considerado o coração da semana. Estamos a viver esta manhã bela de cacimbo. O frio continua a fazer-se sentir com maior rigor aí na zona sul. Se estiver já a realizar as suas atividades fora de casa, o seu casaco deve ser o principal aliado para que não tenha as doenças próprias deste tempo. Seguimos com mais música, não é? Junta-me a nós de Maia Cool. Já voltamos com os temas que preparamos para si.

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1: Já chegamos para mais uma edição do Espaço Informação e Cidadania, integrado no projeto de universalização do bilhete de identidade, promovido pelo Ministério da Justiça e dos Direitos Humanos de Angola, sob o lema Meu Bilhete, Minha Identidade.
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1: Frenética a adesão de cidadãos aos balcões únicos de atendimento ao público para efetuarem a atualização dos seus dados e prova de vida. A seguir, acompanhem a ronda que a repórter Verónica Pinto realizou com alguns utentes.
2: Miguel Cabeto.
3: Já fez a sua prova de vida?
2: Sim, já acabei de fazer agora.
3: Vem de que município ou comuna ou bairro?
2: É o município Luanda, bairro Catambori.
3: Desde que horas é que está aqui na Maianga?
2: Na verdade, estou aqui a fazer o processo desde as 7 horas.
3: Como é que avalia esse processo? Está acelerado? Não está?
2: O processo está a correr bem. Só um promenor que eu acho que eles deviam mudar, que é as senhoras que vêm atualizar os documentos. Enquanto que a maioria das pessoas estão para fazer a prova de vida, então as senhoras que vêm atualizar o registro eleitoral para votar poderiam ceder um dia como um sábado, até porque o sábado trabalham para atender as senhoras. Então, quando tiram as senhoras mais velhas 60 anos para cima, prioridade, e também tiram no outro lado os brigadistas que vieram fazer a prova de vida. Então isso cria um impedimento, levando mais tempo no processo.
3: Fora disso, está célere, está rápido?
2: Está a correr rápido, sim.
3: Convida então os demais jovens para virem fazer a atualização dos seus dados.
2: Eu deixo meu apelo, né, para os outros jovens, tanto no município de Luanda como em outros municípios, para que vão ao BUAP ou à administração mais próxima, para fazer a sua prova de vida, no caso daqueles que já fizeram a sua candidatura online. E para quem não tem ainda o registro eleitoral, que vá também numa administração próxima e atualiza os seus dados para o registro eleitoral, para que assim o próximo ano possa exercer o direito de um cidadão nacional.
4: Estamos de Alambaca, Nascimento Preto.
3: Sabes qual é a importância da atualização da prova de vida?
4: É muito importante fazer a atualização, a prova de vida, porque é necessário nós damos a conhecer se ainda continuamos vivos ou não, porque independentemente da situação, somos seres humanos e cidadãos angolanos, não temos que dar o nosso voto de confiança ao país.
5: Ribeiro Manuel Machado Seabra.
3: Sobre a prova de vida, o que é que tens a dizer?
5: Acerca da prova de vida, o que me vem em mente é que nós vamos tratar porque vamos saber se estamos em vida.
3: Já trataste?
5: Sim, já tratei.
3: Foi rápido?
5: Foi.
3: Vives onde?
5: Estou do Rocha.
1: Cidadãos nacionais aderem com satisfação aos balcões únicos de atendimento ao público.
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1: As autoridades da província do Cubango garantem a inclusão da minoria étnica Khoisan no âmbito do projeto de universalização do bilhete de identidade. Repórter Pelicano Batista.
6: Dados aqui no Cubango garantem a inclusão da minoria étnica Khoisan durante as jornadas programadas no âmbito da universalização do bilhete de identidade. A confirmação é do delegado provincial da Justiça e dos Direitos Humanos, Alfredo Zambi Passos, que disse que, não obstante a sua característica nómada, as equipas móveis estão a passar pelas várias comunidades com populações desta minoria, visando garantir o direito de cidadania.
7: Os Khoisans fazem parte da população angolana. Eles não estão excluídos. Com as máquinas que nós temos agora no Caiundo, os nossos colegas têm estado a reportar que existe algum número, se bem que é tímido, mas é preciso que nós possamos ir ao encontro dele. E acreditamos que com a universalização nós vamos nos enterar com mais, com alguma profundidade, de modo a que saibamos justamente esses números. Mas têm estado a aparecer e têm tratado os bilhetes de identidade.
6: Ainda de acordo com o responsável, serão criadas duas equipas que de área em área e pelos 11 municípios que conformam o Cubango, a cidadania nas zonas mais recônditas seja uma realidade.
7: Concebemos um cronograma e vai nos permitir que passemos com duas brigadas que vão andar pelos municípios, de modo a que todos aqueles que por qualquer motivo não se registaram possamos conceder bilhete a todos esses, de modo a que eu tenha, e porque é um programa do governo à luz daquilo que são os diplomas concebidos por ele mesmo.
6: Delegado Provincial da Justiça e dos Direitos Humanos no Cubango, Alfredo Zambi Passos, e os caminhos que se marcam localmente no âmbito da universalização do bilhete de identidade. A reportagem Rádio Nacional, Pelicano Batista em Menonga, a capital do Cubango.
1: Autoridades na província do Cubango incluem minoria étnica Khoisã no projeto de universalização do bilhete de identidade.
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1: Por hoje é tudo. Receba um forte abraço de Elizabeth Smith na coordenação e produção, de João Pedro na realização, sonorização e montagem de José Luís Faria e na apresentação, a Fadilha Custódia.
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11: E o nosso convívio continua arejado, tal como este tempo frio em que você está aí a viver em todo o país, não é? Já sabe, vista-se de forma correta, mantenha-se quente, proteja as crianças, proteja os mais velhos, conduza com atenção, porque em muitas zonas a visibilidade pode estar reduzida. Mas atenção que o frio fica mesmo lá fora. Aqui em casa nós aquecemos o ambiente com boa música, com boas conversas, informação útil, boa disposição e sabendo sempre que você está do nosso lado.
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11: Exatamente, aqui temos bons momentos, por isso enquanto você prepara o seu pequeno almoço, enquanto está aí no seu local de trabalho, enquanto está aí a desenvolver as suas atividades, fique conosco que está muito bem sintonizado. Que esta quarta-feira traga boas notícias, força para enfrentar os desafios e vários motivos para sorrir. A nossa casa está aberta, melhor dizendo, o rádio está ligado e o melhor da manhã começa aqui na sua casa da rádio.

meninas que estão aí de férias, queremos que vocês aproximem-se do rádio, queremos saber como é que está a correr este período de férias, o que é que têm feito em casa, que brincadeiras inventaram e quem hoje está a ajudar a família. Se hoje estão a lavar a louça, se hoje é o dia, por exemplo, de arrumar o quarto, tudo isso pode ser partilhado no espaço infantil. Por agora, prepare mesmo a boa energia, porque há curiosidades, desafios, boa disposição e muitos sorrisos no espaço infantil que começa já.

0: chegamos e aqui prometemos fazer a festa da criança nas ondas da rádio. Bom dia, Samantha.
1: Bom dia, Cláudia. Como é que estás?
0: Estou bem, e tu?
1: Também estou bem. Quem ouviu esse som, corra para não perder nenhum segundo desta grande festa.
0: É isso mesmo, amigos. O nosso sino já tocou e nós invadimos as vossas casas com boas energias e muita diversão.
2: Fantástico.
1: Sejam muito bem-vindos a mais uma edição do Rádio Pio, o programa que tem missão de espalhar sorrisos para cada criança deste país.
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0: Exatamente. Quem procura alegria está no lugar certo, porque nós somos a pura felicidade e estaremos juntos por aproximadamente 20 minutinhos.
1: Amigos, nessa festa da criança, cada segundo conta. Por isso, sem perder mais tempo, vamos tirar o pé do chão e dançar ao som das músicas que só passam no Rádio Pio. Bom dia e boa escuta.

0: música muito animada no espaço feito para crianças.
1: Amigos, todo mundo já sabe que o Rádio Pio tem sempre as melhores dicas e os melhores conselhos. Tudo porque brincar e aprender é o nosso lema.
0: Na semana de quarta-feira não será diferente. Vamos começar a semana em grande com muitas brincadeiras, boas dicas e bons conselhos.
1: Queridos cambas, saibam que esta festa é garantida pelo tio Rui Assunção, que assinala pela realização, produção e também coordenação. A técnica está a ser garantida pelos amigos Delfim Soares e Ernesto Gime. E a conduzir este barco maravilhoso estamos nós,
0: Samantha Bernardo
1: e Cláudia António.
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0: Como já estamos todos apresentados, daqui a pouco vamos desvendar as novidades do dia, por isso, fiquem conosco.
1: Queridos amigos, nestas férias preparamos muitas dicas, pois vocês são a nossa prioridade.
0: Ainda na edição de hoje, teremos mais uma edição da rubrica Mundo Animal. Por isso, já podem preparar os corações para mais uma viagem ao encontro da Mãe Natureza.
1: Neste dia em que continuamos a viver as férias, vamos brincar e aprender a partir das ondas da Nacional.
0: Queridos cambas, nesse período de férias, a lei não pode mudar. E isso quer dizer que não temos todo o direito de brincar, mas também temos o dever de ajudar os pais sempre que possível. Então, vamos sempre ajudar o papá e a mamã nas tarefas de casa.
1: Portanto, não percam mais tempo e lembrem-se de fazer ou aproveitar os cursos dos planos de férias para sermos mais inteligentes e preparados.
0: Este período também serve para melhorarmos em matérias difíceis, o que significa que os nossos cambas já podem se inscrever em explicações ou cursos de inglês, matemática, informática e tantas outras matérias importantes.
1: Para quem só agora ligou o seu rádio, saiba que está em companhia do Rádio Pio.
0: Desejamos boa escuta a todos que nos acompanham a esta hora.
1: Igualmente, esta equipa amiga envia muitos abraços aos nossos amiguinhos que infelizmente encontram-se doentes. Nós desejamos rápidas melhoras e não se esqueçam de dar sempre ouvidos à titia ou ao titio médico para melhorares rápido.
4: Um beijo para todas as amigas do Rádio Pio.
0: O nosso calendário Pio assinala hoje quarta-feira, 5 de agosto de 2026. Um dia de pausa para nós crianças e dia de trabalho para os nossos papás, tios ou padrinhos. Nesta data, continuamos a brincar e a aprender com o Rádio Pio, porque nos encontramos de férias.
1: Por falarmos em quarta-feira, queridos amigos, continuamos a viver a semana do aleitamento materno, um período que sempre é assinalado durante a primeira semana de agosto.
0: Amigos, falando em datas, sabiam que amanhã celebramos o Dia Mundial do Escuteiro?
1: A data também é conhecida simplesmente como o Dia do Escutismo.
0: Este movimento foi fundado pelo britânico Robert Bant Powell em 1907 e tem como objetivo de tornar os meninos cidadãos exemplares.
1: Os escuteiros têm diversos lemas, como por exemplo, estar sempre alerta para ajudar o próximo e praticar diariamente uma boa ação.
0: Queridos amigos, os escuteiros respeitam a natureza e praticam atividades ao ar livre, como exercícios, excursões e acampamentos, com o objetivo de desenvolver noções de dever com a pátria e amor ao próximo. E nós podemos confirmar o papel deste movimento quando o Papa Leão XIV esteve em Angola.
1: Nós agradecemos a todos os escuteiros angolanos e do mundo em particular por serem sempre meninos exemplares.
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1: Nossa festa continua.
0: Amigos, saibam que nós somos sempre e seremos o melhor de entretenimento infantil, em Angola e não só.
1: E descambas, nestas férias, aproveitem cada dia para lerem sempre alguma coisa, porque só assim podemos nos tornar crianças inteligentes e ricas culturalmente.
0: Por isso, tirem alguns momentos do dia para ler um jornal, uma revista ou alguns livros. Afinal de contas, o conhecimento não ocupa lugar.
1: Bem, é chegado o momento para viajarmos ao mundo animal e conhecermos o caranguejo em mais uma edição do espaço O Mundo Animal.
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10: Amigos, sejam bem-vindos a mais uma edição da rubrica O Grande Mundo dos Animais. Hoje, vamos conhecer um dos animais mais curiosos do planeta, o caranguejo.
11: Os caranguejos pertencem ao grupo dos crustáceos, o mesmo grupo dos camarões e das lagostas. Eles vivem em diferentes ambientes, como praias, mangais, rios, lagos e oceanos. Algumas espécies passam praticamente toda a vida na água, enquanto outras vivem em terra e apenas regressam à água para se reproduzirem.
10: O corpo do caranguejo é protegido por uma carapaça dura, que funciona como uma armadura. Quando cresce, essa carapaça deixa de servir e ele precisa de a trocar por uma nova. Durante esse período, o caranguejo fica mais vulnerável aos predadores, até que a nova carapaça endureça.
11: Uma das suas características mais conhecidas é possuir 10 patas. As duas patas da frente transformam-se em pinças fortes, utilizadas para capturar alimentos, defender-se de inimigos, transportar objetos e até impressionar outros caranguejos durante a época de reprodução.
10: Outra curiosidade é a forma como o caranguejo se desloca. Embora consiga andar para a frente e para trás, a maioria das espécies dos caranguejos movem-se mais rapidamente de lado, graças ao formato das suas patas.
11: Yolanda, será que os caranguejos são perigosos?
10: Na maioria dos casos, não. Os caranguejos não costumam atacar pessoas, apenas utilizam as suas pinças para se defender quando se sentem ameaçados. Algumas espécies possuem pinças bastante fortes e podem causar um beliscão doloroso, mas normalmente largam rapidamente quando deixam de sentir perigo.
11: E quanto ao veneno?
10: A grande maioria dos caranguejos não possui veneno. No entanto, existem algumas espécies muito raras que acumulam toxinas provenientes da alimentação. Por esse motivo, nem todos os caranguejos devem ser consumidos.
11: Falando em alimentação, será que todas as espécies são comestíveis?
10: A resposta é não. Muitas espécies são consumidas em diferentes países e fazem parte da gastronomia de várias regiões do mundo, e Angola não é exceção. No entanto, algumas espécies podem ser tóxicas ou não são adequadas para o consumo humano. Por isso, apenas especialistas e pescadores experientes conseguem identificar quais são seguras para alimentação.
11: Os caranguejos alimentam-se de quase tudo o que encontram. Dependendo da espécie, comem pequenos peixes, moluscos, algas, plantas, restos de animais e matéria orgânica. Por isso, desempenham um papel muito importante na natureza, ajudando a limpar o ambiente e a reciclar nutrientes.
10: Além disso, eles também fazem parte da cadeia alimentar. Muitos peixes, aves, polvos, tartarugas e até alguns mamíferos alimentam-se de caranguejos.
11: Uma curiosidade interessante é que, quando um caranguejo perde uma pata ou pinça durante uma luta ou ao fugir de um predador, ele consegue regenerar esse membro ao longo das mudanças seguintes. Embora o novo membro possa demorar algum tempo a atingir o tamanho normal, essa capacidade aumenta bastante as suas hipóteses de sobrevivência.
10: Apesar da sua resistência, os caranguejos enfrentam várias ameaças, como a poluição dos mares e rios, a destruição dos mangais e a pesca excessiva.
11: Proteger o meio ambiente é também proteger os habitats destes importantes animais.
10: Chegamos ao fim da nossa rubrica de hoje. Esperamos que tenham aprendido um pouco mais sobre este incrível habitante da natureza. Conhecer os animais é o primeiro passo para valorizá-los e protegê-los.
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1: Esta foi mais uma edição do Espaço Mundo Animal e esperamos que vocês tenham gostado da nossa breve viagem ao nosso jardim zoológico.
0: Hoje falamos sobre o caranguejo e vimos que o caranguejo é um crustáceo muito apreciado na culinária. Podem ser encontrados no ambiente marinho, na água doce e no ambiente terrestre.
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1: A nossa festa continua. Amigos, saibam que no Rádio Pio a diversão é garantida. Por isso, aumenta o volume e não muda de sintonia.
0: Estamos bem na reta final do nosso encontro, mas é claro que não nos esquecemos dos nossos aniversariantes.
1: Desejamos feliz aniversário aos amiguinhos que fazem anos hoje.
0: Que tenha muita paz, saúde e sem esquecer Deus no coração.

0: a hora de irmos embora, mas os nossos conselhos nunca ficam de fora.
1: Amigos, já estamos na época de cacimbo, ou seja, tempo de frio. Por isso, evitem tomar banho muito tarde e optem por usar roupas feitas para este tempo, como casacos, cascóis, meias ou roupas largas.
0: Nada de brincarem longe de casa, porque pode ser muito perigoso.
1: Evitem aceitar boleias ou presentes de pessoas estranhas.
0: Evitem brincar na cozinha, pois nela podemos encontrar objetos perigosos. Beijos
1: e até a próxima.

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3: E seguimos, são 9:52. Aproveitamos aqui para receber o nosso convidado, Benny Hope, que bateu aqui à porta da nossa casa. Tem um projeto para apresentar, é a Feira de Reabilitação Neurológica. Ele é fisioterapeuta de profissão e está hoje aqui para promover este importante evento, que é uma iniciativa gratuita, não é? Dedicada às crianças, aos adolescentes e adultos. Bom dia, Benny Hope. Obrigada por estar aqui conosco.
4: Bom dia, obrigado mais uma vez.
3: Brasileiro.
4: Angolano, né? A data ficando lá, a gente acabou pegando alguma coisa lá do país, não sou conhecimento, né?
3: Ok, e o que é que motivou a realização desta feira?
4: Olha, o que nos motivou é a dificuldade de acesso a esse serviço nas unidades públicas ou até mesmo privadas e voltadas à necessidade de trazer uma melhor orientação, principalmente orientação e cuidado dessas pessoas que têm alguma dificuldade neurológica. Essa que tem sido a nossa maior motivação de trazer essa feira. E a gente realiza ela todos os anos em agosto. Essa é a nossa terceira edição.
3: Muito bem. Quando é que vai acontecer?
4: Olha, no dia 8 de agosto, todos os caminhos da cidade capital vão ter um único destino, que será o município do Camama, né? Que é onde vai acontecer o nosso evento.
3: Ok, será no Camama. Daqui a pouco eu vou querer saber se vocês pretendem também realizar noutros pontos da Angola. Gostava antes de perceber o tipo de avaliações, atendimentos que estarão ali disponíveis durante a feira.
4: Olha, para começo de conversa, a gente vai ter todas as especialidades voltadas ao cuidado de crianças e adolescentes com algum comprometimento neurológico. Quando a gente fala de comprometimento neurológico, é importante ressaltar que aquelas pessoas têm dificuldade de sono, dificuldade de se movimentar, que não conseguem andar, não conseguem escrever, dificuldade para reter alguma informação, dificuldades como insônia, formigamento, sensação de queimação na perna, dor de coluna, que também pode ter causa neurológica. Essas pessoas são os nossos principais alvos que a gente vai querer cuidar no dia 8. Então, a gente vai ter especialidade não só voltada à neurologia. A gente vai ter a neurologia, vai ter a neuropediatria, vamos ter também a pediatria, a terapia da fala, a fisioterapia, a terapia ocupacional, a psicopedagogia, a oftalmologia a gente também vai ter, vamos ter também clínica geral, a gente vai ter outro serviço, a odontologia também, ou medicina dentária, vamos ter maxilofacial. Também esse ano estamos trazendo a audiometria, que é uma coisa muito importante, que a gente vai estar avaliando todos esses indivíduos. E o que é que vai acontecer? Algumas pessoas lá no dia do evento mesmo, que vai ser no dia 8, vão ter o privilégio, dependendo da situação que eles tiverem, de até terem um mínimo de atendimento lá mesmo. Para alguns que tiverem a questão farmacológica, a gente também vai ter a participação de algumas farmácias lá para poder doar.
3: E vão oferecer os medicamentos.
4: Alguns medicamentos. E a intervenção vai ser mais voltada àqueles, principalmente em crianças, os adultos nem tanto. A gente tem algumas salas que a gente está preparando para atender crianças voltadas à terapia da fala, à terapia ocupacional, à psicomotricidade e até fisioterapia. Ou seja, após a consulta, se os profissionais detectarem que é uma necessidade de começar algum manejo com aquela criança ou adolescente, a gente já vai fazer a sessão. E uma nota, é tudo gratuito. Não tem pagamento nenhum, não existe nenhuma coparticipação, é tudo gratuito mesmo.
3: E o que é audiometria?
4: Audiometria é aquela área da saúde voltada aos cuidados auditivos, ou audiovisual também, né? Não só pela capacidade de visão, mas como é que tá o teu sistema auditivo, como é que tá a captação de som, a interpretação de sons, porque algumas vezes, alguns indivíduos têm dificuldade de saber lidar no seu dia a dia por algum distúrbio do ponto de vista de audiométrico, vamos falar assim, né? Então, audiometria é essa questão. Ah, eu consigo ouvir bem, às vezes eu tenho muito tímpano no ouvido. Se você parar por um minuto sem ter algum barulho externo, você consegue ouvir que tem
3: um zumbido.
4: Obrigado. Você ouve um zumbido baixo lá no fundo. A gente pode achar normal, mas o audiométrico é a pessoa mais indicada para dizer que se tá bom ou não tá bom, para aí ajustando as suas capacidades auditivas. E agora a gente tem a febre de ter fones de ouvidos, uns de melhor qualidade, outros de péssima qualidade. E a gente tem muitos jovens
3: problemas
4: na rua
3: de saúde,
4: andando com fone de ouvido, sem saber se qual medida é melhor para usar enquanto usa o fone de ouvido, por quanto tempo usar. Por exemplo, eu tenho uma viagem, uma irmã que fez uma viagem do Lubango para Luanda, que são quase 16 horas, e tava toda a viagem com fone de ouvido. Quando regressou, disse que tava com um zumbido que tava incomodando demais.
3: E qual é o tempo recomendado para utilizar?
4: Aí a gente vai descobrir lá na atividade mesmo, porque eu não consigo dar melhor orientação.
3: E quantos especialistas vocês terão?
4: A média, a gente tem 43 especialistas confirmados, para poder fazer essa cobertura das pessoas que lá estarão na atividade no dia 8.
3: Rapidamente mesmo, que tipo de doenças vocês têm diagnosticado com maior frequência?
4: As doenças com maior frequência são o AVC pediátrico, infelizmente é uma
3: pediátrico.
4: Realidade. Pediátrico, AVC em adultos e em pediátricos. Temos o autismo, seguindo a fila. A terceira é a paralisia cerebral. Essas são as principais que a gente mais ocorre. E outras que não são bem doenças, são condições neurológicas que acabam atrapalhando, como a falta de conseguir sentar, realizar atividades, e que são chamadas de apraxias motoras, que é a dificuldade de poder usar o corpo para benefício próprio. Então, essas são as grandes dificuldades que a gente está observando e espera encontrar. E claro que a gente vai encontrar outras mais, mas a gente também vai dar conta do recado.
3: Muito bem, Manny Hope, em 30 segundos, faça o convite, não é? Para quem estiver a acompanhar, deixe o contacto e se brevemente também poderão estar noutros pontos da Angola.
4: Olha, rapidamente a gente vai deixar o convite a toda Luanda, e a gente tem pessoas vindo do Kwanza Sul, Kwanza Sul, Kwanza Norte. A gente está começando a preparar atividade para levar numa das províncias ao sul do país. A gente está em uma parceria com alguns hospitais também, para ver se a gente consegue levar, porque a grande dificuldade é levar os profissionais de Luanda para essas outras províncias. Então é muita responsabilidade, então a gente precisa coordenar bem. Então, sábado, dia 8 de agosto, todos os caminhos vão dar o Camama, Prelex do Camama é o nosso ponto de referência para a feira de reabilitação de consultas neurológicas. Quem quiser mais informação, é só entrar em contato com 921-799-721.
3: Muito obrigada, Benny Hope, é fisioterapeuta, esteve aqui a falar da feira de reabilitação neurológica. Não perca esta possibilidade de você ter uma consulta gratuita.
4: Exatamente.
3: E um acompanhamento com
4: assim
3: um profissional.
4: Ótimo, obrigado.
3: Estamos juntos, um abraço.
4: Um abraço, obrigado.
3: 9:59, daqui a pouco teremos notícias.

0: São 10 horas no país. Confira as notícias com Daniel Marques.
1: A rede sanitária no Namib estará mais reforçada após a conclusão das obras de 4 novos hospitais. Jornal da Hora. Ora, muito bom dia. Mais de 600 crianças estão fora do sistema normal de ensino no município do Quangarce, província do Cubango. A região registra atualmente um número insuficiente de escolas para dar resposta à demanda. Pelicano Batista.
2: No município do Quangar, aqui na província do Cubango, existem ainda muitos desafios para se poder melhorar a oferta de alguns serviços às populações. Entre algumas das carências, se destaca o insuficiente número de escolas, o que está a fazer com que mais de 600 crianças estejam de fora do sistema normal de ensino. Conforme dados, a localidade de fronteira com a vizinha República da Namíbia conta atualmente com 60 salas de aula distribuídas em 5 escolas pelas várias localidades, conforme o diretor municipal da Educação, David Cantos.
3: O município do Quangar conta com 5 escolas em pleno funcionamento, 654 alunos fora do sistema. Estou a considerar as aldeias que estão distantes aqui da sede, onde as escolas conseguem albergar os alunos.
2: Entretanto, o responsável do setor da educação no Quangar disse estar em fase conclusivas as obras de construção de uma escola do ensino primário com 8 salas de aula no âmbito do Plano Integrado de Intervenção nos Municípios PIM, que vai poder ajudar a reduzir o número de crianças de fora do sistema normal de ensino no próximo ano letivo. Ainda assim, David Canjamba avançou que mais escolas no Quangar são necessárias.
3: Temos uma em via de acabamento do programa do PIM, que creio que dentro de poucos dias ou meses será inaugurada, e esperamos que sim seja, para ver se entra na estatística dos novos alunos que nós precisamos entrar. Então, ali pelo menos fazemos cobro a muitas crianças que estão fora do sistema de ensino.
2: Diretor Municipal da Educação no Quangar, David Canjamba, e a necessidade atual de escolas para que mais crianças entrem ao sistema normal de ensino na localidade. A reportagem Rádio Nacional, Ana Félix e Pelicano Batista, em Menonga, capital do Cubango.
1: Município do Quangarce, na província do Cubango, registra um número considerável de crianças fora do sistema normal de ensino. Atualmente são mais de 600. 4 novos hospitais estão a ser construídos nos municípios do Tombo, Avirei, Bibali e Camucuio, no Namibe, com o objetivo de melhorar e reforçar a rede sanitária da província. Cada unidade hospitalar terá uma capacidade de 70 camas. Elias Guito.
4: De acordo com o governador provincial, Archer Mangueira, que confirmou este facto, nesta terça-feira, 4 de agosto, as novas unidades sanitárias vão ter alguns serviços de especialidade com particular realce para cirurgia, ortopedia e hemoterapia.
5: Até a presente data, temos 119 unidades sanitárias na província. Em termos de reforço da rede hospitalar, foi lançada pedra para a construção de 4 novos hospitais municipais, totalizando 280 novas camas hospitalares. Esses hospitais aproximarão os serviços especializados das populações do interior, reduzindo deslocações para Moçambique.
4: O governante, que fazia o balanço das atividades realizadas no primeiro semestre de 2026, revelou, por outro lado, que mais de 17 mil crianças vão ser inseridas no sistema de ensino, com a construção de 18 novas escolas em todos os municípios do Namibe.
5: 18 novas escolas distribuídas pelos 9 municípios da província, o que permitirá a integração de 17.040 novos alunos.
4: Governador provincial do Namibe, Archer Mangueira. Primeiro semestre de 2026, marcado pelo início da construção de novos hospitais municipais. Namibe, Rádio Nacional de Angola, Barnabé Superiano, Agostinho Ramos e Elias Guito.
1: Rede sanitária no Namibe estará mais reforçada após a conclusão das obras de 4 hospitais nos municípios do Tombo, Avirei, Bibala e Camucuio. E a Organização Mundial da Saúde indicou que há progressos promissores nos ensaios clínicos de tratamentos e vacinas contra o vírus Ebola Bundibugyo, responsável pela epidemia na República Democrática do Congo. O grupo consultivo técnico que analisa os testes reuniu-se em 31 de julho e deverá publicar-se recomendações no final desta semana, adiantou numa conferência de imprensa o responsável interino pela investigação e desenvolvimento da OMS, Vassi Morti. O especialista recordou que, até o momento, não existem tratamentos nem vacinas cuja segurança e eficácia tenham sido demonstradas para a variante do vírus. No que diz respeito aos tratamentos, os ensaios clínicos começaram em 3 centros da província congolesa de Ituri, uma das mais afetadas, com mais de 50 doentes. Bom dia.
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0: 10 horas, 5 minutos.
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0: A família de Inocêncio Vungo comunica com profundo pesar o seu falecimento ocorrido no dia 31 de julho. O velório terá lugar no dia 6 de agosto, às 21 horas, no ex-R20, quartel-general. O funeral realiza-se no dia 7 de agosto, no cemitério da Santa Ana. Francisca Constança, Semica Matias Manuel Almeida, Elisângela Constança, Yara Constança, Cláudia Constança, irmãos, cunhados, primos e sobrinhos cumprem o doloroso dever de comunicar o falecimento de Lourenço José Constança, ocorrido no dia 2 de agosto, em Lisboa. O funeral realiza-se no dia 8 de agosto, também em Lisboa. Paulo Trindade, Jojó Trindade, comunicam o falecimento de Pedro António João Trindade, ocorrido em Luanda, por doença. O óbito decorre próximo do antigo imbondeiro do Cazenga e o funeral será realizado em data a anunciar. Ana Vaz Contreiras, Paulo Contreiras, José Luz Vaz Contreiras, João Vaz Contreiras, Manuela Vaz Contreiras, comunicam o falecimento de José Manuel Contreiras, conhecido por Tio Zé. O óbito decorre na sua residência, no Nova Vida, e o funeral realiza-se amanhã às 10 horas, no cemitério do Benfica. Júlio, Mena, Mariana, Lloyd, António, Betinho e demais familiares em Luanda comunicam o falecimento de Luís Domingos Pascoal, também conhecido por Tio Luís, ocorrido em Luanda. O funeral será realizado na quinta-feira, às 10 horas, no cemitério municipal de Viana. A família de Maria da Conceição Fonseca comunica que o seu funeral realiza-se dentro de momentos no cemitério Santa Ana. Termina aqui este serviço de utilidade pública.
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0: 10 horas, 8 minutos.
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0: Sully, na voz dos O2, esta canção que nos acompanha neste momento em que seguimos com a segunda hora do nosso programa. São 10 horas e 16 minutos. Música boa que está a servir para aquecer-nos nesta bela manhã de cacimbo. Está a aquecer o nosso coração enquanto você trabalha, enquanto você conduz ou então está aí na sua casa. Queremos que aumente o volume do seu rádio porque ainda há muita música boa para ouvir nesta manhã de quarta-feira.
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0: Exatamente, unimos o país e trazemos aqui em casa várias iniciativas, vários projetos que ajudam a contribuir para edificar a nossa sociedade. Temos aqui o projeto da Winner Eventos, que tem a ver com uma conferência. Já o próprio vai falar desta iniciativa, o diretor do projeto Winner, o Santos Gonga, está aqui presente na nossa casa. Bem-vindo, Santos.
2: Muito bem, obrigado a todos.
0: Muito bem, fale então desta conferência, não é? Os desafios de quem sonha, os benefícios de quem dirige.
2: Bem, esta conferência é uma conferência juvenil, denominada Encontro de Mente Extraordinária, que faz parte do projeto Winner Evento, um projeto juvenil que trabalha já há 2 anos no mercado angolano. E estaremos reunindo jovens em prol do conhecimento nesta conferência solidária Encontro de Mente Extraordinária, sobre o tema O Desafio de Quem Sonha e o Benefício de Quem Realiza. Uma conferência que terá lugar no dia 8 de agosto no auditório da Centralidade da Escola Primária da Marconi, e teremos 10 grandes oradores, dentre eles o Dr. Kumbi Júnior, o músico Bebo Clone, entre outros oradores.
0: Bom, grandes oradores que estarão nesta conferência, os jovens podem participar, algum requisito especial?
2: Bem, quanto ao requisito, como disse, a atividade será solidária.
0: Okay.
2: O maior requisito é apoio, é o donativo. O acesso para a atividade é com donativo. A conferência terá 2 sessões. Sessão da manhã começa já às 8 horas e confere a disposição, onde estaremos explorando aquilo que são os talentos, os trabalhos das empresas e dos projetos, associações das nossas comunidades e não só.
0: Disse que a entrada é por donativos. Sim. Estes donativos depois serão entregues para que comunidade?
2: Bem, quanto aos donativos, a entrega do donativo, nosso objetivo é apoiar família e desfavorecida. Logo,
0: já identificaram algumas?
2: Já sim, das nossas comunidades. Por isso é que
0: Quais são, onde é que estão localizadas e a situação de vulnerabilidade que elas vivem?
2: Sim, nós estaremos concretamente nas regiões do Unguaiá, pois nós trabalhamos, nosso lema é do gueto para as nações, e nós trabalhamos diretamente com os jovens do gueto e não só, como também família de favorecida. Então estaremos após a atividade no mês de setembro nos reunimos criando um programa, outro programa, tudo pelo gueto, em que estaremos explorando novamente e apoiando aquilo que é a comunidade.
0: Ok, bom, sei que esta é a vossa 7ª atividade, vocês já existem há 2 anos e a conferência é a primeira. Que resultados esperam alcançar após a edição do Encontro das Mentes Extraordinárias?
2: Bem, nós como projeto esperamos ter um número de jovens e não só, pois o maior objetivo é mudar, transformar e direcionar jovens. Então, por essa razão, o tema central é o desafio de quem sonha e o benefício de quem realiza, onde estaremos reunindo jovens que sonham e outros que já realizaram sonho. Então, no intuito de trazer alinhamento, conduzir as pessoas sobre sonho e sobre a realidade.
0: No ramo do empreendedorismo ou tem outras áreas também?
2: Sim, no ramo do empreendedorismo e não só, como teremos vários oradores, doutores, então, que estarão falando em diferentes partes ou áreas de formações sobre este mesmo tema.
0: Deixo o contacto para mais informações, Santos Gonga.
2: Sim, obrigado. Para quem quiser fazer parte, é só contactar 94305 5563. Ou então através das nossas redes sociais, Projeto Winner Eventos.
0: Obrigada, Santos Gonga, é diretor do projeto Winner, e realizam já no dia 8 de agosto a conferência Encontro de Mentes Extraordinárias, com o tema Os Desafios de Quem Sonha e os Benefícios de Quem Realiza. Obrigada, Santos, e até uma próxima oportunidade.
2: Muito obrigado.
0: 10 horas 22 minutos, seguimos com música, depois temos outros projetos que estão a impactar a nossa sociedade. Sei que você é jovem, sei que você gosta também de contribuir, então é sempre uma oportunidade para você transformar a sociedade. Tudo depende de nós, da nossa ideia, da nossa vontade em concretizar. 10 horas 22 minutos.
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1: Elizabeth Miguel, criadora da Terra Viva.
2: Elizabeth Miguel, seja bem-vinda. Falcão, abre a porta porque eu não posso conversar com a Elizabeth do lado de fora da nossa casa. A Elizabeth Miguel, que é fundadora, como ela disse muito bem, do projeto Terra Viva, uma iniciativa que promove a produção de farinhas nutritivas sem glúten. Bem-vinda, Elizabeth.
1: Muito obrigada.
2: Senta-te, sinta-te à vontade. Está tudo bem?
1: Estou muito bem, graças a Deus.
2: Sim, senhora. Queremos aqui felicitar por vencer, não é, os prémios Tigra na categoria Saúde,
1: sim,
2: certo?
1: Sim, na categoria Saúde.
2: Muito bem, está de parabéns.
1: Muito obrigada.
2: Vamos conhecer um pouco mais este projeto, Terra Viva. Como é que nasceu a iniciativa?
1: A Terra Viva, ela nasceu como um projeto escolar do ensino médio,
2: okay.
1: E que deu muito certo, e ela saiu da escola, uhum, das carteiras, para resolver os problemas que temos atualmente, como a falta de transformação de alimentos, e também não só da produção dos alimentos locais, uhum, mas também de acompanhamento nutricionais para combater a desnutrição infantil em comunidades vulneráveis.
2: Ok. Não continua no médio, não é?
1: Não, já.
2: Porque ele é tão
1: tempo.
2: Jovem. Ele é tão jovem, não é? Que parece que ainda continua no médio. Fez saúde, certo?
1: Sim, nutrição.
2: Fez nutrição. E diz que utiliza produtos locais, matéria-prima local. Que tipo de produtos faz esse uso para criar a farinha nutritiva?
1: Eu utilizo tubérculos como, uhum, a batata doce, o inhame, a batata a banana verde.
2: Boa.
1: Eu utilizo também a amuqua e beterraba, uhum, para utilizar para a produção das farinhas.
2: E quais são os principais benefícios nutricionais dessas farinhas para as crianças, não é? Os adultos e também os idosos?
1: Essas farinhas são muito boas porque é uma alternativa mais saudável. Ela nos tira do contexto de comer sempre a mesma coisa. Uhum. A farinha de trigo tá nas massas, tá nos pães que consumimos todos os dias. E ela vem se posicionar como uma alternativa que
2: saudável.
1: As pessoas, uhum, consumam, tipo, a batata doce. As pessoas sentem preguiça de consumir batata doce, ferver a batata, depois pensar no que vai comer. Uhum. E aqui as farinhas entram como uma prática.

0: diversidade e uma versatilidade. E elas consomem, podem fazer com ele bolo, podem fazer com ele papas, podem fazer com ele batidos. E assim também aumentar o valor nutricional daquele alimento.
1: Ok. E este projeto que produz farinhas sem glúten, quem mais beneficia desse tipo de alimentação?
0: É, nós trabalhamos, o nosso público-alvo são crianças atípicas, crianças com falta de nutrientes, crianças desnutridas também. Trabalhamos com pessoas que treinam, que querem mudar o estilo de vida e mais, que querem experimentar algo diferente para a sua rotina.
1: Para a sua rotina. Bom, além da saúde, como fez referência, o projeto também valoriza os produtos e os produtores locais, não é? Os nossos recursos naturais. Como é que este trabalho é desenvolvido? Como é que funciona tudo isto?
0: Não entendi.
1: Como é que transforma esta farinha? Como é que tem sido a sua atividade, não é? Desde a procura destes produtos até a transformação, não é? Para a farinha sem glúten. Como é que tem desenvolvido estas tarefas?
0: No princípio, nós procuramos agricultores locais para adquirir a matéria-prima. Depois, a matéria-prima ela passa num processo de lavagem, de triagem, para ver qual é que vai realmente funcionar. E ela é cortada, seca e depois embalada. Para embalada e chega até os consumidores finais através da internet. Nós ainda não vendemos em lojas físicas, nós vendemos na internet.
1: E faz tudo em casa?
0: Sim, ainda a produção ainda é artesanal.
1: Ainda é artesanal.
0: Sim.
1: E falou que encontra produtores locais. Tem algumas zonas que consegue encontrar os produtos? Quais são as províncias onde encontra o produto?
0: Estamos mais daquele lado do Bengo, do Ecoli Bengo, propriamente daquele lado do 30, do Maria Teresa.
1: Yeah. Ok, e há quanto tempo é que está a desenvolver esta atividade?
0: Desde 2024.
1: 2024.
0: Sim.
1: Muito bem. E que impacto neste projeto já teve na sua vida? Já transformou? Viu alguma mudança, não é? Em algum grupo de pessoas depois de começarem a consumir esta farinha sem glúten?
0: Vi, sim, vi. As pessoas, elas quando compram as farinhas, né, adquirem as farinhas, eu vejo que elas, principalmente nas crianças atípicas, elas falam, meu filho agora já está comendo melhor, ele antes não consumia aquele alimento, agora ele consome. E isso me faz continuar, porque, como eu já tinha dito, eu encontrei muita dificuldade para a produção das farinhas e
1: ninguém faz precisa. Sozinha? E faz sozinha?
0: Não, na verdade eu trabalho mais com duas pessoas, que são também minhas colegas na área da nutrição. Sim, que me ajudam a produzir e a falar com os clientes e com as pessoas também.
1: Ok. E como é que as famílias podem incluir esta farinha no dia a dia? Deu sugestão de bolos e etc. Mas pode dar aqui uma receita simples para as famílias incluírem isso no seu dia a dia.
0: Uma coisa que eu gosto muito, que é o pequeno almoço, que é a refeição mais importante do dia. E a receita que eu gosto também de falar muito é sobre as papas nutritivas.
1: Sim.
0: Ela ajuda para o ganho de massa muscular, para o ganho de peso. E incluir ela como se fosse a papa de fubá de milho. Tu colocas a água, o leite, a farinha, pode ser qualquer, né, da nossa linha. E colocar também pasta de amendoim, açúcar, e isso é muito bom e é prática também.
1: Ok. E os próximos passos e objetivos do projeto Terra Viva?
0: Os próximos passos. A Terra Viva agora está desenvolvendo um outro projeto que chama-se Minutri, que é um projeto que dá vida, acompanha crianças com desnutrição nas zonas desfavoráveis. E nós agora estamos muito focados em trabalhar mais com as crianças com desnutrição infantil.
1: Ok. Os contatos para quem quiser mais informações?
0: Nossos contatos são 945, 920 e 241.
1: Muito bem. O impacto dos prémios Tigra na sua vida? O que é que mudou? O que é que conseguiu fazer?
0: Os prêmios Tigra trouxe muito reconhecimento para mim. Eu sinto que as portas começaram a se abrir com mais facilidade depois de ganhar os prêmios. Isso é muito bom.
1: Ok. Bom, muito obrigada, Elizabeth. Eu vou aqui chamar a sua companheira, vou dizer também companheira, porque também é uma das vencedoras dos prêmios Tigra. Bom dia, Nádia Solange da Costa. Olá, seja bem-vinda.
2: Muito obrigada.
1: E parabéns já agora por ter vencido este prémio.
2: Muito obrigada.
1: E ela trouxe o troféu aqui para nós verificarmos. Muito lindo. E mais uma vez, parabéns.
2: Muito obrigada.
1: A Nádia é médica, ginecologista, obstetra. Destacou-se nacionalmente pelo seu compromisso com a saúde feminina e o empoderamento das jovens. Gostávamos aqui de conhecer, não é, o projeto Santo Morrato. Primeiro, o que é que significa?
2: O Santo Morrato é uma mistura de hindu e kimbundu.
1: Okay.
2: Significa a saúde da mulher, os dois juntos. É uma iniciativa de impacto social focada em transformar a vida de adolescentes, prevenir a gravidez na adolescência, a falta de educação em saúde íntima e a pobreza menstrual.
1: Uhum.
2: A pobreza menstrual em Angola é algo que não se tem vivido assim com muita responsabilidade nos últimos anos. Desde 2021 que as Nações Unidas começou a olhar para a pobreza menstrual como um problema de saúde pública. Então, desde 2020 que a Santo Morrato começou realmente a trabalhar para que o projeto fosse o que é hoje. Para muitos pensam que o projeto Santo Morrato é simplesmente distribuir absorventes na comunidade.
1: Uhum.
2: E na verdade não funciona assim. Nós organizamos palestras informativas sobre ciclo menstrual, sobre métodos contraceptivos. Organizamos consultas. Sempre que nós vamos a uma atividade, nós temos consultas gratuitas, que podemos totalizar 2.000 a 2.500 consultas num dia. Nós trabalhamos com zonas totalmente desfavorecidas, que são fora das localidades
1: aqui,
2: exatamente, porque
1: urbanas.
2: Ali é onde nota-se realmente esta necessidade real.
1: E quais são os pontos que vocês já estiveram?
2: Nós já estivemos em vários, já estivemos em Malan, já estivemos em Coisa Norte, estivemos no Lombe, em Luanda, estivemos em Viana, estivemos no Colibengo, estivemos em Kakwako, Quilamba, Kiashe. São tantos pontos.
1: Tem assim um número, não é, de quantas adolescentes vocês já conseguiram impactar?
2: 10 mil adolescentes até agora já conseguiram ser impactadas.
1: Sim.
2: Pelo projeto, porque o projeto, o que é que acontece? Nós não deixamos os absorventes e vamos embora.
1: Sim.
2: Nós continuamos a acompanhar esta adolescente para outras situações. Então, nós montamos bancos de dignidade a nível das escolas públicas, isso em parceria com a própria escola e com as administrações também. Nesse momento nós estamos em fase de construção da Casa Morrato, que é uma casa que vai abrigar meninas em situação de rua, tirar essas meninas da rua, colocar nesta casa, dar formação profissional, cursos, educação e devolver essas meninas à sociedade.
1: Um dos maiores... Quando atingirem os 18 anos?
2: Olha, o meu sonho é não, porque eu acho que quando a menina atinge os 18 anos de idade, ela não está preparada para ser largada na sociedade.
1: Sim.
2: Ainda. Essa menina merece um ensino superior também. Vai ser uma casa bem diferenciada, umas surpresinhas que estamos aí a guardar.
1: Que não pode dar ainda detalhes.
2: Não posso dar ainda muitos detalhes nesse momento. Mas
1: onde é que a casa vai ficar, a previsão?
2: Olha, eu só sei que até fevereiro do ano que vem, nós temos a Casa Morrato.
1: Maravilha.
2: Com certeza.
1: Aqui em Luanda.
2: Em Luanda.
1: A primeira casa será em Luanda. Pensam atingir...
2: Expandir, exatamente.
1: As 21 províncias.
2: Uhum. É um desafio muito grande.
1: Sim, com certeza.
2: Porque nós temos que trabalhar em parcerias com as escolas. Nesse momento, imagina, para constituir os bancos de dignidade, nós queremos constituir em todas as escolas do país. Por quê? Porque em cada comunidade tem uma escola.
1: Uhum.
2: E se nós tivermos ali a escola a controlar, vamos assim dizer, os absorventes, os kits de dignidade, que são os kits Morrato, que nós é quem montamos para as meninas, então as meninas já não terão a falta à escola, porque por causa da pobreza menstrual, as meninas não vão à escola quando estão menstruadas, porque não têm produtos básicos de higiene menstrual para poder sustentar este período. Então, a falta à escola dessas meninas já não será a mesma com os bancos de dignidade a nível das escolas. escolas. E esses bancos não estão só aí por causa das meninas estudantes, até as mães necessitadas que também precisam destes kits. As mães vão até a escola, toque, toque, toque, e então conseguem
1: entrega
2: ter também
1: gratuita.
2: Totalmente gratuita.
1: E onde é que estão neste momento os bancos de dignidade?
2: Os bancos de dignidade nós vamos formando a cada município que passamos, a cada escola que passamos.
1: Ah, ok.
2: Passamos, então. Uhum. Em todas essas escolas que nós já passamos, por exemplo, vamos falar do Lombo. Lombo é uma das comunidades de Malanje. A comunidade onde nós passamos o sítio, a escola é muito distante do bairro. O que é que nós fizemos? Fechamos a parceria com a mulher do Soba. A casa dela é o meu banco de dignidade. É com ela que eu trato sobre a pobreza menstrual naquela comunidade. Uhum. É ligar, é uma chamada, doutora, está a faltar. E nós aí já providenciamos maneiras de mandar para que não falte mesmo. E acredita que eu não pensei que ao entrar para esta comunidade eu fosse encontrar meninas tão bem instruídas. Meninas que sabem o que é a pobreza menstrual e que vivem na pele todos os dias essa situação. Por esse motivo é que eu decidi escrever um livro sobre pobreza menstrual também.
1: E já que fala neste termo, pobreza menstrual pode não ser um termo muito conhecido por algumas meninas. Gostava que explicasse, não é, o que é exatamente a pobreza menstrual.
2: A pobreza menstrual é a falta de produtos de higiene básicos para a menstruação. Absorventes, as cuequinhas, sabonetes, os flyers informativos, porque a informação é toda muito importante para esse processo da pobreza menstrual. É tu não teres o que usar durante o período menstrual. Imagina, hoje tu vieste para aqui trabalhar. Imagina que eu acordar hoje, tu te deparas com o teu período menstrual ali, pá.
1: Surpresa.
2: E tu não tens absorventes em casa e nem tens dinheiro para comprar. O que é que você faria?
1: Aqui, rapidamente.
2: O que é que você faria?
1: Aqui, rapidamente, vou bater à porta dos vizinhos, não é?
2: E estás numa comunidade que os vizinhos também não têm como
1: também
2: te ajudar.
1: Também não têm, pois, é complicado.
2: A busca alternativa ao absorvente é maior.
1: É.
2: Tu procuras algum método, alguma coisa para sustentar.
1: O guardanapo básico, não é?
2: O guardanapo básico que não te vai
1: durante
2: sustentar
1: muito
2: o
1: tempo,
2: dia todo.
1: Sim.
2: E o que é que vai acontecer? Vais borrar a tua roupa, vais ficar com um cheiro feio, vais ficar com uma infecção, porque o guardanapo não é para estar na zona íntima. Então, até essa falta de informação, a saúde, a pobreza menstrual é tudo aquilo que engloba até a saúde dentro dos produtos de higiene básicos que as meninas não têm durante o período menstrual.
1: E fala muito com estas adolescentes, não é? Com estas meninas, que tipo de preocupações, dificuldades ou dúvidas elas apresentam com maior frequência?
2: Sobre menstruação.
1: Sim,
2: tudo.
1: Sobre menstruação, tudo.
2: Tudo. A menstruação para elas e para muitos de nós,
1: sim,
2: durante muito tempo foi um tabu.
1: Uhum.
2: Nós não podíamos falar sobre os nossos órgãos genitais, nós não podemos falar sobre o que sentimos nos nossos órgãos genitais, não podemos falar sobre menstruação. Quando tu começas a questionar, lá mais para trás,
1: sim,
2: nós, se fôssemos questionar a mãe, desculpa, e não sei o que estou a sentir isso, a mãe olha para ti do jeito que queres saber muito. Então, isso não é só nos dias, não foi para os dias antigos, até hoje. As meninas continuam a passar por isso. E o Santo Morrato entra para tirar todo e qualquer tipo de tabu que tenha sobre ciclo menstrual. Falar sobre métodos contraceptivos. Porque, feliz ou infelizmente, as nossas adolescentes começam a vida sexual muito cedo. Então, já que nós não estamos aí para impedir no momento que ela vai começar, pelo menos vamos tentar prevenir, mostrar a essa menina que existem métodos contraceptivos para prevenir elas de doenças sexualmente transmissíveis, de uma gravidez precoce. Empoderar essas meninas para que não parem por aí.
1: Fala do impacto positivo que este projeto já teve na vida destas adolescentes.
2: O projeto Santo Morrato já mudou.
1: Os principais resultados ou benefícios que já conseguiu obter?
2: Já mudou a vida de muitas adolescentes, já fez com que milhares de meninas, vou falar dentro dessas 10 mil adolescentes, não tenham atualmente falta à escola.
1: Sim.
2: Conseguem levar a sua vida de forma normal. E porque dentro do projeto nós também trabalhamos com as mães adolescentes e fazer com que essas meninas tenham então uma reinserção à escola, à volta à escola, ensinamos essas meninas a pequenos negócios sustentáveis para poder levar a vida. Então tem um impacto muito positivo, mais do que a doutora Nádia estar a dizer. Seria bom ouvir das próprias meninas, porque eu posso estar aqui a falar coisas e tudo mais.
1: Sim.
2: Mas quando tu olhas para aquela menina que foi impactada pelo projeto, você vai perceber que realmente o projeto tem um impacto muito grande na sociedade.
1: Quantos anos mesmo recorde-me que o projeto existe.
2: O projeto existe desde 2020.
1: Ah, 2020.
2: Desde 2020.
1: Seis anos. Olha, a doutora Nádia da Costa foi então distinguida com o prémio especial Eu Sou Fera na 6ª edição dos prémios Tigra Nova Garra. Isso. Fala também do impacto deste reconhecimento na sua vida.
2: Olha, foi um momento mágico, inesperado, porque quando nós vamos para um concurso, nós concorremos na categoria. Tudo bem que ao longo do concurso nós já sabíamos que tinha o Eu Sou Fera, que era um prémio dado por todos os júris. Eles funcionavam um projeto que realmente tem um impacto muito grande na sociedade e davam então este prémio a este projeto. Ninguém espera, né? Ninguém espera, todo mundo que concorre infelizmente espera sempre que pode não passar ou não chegar até as finais, então para mim foi o ponto mais alto da noite. Eu considerei isso, a minha família também, que foi o ponto mais alto. Imagina tu teres um prémio que todos os júris juntam-se para te dar este prémio, porque sabem que você tem um projeto que não se enquadra numa única categoria. Ele abrange todas as outras. Imagina, vamos falar do ambiente. As mulheres em período menstrual que trabalham na agricultura, elas não têm absorventes. O que é que elas fazem quando não têm absorventes para ir até aos campos? Imagina no desporto. As meninas que não têm absorventes, como é que elas fazem para ir, por exemplo, ao futebol, alguma outra coisa? Então, esse prémio veio... Foi mais do que eu esperava. Foi mais do que eu esperava. Abriu muitas portas, abriu portas para outros prémios também, para outros reconhecimentos. Então, para mim, é uma sequência de chés.
1: Parabéns mais uma vez,
2: Nádia. Muito obrigada.
1: Temos muitas adolescentes também a acompanhar, muitas mães aí com elas que passam por esta situação, por esta dificuldade em encontrar produtos de higiene quando chega este período da menstruação. Como é que podem chegar até a Nádia? Como é que podem fazer parte também deste projeto e serem beneficiadas de alguma forma?
2: Prontos, nós temos as nossas páginas nas redes sociais, temos uma página no TikTok, temos outra no Instagram, não temos páginas no Facebook e temos também o nosso WhatsApp, que é o número que está associado às redes, às páginas, tanto do Instagram, quem entra para o Instagram consegue ter o contacto. Só um minutinho, eu vou olhar aqui a minha cabulazinha, porque esse contacto deve que ser novo, porque nós tivemos um problema muito grande com o número anterior, fomos hackeados e as pessoas começavam a pedir donativos e coisas como
1: claro,
2: se fôssemos nós. E
1: sempre os oportunistas.
2: Ah, os oportunistas. Então, o nosso contacto é o 929 36 85 16.
1: 929-36-85-16.
2: Este é o nosso número telefónico. Pode entrar pelo WhatsApp, pode enviar uma mensagem, pode ligar também, que nós estamos aí para apoiar essas meninas e receber os patrocínios. Porque ninguém caminha só.
1: Com
2: e
1: certeza.
2: A pobreza menstrual enfoca produtos de higiene. E até o momento a doutora Nádia lutou sozinha por isso, porque esse é um projeto que nasceu da minha experiência, da minha história, e por esse motivo é que eu levo ele assim sozinha, arrasto, vamos, luto com o projeto, acordo amando, hoje odeio e depois levo ele assim para a minha vida.
1: É, e é de pessoas assim comprometidas que o país precisa. Claro que com a força do outro nós chegaremos muito,
2: muito,
1: muito mais longe.
2: É verdade. É
1: obrigada,
2: verdade.
1: Nádia, foi um prazer tê-la cá. Obrigada,
2: obrigada
1: também a Elizabeth Miguel. Ambas venceram prémios, os prémios Tigra, e estão aqui a falar dos seus projetos, projetos que realmente impactam a nossa sociedade. Que venham outros, que venham mais iniciativas.
2: É.
1: Estamos aqui com as portas abertas para receber.
2: Tá bem.
1: 10:49. Vamos e seguimos, temos mais música, não é, Falcão? E já já voltamos. Temos aí também uma matéria da Fátima Gama, que fala de Nelo Bastos. É para daqui a pouco.

0: São 11 horas no país. Confira as notícias com Daniel Marques.
1: Peritos em radiocomunicação da SADEC abordam hoje o processo de transmissão e limites e satélite regional da região da SADEC.
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1: E começamos com esta notícia de destaque. Hoje é o terceiro dia dos trabalhos dos peritos em radiocomunicação da SADEC, que se preparam para participar na Conferência Mundial em Xangai, na China. Os trabalhos desta quarta-feira estarão direcionados no processo de transmissão e limites e satélite regional da SADEC. Martinho Xing.
3: Constelação de sistemas em banda de radiocomunicação, implementação de espaços de transmissão e limites de território, satélite regional da SADEC foram analisados e discutidos esta terça-feira por peritos e reguladores de Estados-membros da região austral. Algumas bandas de transmissão regional já foram identificadas e entram em funcionamento nos próximos anos, é o que especifica a lista de frequência 1.13. Os trabalhos feitos pelas redes móveis nos últimos 20 anos só mostram quanto importante neste século apostar em grande no os sistemas de telecomunicações. Daniel Helmer confirma este facto.
4: Redes móveis terrestres fizeram um trabalho incrível nos últimos 20 anos para conectar corporações econômicas. Quando olhamos redes móveis, estamos a falar de 96% da população, mas ainda um grande número de pessoas estão a 20% desse número, e em África o número ainda é, estamos a falar de 10% de extensão terrestre de África. Em termos de cobertura para 100% da população, isso vai exigir investimentos mais robustos.
3: A conexão via satélite e os IMTs, ou seja, telecomunicações móveis internacionais, elas impactam a vida dos cidadãos e melhoram as economias dos países, de acordo com o especialista Nhaban.
5: A conexão entre a satélite e os IMT visa complementar esta rede. O B2D deve proteger a nível dos países, bem como para os países vizinhos, caso haver aplicabilidade, bem como evitar a interferência entre múltiplos satélites no mesmo sistema de telecomunicação, usando o 4C como lista de frequência.
3: Tradução das palavras de Daniel Helmer e Aban, consultores especialistas em sistemas de telecomunicações da SADEC.
1: Peritos em radiocomunicação da SADEC abordam hoje o processo de transmissão e limites e satélites da SADEC. E seguimos com outra notícia que marca a atualidade relativamente ao setor da saúde. 4 novos hospitais estão a ser construídos nos municípios do Tombo, Avirei, Bibala e Camucuio, na província do Namibe, com o objetivo de melhorar-se e reforçar a rede sanitária. Cada unidade hospitalar terá uma capacidade de 70 camas. Elias Guito.
6: De acordo com o governador provincial, Archer Mangueira, que confirmou este facto, nesta terça-feira, 4 de agosto, as novas unidades sanitárias vão ter alguns serviços de especialidade com particular realce para cirurgia, ortopedia e hemoterapia.
7: Até a presente data, temos 119 unidades sanitárias na província. Em termos de reforço da rede hospitalar, foi lançada pedra para a construção de 4 novos hospitais municipais, totalizando 280 novas camas hospitalares. Esses hospitais aproximarão os serviços especializados das populações do interior, reduzindo deslocações para Moçambiques.
6: O governante, que fazia o balanço das atividades realizadas no primeiro semestre de 2026, revelou, por outro lado, que mais de 17 mil crianças vão ser inseridas no sistema de ensino, com a construção de 18 novas escolas em todos os municípios do Namibe.
7: 18 novas escolas distribuídas pelos 9 municípios da província, o que permitirá a integração de 17.040 novos alunos.
6: Governador provincial do Namibe, Archer Mangueira. Primeiro semestre de 2026, marcado pelo início da construção de novos hospitais municipais. Namibe, Rádio Nacional de Angola, Barnabé Superiano, Agostinho Ramos e Elias Guito.
1: Reportagem do jornalista Elias Guito, dando-nos conta que a rede sanitária no Namibe estará mais reforçada após a conclusão das obras de 4 hospitais nos municípios do Tombo, Avirei, Bibala e Camucuio. Bom dia.
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0: 11:05.
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0: A família de Inocêncio Vungo comunica com profundo pesar o seu falecimento ocorrido no dia 31 de julho. O velório terá lugar no dia 6 de agosto, às 21 horas, no ex-R20, quartel-general, e o funeral realiza-se no dia 7 de agosto, no cemitério da Santa Ana. Francisca Constança, Semica Matias Manuel Almeida, Elisângela Constança, Yara Constança, Cláudia Constança, irmãos, cunhados, primos e sobrinhos, cumprem o doloroso dever de comunicar o falecimento de Lourenço José Constança, ocorrido no dia 2 de agosto, em Lisboa, e o funeral será realizado no dia 8 de agosto, também em Lisboa. Paulo Trindade, Jojó Trindade, comunicam o falecimento de Pedro António João Trindade, ocorrido em Luanda por doença. O óbito decorre próximo do antigo imbondeiro do Cazenga e o funeral será realizado em data a anunciar. Ana Vaz Contreiras, Paulo Vaz Contreiras, José Luz Vaz Contreiras, João Vaz Contreiras e Manuela Vaz Contreiras comunicam o falecimento de José Manuel Contreiras, conhecido por Tio Zé. O óbito decorre na sua residência no Nova Vida e o funeral realiza-se amanhã às 10 horas no cemitério do Benfica. Júlio, Mena, Mariana, Lloyd, António, Betinho e demais familiares em Luanda comunicam o falecimento de Luís Domingos Pascoal, também conhecido por Tio Luís, ocorrido em Luanda. O funeral será realizado na quinta-feira, às 10 horas, no cemitério municipal de Viana. A família de Maria da Conceição Fonseca comunica que o seu funeral realiza-se dentro de momentos no cemitério da Santa Ana. Termina aqui este serviço de utilidade pública.
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0: 11:07.
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0: Seguimos com alegria, seguimos com vivacidade, seguimos com força. Queremos transmitir esta energia positiva para si que está a acompanhar a Rádio Nacional de Angola. Um abraço para todos aqueles que nos acompanham em qualquer ponto do globo. 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
0: É a Rádio Nacional de Angola sempre consigo. Já estamos na terceira e última hora do nosso programa. Acerta o seu relógio, são 11 horas e 10 minutos. Um abraço também estende-se a todos aqueles que estão doentes, encontram-se numa cama do hospital. Rápidas melhoras. Olha que logo, logo estarão no convívio familiar. Mas não pode ser teimoso. Tem que ter aquele discernimento de cumprir com as orientações do médico. Só assim você sairá aí desta cama.
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0: Um abraço também a si que está bem ligadinho ao nosso programa. O Fragoso Mendes daqui a pouco vai entrar aqui para a emissão. Tenho hora do vinil por preparar. Vamos viajar por aquelas canções que o tempo não apaga, mas foram feitas no tempo do vinil. Tempo do vinil não digo porque mesmo agora muitos artistas estão a optar por colocar as suas músicas em vinil, no disco de vinil. Parece que há maior durabilidade, não é, Fragoso? Sabes alguma coisa sobre isto? Aproveitando que o Fragoso está aqui hoje. Olá, Fragoso. O Falcão disse-me que também trouxeste um bolo, deixaste já na cozinha, bolo de laranja. Não sabia destes teus dotes.
2: Olá, Eliano Falcão. Bom dia, ouvintes da Rádio Nacional de Angola. É verdade. Às 14 horas, pontualmente, sim, vamos ter a nossa habitual edição da Hora do Vinil. Hoje é a terceira, quarta-feira. E também, não deixa de ser verdade que os amantes do vinil hoje estão a voltar a remasterizar as músicas, meter na plataforma vinil. Por exemplo, trago aqui a título de exemplo a música de Saudade, de César Évora.
0: Sim.
2: É uma música que não é da época do vinil. Estamos a falar dos anos 50, 60, 70, até 89, mais ou menos. Esta música vem depois, mas nós a tocamos porque temos o privilégio de pegar o disco de vinil e tocar. Portanto,
0: ok. Tira-me uma dúvida. O Nelo Baixos tinha canções?
2: Tinha canções em plataforma vinil.
0: Em plataforma vinil.
2: A Garina da Banda, do tempo de vinil e Lisboa também, qualquer coisa ali. Ele tinha mais ou menos um disco de vinil.
0: Sim, senhora. Porquê que eu te pergunto? Porque vamos agora ter uma matéria da Fátima sobre Nelo Bastos. Ele nasceu, sim, de feliz memória, sim, nasceu num dia como de ontem, 4 de agosto, mas no ano de 1962. Faleceu este ano, dia 5 de abril. E vamos recordar alguns sucessos de Nelo Bastos. Daí também fazermos aqui esta associação.
2: Pois é, e curiosamente usa a música da abertura de Nelo Bastos, precisamente.
0: Ah,
2: pessoa com quem eu cultivei muito boas relações, tivemos uma relação muito próxima, inclusivamente nos últimos anos daqui da Rádio Nacional de Angola. Nos últimos anos da Rádio Nacional de Angola, ele estava um bocado debilitado.
0: Sim.
2: Eu fui o intercessor dele junto da diretora de programas na altura em exercício, Amélia Mendes, e pedi que o Nelo Bastos, se pudesse fazer alguma coisa, que fizesse, não pudesse, porque não era correto que nós o puxássemos tanto assim por ele. Ele ficou muito agradecido por isso, não a mim, mas fundamentalmente pela sensibilidade demonstrada pela Amélia Mendes, diretora na altura, a gestora do canal lá da Rádio Nacional.
0: Obrigada, Fragoso, o nosso colega que está presente na Hora do Vinil, às segundas, quartas e sextas, não é?
2: Exatamente.
0: Terças e quintas é com a Carla.
2: É com a Carla Castro.
0: Com a Carla Castro.
2: Exatamente. E quanto ao bolo?
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2: E quanto ao bolo que eu trouxe hoje, é um bolo de laranja, está aí na redação?
0: Está na redação, não está na cozinha, está na redação. Mas tu é que fizeste mesmo ou compraste?
2: Olha, fiz questão de mandar fazer. Eu gosto muito de bolo de
0: laranja. Estava logo a ver.
2: Para além das raspas de laranja, feito fundamentalmente a água com que é amassada o trigo. É sumo de laranja.
0: Estás a ver um bolo
2: delicioso. Vão gostar.
0: Sim, senhora. Mas basta abrir um pouco a janela, falar de bolo. Parece que o colega da CTP, não, da regência, o Lopes, também já trouxe um prato e o garfo. E a faca também. Mas já está tudo contado. Não vai chegar para todos. Obrigada.
2: Nós é que agradecemos.
0: Fragoso,
2: assim,
0: um abraço.
2: E assim que você. E assim que são feitas manhãs aqui na Rádio Nacional.
0: Com certeza.
2: Com muita alegria, sorrisos e abraços.
0: E boa disposição.
2: E boa disposição.
0: Estamos juntos. Fragas, nosso colega, Dom Fragas. É o nome de casa, porque vocês também têm o nome de casa. Não pensem que eles são os senhores Francisco, as senhoras Marias, não é? Mas em casa chamavam mesmo o Chico. A Mimi. Então aqui também o Fragoso Mendes, não é? Hoje o senhor Fragoso Mendes, mas em casa nós chamamos Fragas. Bom, agora sim nós chamamos e seguimos Fátima Gama a trazer aqui o retrato de Nelo Bastos.

Se estivesse em vida, Manuel Domingos Adão, ou simplesmente Nelo Bastos, completaria hoje 64 anos. Nelo Bastos nasceu no dia 4 de agosto de 1962, na província de Luanda, e começou a dar os primeiros passos nas lides musicais, nas matinés infantis, como artista de palmo e meio. Os centros recreativos e o carnaval influenciaram a carreira do cantor, porque gostava de assistir aos ensaios dos grupos musicais com o pensamento de um dia ser artista de referência. Os salões de Faria e Braguês eram os seus locais de opção para ver desfilar alguns da nossa praça. Em 1976, no bairro das Ingombotas, Nelo Bastos construiu a sua primeira viola feita de lata, tendo começado a soltar os primeiros acordes e as primeiras músicas. Na sua escola, o músico participava em excursões, cantava e declamava poesia ao lado de outros jovens estudantes, já com uma viola real. No entanto, o cantor participou do Festival Provincial da Canção Política de Luanda, tendo obtido uma classificação de destaque, tendo integrado depois o agrupamento Som da Juventude como instrumentista. Com este grupo, fez diversas atuações nos centros recreativos de Luanda e outras províncias do país. Em 1982, Nelo Bastos participou no programa Explosão, da televisão pública de Angola, que visava a descoberta de novos valores. O cantor, em 1984, criou com alguns colegas da Rádio Nacional de Angola um grupo musical e, num dos aniversários desta casa de rádio, deu um show onde cantou a música Seu Retrato, que mereceu muitos aplausos da plateia. Depois deste espetáculo, contactou o músico Eduardo Paim no intuito de gravar em estúdio o referido tema musical, que se tornou um grande êxito no mercado musical. Entretanto, em 1992, Nelo Bastos editou o seu primeiro disco LP, intitulado Garina da Banda, com vários temas. E no ano de 2010, gravou o CD Até Que Enfim. Recorda-se que o músico faleceu no dia 5 de abril do corrente ano.

0: Acordamos aqui Nelo Bastos, estamos a ouvir no fim aqui da reportagem da nossa colega Fátima Gama, Garina, da banda, um grande sucesso deste artista. Recordamos Nelo Bastos, que deixou-nos este ano, no dia 5 de abril, e nasceu num dia como o de ontem, 4 de agosto, no ano de 1962. 11 horas e 24 minutos, vamos continuar aqui a falar de música. Depois de ter marcado gerações com uma voz inconfundível e um percurso que levou a música angolana além fronteiras, Lili Tchiumba será homenageada nesta quinta-feira no Palácio de Ferro, num espetáculo que celebra o legado de uma das mais importantes intérpretes do país. E a cantora africanita dará voz a alguns dos maiores êxitos da artista e defende que a nova geração deve preservar e dar continuidade à herança musical e cultural deixada pelos grandes nomes da música angolana. Vamos ter mais informações com a nossa colega Rosa Lemos, da Rádio Cultura Angola.
1: A cantora e compositora Lili Tchiumba, uma das maiores vozes femininas da música angolana, será homenageada esta quinta-feira no Palácio de Ferro, num espetáculo que celebra o legado artístico da intérprete, falecida a 25 de julho de 1989, aos 50 anos de idade. Dona de sucessos como Zambi Manazinha, Paz Ningongo e Monami, Lili Tchiumba marcou a história da música nacional ao vencer o Festival da Canção de Luanda em 1974 e ao tornar-se uma das primeiras artistas angolanas a alcançar projeção internacional.

0: muita música. Muita música por explorar, dos mais velhos. Mas eu descobri a Lili Tchiumba sozinha, quando estava a estudar na América. Depois eu comecei a estudar mesmo música angolana. Comecei a ouvir com muita atenção. Eu tenho um disco que nunca lancei, um disco de originais. E neste disco, a única música que não é minha é da Lili Tchiumba. Depois de eu ter gravado o tema da Lili Tchiumba, neste disco que não saiu, passado anos, em 2023, foi-me lançado este desafio por um amigo que tem um resort em Malange. Pediu-me para interpretar temas dela e ir lá atuar. Eu disse, tá bem. Então peguei nos temas da Lili, ensaiei, portanto, criei uma banda e fomos lá cantar. E para minha surpresa, estava a filha da Lili Tchiumba, o genro da Lili Tchiumba e algumas pessoas amigas que a conheceram. E a partir do momento em que comecei a estudar a música dela, apaixonei-me por ela. Eu disse, este projeto não pode ficar aqui. Eu vou levar a mais lugares. Tionei 13 temas, 15 até se calhar, vamos tirar da música. E ainda me pergunto, será que eu estou a levar os temas dela mais bonitos, mais importantes? Porque ela tem muita música, muita mesmo.
1: A Africanita assegura ainda que o seu percurso artístico continuará assente na valorização da essência da música angolana e na preservação das suas raízes culturais.
0: É a altura de começarmos a passar música nossa. Eu faço parte desta geração que ouviu mais outras músicas que têm influências da música estrangeira, ou seja, de outros países e não a nossa. Mas foi em França que eu tive um choque cultural muito grande. Nós fomos por causa de um projeto que depois não aconteceu. Quando começámos a inserir-nos no meio artístico, apercebi-me que todo mundo fazia música da sua terra. E uma das perguntas que me faziam era, ok, cantas jazz, mas qual é a música da tua terra? Eu não levava música da minha terra. Aí eu disse, algo de errado se passa comigo. Quer dizer, o que eu tenho que levar para o mundo é a música da minha terra. E nunca ninguém me disse isso. As pessoas sempre aplaudiram o que eu faço, nunca. E isso não foi só comigo, com toda a gente da minha geração. Mas eu também estava a começar a minha carreira artística, a solo. Estava a entrar para aquilo que eu realmente era. Eu queria apresentar-me como artista de jazz e eu disse, mas agora também não posso recuar. Tenho um disco a apresentar. Caí, mudei, eu disse, ok, não vou fazer jazz assim a 100%, mas vou fusionar com ritmos africanos. Aí criei meu projeto Afro Jazz e lancei o ESA. Eu gosto tanto de música. Depois chegou mesmo a altura de assumir-me como artista angolana, mas isso é um processo. Eu acho que a melhor música angolana já foi feita. Foram os nossos mais velhos a que fizeram. Eu vou começar por regravar temas angolanos. É o que eu estou a fazer. Gravei este primeiro volume e estou agora a gravar outros temas. E depois, mais tarde, eu vou compor temas meus.
1: O espetáculo de homenagem póstuma a Lili Tchiumba realiza-se esta quinta-feira no Palácio de Ferro, reunindo música, memória e reconhecimento a uma das figuras incontornáveis da cultura angolana. Da Rádio Cultura Angola, Juliana Bides, Marcos Luceu Vieira Dias e Rosa Lemos.

Diversos sucessos da artista Lili Tchiumba. Africanita defende que a nova geração deve preservar e dar continuidade à herança musical e cultural deixada pelos grandes nomes da música angolana. E acompanhamos esse trabalho da nossa colega Rosa Lemos, da Rádio Cultura Angola. Lili Tchiumba tinha um timbre de voz potente que se soltava completamente quando cantava as suas raízes em Quimbundo, e o ritmo e a força dos instrumentos musicais que a acompanhavam davam um tom muito vibrante. Foi uma intérprete dotada de recursos vocais de que a história da música popular pode e muito bem se orgulhar. Quanto à sua carreira musical, em 1964 ganhou o primeiro prémio do Festival da Canção de Luanda. O Meu Canto é Pranto e Coração Vazio são os principais êxitos musicais. Teve uma carreira de sucesso nas décadas de 60 e 70, e a sua voz, bem como as suas letras e capacidade de interpretação, cativavam qualquer amante da música, tendo sido a primeira mulher negra a participar no Festival RTP da Canção. Tchiumba escreveu e compôs canções sobre Angola com base em histórias e músicas tradicionais que aprendeu ao crescer. Cantou em Quimbundo, uma das línguas nacionais, onde era acompanhada por viola, ungo, cabaca puita e o tambor ngoma.

As suas canções vão desde um pai a lamentar uma criança doente, ao elogiar do papel da mulher na sociedade angolana e tantos outros temas. Para fecharmos aqui este momento, o sucesso de Lili Tchiumba começou em 67, quando participou na opereta de Raul Indipo e recebeu um convite para gravar o seu primeiro álbum pela editora Valentim de Carvalho. Assim, o seu single de estreia, Lili Tchiumba Canta Angola, foi lançado neste mesmo ano de 1967.

Estamos a ouvir Monami de Lili Chiumba, uma canção que Lourdes Vandunen fez uma versão, Margarete do Rosário também já fez e tantos outros artistas. Lili Chiumba nasceu no dia 16 de julho de 1939 e faleceu no dia 25 de julho de 1989. 11 horas 33 minutos.

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0: 11 horas e 38 minutos, estamos aqui a falar de várias atividades culturais. Vamos olhar agora para a literatura angolana, que volta a conquistar reconhecimento internacional, uma grande boa nova. Os escritores Henrique Sungo e Beni Diambashi foram distinguidos na edição de 2026 do Africa Honor Global Author Awards, que teve lugar na última sexta-feira, isto na África do Sul. As obras premiadas, publicadas em língua inglesa, reforçam a projeção da literatura nacional além fronteiras. O nosso colega Marcos Vieira Dias, da Rádio Cultura Angola, tem mais dados.
1: A literatura angolana voltou a destacar-se além fronteiras, com a distinção dos escritores Henrique Sungo e Ben Diambashi, na edição 2026 do African Honors Global Authors Awards, realizada em Johannesburg, África do Sul. Os dois autores foram reconhecidos pela versão em língua inglesa de suas obras, um facto que amplia o alcance da produção literária angolana e aproxima as suas histórias de leitores de diferentes partes do mundo. A conquista assume um significado especial, uma vez que Henrique Sungo e Ben Diambashi voltaram a ser premiados pela mesma organização depois do reconhecimento alcançado em 2021, consolidando o prestígio da literatura angolana no panorama internacional. Ben Diambashi recebeu o prémio com a obra Bloodshine, versão inglesa do romance Palestra no Inferno. O escritor considera que o livro dá voz às vítimas de violações dos direitos humanos e chama a atenção para a realidade marcada por abusos e injustiças sociais.
2: É sempre uma gratificação e uma sensação incrível poder representar Angola por intermédio das minhas obras. A minha obra Bloodshine é a tradução do meu livro Palestra no Inferno, não é? Então é a versão inglesa que praticamente recebeu este prémio na África do Sul, em Johannesburg, na premiação African Honors Authors Award 2026. Minha obra, na verdade, Bloodshine, que em português é então correto de sangue, mas a obra original de Palestra no Inferno retrata sobre a questão de rapto, tráfico humano, tortura, aniquilamento feminino. Isso é mais sobre os direitos humanos, é essa contestação sobre a crueldade que o mundo apresenta. E então nós, como artistas, procuramos sempre contestar, denunciar, muitas das vezes reivindicar aquilo que acontece no mundo. Então,
1: Henrique Sungo foi distinguido pelo livro My Clothes, My Roots, um livro bilingue que incentiva a valorização da identidade cultural africana através da história de uma menina que descobre a riqueza dos trajes tradicionais e das diferentes culturas do continente.
3: Vamos começar a trabalhar no sentido de elevarmos cada vez mais o nome da Angola, não só o nome da Angola, mas que é uma cultura da Angola no seu todo, né? Portanto, eu fui nomeado com um livro infanto juvenil, que é Minhas Roupas, Minhas Raízes. Esse é um livro que eu lancei há 2 anos atrás, já mesmo em Angola, fiz uma apresentação em Angola, já que hoje falamos muito da ancestralidade e eu realço um bocadinho disso, mas com um teor mais amplo, ou no sentido das nossas vestimentas, que tem muito significado da Angola, mas do continente africano, e portanto isso é que é mais importante, isso dentro do contexto do livro, deixar uma mensagem nas nossas crianças e nos pais que as roupas africanas, as roupas angolanas, como os panos de samacaca, são muito lindos, são muito bonitos e nos representam.
1: O reconhecimento atribuído aos dois escritores volta a colocar Angola em evidência no cenário literário africano e internacional, demonstrando que a literatura nacional continua a afirmar-se como importante instrumento de promoção da cultura, da identidade e dos valores do país além fronteiras. Da Rádio Cultura Angola, de Nilson de Castro e Marcos Lúcio Vieira Dias.
0: Um abraço, Marcos Vieira Dias, nosso companheiro da Rádio Cultura Angola. Escritores angolanos, no caso Henrique Sungo e o Beni Diambashi, conquistaram um prémio literário internacional na África do Sul.

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2: Vamos agora conhecer as principais manchetes de vários pontos da nossa Angola. Começamos pela Rádio Uambo, onde está o nosso colega Laurindo Vieira. Laurindo, vamos então às manchetes. O que é que faz eco aí no Uambo? Viva!
3: As nossas saudações. Marcamos presença para o espaço em manchete. Populares no Uambo afirmam serem já visíveis os benefícios da nova divisão político-administrativa da província. Municípios do Ucuma e Ecunha com bons resultados do programa de alfabetização. Ende continua a trabalhar para fazer chegar energia elétrica da rede pública ao mundo. É manchete, a partir da sintonia da Rádio Cidade Vida. Bom dia, Angola.
2: Estamos juntos, Laurindo Vieira. Continuação de bom dia e bom trabalho para todos os colegas que tornam possível este espaço. Recordar que você pode acompanhar em desenvolvimento as matérias que são aqui apresentadas, os destaques que são aqui apresentados. Temos o site que é o www.rna.ao, onde quer que esteja, em Angola, fora dela, você tem as notícias daqui do nosso país. Seguimos para o BIE, onde está a Mildrita Jamba Sanches, para as manchetes do dia. Mildrita, é contigo. Bom dia.
4: Bom dia, Elione Falcão, e a todos os ouvintes da Casa da Rádio. Queremos dizer que hoje temos como destaque, a partir das 12 horas, o Tribunal de Comarca do Cuito condenou a 25 anos de prisão efetiva uma cidadã acusada de homicídio da filha de 9 anos de idade. Outro destaque: camponeses no Andulo estão preocupados com as queimadas anárquicas que se verificam a nível das comunidades. Ainda tem como destaque: Instituto Superior Politécnico do BIE prevê receber neste ano letivo mais de 800 estudantes em diversos cursos. Assim serão os destaques às 12 horas. Os cumprimentos são de Mildrita Jamba Sanches. Ótima jornada laboral.
2: Igualmente, Mildrita, um abraço bem forte para ti. Avançamos até o Ijo, terra do Bago Vermelho. O Oscar Manuel está pronto para servir aquele café fresquinho de notícias. Oscar, força!
5: Olá, viva, bom dia. Vamos aos destaques da Rádio IJ nesta quarta-feira, 5 de agosto de 2026. Produção de gengibre ganha força no município de Maquela do Zombo, no âmbito do PLAFO. A administração municipal de Quimbele reforça apoio ao empreendedorismo juvenil com ações de capacitação e ofertas de kits. Também faz destaque: Milunga, 100 casos preocupantes na gestão de resíduos sólidos, garante administrador municipal Euclides Garcia. Ora, a Operação Stop da Polícia Nacional reduz índice de acidentes de viação no IJA. Da atualidade esportiva, agentes económicos afirmam que a realização da Supertaça de Angola em futebol no IJA vai gerar impactos positivos e dinamizar as atividades económicas na região. Estes são os destaques do Jornal da Tarde desta quarta-feira, 5 de agosto de 2026. Uma edição de Adjamaya Mona, sonoplastia de Ismael Cuna, técnica de Norberto Fonseca Diogo, e eu, Oscar Manuel, estarei na apresentação. Grande abraço. Estamos juntos.
2: Um abraço, Oscar Manuel. Continuação de bom dia e bom trabalho. Assim foi mais um quadro É Manchete.
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0: 11:54 e estamos assim a chegar até a hora 12 de Cacheche, como cantou a artista Patrícia Faria. Já estamos mesmo a terminar, 11:55, daqui a pouco temos notícias, amanhã já vai bem lançada, está quase a terminar e estamos aqui entre boa música e boa conversa para juntos tornar o dia ainda mais leve e mais feliz. Vamos nos despedir, voltamos amanhã à mesma hora com este pop escolhido pelo Falcão Tomás, não é? Vai acompanhar-nos até às 12 horas. A altura em que a Vânia apresenta as notícias, não é, Vânia? Gostas de pop? Também.
1: Gosto.
0: Dançaste muito, não é?
1: Mas gosto mais
0: naquele
1: de
0: tempo. Ah, tá bem.
1: Yeah. Mas gosto.
0: Ah, sim, senhor. Com a Buru, não é? Aquela música. Estamos juntas, um beijinho.

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0: Estou aos ouvintes, boa tarde, são 12 horas em Angola, notícia na Rádio Nacional com a Vânia Varela.
1: E vamos aos destaques desta edição. Transbordo da vala do perímetro irrigado de Cachito na província do Bengo deixa mais de 100 pessoas em situação de vulnerabilidade. Município de Mocaba, na província do Ije, prevê colher mais de 900 toneladas de café mabuba na presente campanha agrícola. OMS vê avanços promissores em tratamentos e vacinas para o ébola. Petro de Luanda aprova no último teste na Espanha.

0: Tarde, começou hoje o processo de recolha de amostras das vítimas do acidente de aviação no Kwanza Sul. Recordo que neste acidente há 22 pessoas que morreram carbonizadas. Os trabalhos decorrem na morgue do Hospital Geral de Benguela e é para lá que seguimos agora em direto ao encontro do Avelino Buena. Avelino, boa tarde. Quais são as informações nesta altura?
1: Boa tarde, Vânia Varela. Na morgue do Hospital Geral de Benguela, a médica legista continua a trabalhar intensamente desde as 9 horas no processo de recolha de amostras dos corpos carbonizados vítimas deste acidente. No exterior da morgue, os familiares vindos de vários pontos do país mantêm-se apreensivos, aguardando por informações da equipa médico-legista sobre a identificação das vítimas. E eu estou com o Sr. Mendes João, que veio de Luanda, porque neste autocarro estiveram presentes a filha, o genro e o neto, de apenas 3 dias de vida. E eu vou falar com ele porque ele já teve acesso ao interior da morgue. Senhor Mendes João, muito boa tarde em direto para o Jornal das 12, Rádio Nacional.
2: Boa tarde, sim, muito obrigado pela oportunidade que me dão.
1: Já conseguiu entrar na morgue? Qual é a informação que obteve? Reconheceu o corpo?
2: Por acaso, sim, entrei na morgue, deixaram-me entrar. Tentei localizar os meus familiares. Não deu jeito, não consegui, porque estão todos eles danificados. E a única coisa que lá a médica me disse é só aguardar pelo DNA. E estamos aqui à espera.
1: São mesmo 3 pessoas, membros da família?
2: Sim, a minha filha chama-se Vânia Manuel Mendes. E o Guilherme Patrício e o bebê de 3 dias de vida.
1: Era uma família?
2: Era uma família, casa fechou. Casaram 2 anos de casado. Acabou tudo.
1: Estavam a sair de Benguela ou de um outro ponto?
2: Eles residem no Sumbi. Iam para Luanda, porque depois do parto, o casal entendeu-se ir para Luanda para a mulher ou a esposa ter cuidado dos parentes, porque eles viviam só eles dois. E o marido não tinha como cuidar a mulher, então tinha que levar para Luanda, onde está a família. E aconteceu isso que aconteceu.
1: É. Exatamente. Vânia, esta é a informação aqui do Sr. Mendes João, pai da jovem que perdeu sua vida neste acidente com o seu esposo e o filho, de apenas 3 dias de vida. Nós voltaremos em direto no Jornal das 13 horas e, se possível, traremos uma conversa com a médica legista para atualizar o andamento deste processo de identificação das vítimas. Em direto, a partir de Benguela, com Eliseu Cândido, André Laurindo e Avelino Buena. Boa tarde.
0: Boa tarde, Avelino Buena, ele que está no exterior da morgue do Hospital Geral de Benguela, onde nesta altura decorrem os trabalhos de recolha das amostras para identificação das vítimas mortais do acidente ocorrido na província do Kwanza Sul. O trabalho é complexo e a todo momento a Rádio Nacional de Angola vai atualizar esta informação. 12 horas e 5 minutos. A vala do perímetro irrigado de Cachito transbordou, provocando a inundação de várias residências no município do Dante, na província do Bengo. Lixo e água invadiram as casas, deixando mais de 100 pessoas em situação de vulnerabilidade. Vladimir Afonso.
3: 22 residências de construção definitiva ficaram inundadas na localidade da Quinjanda, município do Dande, na sequência do transbordo da vala do perímetro irrigado de Cachito. A ocorrência afetou cerca de 110 pessoas que ficaram expostas a uma situação de vulnerabilidade social e a potenciais riscos para a saúde pública devido à acumulação de águas e resíduos sólidos. Felipe Molonde, coordenador do bairro, atribui problema à falta de desassoreamento da vala de irrigação.
4: Falta limpeza da vala, porque lá onde a vala desagua, aí na Foz, há uma maneira pena que não suporta a água e o lixo, a água contorna.
3: O administrador para a área técnica da Caxito Rega, sociedade gestora do perímetro irrigado de Caxito, Robertinho Tchoucanay, explica que o transbordo resultou da obstrução da passagem hidráulica localizada por detrás do Museu da Tentativa. Segundo o responsável, o acúmulo de pneus, paus e outros resíduos dificultou a circulação normal da água entre as tomadas, provocando a subida do nível do canal e o consequente transbordo.
5: De facto, houve aqui um fenómeno de transbordo devido ao acúmulo de resíduos sólidos aqui na passagem hidráulica que liga, portanto, a tomada 19 à tomada 20, onde com um grande acúmulo de pneus, paus, dificultou, portanto, a passagem da água de um lado para o outro e fez com que, na verdade, portanto, parte da água ocorresse o transbordo.
3: Entretanto, a sociedade gestora do perímetro irrigado de Caxito mobilizou máquinas e meios técnicos para desobstruir a passagem hidráulica. Como medida de emergência, foram encerradas duas comportas, mantendo-se apenas uma aberta para reduzir o caudal da água e facilitar os trabalhos. A reportagem Rádio Nacional de Angola, Vildo Martin e Vladimir Afonso, no Bengo.
0: Transbordo da vala do perímetro irrigado de Caxito, no Bengo, deixou mais de 100 pessoas em situação de vulnerabilidade. Agora olhamos para a audiência no gabinete da vice-presidente da República. Esperança da Costa recebe nesta altura a vice-presidente da UIMA África e a secretária-geral da Matemática da União Africana, Maria da Natividade. Em direto para este jornal está também o Martinho Xing. Xing, boa tarde.
6: Exatamente, muito boa tarde, Vânia Varela. Como já disse muito bem, a vice-presidente da República recebe nesta altura a vice-presidente da UIMA África para os países de língua oficial portuguesa, Francisca Delgado, uma organização que promove a cooperação e colaboração entre parceiros nacionais, regionais e internacionais, com o objetivo central de promover as mulheres africanas no setor marítimo. A UIMA África também ela olha nos projetos de participação vertical e horizontal de todas as mulheres africanas em todos os aspectos da economia azul, inclui ainda as políticas de advocacia e também a conscientização marítima. A UIMA África também promove o desenvolvimento de capacidades humanas, o empreendedorismo e o emprego da classe em todo o continente. Estes aspectos estão a ser abordados nesta altura com a vice-presidente da República, Esperança da Costa, e já com a secretária-geral de Matemática da União Africana, por sinal uma angolana, Maria de Natividade, dirige esta secção que tem como foco central dedicar-se na promoção, ensino, pesquisa e inovação da ciência dos números a nível do continente africano. Maria de Natividade é membro da Comissão Coordenadora do Projeto Regional de Doutoramento em Matemática dos Países Africanos de Língua Oficial Portuguesa na Universidade de Cabo Verde. Depois, então, da vice-presidente ter recebido vice-presidente da UIMA África, vai então receber Maria de Natividade, com quem também vai abordar assuntos relacionados à cientificidade a nível do continente. Gabinete da vice-presidente da República, reportagem com Adilson Dias e Martinho Xing. Boa tarde.
0: Boa tarde e até às 13. Martinho Xing e Adilson Dias no gabinete da vice-presidente da República, onde hoje acontecem audiências. Esperança da Costa recebeu a instantes a vice-presidente da UIMA África e depois vai receber a secretária-geral da Matemática da União Africana, Maria de Natividade. O município de Mucaba, na província do Ixo, prevê colher mais de 900 toneladas de café Mabuba. Naquele município, os cafeicultores organizados em cooperativas beneficiaram de kits para aumento da produção no âmbito do projeto Mucafé. O ato aconteceu nesta terça-feira, durante a abertura da época de colheita do café. Da atualidade internacional, a Organização Mundial da Saúde indicou hoje que há progressos promissores nos ensaios clínicos de tratamentos e vacinas contra o vírus Ébola. O grupo consultivo técnico que analisa os testes reuniu-se no dia 31 de julho e deverá publicar recomendações informações no final desta semana. No que diz respeito aos tratamentos, os ensaios clínicos começaram em 3 centros da província congolesa de Ituri. No desporto, o Petro de Luanda aprovou no último teste em Espanha. O Ilhete de Benguela e Bravos do Maquis garantem meias finais da Taça Amizade. Alexandre Diniz, boa tarde. O Petro fez um figurão na manhã de hoje em Espanha.
7: Exatamente, Vânia Varela, boa tarde. O Petro fez jus ao seu hino, fez um figurão lá fora. Derrotou o Gimnástica da Terceira Liga Espanhola por 2-0. Marcou o Tiago Reis. Os tricolores beneficiaram ainda de um autogolo dos espanhóis. O campeão nacional encerra assim a bateria de amistosos: 5 jogos, 4 vitórias, 1 derrota. 11 golos marcados, 2 sofridos. Saldo positivo de 9. Tiago Reis foi o melhor marcador ao faturar 3 vezes. Ainda de futebol, Taça Amizade leva ao relevado Dom Baca o 1 de agosto e o Sagrada Esperança para o jogo marcado para as 15 horas. As partes batem-se para a terceira jornada do Grupo B. Para o mesmo grupo e mesmo recinto, às 17h15, a Académica do Lobito mete forças com São Salvador do Zaire. Ontem, o Iliad e o Maqui foram bravos e carimbaram passe para as meias finais da prova. Os bengalenses bateram o Futebol Clube de Cabinda por 2-0, enquanto os maguizardos levaram a melhor diante do Libolo com placar de 3-2. Vânia, boa tarde.
0: Boa tarde, Inês. E com o desporto, colocamos ponto final a este jornal ao meio-dia, com a promessa de voltarmos a atualizar as notícias pontualmente às 13 horas. Em até já. Boa tarde.
8: Boa tarde. No país são 12 horas e 12 minutos.
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8: A família de Inocêncio Vungo comunicam com profundo pesar o seu falecimento ocorrido no dia 31 de julho de 2026. O velório terá lugar no dia 6 de agosto, às 21 horas, no ex-R20, quartel-general, e que seu funeral acontece no dia 7 de agosto, no cemitério da Santana. Francisca Constância, Semica Matias, Manuel Almeida, Elizabeth, Elisângela Constância, Yara Constância, Cláudia Constância, irmãos, cunhados e primos, comunicam o falecimento de Lourenço José Constância, ocorrido no dia 2 de agosto em Lisboa, Portugal, que seu funeral acontece no dia 8 em Lisboa. Paulo Trindade, Jojó Trindade, comunicam o falecimento de Pedro António João Trindade, também conhecido por Dito, ocorrido na cidade de Luanda, por motivo da doença, que o óbito decorre no próximo domingo, o antigo embondeiro do Cazenga, e o funeral acontece em data a anunciar. Ana Vaz Contreiras, Paulo Vaz Contreiras, José Luís Vaz Contreiras, Paulo Vaz Contreiras, João Vaz Contreiras, Manuela Vaz Contreiras, comunicam o falecimento de José Manuel Contreiras, conhecido por Tio Zé, o óbito decorre na sua residência, no projeto Nova Vida, que só o funeral acontece amanhã, às 10 horas, no cemitério do Benfica. Júlio Mena, Mariana, Lloyd, António, Betinho e demais familiares comunicam o falecimento de Luís Domingos Pascoal, também conhecido por Tio Luís, ocorrido nesta cidade de Luanda. O funeral acontece na próxima quinta-feira, às 10 horas, no cemitério municipal de Viana. Termina aqui o serviço da Agenda Nacional, às 12 horas.
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8: 12 horas 14 minutos.
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2: Rádio Nacional de Angola, são 12 horas e 17 minutos.
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0: Senhores, boa tarde, sejam todos bem-vindos, obrigado pela audiência. A nossa paragem vai ser na região mais a norte do país. Estamos a falar da província de Cabinda. Hoje vamos radiografar o bairro 4 de Fevereiro, um dos mais antigos da província de Cabinda. É para mais daqui a pouco. Realiza Nazaré Luís, a técnica final da emissão é garantida pelo Falcão Tomás e microfone do Fragoso Mendes.
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0: Outra vez, boa tarde, bem-vindos. Cabinda é um dos 10 municípios que conformam a província com o mesmo nome e é o mais populoso. Cabinda também, conhecida como Choa, está localizada na costa do Oceano Atlântico. A província de Cabinda tem características culturais bastante marcantes e entre elas está a língua local, o Ibinda. Mas quem for a Cabinda tem de necessariamente visitar o bairro 4 de Fevereiro, um dos emblemáticos bairros daquela província. O bairro é uma zona mista com vivendas familiares e espaços comerciais. O bairro 4 de Fevereiro é atravessado por uma das principais vias da província, a chamada Avenida Duque de Chiás. A localidade é também uma das mais povoadas e é conhecida por preservar certos hábitos e costumes. Vamos conhecer o emblemático bairro 4 de Fevereiro, agora com Domingos Tiago. Boa tarde.
1: Ouvintes do programa Andar Angola, as nossas melhores saudações. 4 de Fevereiro é um dos bairros urbanos historicamente significativos da cidade de Cabinda. O seu nome tem uma forte carga simbólica, refletindo a memória nacional ligada à luta de libertação de Angola do jugo colonial, o que também se traduz no sentimento de identidade cultural dos seus primeiros moradores. Estima-se o bairro ter mais de 26 mil habitantes, de acordo com o Censo Geral da População e Habitação 2024. No que concerne a sua organização urbana, no bairro, considerado um dos mais antigos e famosos da cidade de Cabinda, predominam habitações mistas, combinando entre casas de construção definitiva, de madeira e de adobes. No quesito infraestruturas sociais, o bairro 4 de Fevereiro dispõe de escolas dos ensinos primário, médio e superior, com realce para o Instituto Superior Politécnico de Cabinda e a Faculdade de Medicina, ambos adstritos à Universidade 11 de Novembro, ambos contribuindo assim para a formação de quadros locais e não só. Estas duas infraestruturas foram inauguradas em 2012 pelo ex-presidente da República, o malogrado José Eduardo Santos. No interior do bairro, há pequenos mercados, pequenas pracinhas e cantinas que ressaltam o comércio informal que dinamiza a sua economia. O acesso a serviços básicos, como água potável, energia elétrica e saneamento do meio, existe, embora com irregularidades em algumas áreas. Quatro de Fevereiro apresenta uma ocupação consolidada, com ruas principais bem conhecidas e várias vias secundárias, com destaque para a Avenida Duque de Chiás, que parte do Aeroporto Maria Mambo Café até ao Pavilhão de Jogos do Colégio número 76, Barão Puna, junto ao Pavilhão Multiusos do TAF. A chamada Rua Tchinjembo, vulgo Papangomá, é também uma das vias da referida urbe que permite maior e melhor mobilidade de automóveis que saem das zonas adjacentes da Oneca, Luvassa, Chueca e Lubendo.

0: ainda existem desafios de ordenamento urbano, comuns em áreas em franco crescimento, aliando o útil ao agradável, a referida zona habitacional de Cabinda, que ostenta vislumbrantes praias lindas, como a de Mangue Seco, bem juntinho à Missão Católica, e também a chamada Praia do Fim do Mundo. A sua população é diversa, composta por famílias antigas do bairro, funcionários públicos, trabalhadores do setor informal, comerciantes, empreendedores e jovens estudantes. José de Jesus Hilário, de 77 anos de idade, é ex-coordenador-geral do bairro 4 de Fevereiro, diz que antes da proclamação da independência nacional, a 11 de novembro de 1975, a sua área de jurisdição chamava-se Macoco.
1: O bairro 4 de Fevereiro, nesse tempo, não era 4, chamava-se Macoco. Agora, depois da independência, deram o nome 4 de Fevereiro, o primeiro nome de Macoco.
0: E António Silva, chefe da Zona C do bairro 4 de Fevereiro, descreve os nomes das 5 zonas que compõem o bairro. Nomes que já existem desde o tempo colonial.
1: Olha, o bairro 4 de Fevereiro tem 5 zonas. Temos zona A, zona B, zona C e zona E.
0: E das designações das 5 zonas, o nome Macoco é o que mais sobressai. O mais velho, António Silva, explica o porquê.
2: Tinha muitos cocoeiros. Era um bairro querido dos padres, padres, madres, quer dizer, quase tipo uma cooperativa dos missionários.
3: Eles saíam da Missão Católica para fazerem as suas lavras, as suas hortas aí no Macoco.
2: Fruto deste trabalho, também cultivaram mangueiras. Há uma variedade que eles trouxeram, que essa variedade na cidade também tem. É uma boa variedade. Portanto, sai dali até os bombeiros. Ali nos bombeiros tinha um caminho que ia diretamente até a missão feminina, de um lado e outro para o mar. Hoje, aquela rua desapareceu. E na história, as pessoas que vêm hoje já não sabem como é que era o bairro 4 de Fevereiro. O bairro 4 de Fevereiro era um bairro bem bonito.
0: António Silva faz recordar ainda que o primeiro embaixador plenipotenciário que representava Portugal na República do Senegal chamava-se Duque de Chiazi, um dos filhos do bairro 4 de Fevereiro, que também na altura era considerada a área com maior número de intelectuais em Cabinda, por conta do seminário maior da Igreja Católica.
2: O bairro Macoco, onde saiu os mais intelectuais, é o bairro com mais intelectuais em Cabinda, porque é o bairro primeiro que entrou no seminário, como podemos citar o Duque de Chiazi e demais, muita gente. É, onde saiu o primeiro administrador municipal de Mbanza Congo. O primeiro administrador de Mbanza Congo saiu em Cabinda, saiu no bairro Macoco. Depois vem o nosso mais velho Duque de Chiazi. O Duque de Chiazi foi o primeiro embaixador.

0: O projeto Água para Todos não foi concluído. Eles pararam aqui em cima e alguns populares puxaram a água até aqui embaixo. O projeto ficou estagnado.
1: O bairro precisa também da água. Outros têm água, outras casas têm água e outros não têm. Até neste momento, a população chora de ter sua torneira em casa. Até cá, dizia eu, porque viria uma empresa colocar os torneiros. Até cá, tal empresa não vem. Estamos assim.
2: Atualmente, o bairro 4 de Fevereiro tem um novo coordenador geral. Chama-se João Galeano Samuel, de 52 anos de idade. É morador do bairro desde 1981 e diz como foi parar no 4 de Fevereiro.
3: Eu estou aqui no 4 de Fevereiro desde 1981. E o 4 de Fevereiro estou aqui desde que nós tínhamos fugido à guerra em 1976. Fomos para Congo Democrático. Congo Democrático, Lundu Matende, um dos centros chamado Lundu Matende, em Fuiki, também um dos centros. Depois, a falecida, a minha tia, ela não tinha fugido à guerra, saiu daqui para Congo Democrático, foi nos buscar no Fuiki, no terceiro bairro. Eu tinha sido empossado desde dia 28 de março, que fui empossado à regidoria da Cotra, na Milka Cabral, e fui apresentado ao bairro dia 9 de abril.
2: A autoridade tradicional máxima do bairro 4 de Fevereiro diz que naquele tempo a área era um bairro muito pequeno, que partia de Macamancondo, passando pelo Macoco até ao Siama, e que na altura chamava-se Tinjembo. E como surgiu o nome Tinjembo?
3: Como é que veio o nome do Tinjembo? Na altura, aquele 4 de Fevereiro, era pequeno. Só partia desse lado aqui, aqui chamado Macamancondo. Macamancondo, aí aqui no Macoco, esse lado aqui do Siama. Naquele momento havia pouca popularidade e não era quatro naquele momento. Esse aqui chamava-se de Tinjembo. Como é que veio o nome do Tinjembo? Através daqui nós temos esse pequeno riacho. Na altura saía lá sereia. Aquela sereia tinha tipo cheio de algos no corpo, tipo... São coisas que lhe saía no corpo, tipo borbulha, bem grande. Então, quando aparecia aquele momento, então as pessoas viam aquela sereia. Então deram o nome do Tinjembo, através de Binzembo. Nós em Fiote chamamos aquelas coisas Binzembo. Yeah, é que ele sai. Quando viam, quando aquela camarada, aquela sereia aparecia, aquelas coisas assim, tipo borbulhas, bem, aquele tipo de borbulha, que aquilo saía dentro, que é próprio na pele mesmo, saía mesmo assim, bem compridos assim.
4: Essa sereia, naquele tempo, era vista?
3: Sim, aparecia naquele momento, aparecia mesmo. Eu queria o nome do Tinjembo naquele tempo, naquele momento, essa área aqui onde estou a viver. O 4 de Fevereiro está construído por 5 zonas. Zona A, Zona B, Zona C.
4: Qual é o nome da Zona A?
3: Zona A é que se chama Semacoco. Zona B, que esta aqui, é que se chama o Tinjembo. Zona C é que se chama naquele lado Macamancondo. E depois vem aqui, a partir da Rua das Mangueiras, aquele lado todo, é que vamos chamar de povo cristão. Essa meiada aqui que está entre Garcia e Rua do Yamartati, aquela meiada aí chama-se povo cristão. Povo cristão através de quê? Através da religião.
4: Aí a maioria da população que vivia aí naquele tempo professava a fé católica por causa da proximidade paróquia okay. Imaculada Conceição.
3: Ah, sim, é por causa disso, sim.
4: E como é que surge o nome de Macoco?
3: Macoco, aí devido através daqueles coqueiros, né? É porque surgiu o bairro Macoco.
4: E Macamancondo?
3: Macamancondo, através daqueles bondeiros.
4: Qual é a população que habitava mais nessa área de Macamancondo?
3: Era mistas, né? Porque são povos mesmo, próprio mesmo nossos, os Mooyo e os povos que vinham dali por ali até. E vivia mesmo aí nesse Macamancondo.
2: Papangomá é outro nome que muito se ouve. Papangomá, um nome de origem dos Congos. João Galeano Samuel explica o porquê deste nome. O coordenador geral faz retrato histórico dos outros antigos coordenadores gerais que passaram pelo bairro 4 de Fevereiro, com destaque para a figura do senhor Ngai, de feliz memória, que dizem que na altura tinha ali cumbelimpanha.

0: barco espanhol, que dizimou muitas famílias com base em superstição.
1: Já passaram aqui no 4 de fevereiro o Facedo Ungaio, que ela era o coordenador geral. Já passou o...
2: Falava-se que o Facedo Ungaio tinha ali como limpanha.
1: Bem, eu aquilo ali, embora que ele tinha, só ouvia. Pessoas falavam, mas aquilo, você sabe que noturnamente, aquilo para aparecer é difícil. Só tem que ser aqueles que têm aquelas visões mesmo antecipadamente.
2: Fala-nos também sobre o surgimento de algumas infraestruturas. Vemos que aqui o bairro ganhou, por exemplo, o Instituto Médio, Politécnico, João Paulo II, também temos a Escola São José de Cloni, temos o Instituto, temos a Escola Técnica da Saúde, IMS, também temos o Instituto Superior e a Faculdade de Medicina. Fala-nos um bocadinho desses, das vantagens que esses institutos, essas infraestruturas, essas instituições trazem aqui para o bairro.
1: Bem, essas infraestruturas é um benefício para nós, porque pelo menos o governo pensou de 4 de fevereiro, além da escola de formação de professores também aqui a UINE, de facto que está a formar a geração. E essas infraestruturas, o governo que nos colocou aqui neste bairro 4 de fevereiro, é um benéfico para o povo, e 4 de fevereiro, não só 4 de fevereiro, mas para o povo em si, geral, da província de Cabinda.
2: Como é que surge a chamada ou a famosa Rua das Mangueiras?
1: Bem, Rua das Mangueiras, naquela rua havia muitas mangueiras. Nessa rua, Rua das Mangueiras, porque aquilo para um nome não sai assim por si só. Tem que haver algo que faz com que o nome venha. Seu nome vem Rua das Mangueiras, porque lá havia muitos mangueiras naquela rua. Mas, rapaz, sabe, embora a população e que acabaram de cortar, enquanto aquelas mangueiras também ajudavam o povo, ajudavam crianças, aquelas frutas todas, mas hoje em dia já não existe, essas mangueiras já acabou de ser cortado.
0: João Galeano Samuel sublinha também os procedimentos para a resolução de problemas no seu bairro, sobretudo relacionados com óbitos, onde a pessoa falecida era excluída da lista do bairro com valores monetários.
1: Bem, nível de coordenação, independentemente se alguém tem problema, aconteceu algo e essas pessoas têm chegado aqui para poder vir informar, o nosso procedimento são palavras que nós proferimos sempre nos óbitos. Quando chegamos, nós demos mesmo atenção à família materna, família paterna, para que a pessoa, quando falece, que essa pessoa acabou de por falecer. Essa pessoa já pertence a outro mundo, não se encontra mais nesse mundo dos vivos. Então nós apelamos sempre que quando a pessoa faleceu, não torna a aparecer. E nós temos de excluir sempre o nome da pessoa falecida com mil kwanzas.
0: João Galeano Samuel, coordenador-geral do histórico bairro 4 de Fevereiro, considerado um dos mais antigos de Cabinda, comportando 5 grandes zonas em termos de extensão territorial, daí também contar com larga densidade populacional, com gente que preserva os laços culturais da região, as danças tradicionais e os pratos típicos, ocupam também largos espaços de diversão e lazer dos moradores do bairro 4 de Fevereiro, em Cabinda. Para o programa Andar Angola, Pedro Melo, Jorge Macaia e Domingos Tiago, a partir do TAF, bairro onde está localizada a Rádio Cabinda, bairro vizinho ao 4 de Fevereiro, onde o Fiote bate forte. Por isso, em Fiote nos despedimos. E aquilo mutinca, que significa até a próxima. Mote.
3: Balta e Columbo Chinca, a partir da província de Cabinda, Domingos Tiago, trouxe-nos aqui aquilo que é o município de Cabinda, que é a capital da província, e também falou-nos aqui do bairro 4 de Fevereiro, que é atravessado por uma das principais vias da província, Avenida Duque de Chiasas. Em meu nome, em nome desta grande equipa que me acompanhou, ficam aqui os cumprimentos de Nazaré Luís, que realizou esta edição. A técnica final da emissão está a ser garantida pelo Falcão Tomás. Eu sou o Fragoso Mendes e foi com muito gosto que eu estive aqui. Amanhã estaremos aqui à mesma hora e também no mesmo ponto de

0: 12:40.
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4: Angola, boa tarde. Já está no ar o Jornal das 13. A seguir, confira os destaques desta edição. Decorre o processo de recolha de ADN para identificação das vítimas mortais do trágico acidente ocorrido na província do Kwanza Sul. Presidente da Assembleia Nacional defende maior acesso ao crédito e ao financiamento para impulsionar os negócios, o emprego e a autonomia financeira das mulheres. Lunda Norte reforça combate aos crimes transfronteiriços com entrada em funcionamento de novas infraestruturas ao longo da fronteira com a RDC. 1º de agosto e Sagrada Esperança centraliza as atenções esta tarde no Torneio da Amizade em Benguela. Médicos Sem Fronteiras alertam. Surto de ébola na RDC está a um ritmo alarmante e sem precedentes. Jornal da Atualidade, quarta-feira, 5 de agosto de 2026. A edição é do José Ndonga. Garanta técnica o Ferraz Samuel. E vai apresentar-lhe as notícias a Vânia Varela.
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4: Uma vez mais, boa tarde. O processo de recolha de ADN para identificação das vítimas mortais do trágico acidente de viação ocorrido na segunda-feira na Estrada Nacional número 100, no município da Gangula, província do Kwanza Sul, decorre neste momento na província de Benguela. O procedimento está a ser realizado nas instalações do Departamento de Medicina Legal do Serviço de Investigação Criminal. As amostras vão servir para confirmar a identidade das vítimas do acidente, que envolveu um autocarro da empresa Macon e uma motorizada de três rodas que transportava combustível. Vamos agora em direto até a cidade de Benguela, onde está o jornalista Avelino Buena, que acompanha o processo. Avelino, nesta altura estás no exterior da morgue do Hospital Geral de Benguela, também alguns familiares presentes, um momento de certeza que está a ser de muito desespero e também muita ansiedade.
6: Exatamente. Vânia, boa tarde para si e para o auditório nesta hora no Jornal das 13. Continuamos aqui na morgue do Hospital Geral de Benguela, onde prosseguem os trabalhos de colheita de amostras num processo considerado complexo. Enquanto isso, familiares continuam a entrar e a sair das imediações da morgue na expectativa de um possível reconhecimento das vítimas. Até o momento, a médica legista mantém-se no interior das instalações a trabalhar à porta fechada, sem prestar declarações. Mais de 20 famílias encontram-se aqui esperando alguma informação e, tal como dissemos, já tiveram boa parte deste número que avançamos acesso ao interior da morgue do Hospital Geral de Benguela para reconhecer o corpo familiar. Comigo está o senhor Rui Martelo, ele que tinha na viatura a sua irmã, sobrinho, cunhado, ou dois sobrinhos e um cunhado. Senhor Martelo, muito boa tarde, em direto para o Jornal às 13.
7: Muito boa tarde, sim.
6: Já conseguiu entrar na morgue e conseguiu identificar os corpos da família e o que é que pode-se nos avançar aqui?
7: Na verdade, já tivemos acesso ao interior da morgue, isto no dia de ontem, para o primeiro reconhecimento. Entretanto, não foi possível tal reconhecimento. Não conseguimos verificar devidamente se realmente são nossos familiares. Tal é assim que prosseguimos com as orientações que deram lugar à recolha de sangue e saliva para este passo que se segue hoje. Na verdade, fomos situados sobre os trâmites que encerravam a recolha agora de também amostras por parte dos corpos encontrados para posteriores passos. Disseram-nos também que seriam enviadas amostras para Luanda. Para o nosso espanto, hoje nos foi comunicado que, na verdade, haveria uma equipa a chegar a Benguela. E também uma equipa ligada ao Civicop, que agradecemos como família. Entretanto, também ficamos um pouco aquém das expectativas, ficou-nos aquém das expectativas, a falta de informação por parte dessa equipa. Nós fomos notificados para estar aqui a partir das 9 e assim o fizemos. Só que de lá para cá, nenhuma informação nos foi passada.
8: Mas não...
9: A qualquer momento voltamos a ter na antena Avelino Buena. Avelino, consegues ouvir-me?
10: Sim, Vânia.
9: Agora sim, agora sim.
10: Exatamente. Perguntávamos nós, quando teve acesso ao interior da morgue, a doutora médico-legista falou com a família?
7: Não, hoje não tivemos acesso ao interior, hoje não tivemos ainda. O que vimos é a equipa a entrar. O que nós pedimos é, desde o momento em que estamos cá, que nos fossem passadas informações a nos situar, quais procedimentos estavam a ser seguidos, enfim. O que nos foi dito por portas e travessas é que veio uma equipa de Luanda, enfim, é só isso. Mas não é uma comunicação oficial, não é. Foi uma comunicação que surgiu na base da nossa reação pela ausência de informação. Nós fomos ter com alguns repórteres da TPA, da TV Zimbo.
10: São quatro membros da família?
7: Da minha família são quatro membros envolvidos no acidente, dos quais temos presentes até o momento dois vivos, que é o cunhado e um dos filhos, que é o primogênito. A minha irmã e um dos filhos, que é o caçula, estão desaparecidos. Não conseguimos identificar os corpos.
10: Exatamente. Vânia, este é o ambiente que se vive aqui, continua marcado pela ansiedade e pela expectativa das famílias que aguardam por informações sobre o andamento do processo. Em direto, a partir da província de Benguela, com Eliseu Cândido, André Laurindo e Avelino Buena. Boa tarde.
9: Boa tarde, Avelino Buena. Desespero, ansiedade, toma conta dos familiares das vítimas mortais do trágico acidente de segunda-feira no Coenza Sul. Nesta altura decorre o processo de recolha de amostras para a identificação destas vítimas. E entre as vítimas mortais do acidente, deste acidente, está Dionísia Cambambe, jornalista, jovem de 26 anos, foi estagiária aqui na Rádio Nacional de Angola, antes de seguir para outros desafios. Bastante disciplinada, Dionísia deixou por cá boas lembranças. Foi Macanja.
11: Dionísia Cambambe Nunda nasceu na província de Luanda em 2000. Completou 26 anos de idade aos 25 de julho último. Estudou no Instituto Médio de Economia de Luanda e foi licenciada em Jornalismo e Ciências da Comunicação pela Universidade Jean Piaget. O jornalista Martinho Xing foi professor dela e tem memórias sobre a estudante.
12: A Dionísia, na realidade, foi minha estudante. Sempre foi dedicada aos estudos, respeitadora. Com a sua perda, eu sinto muito.
11: Foi estagiária de jornalismo numa das principais redações do país, isso na direção de informação da Rádio Nacional. O jornalista Nelson Pedro descreve a estagiária Dionísia Cambambe.
13: Foi uma profissional brilhante, tinha capacidade para os desafios que se colocavam. Tinha muito para dar ao jornalismo angolano e à nossa sociedade.
11: O irmão, Marcial Cambambe, esteve em Benguela com infeliz, mas quis o destino que a viagem fosse em dias e em veículos diferentes.
13: Eu ainda sexta-feira falei com a minha irmã, estávamos lá em Benguela. Era para ela voltar comigo no sábado, mas ela, infelizmente, pelo destino não conseguiu vir. Só conseguiu partir às 23 horas de domingo.
11: Como qualquer jovem, Dionísia Cambambe teve mil e um sonhos, tanto que foi à província de Benguela tratar de assuntos ligados a um contrato de trabalho. Foi aí que, de regresso a Luanda, apanhou o autocarro que viria a tornar-se notícia pela negativa, como conta o primo Sambambe Zacarias.
14: Ela recebeu uma proposta, trabalhava aqui em Luanda, recebeu uma proposta que era para ir trabalhar fora, então estava a fazer esse estudo, possivelmente a transferência dela para a província de Benguela.
11: Sambambe Zacarias conta que a família não quer acreditar na morte da Dionísia, prefere pensar que está desaparecida entre árvores e montanhas, mas em vida.
15: calhar tem alguns desaparecidos no capim, alguma coisa, o colô. A esperança que temos é se nos exames que for feito, acho que nenhum deles deu certo. Aí sim.
11: Nas suas redes sociais, Dionísia Kambambi fazia questão de preparar os seus seguidores para lidar com o desaparecimento físico de pessoas próximas.
16: Aceitar uma partida tão definitiva é difícil e muito dolorosa. Mas a vida é assim. Ora se comemora, ora se chora. Desfruta das pessoas enquanto não se tornam apenas lembrança.
11: Enquanto isso, em casa da família Kambambi, as pessoas procuram explicações sobre o sucedido. Há até quem ainda liga para o seu número de telefone, mas sem sucesso.
9: E dos 6 pacientes internados atualmente no Hospital Julius Nyerere, 2 foram transferidos, 2 poderão ser transferidos. 2 foram transferidos ontem, né, que estão no Hospital Julius Nyerere, e vão ter alta ainda hoje. De acordo com a equipa médica, não há necessidade deles estarem internados. Celestino Camati.
17: Boa tarde. 2 pacientes sobreviventes do acidente rodoviário do Kwanza Sul poderão receber alta médica esta tarde no Hospital dos Queimados Presidente Julius Nyerere, em Luanda. Os 2 queimados vieram transferidos ontem do Sumbe e recebem assistência médico-medicamentosa, juntando assim aos 4 que deram inicialmente entrada a esta unidade hospitalar, segundo a sua diretora-geral, Yanessa Felipe.
18: Estamos a falar de mais 2 pacientes, um do sexo masculino, de outra nacionalidade, que não angolana, e outra do sexo feminino. Ambos estáveis, ainda da enfermaria apenas por vigilância, mas que terão alta já nas próximas horas. Assim, a previsão de alta, inclusive, é dos 2 doentes que chegaram ontem. Eles não têm critério de gravidade suficiente para estarem internados. Vão ser acompanhados em consulta externa posteriormente. Hoje, nas próximas horas.
17: Neste momento, a equipa médica está preocupada com o estado de evolução do paciente em estado crítico devido à gravidade das queimaduras, que, por sinal, é o motorista do autocarro da Macon.
18: Os nossos pacientes continuam, na sua maioria, estáveis. Mantemos ainda o nosso paciente mais crítico, em estado ainda crítico, infelizmente, com um prognóstico reservado. E temos a paciente que foi para o Hospital Pedalé, que foi submetida a uma cirurgia de conta da sua fratura de C7, fratura cervical. Também encontra-se estável a ser assistida no Hospital Pedalé. Importa-nos também referenciar que o paciente queimado, novamente, é um paciente muito difícil de lidar, é um paciente diferente daquilo que é o habitual. Cada momento é um momento de vitória ou de recuo, mais uma vez. E continuamos a dizer que os pacientes estão a lutar, em especial o paciente mais crítico, o paciente do sexo masculino.
17: Diretora-geral do Hospital dos Queimados, Presidente Julius Nyerere, Yanessa Felipe, e o ponto de situação da evolução dos pacientes do acidente rodoviário do Kwanza Sul, que continuam a receber assistência médica aqui em Luanda.
9: Dos 6 pacientes internados atualmente no Hospital Julius Nyerere, 2 que foram transferidos ontem vão ter alta ainda hoje.
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9: 13 horas e 13 minutos, o presidente da Assembleia Nacional defende o reforço das políticas públicas para garantir às mulheres maior acesso ao crédito e a outras fontes de financiamento. Ao intervir numa mesa redonda alusiva ao Dia da Mulher Africana, que se assinalou a 31 de julho, Adão de Almeida sublinhou que facilitar o acesso ao financiamento é também criar oportunidades para que mais mulheres possam iniciar e expandir negócios, gerar emprego e conquistar maior autonomia financeira. António Chocolate.
20: Para o presidente da Assembleia Nacional, o acesso ao crédito pode permitir às mulheres expandir negócios, criar postos de trabalho e contribuir de forma mais ativa para o crescimento económico. Adão de Almeida defendeu igualmente uma maior participação feminina nas áreas das ciências, tecnologias, engenharias e matemáticas, considerando estes setores estratégicos para preparar as mulheres para os desafios do futuro.
21: O empoderamento financeiro das mulheres continua a exigir políticas públicas mais robustas, que facilitem o acesso ao financiamento, ao empreendedorismo, à propriedade privada, à formação técnico-profissional e à inserção em todos os setores da economia. É igualmente necessário aumentar a participação feminina nas áreas das ciências, tecnologias, engenharias e matemáticas. As novas tecnologias de informação e comunicação, a inteligência artificial, a transformação digital e a economia do conhecimento representam oportunidades que não podem deixar as mulheres para trás. Preparar o continente para os desafios do futuro exige que preparemos também as mulheres para que sejam ativos cada vez mais valiosos com quem a África pode e deve contar.
20: Adão de Almeida apelou também ao reforço do combate à violência baseada no género, alertando que nenhuma sociedade pode considerar-se plenamente democrática enquanto persistem situações de violência doméstica, abuso sexual, assédio, casamentos precoces, discriminação económica e outras formas de violação da dignidade da mulher.
21: Erradicar estas práticas exige legislação adequada, instituições fortes, educação para os direitos humanos e a mudança de atitudes pseudoculturais. É nosso papel contribuir para a existência de um ambiente social, econômico e cultural que não limite as possibilidades de crescimento e afirmação das mulheres. Está ao nosso alcance impedir que a mulher, em igualdade de circunstâncias, tenha um salário inferior ao do homem.
20: A mesa redonda reuniu na Assembleia Nacional representantes da sociedade civil, académicos e outras personalidades ligadas à promoção da igualdade de género e do desenvolvimento comunitário. O encontro realizado em alusão ao 31 de julho abordou o papel da mulher africana na interação com as comunidades, com destaque para as dimensões jurídica, económica e social. É a Rádio Nação de Angola, a partir da Casa das Leis, com António Chocolate. Boa tarde.
9: Boa tarde. Presidente da Assembleia Nacional defende maior acesso ao crédito e ao financiamento para impulsionar os negócios, o emprego e a autonomia financeira das mulheres. 13 horas e 17 minutos. Passamos agora à leitura de 5 decretos presidenciais por conveniência de serviço. O Presidente da República decreta, nos termos da alínea K do artigo 119 e do número 4 do artigo 125, ambos da Constituição da República de Angola, o seguinte: é exonerado Heitor Dário de José Henriques Alfredo do cargo de vice-governador da província do Kwanza Sul para os serviços técnicos e infraestruturas para o qual havia sido nomeado. É também nomeado Carlos Armando Albino para o cargo de vice-governador da província do Kwanza Sul para os serviços técnicos e infraestruturas. Por conveniência de serviço, o Presidente da República decreta nos termos das disposições combinadas da linha D do artigo 119 e do número 4 do artigo 125, ambos da Constituição da República, o seguinte: é exonerado Osvaldo dos Santos Varela, do cargo de Secretário de Estado para Administração, Finanças e Património do Ministério das Relações Exteriores, para o qual havia sido nomeado. É nomeado José Paulino Cunha da Silva para o cargo de Secretário de Estado para Administração, Finanças e Património do Ministério das Relações Exteriores. Por último, por conveniência de serviço, o Presidente da República decreta, nos termos das disposições combinadas da alínea D do artigo 119 e do número 4 do artigo 125, ambos da Constituição da República de Angola, o seguinte: é nomeado Josemar Euclides João Afonso para o cargo de Secretário de Estado para Gestão de Ativos e Concessões Turísticas.
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9: 13 horas e 19 minutos, agora o Desporto, com a presença da Rádio 5. O Secretário de Estado para o Desporto avalia a implementação das políticas públicas de massificação desportiva na Lunda Norte. 1º de agosto, Sagrada Esperança centraliza as atenções esta tarde no Torneio da Amizade em Benguela. Comigo, o Alexandre Diniz, da Rádio 5. Diniz, boa tarde. O Petro de Luanda aprovou no último teste em Espanha.
0: É verdade, Vânia Varela, boa tarde. E fez jus ao seu hino. Fez um figurão lá fora. Os tricolores precisaram do golo de Tiago Reis e um autogolo dos espanhóis do Gimnastic para a vitória de 2-0 no teste com a formação da terceira liga local. Já lá vão 5 amistosos, 4 vitórias e 1 derrota. 11 golos marcados, 2 sofridos. Saldo positivo de 9. Tiago Reis é o melhor marcador com 3 golos, seguido de Azulão com 2. O rendimento leva o brasileiro a acreditar numa boa época.
1: Acreditamos que estamos num bom caminho para fazer uma grande época esse ano.
0: Tiago Azulão, atacante do Petro de Luanda, que no dia 16 abre a temporada futebolística quando defrontar o Iliate no estádio Vice António Nuija para a Supertaça. Bengalenses do Iliate que garantiram as meias finais da Taça Amizade após triunfo sobre o Futebol Clube de Cabinda por 2-0 ontem no estádio de Ombaca, onde o Maqui foi mais bravo que o Libolo ao vencer por 3-2. Hoje procuram fazer os mesmos caminhos, o de Agosto e o Sagrada. As duas equipas batem-se às 17h15. Antes, às 15, defrontam-se a Académica do Lobito e o São Salvador. No outro desenvolvimento, o secretário de Estado para o Desporto avalia a implementação das políticas públicas de massificação desportiva na Lunda Norte. Esta tarde, às 14 horas, reunião com os delegados provinciais do Minjude, das zonas Norte e Leste, depois da visita, no período matinal, às infraestruturas desportivas.
22: Esta visita resulta de uma ação programada que nós temos vindo a desenvolver com todas as províncias do nosso país.
0: Paulo Madeira, secretário de Estado para o Desporto. Vânia, boa tarde.
9: Boa tarde, Inês. Com as notas do desporto, mais notícias sobre o mundo do desporto daqui a pouco em Desportiva Tarde, logo a seguir a este jornal. E da atualidade internacional, a Organização Médicos Sem Fronteiras informou hoje que o surto de ébola na RDC está a espalhar-se a um ritmo alarmante e sem precedentes e a agravar a crise humanitária no país. O atual surto de ébola no país já matou 1.700 pessoas. Daniel Marques.
23: A propósito da visita à República Democrática do Congo do diretor-geral da Organização Mundial da Saúde, Tedros Ghebreyesus, a diretora médica adjunta da Organização Médicos Sem Fronteiras disse que novos casos suspeitos estão a ser reportados quase diariamente em novos locais, fora das cadeias de transmissão já identificadas. Segundo Filipe Boule, 2 meses e meio após a declaração do surto de ébola, a situação no leste da República Democrática do Congo é mais crítica do que nunca. O surto está a espalhar-se a um ritmo alarmante e sem precedentes, apesar dos esforços incansáveis das equipas médicas na linha da frente. De acordo com o último boletim divulgado pelo Ministério da Comunicação da RDC, o atual surto de ébola no país já matou 1.751 pessoas. Foram registados 3.874 casos desde o início do surto no leste da República Democrática do Congo. A Organização Médicos Sem Fronteiras defende que, para evitar mais perdas de vidas, a resposta deve suportar a taxa de transmissão atual. A resposta médica internacional deve ser ampliada, sem demora, e muitas lacunas críticas ainda precisam de ser abordadas, indicou Filipe Boule. Isto apesar dos progressos inegáveis na triagem e no rastreio de contactos que foram registados, mas que continuam a ser muito insuficientes. No Centro de Tratamento de Ébola dos Médicos Sem Fronteiras, em Bunia, 90% dos doentes internados não tiveram os seus contactos rastreados, enquanto em toda a província de Ituri, apenas 59% dos contactos foram rastreados.
9: Surto de ébola na RDC a um ritmo alarmante e sem precedentes. 13 horas e 23 minutos, está reforçado o controlo da fronteira na província da Lunda Norte com a RDC, com a inauguração de 2 novos postos de polícia de guarda fronteira nas localidades de Itanda e Chocolondo, no município do Canzar. As infraestruturas foram inauguradas pela governadora Filomena Misa, que afirmou que os novos postos vão melhorar as condições de acomodação dos efetivos e reforçar o combate aos diversos crimes transfronteiriços. Cláudio Pinto.
2: A linha de defesa de Angola na fronteira com a República Democrática do Congo foi reforçada com a entrada em funcionamento esta terça-feira de dois novos postos da Polícia de Guarda Fronteira no município do Canzar, aqui na Lunda Norte. Trata-se da inauguração de dois postos da Polícia de Guarda Fronteira nas localidades de Itanda e Chikolondo, a mais de 180 quilômetros da cidade do Dundo, com um investimento superior a 636 milhões de kwanzas, que dispõem de casernas, centro de comunicações, consultórios médico, refeitório, entre outros. O delegado do MININT e comandante provincial da Polícia Nacional na Lunda Norte, comissário Gerson Vieira Miguel, afirmou que os novos postos vão reforçar o combate à imigração ilegal, ao contrabando de combustível, ao tráfico de diamantes, de estupefacientes e outros crimes transfronteiriços.
3: Estes novos postos de fiscalização, estamos a reforçar a nossa malha de segurança e mitigar fenômenos como a imigração ilegal, ao combate de combustível, ao tráfico de mercadorias, de minerais estratégicos, diamantes e de estupefacientes, bem como outros delitos que lesam gravemente a nossa economia e a soberania nacional.
2: Ao inaugurar as infraestruturas, a governadora provincial Filomena Misa considerou que os novos postos representam um reforço da proteção do território nacional e da segurança das populações, ao melhorar as condições de trabalho da Polícia de Guarda Fronteira e a capacidade de resposta ao longo dos cerca de 700 quilômetros de fronteira da província com a RDC.
4: Ganha a província da Lunda Norte, ganha a população, porque nós sabemos que as nossas fronteiras são bastante violadas e nós estamos em crer que com a entrega desses dois equipamentos, estamos a falar de dois postos policiais de guarda fronteira para poderem assegurar a proteção das nossas fronteiras e do nosso território.
2: Filomena Misa, governadora provincial da Lunda Norte. Rádio Nacional de Angola, no Dundo, com Francisco Lourenço e Cláudio Pinto.
9: Foram igualmente entregues duas viaturas e quatro motorizadas para aumentar a capacidade de patrulhamento e vigilância ao longo da linha de fronteira. Agora olhamos para as audiências no gabinete da vice-presidente da República. Esperança da Costa recebeu a vice-presidente da WinAfrica para o SPALOP, Organização das Mulheres Marítimas Africanas, e a secretária-geral da União Africana de Matemática. Em direto está o jornalista Martinho Xing, que esteve a acompanhar estas duas audiências. Xing, boa tarde.
5: Boa tarde, Vânia Varela. O encontro mantido no princípio desta tarde entre a vice-presidente da República e a vice-presidente da WinAfrica para os países de língua

0: promoção da matemática, por desenvolvimento da matemática, não só no âmbito da educação, mas da investigação matemática e também das suas aplicações. Isso deve ser do apoio dos governos. E houve, digamos, um compromisso por parte da senhora vice-presidente do governo angolano apoiarmos nesse sentido, até porque e precisamos, digamos, dessa posição para buscarmos nossos parceiros.
1: E a vice-presidente da UIMÁFRICA para os países de língua oficial portuguesa, Francisca Delgado, eleita também recentemente como presidente dos projetos de aquicultura em África, diz que os apoios que vão receber são de todo importante para o desenvolvimento das comunidades.
2: Promover a agricultura sustentável, apoiar os governos em termos técnicos e em termos também de oportunidades de financiamento. Anualmente nós temos as conferências. Este ano vai haver a conferência da Tanzânia, que felizmente vai ser uma conferência não só africana, mas sim vai ser uma conferência mundial, que vai juntar os capítulos de todo o mundo na Tanzânia. É uma oportunidade que vai haver troca de experiências nos aspectos técnicos, nos aspectos científicos.
1: Terminam então em instantes as audiências que a vice-presidente da República, Esperança da Costa, concedeu à vice-presidente da UIMÁFRICA para os países de língua oficial portuguesa, Francisca Delgado, e a secretária-geral de Matemática da União Africana, Maria de Natividade. Adilson Dias Martinho Xinga, em direto a partir do gabinete da vice-presidente da República aqui na Cidade Alta. Boa tarde.
3: Boa tarde, Martinho Xinga. O INÁFRICA é uma organização sem fins lucrativos criada em 2015 sob a iniciativa da União Africana para promover a igualdade de género, capacitar mulheres e impulsionar o empreendedorismo feminino no setor marítimo portuário e na economia azul em todo o continente. 13 horas e 29 minutos. Está concluído este Jornal de Atualidade. Recordamos os destaques desta edição. Em Benguela decorre o processo de recolha de ADN para identificação das vítimas mortais do trágico acidente do Kwanza Sul. Presidente da Assembleia Nacional defende maior acesso ao crédito e ao financiamento para impulsionar os negócios, o emprego e a autonomia financeira das mulheres. Lunda Norte reforça combate aos crimes transfronteiriços com a entrada em funcionamento de novas infraestruturas ao longo da fronteira com a RDC. 1º de agosto e Sagrada Esperança centraliza as atenções esta tarde no Torneio da Amizade em Benguela. Médicos Sem Fronteiras alertam. Surto de ébola na RDC está a um ritmo alarmante e sem precedentes. O jornal desta quarta-feira esteve na edição José Ndonga, técnica garantida pelo Ferraz Samuel, e apresentou-lhe as notícias. É sempre com muito gosto. A Vânia Varela, boa tarde. Bom resto de quarta-feira.
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Alcatel encerrou com sucesso a sua participação na 41ª edição da FILDA, onde celebrou os seus 25 anos, reafirmando o compromisso com a inovação, a transformação digital e a proximidade com os angolanos. Ao longo da feira, milhares de visitantes conheceram e experimentaram soluções como TuAfrica, cibersegurança, videovigilância, cloud storage, Wi-Fi empresarial, conectividade inteligente, SD-WAN, messaging B2B, Unitel Money e outras soluções digitais desenvolvidas para clientes particulares, empresas e instituições. A participação ficou também marcada pela assinatura de um contrato para a implementação da solução Wi-Fi empresarial, conectividade inteligente, reforçando o apoio da Unitel.

0: transformação digital das organizações. Outro momento de destaque foi a entrega de duas viaturas às vencedoras do quarto sorteio da campanha Saldo Mania, celebrando a confiança e a fidelidade dos clientes. A Unitel foi distinguida com o prémio Leões de Ouro na categoria Empresas de Telecomunicações. Um reconhecimento que reforça o nosso compromisso com a inovação, a excelência e a transformação digital em Angola.
1: Angola, boa tarde. Já chegamos para atualizar as notícias do desporto na Rádio Nacional.
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1: Para seguir a TV bem pertinho das 14 horas, secretário de Estado para o Desporto avalia a implementação das políticas públicas de massificação desportiva na região leste. Petro de Luanda aprova no penúltimo treino, no teste antes, no estágio do Reino de Espanha. No handball, as senhoras do eixo viário confirmam a hegemonia e conquistam a 19ª Taça de Angola. Nacionais jovens de futebol sofrem alteração no seu arranque. UEFA quer uniformizar as etapas de revisão do vídeo-árbitro. Já será o seu programa desportivo à tarde, que tem na edição o Domingos Francisco, a técnica final do Tomis Ki Nunes, montagem de registros do António Domingos. O Mário Júlio Afonso está ao microfone.
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1: Futebol é a primeira nota, depois está de regresso ao Petro de Luanda, emblema que representou há 3 anos. O avançado já vestiu a camisola da Académica do Lobito, Recreativo do Lobito e, portanto, do Libolo e Sagrada Esperança da Lunda Norte, e vai oferir um salário anual de 300 milhões de kwanzas. Entretanto, no Lobito, Job Gabriel ouviu Januário Mukende, o treinador que descobriu Depo na cidade portuária do Lobito.
3: Natural do Lobito, Dilson Laurindo Aurélio, ou simplesmente Depu, começou a dar os primeiros passos na escolinha A Capa do Acongo. As suas qualidades despertaram a atenção do Eletro do Lobito e foi lançado no girabola pela Académica do Lobito. Januário Mukendi foi o primeiro treinador de Depu na escolinha A Capa do Acongo e encara com bons olhos o possível regresso de Depo ao futebol angolano.
4: É uma grande valia para o Petro, né? Ele é um jogador que já estava lá na diáspora. Ele quer mostrar aquilo que ele aprendeu, né? Porque ele jogou lá fora na diáspora. É mais coisas que ele aprendeu, é mais experiência que vai trazer para o Petro. Está bem para o Petro. E os adeptos do Petro já estão satisfeitos, né? Vão receber bem Depo. Depo é aquele jogador que a gente conhece, é Matadori. É um jogador que passou na escolinha do Acongo, que também foi matador nas equipas do bairro. Nós conhecemos o Depu como um matador. Então, Depu, para mim, no Petro vai trazer uma grande valia. É mais um bom reforço que o Petro vai ter. Tendo o Depu no Petro, é ter já um goleador, é ter já um marcador. É só ver aqueles que vão servir a bola para o Depu, porque o Depu é daquele jogador mesmo que marca, vai no momento certo. Acredito que o Depu, ele vem bem no Petro, e o Petro pediu depois o jogador do Petro, digo assim, não tem nenhum problema depois vir no Petro.
3: Palavras de Januário Mukendi, treinador da escolinha A Capa do Acongo, equipa onde Depu começou a dar os primeiros passos antes de chegar ao futebol profissional.
1: Obrigado, Jovem Gabriela, a partir da cidade de Ferro Romeu Portuário. E na manhã desta quarta-feira, no penúltimo amistoso no estágio que realiza no Reino de Espanha, o Petro de Luanda derrotou o Gimnástica por 2-0. Tiago Reis marcou um, tendo o campeão angolano beneficiado ainda de um autogolo. Tiago Azulão, capitão do Petro Luanda, analisou o triunfo e enalteceu o entrosamento entre os jogadores.
5: Foi um jogo mais de ajuste e consolidação das ideias do Mister. Acreditamos que fizemos um bom jogo com aquilo que nos foi pedido, uma marcação pressão muito forte, fomos agressivos, uma equipe muito competitiva também. Então, acreditamos que fizemos bons jogos aqui. Amanhã ainda temos mais um e fechar em grande, né? São jogos que a gente também gosta de vencer e hoje pudemos vencer mais um jogo. Acreditamos que estamos num bom caminho para fazer uma grande época esse ano. Então, esperamos amanhã também concluir com mais uma vitória e mais um grande jogo. A gente teve tempo, né, para chegar nesse jogo que vamos ter, que é uma final, preparados, né? Então, acreditamos que ainda falta um ajuste ou outro. Acreditamos que vamos estudar também o adversário na semana do jogo e vamos estar preparados 100% para poder encarar esse desafio no início da época. Quanto mais jogadores são inteligentes, como os que vieram, puderam se adaptar bem às ideias do Mister, também ao ritmo de jogo que é típico, né, nosso lá em Angola, então acredito que eles estão se adaptando muito bem. E o entrosamento, claro que vai crescendo ao longo da época e esperamos que todos nós, né, podemos nos entrosar cada vez mais rápido para fazer grandes jogos, vitórias e poder também jogar bem.
1: Tiago Azulão, capitão do Petro de Luanda, que está na reta final do estágio que se realiza na região espanhola de Catalunha. E na 8ª edição do Torneio Amizade, prova que acontece em Benguela e que serve de preparação para os clubes que estarão na Liga Unitel Girabola. O 1º de agosto e Sagrada Esperança da Lunda Norte decide nesta tarde a liderança do Grupo B. A Bravo do Maquis e o Iliete de Benguela garantindo a presença nas meias finais. Mais dados com o Josaquitas de Messias.
6: A equipa do Moxico venceu o Recreativo do Libolo por 3-2 no primeiro jogo do dia no Grupo A. Os libolenses foram ao intervalo com uma vantagem de 2-1. No segundo tempo, viu-se a resiliência e a garra dos bravos do leste do país, virando o resultado para 3-2. Sandro Mendes, técnico do Bravos do Maqui, já vê resultados positivos na conexão com os seus jogadores.
7: É assimilar o processo, é assimilar as ideias, é algumas dinâmicas que estamos a tentar criar e isso tem sido feito.
6: Ora, num segundo jogo do dia, o Iliete confirmou a passagem às meias finais com uma vitória de 2-0 sobre o Futebol Clube de Cabinda. Paulino Júnior, adjunto de Beto Bianchi, enalteceu a estatística produzida pela equipa na primeira fase da competição.
8: 3 jogos, 3 vitórias, 4 gols marcados, 1 sofrido. Hoje lançamos alguns jovens que subiram agora para a nossa equipa, eles deram boa réplica.
6: Hoje, no Grupo B, o 1º de agosto e o Sagrada Esperança, já apurados para outra fase, vão lutar pelo primeiro lugar do grupo, enquanto no outro jogo do dia, o São Salvador e a Académica do Lobito batem-se para cumprir formalidades da competição.
1: Reportagem do Josaquitas de Messias na cidade de Benguela, que acolhe o torneio da amizade. São 3:39. Agora os nacionais jovens de futebol aprovam sub-17, com palco na cidade de Ondiva, capital do Cunene, sofreu adiamento no seu arranque previsto para o dia de hoje. Dados complementares com o André Gaspar.
9: O secretário da APF Cunene, Belchior Vasco, esclarece as razões do adiamento da competição.
10: Realmente houve uma alteração. Desta feita, ao invés de termos o início de forma oficial do Campeonato Nacional de Futebol de Formação nas camadas dos sub-17, concretamente no Júnior, já não será possível hoje, porque surgiu aqui alguma insuficiência por conta da organização da Federação Angolana de Futebol, dito FAF. Dado a esta insuficiência, nós vamos ter esse arranque arquitetado para amanhã, porque noutra hora ditava-se em torno de 18 equipes, mas agora o último comunicado que faz menção a 20 equipas, tivemos um acréscimo de mais 2 equipas. Por esta e outras razões, não teremos uma cobertura hoje.
9: Equipas para o Campeonato Nacional Masculino em Sub-17 de Futebol prontas para a competição que arranca esta quinta-feira, 6 de agosto.
1: André Gaspar, a partir de Ondiva, capital do Cunene, palco dos campeonatos do Campeonato Nacional de Jovem em Sub-17 e no Nacional de Sub-20, que vai acontecer na cidade do Lubango, a capital da Vila, também tem o seu início alterado. Ayrton Quenha.
11: Tudo a postos para o arranque do Campeonato Nacional de Futebol em Sub-20, prova que já não arranca esta tarde, como estava aprazado, mas sim amanhã. 4 partidas no período matinal e 1 partida à tarde, sendo esta a de abertura oficial desta competição, de acordo com o diretor técnico da APF, Willa Chara Sicato.
12: Começamos o campeonato esta quinta-feira, às 8 horas, no campo do Benfica, e para a abertura de forma oficial, às 15 horas. Vamos pedir a presença dos amantes do futebol, de uma forma particular e de uma forma geral, dos amantes do desporto.
11: Chara Sicato e a confirmação do arranque do Campeonato Nacional de Futebol em Sub-20 para esta quinta-feira de manhã. A prova congrega 24 equipas e acontece até o dia 22 nesta cidade do Lubango.
1: Ayrton Quenha na cidade do Lubango, à sombra do Cristo Rei. No Hockey e Patins, o Nacional de Sub-18 tem como palco o pavilhão do Dream Space, onde está nesta altura o José Quissanga. Está em condições de entrar para o programa desportivo. José Quissanga, boa tarde.
13: Boa tarde, está a ser cumprida então a 3ª jornada deste Campeonato Nacional de Sub-18 que decorre no Dream Space, no Kikucha, aqui em Luanda. Para já, destaque para a derrota do Hockey Clube Vilalice, que até então líder do campeonato, que perdeu diante do Dinamo de Cambuns de Malanje por 5-4. Apesar da derrota, o Hockey Clube da Vilalice continua a liderar o Campeonato Nacional, agora com 6 pontos, continua com os seus 6 pontos, mas muito de perto tem o Dinamo de Cambuns e também a Banca, que estão com 5 pontos em segundo lugar. Nesta altura em que vos falo, está a decorrer o jogo entre a Escola Desportiva Hockey 2000 e o Petro de Luanda, e mais tarde, para encerrar esta terceira jornada, vão jogar Benfica de Moçambique, deve expor um jogo também esperado com muita expectativa. Portanto, é o Campeonato Nacional que decorre aqui em Luanda. Nesta altura, na classificação, o Hockey Clube Vila Lice lidera com 6 pontos. Em segundo estão Banca e também o Dínamo de Cambunze com 5 pontos cada, sendo que os últimos estão Sporting de Moçambique e o Hockey Clube 2000 sem qualquer ponto. Na lista dos melhores marcadores, António Guimarães da Banca continua a ser o melhor marcador com 4 golos. Vem depois um quarteto de jogadores que têm 3 golos cada, são eles Mário Garcia do Petro, Abílio Chipunga também do Petro, Emanuel Muongo da Vila Lice e Cláudio Martins da Banca. Em relação à baliza menos batida, o Hockey Vila Lice sofreu nesta altura 5 golos, tem 7, já deixou de ser a baliza menos batida, sendo que ela continua a ser preservada pelo Sagrado Coração de Jesus, que tem apenas 2 golos sofrido. Se sabe também que logo à tarde vamos ter a segunda mão das meias finais da Taça de Angola. Vão jogar Petro de Luanda e Juventude de Viana. O Petro tem uma vantagem de 7-0 e depois então enfrentam-se o Devespor, campeão nacional em título, a jogar com o Sagrado Coração de Jesus. Na primeira partida, o Devespor ganhou por 3-0. Os vencedores destas duas meias finais cruzam-se na final, aprazado para o dia 5 de setembro em Moçambique, no pavilhão Velvidja Mirabes. Para o programa desportivo à tarde, o José Kizanga, a partir do Dream Space Kikuchi, aqui em Luanda, na cobertura do Nacional Sub-18 em Hockey em Patins. Boa tarde.
1: Muito boa tarde, José Kizanga, no Kikuchi, aqui em Viana, onde está a decorrer o Campeonato Nacional de Hockey em Patins na categoria de Sub-18. São 3:45, desportivo na Rádio Nacional de Angola, para toda a sua rede de emissores, a partir dos estúdios centrais em Luanda, na Avenida Comandante Jica. No tênis, torneio internacional J30 entrou para mais um dia de competição. Vamos em direto até o Kikuchi, ao encontro da Paula Pande. Boa tarde, vamos às novidades. Não temos para já. Sim, sim. Olá, boa tarde.
14: Sim, boa tarde.
1: Agora sim.
14: Boa tarde, Mário Júlio Afonso e ouvintes. Estamos aqui a acompanhar este segundo dia da fase de grupos deste torneio J30. Está-se a jogar para a segunda jornada. Até agora já vamos com 2 vitórias. Justino Rodrigues e Frederico Vaz Pinto brilharam no campo com vitórias marcantes. Destaque para Justino, que teve um jogo rápido e dominante. Em pouco mais de uma hora, ganhou por duplos 6-2 ao alemão Aurelius Hartz. Controlo total, Justino, do jogo, desde o início, para uma vitória bem conseguida. Foi possível porque estudaste bem o adversário?
15: Sim, foi possível, porque eu estudei muito bem o adversário ontem. Houve o jogo dele contra o meu próximo adversário. Eu vi que ele é um jogador que, quando está com confiança, mete toda a bola dentro. E hoje eu tive que ser mais agressivo do que o jogo de ontem. Tive sempre na bola, não deixei ele pegar muitas vezes na bola para ele não acreditar e ganhar confiança.
14: Segunda vitória consecutiva, estás a liderar o grupo com 2 pontos e muito perto de garantir a qualificação para os quartos de final. Esta confirmação vai ser amanhã, no terceiro e último jogo da fase de grupos, frente a um adversário que saiu derrotado em instantes. Perdeu por 6-12 e 6-2, o indiano Viskwa Gulamp, frente ao israelita Unai Shen. Como é que pensas em aproveitar esta quebra? Para já o adversário vai entrar pressionado, porque está com uma vitória e uma derrota, está obrigado a ganhar para passar para outra fase. Como é que pensas em aproveitar esta pressão?
15: Vou aproveitar de forma mais remunerada do que hoje. Vou tentar ser mais agressivo, porque o jogo dele é literalmente igual com o do meu adversário de hoje. Epá, fazer o possível e não dar muita chance dele acreditar.
14: Obrigada, Justino.
15: Obrigado.
14: Justino Rodrigues, que ganhou em instantes ao alemão Aurelius Hartz, por 6-2 e 6-2. Amanhã vai defrontar um indiano que perdeu pelo mesmo score, 6-2 e 6-2. Antes deste jogo, venceu também no mesmo campo o angolano Frederico Vaz Pinto, num jogo frente ao indiano Mehar Singh. Um jogo, no entanto, mais difícil comparativamente ao de Justino. Enfrentou uma batalha intensa, principalmente no primeiro set, em que venceu por 7-5, entrou até melhor, esteve a ganhar por 4-1, mas uma distração momentânea permitiu ao adversário recuperar e passar à frente do marcador, mas no final sorriu mesmo o angolano Fred, que ganhou por 7-5 e 6-3. Os restantes angolanos na prova masculina saíram derrotados. Emanuel Batista perdeu por 6-2, 6-1 frente ao alemão Youssef Uresh. Marcos Silva foi derrotado pelo campeão em título Xinjuan Sheng por 6-0 e 6-0. Riquelme Lemos perdeu frente ao indiano David Cavalcunta por 6-0 e 6-2. Nesta altura, na prova feminina, está em campo a angolana Circa Moarrala frente à norte-americana Unai Pemesha, de origem indiana. Vitória, vantagem para a angolana por 3-2. Ainda disputa-se o primeiro set. Outra angolana, Luana Narciso, foi derrotada por Petrica Rana por 7-1 e 6-0, ao passo que Rutendo Tome, a campeã em título, a tenista zambiana, derrotou a angolana Mariette António por 6-1 e 6-0. Mário Júlio Afonso e ouvintes, nós vamos continuar aqui na Academia Kikuchi Village Club para os restantes jogos que irão completar os 23 marcados para hoje. As despedidas são do Jaime Samuel e da Paula Pande. Boa tarde.
1: Muito boa tarde na dupla da Rádio 5, que faz a cobertura do torneio internacional J30, que decorre na Academia Kikuchi Village Club. Hoje, dois angolanos conseguiram a vitória. Justino Riquelme ganhou. Justino Rodrigues venceu o alemão Aurélio Hertz por duplo 6-2. E Frederico Vaz Pinto ganhou o indiano Mervan Singh por 2-7-0. São 3:50 pelo desporto. Paulo Madeira trabalha na cidade do Dundo, na capital da Lunda Norte. O secretário de Estado para o Desporto avalia a implementação das políticas esportivas na região leste e norte. Mais dados com o jornalista Castro Sacatomba. Boa tarde.
16: Exato, boa tarde para ti também, Mário Júlio Afonso. Boa tarde, extensiva, vasta audiência do canal desportivo da Rádio Nacional de Angola. De forma especial aos ouvintes do Desportivo à Tarde. Estamos a responder a partir da cidade do Dundo, capital da província da Lunda Norte, que desde as primeiras horas recebeu a visita do secretário de Estado para o Desporto, Paulo Madeira, que está justamente aqui na cidade do Dundo para presidir o encontro metodológico com os diretores dos gabinetes provinciais da Juventude e Desportos da Zona Norte e Leste do país. As primeiras horas ficaram marcadas com visitas às infraestruturas desportivas dos municípios do Tundo, Chitato e Monsunga, e neste período acontece o encontro com os líderes das associações juvenis da província da Lunda Norte. Já que o dissemos que o ponto mais alto desta jornada de trabalho do secretário de Estado para o Desporto, Paulo Madeira, vai acontecer a partir das 14 horas, quando presidir a reunião metodológica com os diretores dos gabinetes provinciais da Juventude e Desportos da Zona Norte e Leste do país. A partir da cidade do Dundo, nós vamos continuar a acompanhar e voltar a informar com verdade e credibilidade aos exigentes ouvintes da Rádio 5. Um abraço de despedida, são de Castro Sacatomba. Boa tarde, estamos juntos.
1: Boa tarde, Castro Sagatuma, a partir da cidade do Dundo, Lunda Norte, que recebe a visita do secretário de Estado para o Desporto. No handball, Petro Luanda conquista a edição 19 da Taça de Angola em femininos. As Pedro Livres derrotaram na final o 1º de agosto por 30-23, com 16-7 ao intervalo no reeditar da decisão do Nacional. Foi a 15ª consagração das senhoras do Estuviário. Luís Chaves, o técnico principal do Petro Luanda, valorizou mais esta conquista.
17: Assim como o 1 de agosto faz o nosso scouting, nós também fizemos o scouting do 1 de agosto. E daí a surpresa Vivalda defender é Abelho. Né? E nós conseguimos fugir no resultado no início do jogo. E aí foi manter o resultado até o final. Quem está a perder faz de tudo para recuperar o resultado. É normal isso. Acho que é a primeira vez que nós perdemos uma segunda parte.
1: Luís Chaves, técnico principal da equipa senior feminina de handball do Petro de Luanda. Triste pelo resultado, ficou William de Almeida. O treinador das militares lamentou a má primeira parte da sua equipa.
18: Não tivemos uma boa primeira parte e ditou o resultado. Na segunda parte, conversamos, falamos que tínhamos que mudar a postura da primeira parte, mas foi muito difícil. A diferença de golos era muito alta. Nós não conseguimos gerir. No início do jogo não conseguimos gerir as derrotas do Campeonato Nacional. Foi difícil para a equipa. Trabalhamos muito no Campeonato Nacional e foi difícil o início desse jogo. Só temos que dar parabéns ao adversário. Teve melhor postura, também teve mais confiança, ganhou o Nacional. Nós saímos com a moral muito baixa. Foi muito difícil, mas a segunda parte foi melhor. Acho que ganhamos a segunda parte, mas o que conta é o global, nunca conta a segunda parte. Por isso, só desejar umas boas férias às meninas e valeu pelo esforço, mas não foi o que nós queríamos. Não é essa época que eu sonhava no handebol feminino, saí do masculino para ter uma época melhor, ganhei a super taça, mas perdi os outros títulos e não saio satisfeito com o trabalho, mas a minha vida de treinador é essa, às vezes ganhamos e às vezes perdemos e temos que saber perder. E eu perdi, eu tenho que dar parabéns ao Petro, os dois jogos ganhou, foi um digno vencedor.
1: Aqui o discurso de William de Almeida, treinador principal do 1º de agosto, que perdeu a final da Taça de Angola em handball senior feminino. Agora o comentarista José Constantino analisa mais uma vitória do Petro de Luanda que confirmou a hegemonia nacional na temporada.
19: Ouvintes da Rádio 5 e do programa desportivo, muito boa tarde. É de dizer que caiu ontem um pano sobre a edição número 47 do Campeonato Sénior Feminino com a realização da Taça de Angola e, concomitantemente, mais uma vez, o Atlético Petróleos de Luanda venceu o seu visceral adversário 1º de agosto por 30-23, num jogo em que, ao intervalo, o Petro já vencia por 9 golos de diferença, que deram uma maior frescura na segunda parte, porque vencia por 16-7, isto é 9 golos de diferença, e na segunda parte, 1º de agosto, tentou recuperar, marcou 16 golos contra 14 do Petro, fazendo um parcial final de 23-30, isto é 7 golos de vantagem, fazendo assim o Petro na equipa que este ano ganhou quase tudo, só não conseguiu no início da época a Supertaça, perdendo para o 1º de agosto, e também não conseguiu ganhar só no Campeonato Provincial um jogo em que o 1º de agosto empatou com o Petro. Do resto, o Petro está de forma irrepreensível, ganhou todos os jogos do Campeonato Nacional, ganhou todos os jogos da Taça dos Clubes, vencedor das taças na República Democrática do Congo, ganhou a Supertaça e ainda tem por disputar aqui em Angola, em outubro, a Taça dos Clubes Campeões. Se ganhar, o Petro será totalista, tanto nacional como internacionalmente.
1: Muito bem, José Constantino, comentarista para o handball da Rádio 5. Na presente época, recordo, Petro Luanda venceu o Provincial de Luanda, o Nacional, a Taça da África, dos clubes vencedores das taças, perdeu a Supertaça Francisco de Almeida. Por outro lado, dia de pausa no Nacional Júnior Masculino, que decorre aqui em Luanda, propriamente no pavilhão Paulo Bunze. Amanhã a prova reata com a disputa de 2 jogos da 4ª ronda dos 2 grupos. Sendo assim, no grupo A, reserva as partidas Futebol Clube do Ige, Atlético da Madeira e Interclube do Lubango, Ndala Ndaka Sport do Panguila. Para o grupo B, jogam Escolinha Renascer do Ige, Bravo do Maquis, Banca Interclube e Petro de Luanda, Obra Social da Machinda. Ontem, para a 3ª jornada do grupo A, destaque para a vitória do Atlético da Madeira sobre o Ndaka Sport por 34-28, ao passo que no grupo B, o Interclube passeou classe diante da Obra Social da Machinda ao vencer por 32-17. O Atlético da Madeira comanda o grupo A com 4 pontos, os mesmos que o Interclube na liderança do grupo B. Desporto de luta, a cidade do Soio, a capital económica da província do Zaire, vai acolher o Subregional Norte com a presença de 6 províncias. Dados complementares com o Alberto Segunda.
20: O torneio, que apura atletas para o Campeonato Nacional, vai ser disputado por mais de 150 lutadores. O presidente do Conselho Técnico e diretor técnico nacional da Federação Angolana de Lutas, Tiago Ndongansek, garante que estão criadas as condições para a realização do evento, que acontece pela primeira vez no Soio.
21: São 6 províncias que vão participar: Bengo, Zaire, Luanda, Uíge, Malanje e Cabinda. E vamos ter mais de 150 atletas. E não pensava encontrar um recinto adequado. E gostei do sítio onde vai se passar. E próxima vez até o Nacional. E gostaria que se acontecesse cá em município do Soio.
20: Na competição, todas as categorias da modalidade vão estar representadas, onde os mais novos vão exibir as suas habilidades.
21: Todas as categorias vão ser representadas. Temos categoria de idade e categoria de peso. Não temos categoria de idade, haverá e cadete, júnior e sénior.
20: Soio, com as condições criadas para albergar nos dias 8 e 9 do corrente mês de agosto o Campeonato Subregional Norte de Lutas, com a participação de 6 províncias do país.
1: Muito obrigado, né, Alberto. Na segunda, a partir, né, do UIS lá fora, a UEFA quer unificar as 4 etapas das revisões do vídeo árbitro para ser mais transparentes nas decisões. Chegamos ao fim do programa esportivo à tarde. Recordo os tópicos. Secretário de Estado para o Desporto avalia a implementação das políticas públicas de massificação desportiva na região leste. Petro de Luanda aprova no penúltimo teste no estágio do Reino de Espanha. No handball, as senhoras do Eixo Viário confirmam a hegemonia e conquistaram a 19ª Taça de Angola. Nacionais jovens de futebol sofrem alteração no seu arranque. UEFA quer uniformizar as etapas de revisão do vídeo-árbitro. Assim fomos nós, equipa que produziu mais uma edição do programa Desportivo à Tarde, que teve na edição o Domingos Francisco, a técnica final do Tomiski Nunes, montagem de registros do António Domingos e ao microfone esteve o Mário Júlio Afonso. Muito boa tarde.

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1: Olá, meu querido ouvinte, boa tarde, que bom estar consigo aqui por perto, porque a rádio ganha vida. A rádio em curta distância, a nossa tarde já vai florir, por isso respire fundo e sinta-se em casa. Assim que está no batente do trabalho, quem cuida do lar com tanto carinho e talento, para si que está no trânsito precisa de paz, para quem nos ouve em silêncio, o nosso, no seu cantinho, um beijo carinhoso no coração. É verdade que a rádio encurta qualquer distância, assim que nunca está sozinho aqui, por isso vamos fazer-lhe companhia neste momento que, de certeza, vai valer sempre a pena. Gumba Sousa está comigo na técnica final de emissão, a Lourdes António está na discoteca da Rádio Nacional de Angola, ajuda-nos a escolher as músicas aqui tocadas. Eu sou Fragoso Mendes, realizo e apresento e é com muito gosto.

14:05, trouxemos aqui este retrato de um homem de rádio, um homem de cultura, um homem de música. Partiu no dia 5 de Abril. E se ainda estivesse vivo, teria completado ontem nada mais, nada menos que 64 anos. Estamos a falar de Nelo Bastos, um dos nossos, um carinhoso que cresceu no bairro Sambizanga, fez música, fez cultura. Ele que traz-nos aqui este retrato, que é uma das suas músicas em formato vinil, que fez com muito gosto a par da música garota de banda. Ele também esteve aqui na rádio como jornalista e ficou amplamente conhecido na cultura popular urbana de Angola pelos sucessos icónicos Garina da Banda e este retrato, marcando o panorama musical com seu estilo autêntico. Trouxemos-lhe aqui hoje apenas, sou apenas para recordar e desejar, continuar a desejar que a sua alma descanse em paz.

Agora 14:12. Carmen Silva, uma cantora dos anos 70 e 80, também conhecida como a Pérola Negra do Brasil, uma das vozes mais marcantes do Brasil, aqui também hoje no Hora do Vinil da Rádio Nacional de Angola. Apesar de ter tido uma infância muito difícil, muito pobre, trabalhou como babá e empregada doméstica, começou a cantar nos programas da rádio e ganhou, até chegou a ganhar um grande concurso de calouros na televisão da TV Record, e ficou famosa no Brasil inteiro a partir dos anos 69 com a música Deus Solidão, uma grande canção. Pena é não termos trazido essa canção aqui, se não teríamos posto aí no fundo para terem a dimensão e a precisão real de que eu estou aqui a falar. Pérola Negra do Brasil, Carmen Silva, aqui também no Brasil, esta nossa edição do Hora do Vinil, referente à quarta-feira. Quarta-feira que é o dia do maio, é o dia que separa entre segunda e terça, quinta e sexta. Portanto, quando já estamos na quarta-feira, tudo fica, a semana fica de mangas arregaçada, fica muito mais curta e também muito mais simpática, dá muito mais vontade para trabalhar. 14:13, Gumba Souls, a seguir vamos ficar com Bárbara Streisand.

14h17, voz lindíssima esta de Barbara Streisand, uma lendária cantora norte-americana que com mais de 6 décadas de carreira, e ela para já é uma das poucas artistas a conquistar o status de EGOT. Portanto, uma voz marcante também no Music Hall Mundial, e marcou vários sucessos, uma voz que marcou vários sucessos como The Way We Are, The Guilt. Portanto, estreou-se também no cinema em grande estilo, em 1968, papel que rendeu o Oscar da melhor atriz, e também destacou-se ainda como diretora e produtora, o que quebrou alguns estigmas, quebrou barreira para mulheres na indústria cinematográfica. Aqui também hoje, Barbara Streisand, parabéns. Quão bom é ouvir a tua voz e, fundamentalmente, esta música. Eu cresci a ouvir esta música no programa Manhã de Domingo, que era apresentada pela Maria Luísa Fonsone, aqui na Rádio Nacional de Angola. Tocava quase sempre, com alguma regularidade, no programa Manhã de Domingo, que ela fazia, às vezes. 14h18, agora vamos ficar com música de Gerard Dupréville, Je n'ai pas changé. 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

14 horas e 22 minutos, ainda passam G, música de Gerard Duperville, este artista haitiano, mas esta música original é de Julio Iglesias, cantor espanhol, e esta música foi lançada em francês em 1979, entrou, portanto, depois de ser gravada, só começou a ser tocada em 1980, no álbum A Vou La Femme. Vocês, mulheres. A melodia original foi composta pelo argentino Dino Ramos, que originalmente continha letra em espanhol sobre o título No Vengo Ni Voy, lançada pelo próprio Julio Iglesias no álbum Emociones de 1978. E pena é nós não pudermos aqui assistir a performance clássica de Julio Iglesias cantando a música na versão original. Aqui no Gerard Duperville, esta música também é enobrecida. Por isso é que escolhemos, e só por isso mesmo, para trazer aqui esta grande lembrança de Julio Iglesias, interpretada pelo haitiano Gerard Duperville. Gerard Duperville é aquele músico que muitos até pensam que é das Antilhas Francesas, mas não, é do Haiti, que canta aquela música Maria Maria, que o Nanuto fez a sua versão também. 14h23 minutos, e assim que escolhemos fazer hoje a nossa tarde, essa tarde bonita, uma tarde que não está quente nem está fria aqui em Luanda, pelo menos aqui nas imediações da Rádio Nacional de Angola. Depois então, vamos ficar com a música de Tracy Chapman, Fast Car.

14:28, Tracy Chapman, esta mulher que mudou tudo apenas com o violão e a voz. Ela cantou sobre o carro velho e sonho grande. Ensinou-nos também que a música boa não precisa de muito, precisas apenas de colocar alma nela. Hoje são 5 de agosto de 2026, quarta-feira, dia de respirar fundo e seguir com fé. Quero por isso e só por isso mesmo mandar um beijo no coração de cada ouvinte meu, assim que nos acompanha de segunda a sexta-feira. Quero que saiba que amamos-lhe muito e assim também que digo à rádio agora, esta tarde é nossa, a música é nossa e está em nossa companhia. Quero dizer que está em boa companhia e também uma companhia de grande amizade. Fique connosco porque não se vai arrepender. Fique comigo até no fim desta jornada, porque é bom estar com Gumba Sousa. 14:29, vamos fazer uma pausa porque temos nossos compromissos publicitários. Gumba já me estava aqui a fazer sinal. Eu percebi.

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14 horas e 39 minutos. Cesária Évora, diva de pés descalços, ela que levou a alma de Cabo Verde ao mundo inteiro. Sua canção mais famosa é esta, Saudade, lançada em 92 e faz parte do álbum Miss Perfumada. Fala da dor, da separação, da saudade e da imigração forçada dos cabo-verdianos para as plantações em São Tomé. Nasceu em Mindelo, capital de São Vicente, em Cabo Verde, já no longínquo ano de 1941. Cantava descalça nos palcos como um sinal de solidariedade com os pobres. Tomou a morna e a coladeira, ritmos tradicionais cabo-verdianos conhecidos no planeta inteiro. Ganhou fama internacional já depois dos anos 50. A história desta música, Saudade, ela foi escrita por Armando Cabral, com música atribuída também, às vezes, a Luís Moraes. Fala do caminho para São Tomé, referindo-se aos trabalhadores contratados que saíam de Cabo Verde para o trabalho árduo nas roças de café em São Tomé. A palavra crioula, saudade, que em português quer dizer saudade, é o eco central da dor e da esperança que um dia voltar à terra natal em São Nicolau. 14 e 40 minutos.

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14 horas e 52 minutos. É tão bom ir a Caribe sem sair de Luanda, ouvir esta banda de Dominica e no Caribe, formada em 1970. Com esse seu estilo, cadance lipso, mistura de cadança haitiano com calypso compasso.

0: Pois é.
1: Influenciaram de tal forma os Kassav que sem eles não existiria o zouk que a gente dança hoje. 14:53 minutos. 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

9:57, hora do vinil está feito. É a nossa tarde também, nada mais temos, senão desejar-lhe a si, que esteve em nossa companhia, os melhores cumprimentos, os melhores abraços. Novo encontro fica marcado para o dia da manhã, mesma hora e também no mesmo ponto de sintonia. Gumba Sousa está na técnica final da emissão, fica aí até às 19 horas. A Lourdes António ajuda-nos a dar direção a esta música. É ela que ajuda-nos a escolher na discoteca da Rádio Nacional de Angola as boas músicas tocadas aqui. Eu sou Fragoso Mendes, realizo e apresento-a com muito gosto que eu estive aqui a falar consigo. Intérprete.

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1: Estimados ouvintes, boa tarde. São 15 horas no país. As notícias voltam na Rádio Nacional com a Júlia Vigário.
2: Boa tarde, familiares das vítimas do acidente do Kansas Sul, ávidos por informações dos seus entes queridos depois da recolha de amostras de Dânia.
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2: A abrir, em Benguela, os familiares das vítimas mortais do trágico acidente de viação ocorrido na segunda-feira na Estrada Nacional 100, no município da Gangula, província do Kwanza Sul, estão ávidos em obter informações depois do processo de recolha de amostras de DNA. O procedimento foi realizado nas instalações do Departamento de Medicina Legal, do Serviço de Investigação Criminal, onde equipas especializadas recolheram amostras de saliva e de sangue dos pacientes, dos parentes. Neste caso, as amostras estão a servir para confirmar a identidade das vítimas do acidente, que envolveu um autocarro da empresa Macon e uma motorizada de três rodas que transportava combustível. Rui Martelo, que perdeu a irmã e um sobrinho, solicita mais informação sobre o processo para tranquilizar as famílias.
3: Na minha família são quatro membros envolvidos no acidente, dos quais temos presentes até o momento dois vivos, que é o cunhado e um dos filhos, que é o primogênito. A minha irmã e um dos filhos, que é o caçula, estão desaparecidos. Não conseguimos identificar os corpos. Tivemos acesso ao interior da morgue, isto no dia de ontem, para o primeiro reconhecimento. Entretanto, não foi possível tal reconhecimento. Não conseguimos verificar devidamente se realmente são nossos familiares. Tal é assim que prosseguimos com as orientações que deram lugar à recolha de sangue e saliva para este passo que se segue hoje. Na verdade, fomos situados sobre os trâmites que encerravam a recolha agora de também amostras por parte dos corpos encontrados para posteriores passos. Disseram-nos também que seriam enviadas amostras para Luanda. Para o nosso espanto, hoje nos foi comunicado que, na verdade, haveria uma equipa a chegar a Benguela e também uma equipa ligada ao Civicop, que agradecemos como família. Entretanto, também ficou-nos aquém das expectativas a falta de informação por parte dessa equipa. Nós fomos notificados para estar aqui a partir das 9 e assim o fizemos. Só que de lá para cá, nenhuma informação nos foi passada. O que nós pedimos é, desde o momento em que estamos cá, que nos fossem passadas informações a nos situar, quais procedimentos estavam a ser seguidos, enfim.
2: Familiares das vítimas mortais do trágico acidente de viação ocorrido no Kwanza Sul, ávidos em obter informações depois do processo de recolha de amostras de DNA. Angola e RDC reforçam vigilância epidemiológica ao longo da fronteira para prevenir a contaminação por ébola e varíola dos macacos, de acordo com aqui a reportagem. Portanto, rápidas, os parceiros internacionais estão prontos, melhor, para dar suporte necessário a este assunto. E da atualidade internacional, avançamos com a ONU, admitiu hoje estar alarmada com o aumento das execuções no Irão, onde pelo menos 56 pessoas foram mortas por motivos de segurança nacional, desde os primeiros enforcamentos ligados a problemas no início deste ano. A vaga de execuções começou em março, quando o Teirão anunciou a morte por enforcamento de três homens, acusados de matar polícias durante os protestos de janeiro. Estas foram as primeiras execuções ligadas ao movimento de protesto contra o custo da vida, que começou ainda no final de 2025 e que depois se transformou num repúdio ao regime teocrático islâmico dos Ayatollah. Boa tarde.
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1: 15 horas 4 minutos.
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1: E a família de Inocêncio Vungo comunica com profundo pesar o seu falecimento ocorrido no dia 31 de julho de 2026. O velório terá lugar no dia 6 de agosto, às 21 horas, no SR20, Quartel-General. O seu funeral acontece no dia 7 de agosto, no cemitério da Santana. Francisca Constância, Semica Matias, Manuel Almeida, Elisângela Constância, Yara Constância, Cláudia Constância, irmãos, cunhados e primos, sobrinhos, cumpram um doloroso dever de comunicar o falecimento de Lourenço José Constância, ocorrido no dia 2 de agosto em Lisboa, Portugal, que seu funeral acontece no dia 8 de agosto em Lisboa. Ana Vaz Contreiras, Paulo Vaz Contreiras, José Luís Vaz Contreiras, Paulo Vaz Contreiras, João Vaz Contreiras, Manuela Vaz Contreiras comunicam o falecimento de José Manuel Contreiras, conhecido por tio Zé. O óbito decorre na sua residência no projeto Nova Vida, que o funeral acontece amanhã às 10 horas no cemitério do Benfica. Júlio, Mena, Mariana, Lloyd, António, Rufino e demais familiares em Luanda comunicam o falecimento de Luís Domingos Pascoal, também conhecido por tio Luís, ocorrido em Luanda, que seu funeral acontece na quinta-feira, às 10 horas, no cemitério municipal de Viana. A Comissão e Associação dos Ex-Trabalhadores da Empresa de Supermercados de Luanda em Sul, UEE, comunica a todos os trabalhadores que não tenham sido contemplados com um processo de indemnização que decorreu no ano de 2011, que devem comparecer no bairro Rangel, Rua da Dona Amália, na casa do Sr. Virgílio, acompanhado com passe de serviço da Ensul UEE, que comprova o seu vínculo com a empresa. O Instituto Superior Privado QIAS informa que estão abertas inscrições para o ano letivo de 2026-27 nos seguintes cursos: Gestão de Autarquias, Informática de Gestão, Logística e Gestão Comercial, Ciência da Computação e Psicologia. Horário de atendimento de segunda a sexta-feira, das 8 horas às 20 horas. Para mais informações, devem contactar através dos terminais telefónicos 947-61-1806. Termina aqui o serviço da Agenda Nacional. Às 15 horas.
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1: Rádio Nacional de Angola, são 15 horas e 7 minutos.

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0: Ora, estou aí das melhores coisas para a gente sentir, saborear e muitas das vezes implorar por mais. Música de Angola de Raiz, com juventude a fazê-la deste jeito que só ela sabe, e a Rádio Nacional de Angola a distribuir a esta altura jovialidade de ondas e frequências para quem encontra este que é o parceiro do golaço do seu sucesso para a juventude que a esta altura está aí dando de si por esta Angola. Para quem está a sair, nós queremos sempre que você, na inversão, consiga ser feliz com um sorrisinho, entretenha-se e também consiga entrar em ligação com outras convivências, além, obviamente, ter somado mais êxitos. É mais um dia de atividade laboral. Para quem só agora se vai ligar a ela, já sabe que assuma aqui a camaradagem com toda a cumplicidade. É da Rádio Nacional de Angola com seu programa que vai lhe preencher a felicidade de vida com alegria na sintonia. Boa tarde, Angola!
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0: Somos nós, Rádio Nacional de Angola, somos juventude, somos gentes de Angola que se juntam uma vez mais para lhe protagonizar aquele ambiente e aquela atmosfera sempre necessárias para que você consiga sempre se impor diante de qualquer obstáculo ou bloqueio que eventualmente lhe surjam diariamente. É esta maneira que nós temos de nos ligarmos a quem se junta em Angola nas tardes de rádio em qualquer parte do território e do mundo, fazendo bonito a esta hora.
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0: Produção Rádio Nacional de Angola com realização da Maria Massunga, da quem integra a nossa equipa por assistência, redação e produção, e a Maria Canoeira, a mais gente que se esmera para que você consiga se transformar, porque assumidamente você tem que se sentir jovem a toda hora. Não há limites de idades, até a criançada quer se esticar para chegar a esse estágio. E obviamente que nós queremos que de quem faça parte, por amor de Deus, se orgulhe e vá atraindo a toda a gente a entrar e ficar na sintonia da Rádio Nacional de Angola com juventude, às multidões, ao Cristino Benedito, Beatriz Francisco, Fábio Josemara, para a Engenharia Técnica Final São Gumba de Souza, e a comunicar consigo através da RNA, o Atílio Ayonda.
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0: nossa quentura da tarde com música que vem da discoteca da Rádio Nacional de Angola. É aquela que lhe sacode todos os dias. Agora já sabe o momento que nós cumprimos com as nossas situações que vêm da programação. Vamos lá então prestar atenção àquilo que está programado para a nossa estação. Já sabe que em primeiríssimo lugar tem a ver com o crescimento da sua atividade e você que aposta nesta aqui, a envergadura de propagar tudo isso aqui na Rádio Nacional de Angola. É um espaço que temos a seguir, mas já sabe que na continuidade a presença será jovem na programação da rádio. Não saia da sintonia.
1: Voltamos já.

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1: Estamos de volta. Pois

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0: Motivar, atrair e fazer com que você se valorize todos os dias. É importante ter esta autodeterminação com uma vida, acreditar, ter aquela capacidade de se superar a toda hora e já sabe o compromisso com a nossa terra, com a nossa Angola. Vem aí, obviamente, determinadas situações de pátria em que você deverá assumidamente, com toda a cidadania, marcar de maneira individual e muito particular a sua presença, mostrar que afinal de contas você está sempre presente, sempre que a nação o indique. Agora é preciso que você se identifique. Olá, então, espaço a seguir de toda a cidadania de todos nós angolanos. Vamos lá prestar atenção.
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2: Já chegamos para mais uma edição do Espaço Informação e Cidadania, integrado no projeto de universalização do bilhete de identidade, promovido pelo Ministério da Justiça e dos Direitos Humanos de Angola, sob o lema Meu Bilhete, Minha Identidade.
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2: É frenética a adesão de cidadãos aos balcões únicos de atendimento ao público para efetuarem a atualização dos seus dados e prova de vida. A seguir, acompanhem a ronda que a repórter Verónica Pinto realizou com alguns utentes.
4: Miguel Cabeto.
5: Já fez a sua prova de vida?
4: Sim, já acabei de fazer agora.
5: Vem de que município ou comuna ou bairro?
4: É o município é Luanda, bairro Catambori.
5: Desde que horas é que está aqui no, na Maianga?
4: É, na verdade, estou aqui a fazer o processo desde as 7 horas.
5: Como é que avalia esse processo? Está célere, não está?
4: O processo está a correr bem, só um promenor que eu acho que eles deviam mudar, que é as senhoras que vêm atualizar os documentos. Enquanto que a maioria das pessoas estão para fazer a prova de vida, então as senhoras que vêm atualizar o registro eleitoral para votar poderiam ceder um dia como no sábado, até porque o sábado trabalham para atender as senhoras. Então, quando tiram as senhoras mais velhas 60 anos para cima, prioridade, e também tiram no outro lado os brigadistas que vieram fazer a prova de vida, então isso cria um impedimento, levando mais tempo no processo.
5: Fora disso, está célere, está rápido?
4: Está a correr rápido, sim.
5: Convida então os demais jovens para virem fazer a atualização dos seus dados.
4: Eu deixo meu apelo, né, para os outros jovens, tanto no município de Luanda como em outros municípios, para que vão ao BUAP ou à administração mais próxima para fazer a sua prova de vida, no caso daqueles que já fizeram a sua candidatura online. E para quem não tem ainda o registro eleitoral, que vá também numa administração próxima e atualiza os seus dados para o registro eleitoral, para que assim o próximo ano possa exercer o direito de um cidadão nacional.
6: Chamo-me de Alombaca Nascimento Pedro.
5: Sabes qual é a importância da atualização da prova de vida?
6: É muito importante fazer a atualização da prova de vida, porque é necessário nós damos a conhecer se ainda continuamos vivos ou não, porque independentemente da situação, somos seres humanos e cidadãos angolanos, não temos que dar nosso voto de confiança ao país.
7: Ribeiro Manuel Machado Seabra.
5: Sobre a prova de vida, o que é que tens a dizer?
7: Acerca da prova de vida, o que me vem em mente é que nós devemos tratar, porque devemos saber se estamos em vida.
5: Já trataste?
7: Sim, já tratei.
5: Foi rápido?
7: Foi.
5: Vives onde?
7: Estou do Rocha.
2: Cidadãos nacionais aderem com satisfação aos balcões únicos de atendimento ao público.
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2: As autoridades da província do Cubango garantem a inclusão da minoria étnica Khoisan no âmbito do projeto de universalização do bilhete de identidade. Repórter Pelicano Batista.
8: Dados aqui no Cubango garantem a inclusão da minoria étnica Khoisan durante as jornadas programadas no âmbito da universalização do bilhete de identidade. A confirmação é do delegado provincial da Justiça e dos Direitos Humanos, Alfredo Zambi Passos, que disse que, não obstante a sua característica nómada, as equipas móveis estão a passar pelas várias comunidades com populações desta minoria, visando garantir o direito de cidadania.
9: Os Khoisans fazem parte da população angolana. Eles não estão excluídos. Com as máquinas que nós temos já agora no Caiondo, os nossos colegas têm estado a reportar que existe algum número, se bem que é tímido, mas é preciso que nós possamos ir ao encontro dele. E acreditamos que com a universalização nós vamos nos enterar com mais, com alguma profundidade, de modo a que saibamos justamente esses números. Mas têm estado a aparecer e têm tratado os bilhetes de identidade.
8: Ainda de acordo com o responsável, serão criadas duas equipas de área em área e pelos 11 municípios que conformam o Cubango, a cidadania nas zonas mais recônditas seja uma realidade.
9: Concebemos um cronograma e vai nos permitir que passemos com duas brigadas que vão andar pelos municípios, de modo a que todos aqueles que por qualquer motivo não se registaram, possamos conceder bilhete a todos esses, de modo a que eu tenha, e porque é um programa do governo à luz daquilo que são os diplomas concebidos por ele mesmo.
8: Delegado Provincial da Justiça e dos Direitos Humanos no Cubango, Alfredo Zambi Passos, e os caminhos que se marcam localmente no âmbito da universalização do bilhete de identidade. A reportagem Rádio Nacional, Pelicano Batista em Menonga, a capital do Cubango.
2: Autoridades na província do Cubango incluem minoria étnica Khoisan no projeto de universalização do bilhete de identidade.
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2: Por hoje é tudo. Receba um forte abraço de Elizabeth Smith na coordenação e produção, de João Pedro na realização, sonorização e montagem de José Luís Faria e na apresentação, a Fadilha Custódia.
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2: Avançamos na tarde e vamos sentindo que, de certo, que vamos tendo aí as presenças de variedíssimas partes em que nós não estamos diante de absolutamente alguém que diz respeito às nossas audiências. Aliás, é isto que assumidamente faz com que por dentro tenhamos este sentimento apaixonante dos ouvintes e da presença da rádio. E, acima de tudo, da maneira como, muito atrevida, a rádio continua nesta que é a grande imensidão de entretenimento, cada vez mais moderno e diversificado, você ter esta atração e até mesmo, digamos assim, esta tentação de não conseguir sair da sintonia da Rádio Nacional de Angola. Estamos felizes por isso, mas entretanto, já sabe, numa edição como a de hoje, nós fazemos um ponto de situação, não é? Falo ponto de situação porque normalmente nós temos uma caminhada muito animada, do princípio ao fim, mas nas edições como a de hoje, é mesmo ponto de situação, fazer uma paragenzinha para a gente ir tendo para dentro de nós, de maneira muito educativa, científica e até vontade, tratar determinadas temáticas e coisas que têm a ver com a nossa maneira de estarmos muito jovialmente falando em qualquer faceta da nossa vida. Há ali uma etapa que está a acontecer já bastante avançada. Temos grande parte, vou considerar assim, do parque académico do nosso país estacionado, a criançada, os adolescentes e até mesmo alguns não, a maioria dos jovens, porque alguns ainda vão tendo alguns compromissos extra de avaliação, é porque o desempenho não foi de uma ou de outra parte em condições, então ainda vão sendo feitas algumas avaliações para alguns jovens que estão nesta altura a frequentar a fase de formação académica. O que nós queremos falar é deste intervalo, a forma como, de maneira muito animada, muito educativa, divertida e até entretida, crianças, adolescentes e jovens conseguem, com auxílio ou não dos papás e dos seus tutores, muitos deles ainda os têm, preencher esses dias, estes meses, não a afastar, não é, daquilo que é a vertente ligada à formação, porque muitas das vezes consegue-se conciliar uma coisa de outra. Nós temos muitas instituições académicas que têm a sua programação em que muitos jovens, muitos alunos acabam por não se afastar mesmo nesses dias em que há o intervalo, não é? Há aquela etapa de eles também terem o seu descanso que é merecido, porque não há desempenho científico-académico positivo quando os jovens também não têm a sua possibilidade de retemperar energias, entrar de maneira emocional num momento em que eles também podem se refrescar e até tirarem daí outra capacidade. Vamos tentar perceber e ter aqui algumas sugestões, não é, de quem nos pode orientar, e sugerimos do Ateliê de Emoções o seu especialista, ou no caso de quem nos faz presença deste ateliê, o Hamilton Costa. Para ele, o nosso boa tarde, boas-vindas, Hamilton, sinta-se à vontade. De certo que já não sei se é ainda um agente académico, quer para a formação, quer de uma maneira ou de outra colaborar, enfim, se não, ou se sim, certamente ali a experimentar como preencher, não é, essa etapa em que não tem aquele barulho positivo científico que faz parte deste ambiente. Boa tarde e boas-vindas à rádio.
3: Boa tarde, Otílio. Boa tarde à equipa do programa Altamente. Boa tarde, extensivo também a todos os ouvintes da Rádio Nacional de Angola. É sempre um prazer estar aqui nos vossos microfones para poder partilhar algum conhecimento. E desde já, mais uma vez, muito obrigado pelo convite que nos foi feito.
2: Ok. dessas coisas da academia, não é? Já está, se calhar, há anos luz de...
3: Assim, continuamos ligados, continuamos, sim, ligados à academia. É inevitável não, okay, não estar ligado à academia.
2: Ok. Vamos lá então tentar, agora sim, com maior vontade, até porque está mesmo ligado a esta atividade, que nos inicie com aquilo que é a sugestão de questões da nossa produção. Como é que os jovens, principalmente atendendo aquilo que é a oferta nacional, falando de maneira mais acessível, não é? Como é que eles podem tirar proveito desta programação? Aquele intervalo que se sucede às avaliações e que, de uma maneira ou de outra, vão interrompendo os ciclos que são programados para todo o ano académico. Como é que os jovens podem, sem afastarem, sem perderem o ritmo e até mesmo, muitas das vezes, sem se perderem, não é, em determinadas associações que não são nada aconselhadas, eles terem, eles próprios e até mesmo com acompanhamento dos mais velhos, a programação de eventos e de atividades desta etapa?
3: Bem, Otílio, desde já quero agradecer também a produção ou então a realização por ter sugerido este tema, que é um tema que não se esgota, é atual e atuante, porque ainda conseguimos, infelizmente, perceber que neste período de férias algumas crianças, até mesmo jovens, fica desligado, achando que quando estamos a falar de férias é simplesmente um período de descanso. Mas o que nós temos que compreender é que dentro deste período de férias, dentro deste plano de férias que muitas instituições têm estado a desenvolver, muitas organizações, e muitas delas até de forma grátis, é um período pelo qual as pessoas ou os jovens podem aproveitar para, de facto, desenvolver determinadas competências, determinadas habilidades, não é? Como também visitar mais os familiares, socializar mais com os próprios familiares, com a própria comunidade, não é? E, obviamente, procurarem descobrir o seu talento, não é? Porque nós, quando estamos vinculados dentro do sistema de ensino, temos as atividades praticamente padronizadas. Então, nesse período de férias, o recomendável é poder aproveitar para desenvolvermos essas capacidades, fazer algum trabalho voluntário, não é? Poder fazer algum curso, alguma profissão que, de certeza, irá ajudar qualquer jovem naquilo que é a própria escolha a nível de formação, sua escolha para o futuro.
2: Gabriel Capingal, também junta-se à nossa conversa. Boas tardes, boas-vindas. Ele vem de uma organização de espiritualidade, portanto, adoração a Deus, e que, de uma maneira ou de outra, procura associar à juventude. E nesta temática, antes de mais, o nosso muito boa tarde. Como é que nós podemos sugerir um aproveitamento que não faça com que os jovens percam aquilo que é o ritmo académico? Sabemos que Deus é importante, mas os papais jamais querem que ele apenas decida, ou eles apenas decidam seguir a Deus, e às vezes muitos acabam por interromper, não é, determinados ciclos académicos, não é aí onde são de, obviamente, se pretende. E o que eu lhe pergunto, Capingala, antes já o saudei, que sugestões é que nós podemos, de maneira muito arrumada, apontar para a juventude neste sentido?
1: Muito bem. Primeiro lugar, gostaria de estender as minhas saudações a todos os ouvintes assíduos no programa Altamente. E, em contrapartida, eu sou o líder do Conselho Municipal da Juventude de Bom Jesus, o CMJ. E, para responder a pergunta, uma pergunta bastante pertinente, dizia Nelson Mandela: conhecimento e poder. Então, sendo que conhecimento e poder, a juventude deve abraçar projetos de âmbito formativo, e nós também, como Conselho Municipal da Juventude de Bom Jesus, idealizamos o projeto Formar para Transformar Bom Jesus, um projeto que visa capacitar a juventude com cursos profissionais para habilitá-los às novas dinâmicas da sociedade. Então, o jovem não deve esperar a oportunidade, deve criar a oportunidade. Disse que o segredo do sucesso é aproveitar a oportunidade que aparece. Então, nós, como líderes juvenis, criamos este projeto na tentativa ou no amor à pátria, de modo que nossos jovens saibam fazer alguma coisa para assim contribuir para o crescimento econômico e social da nossa pátria angolana.
2: E como é que os jovens podem tornar esta produção fora do setor académico saudável, salutar, entretida e de âmbito nacional?
1: Sim.
2: Eu perguntei para os dois, que é para o Gabriel como para o Hamilton.
1: Muito bem. Eu digo que a formação é uma arma poderosa. E o jovem, tendo uma formação, certamente terá uma arma em sua posse que vai habilitá-lo a também contribuir para o crescimento da sociedade como tal. Então, a juventude não pode ser uma juventude que somente se limite nos entretenimentos, nas festas, mas também tenha algo como conhecimento para contribuir para a sociedade.
2: Hamilton?
3: Otílio, eu gostava de fazer uma nota relativamente àquilo que é o nosso programa para esse período de férias, que é o Ateliê das Emoções. Na verdade,
2: aquela estrutura física existe?
3: Sim, ela existe. E é um programa
2: localizado.
3: Que está localizado no Talatona. Nós depois vamos deixar, no final, vamos deixar alguns contatos.
2: A minha pergunta é se nós temos uma localização de âmbito nacional. Era mais essa.
3: Não, de âmbito nacional não. Porque.
2: Por quê?
3: Bem, é um programa que, na verdade, nós procuramos em cada ano, estamos agora já na segunda edição, só para termos uma noção, procuramos ir ao encontro também daquelas comunidades onde percebemos que há essa necessidade de se implementar esse projeto.
2: Mas então, quem está no Quechua, se calhar também.
3: E quem está no Quechua, infelizmente, não
2: fora,
3: poderá.
2: Fora
3: não
2: poder... das aulas, quer fazer alguma coisa ou quer ter algum tratamento especializado, de que maneira que ele lá, nesta parte de Angola, pode se entreter, pode se programar os seus dias. Ou vocês preferem apenas ficar ainda muito centralizados à capital?
3: Bem, olha que atividades do género, na verdade, Otílio, os custos são muito elevados. São muito elevados porque é necessário preparar uma equipa multidisciplinar que irá trabalhar com jovens e adolescentes, não é? Então é uma logística um bocadinho muito, muito elevada, mas nós temos estado a nos preparar para que futuramente este projeto saia de Luanda. Porquê? Porque nós estamos a pensar em Angola. E se somos todos angolanos, então precisamos que, com maior ou menor esforço, levarmos esses projetos fora, no interior da Angola.
2: Então, o que é que sugere para esta programação, umas atividades dos nossos jovens, adolescentes, que têm este afastamento que está programado em todos os anos académicos, de cuidarem também de si e das suas emoções? Que sugestões é que temos para aí?
3: Bem, na verdade, o que nós sugerimos sempre é procurarem dentro das suas localidades aquelas organizações, aquelas instituições que têm estado a administrar o plano de férias, o curso de plano de férias, e no sentido de fazerem alguma formação, estarem dentro daquilo que é o programa, que é o plano de férias que essas comunidades oferecem, porque também o nosso apelo tem sido estendido a várias organizações, várias associações, no sentido de se implementar até esses planos de férias dentro daquelas comunidades mais vulneráveis. Porquê? Porque nós somos um povo, não é? Somos um país em via de crescimento, então precisamos que esses serviços, não é, cheguem até onde nem sequer pensaríamos que chegassem. Então é nesse sentido, e na pior das hipóteses nós as pessoas nos podem contactar, não é? Os pais encarregados da educação também nos podem contactar através das nossas redes sociais, porque hoje em dia já temos variadíssimos psicólogos em várias cidades, em várias províncias de Angola, e que de certeza aí poderão dar pelo menos o primeiro apoio emocional, porque repare que hoje em dia os nossos jovens adolescentes podem até desenvolver variadíssimas competências, resolver determinados exercícios, mas muitas das vezes fica aqui a componente psicológica, porque nós precisamos preparar jovens emocionalmente estáveis, porque repare que hoje em dia nós temos jovens que não conseguem lidar com a frustração. Então nós estamos aqui para poder responder esta necessidade, para poder, porque percebemos que jovens ou adolescentes preparados emocionalmente bem irão dar determinados resultados, e até porque não é só sobre a nota ou sobre o aproveitamento que teve num determinado curso ou durante o ano letivo. É preciso que esses jovens e até adolescentes estejam preparados psicologicamente. Por quê? Porque se eles estiverem preparados emocionalmente bem e psicologicamente bem, os resultados serão muito elevados, porque nós precisamos de pessoas equilibradas, pessoas com uma boa saúde mental.
2: Muito bem, Gabriel, vamos agora saltar para aquilo que são as tarefas e também os eventos que da sua parte e daquilo que é a programação virada para a religiosidade, para o âmbito espiritual, podem sim senhora ser bastante úteis e sugestivos para esta etapa entre um trimestre e outro, ou precisamente entre uma avaliação e outra do setor académico para os alunos.
1: Muito bem. Eu gostaria de fazer referência do nosso projeto de formação que nós realizamos o ano passado. Diz a Bíblia que o meu povo perde.
2: Este ano também há de haver.
1: Este ano também concretizamos a terceira edição do projeto de formação, que é o Formar para Transformar o Bom Jesus.
2: E aí também, quando lhe pergunto, de âmbito nacional?
1: Não, é de âmbito local, municipal do Bom Jesus, o município que está localizado na província do Colibengo.
2: Certo.
1: Então, nós sendo uma organização de âmbito municipal, não temos como atingir outras províncias, porque há uma hierarquia que temos que obedecer.
2: Não, mas lhe pergunto é que se de maneira organizativa isso também está a acontecer, obviamente, noutros municípios através do vosso conselho.
1: Nós também estamos a criar parceria com outros conselhos, de modo também a estender este projeto a essas localidades mais longínquas.
2: Ok.
1: Não obstante...
2: Esta percepção.
1: Sim, sim. Não obstante, esse período de formação começou ano passado, formando mais de 200 jovens em diversas áreas, referenciado os cursos de pastelaria, pedicure, informática, tantos outros, aqueles cursos que de certa forma iria capacitar a juventude em ter o seu auto negócio ou seu auto emprego, porque o jovem deve trabalhar para deixar de trabalhar, ou seja, tem que ter os seus pequenos empreendimentos.
2: O que é que se sugere? É que nesses meses, podem às vezes ser dois ou três para os adolescentes, deve haver alguma planificação dos papás que tenha a ver com a empregabilidade, com o desenvolvimento de determinadas habilidades profissionais dos filhos?
1: Muito bem. Esse projeto...
2: É isso que sugere, Gabriel?
1: Sim, eu sugiro isso, mas é um projeto que é virado para todas as idades. E para o ano em curso, nós começamos no mês de abril, no final, e terminamos no mês de julho, possivelmente 3 meses, já encerramos a terceira edição, e estamos com o propósito de reabrir a quarta edição para o mês de setembro. Isso de modo que nossa juventude não esteja sossegada, deve procurar sempre se especializar em algum curso, de modo a habilitá-lo para futuros desafios que a sociedade em si implica.
2: Quais são as opções que existem dentro desta programação para os estudantes que querem assim aproveitar, não é, essa etapa em que estão fora das aulas? Que opções é que existem? E se a semelhança do Ateliê das Emoções, isso também fica muito caro?
1: Não. Nós decidimos também endereçar bolsas via gratuitas para aquelas pessoas vulneráveis. Mas
2: essas bolsas se consubstanciam em quê?
1: É uma bolsa em que a organização do projeto de formação vai custear as despesas deste formando.
2: Quais são as modalidades ou disciplinas? Foi em formação, Gabriel?
1: Sim, nós temos sensivelmente 8 cursos, nomeadamente a informática, o pedicure, manicure, pastelaria, decoração, eletricidade, pedagogias e tantos outros cursos.
2: Era importante citar mesmo todos, né?
1: Todos, é.
2: Temos muitos jovens a ouvirem.
1: Sim.
2: E muito na bem. Maioria deles, adivinho, não tem muitas possibilidades.
1: Muito bem.
2: E essa é a primeira, se calhar, para este ano, para alguns que nos estão a acompanhar.
1: Sim.
2: Era importante mesmo citar, porque pode ser que seja do interesse.
1: Sim.
2: Ou está a citar não, e outros que não cita, se calhar é aquilo que eles sejam interessados.
1: Temos também a eletricidade, temos a oratória. Temos também o frio e climatização e temos também o curso de inglês. São esses cursos que nós introduzimos no pacote formativo, de modo que o jovem tenha a possibilidade de escolher esses cursos e, de facto, se inserir no tipo de formação e aprender alguma coisa que vai o habilitar de certa forma.
2: Qual é a duração deste pacote de formação e onde é que os jovens podem encontrar-vos para fazê-lo?
1: A duração é de três meses. Eles podem nos encontrar no município de Bom Jesus, é um município que está localizado na província do Icolibeng. Sim. E até esse ano nós tivemos formandos vindo de Viana e outros dos Angos. De certa forma, esse projeto está se propagar a sua informação.
2: Qual é a designação das instalações?
1: Nós estamos localizados frente ao CAS, ou seja, à Polícia Nacional do Bom Jesus. Basta chegar à Polícia Nacional ou pode nos contactar pelos números telefónicos do 956-900-66. Temos também a Unitel, que é o 937-38-29-74.
2: Aquilo que eu perguntava, isso aquilo que é? A igreja? São instalações de formação? Vocês estão adstritos a uma outra instituição? Era esta a pergunta. Ou é mesmo um espaço especializado para a formação?
1: Não, nós entramos em colaboração com uma instituição escolar, que é a Escola Palmarinha do Sul.
2: Escola?
1: Palmarinha do Sul. A escola, por sua vez, cedeu-nos as suas salas que nos finais de semana temos lecionado esses cursos. Então, nós não temos um centro como tal e também estamos a bater portas de algumas empresas, sendo que o município de Bom Jesus é um município muito industrializado, de modo que tenhamos já um centro como tal e valorizamos mesmo a formação, porque a formação é a base para o desenvolvimento de uma localidade.
2: Muito bem, ficou então esta dica interessantíssima, não é? Para todos os jovens que estão perto de Colibengo, Luanda e até para as províncias que de uma maneira ou de outra estão a circundar esta outra, não é? Que acaba também por ser, pela novidade, um espaço de província da nossa Angola. Estão aí a cumprir com o seu ano académico, outros o ano letivo, há aquela pausa. Aquelas pausas maiores que interrompem uma programação da outra em avaliação. Você já sabe, vou aproveitar esses meses ao se dirigir então a essa instituição de Bom Jesus e entrar então em abordagem com esta oportunidade, esta iniciativa de fazer nessas modalidades, desenvolver uma outra competência, uma outra habilidade, passar por um processo formativo que até é rápido,
1: três meses.
2: E não se paga. Não se paga para os jovens que são estudantes e querem ter essa oportunidade na altura em que estão aí a passar, não é? Por este intervalo, por essa pausa académica.
1: Com certeza, com certeza.
2: Não é? Eles não, aí não pagam.
1: Não, porque é um projeto pensando na juventude.
2: Ok.
1: E nós queremos ajudar os nossos jovens a se especializarem em diferentes áreas do saber.
2: Mas isso não é de maneira geral assim, não é? Vocês têm uma programação que também é aberta para outros jovens e ali sim.
1: Certo.
2: Não é? Há um pagamento a se fazer.
1: Sim, sim, sim, certo.
2: E o pacote é o mesmo ou abre-se com uma outra característica?
1: Não, o pacote é o mesmo. É um preço acessível, apenas 2.000 kwanzas para obter a certificação, que é o certificado, no final da formação.
2: Muito bem. O que eu lhe vou perguntar a seguir e pergunto agora para que intervenha a seguir, tem precisamente a ver com outras oportunidades que não sejam, digamos assim, muito ligadas mais a um esforço de caráter científico, não é? De muitos jovens, alguns deles que já tiveram muito desgaste durante uma ou outra etapa académica, que preferem mais ter uma programação mais entretida, outros para, se calhar, coisas espirituais, enfim. E o que eu iria lhe solicitar que abordasse é outras opções que existam para além dessas formações que vocês, como Juventude Associada e Espiritual, oferecem ali para os nossos jovens, ok? Do nosso Gabriel Capingala. Do nosso Hamilton da Costa, o que eu pretendo saber, em função daquilo que nos sugere aqui a nossa produção, é o voluntariado. Se pode ser uma excelente alternativa ou não para essas alturas em que os nossos estudantes, não é, têm estas pausas para não só terem um descanso ou até mesmo para desenvolverem outras atividades.
3: Bem, acredito que a maior parte dos ouvintes que estão lá a nos ouvir, que estão em casa ou em outro local, de certeza que têm alguma experiência, têm algum testemunho sobre o voluntariado. E para nós também vale apontar, vale valorizar a questão do voluntariado, porque é a partir do voluntariado onde os jovens também aprendem determinadas habilidades, determinadas competências, que de alguma forma irá catapultá-los para o mercado de trabalho. Então, o nosso apoio também é no voluntariado, e nesta fase de férias, é uma boa época, é um bom período para se aproveitar, trabalhar em alguma instituição de forma voluntária, no sentido então de ganhar experiência, não é? De ganhar habilidades, porque nós temos testemunho de muito jovem que conseguiu o primeiro emprego por esta via, não é? Porque prestou algum serviço de voluntariado, e temos que parabenizar algumas instituições do ensino, e até mesmo ensino superior, ensino de base, que também têm estado, dentro daquilo que são as suas programações, têm estado a desenvolver muitos trabalhos de voluntariado a nível interno e até mesmo externo. Então temos nenhum que humildemente parabenizar e valorizar aqui a questão do voluntariado.
2: Como é que nós podemos, nós vamos ter a oportunidade de tentar perceber da parte de outros jovens que também pronunciaram-se e falaram ao nosso programa, através dos nossos profissionais aqui da RNA, que estão a equipa do Altamente. Tentamos conversar com alguns deles em variedíssimas partes fora dos estúdios, para perceber, afinal de contas, que propostas é que eles sugerem de maneira construtiva, e até que experiências boas é que tiraram desses períodos em que eles estão afastados das aulas e que podem sempre ter um ingresso a seguir de maneira mais proveitosa, até vêm com outra capacidade de aproveitamento académico, porque tiveram, se calhar, um desempenho bom e tiraram ali bom aproveitamento. É para daqui em Santos. O que eu gostava, Hamilton, consigo e com o nosso Gabriel, é tentar perceber se pode haver de maneira conciliada entre essa altura em que os jovens, os estudantes, para fora das instalações de ensino, têm as suas tarefas, as suas atividades, porque há aquela pausa, aquele intervalo, não é, da programação académica, se há maneira de se conciliar esta programação em que deve haver um incentivo da atitude voluntária dos nossos jovens ao nível da sociedade e das comunidades. Pode haver uma ligação em que aquilo que é feito ao nível de vocês, que entram para a esfera civil da sociedade, com a académica, nesse particular do incentivo e o estímulo das atitudes voluntárias dos nossos jovens.
1: Sim, há uma convergência muito grande, pode sim haver, porque nós, como sociedade civil, vindo de organizações sociais, dentro do nosso cronograma de atividades, há aqueles projetos virado para a solidariedade e também o conhecer algumas zonas turísticas. Já podemos também incutir na juventude que fazer o bem faz bem. E sendo um jovem, deve também se compadecer com aqueles problemas que têm causado transtorno na vida do nosso próximo, ou até mesmo aquelas famílias que padecem por falta de condições. E nós criamos também o projeto Falar e Agir. É um projeto virado para ajudar as famílias vulneráveis. Nós recolhemos donativos vindo de jovens e terceiros, e depois juntamos os donativos, vamos a um bairro muito longínquo do Bom Jesus, a um bairro rural, de modo a aproximar, a mostrar o nosso sentimento solidário, nosso braço solidário. Então, sendo um jovem vindo de uma carga de estudo muito forte, também uma forma de descontrair, uma forma de mostrar o seu lado humanista, também parte por esta atividade que é de solidariedade. Não só essa, nós também temos doado alguns fármacos e alguns meios nos hospitais, como luvas e também seringas, porque há hospitais lá no nosso município que, devido a muita aderência do pessoal, geralmente as despesas ou o material do hospital tem acabado consideravelmente. Não, nós como sociedade civil temos também que mostrar que estamos em pé, estamos aí para ajudar, não somente para usar os meios do hospital, também nosso pouco doarmos, de modo que tenhamos uma cidade muito saudável.
2: Uhum. Emildo, tens bem, qualquer coisa a crescer ou ficas por essa, não, essa não, intervenção?
3: Olha, eu gostava de fazer um reforço e aqui o meu apelo vai pelas famílias, porque eu compreendo que as famílias nesse período jogam um grande papel, jogam um papel muito fundamental, porque é nesta época que se deve fazer um plano de férias, onde os jovens ou até mesmo adolescentes vão fazer determinados trabalhos voluntários, não é? De forma voluntária, no sentido de ganhar experiência. E aquilo que estávamos a dizer no princípio, também de alguma forma de desenvolverem as suas competências, porque eu estou lembrado na altura que sempre que eu ficasse de férias, a minha mãe orientava-me a ir ao marceneiro, a aprender marcenaria. E a quem ficava esse período de férias a fazer algum trabalho voluntário de mecânica. Então é uma fase muito fundamental, é uma fase que se pode conciliar. Realmente não tem sido fácil, porque hoje em dia parece que ainda temos aí uma franja que não quer fazer esse trabalho de voluntário, porque espera sempre alguma coisa em troca, espera sempre um estímulo. Mas o nosso apelo, até porque nós estamos a falar num programa de jovem para jovem, o nosso apelo é que os jovens devem aproveitar esse período.
2: Mas não é aí que as instituições de ensino devem entrar, precisamente nesta programação em que há esta pausa, este afastamento da juventude, haver ali eventos e tarefas que sejam mesmo programadas por instituições que sejam de fora, com as académicas, para estimular esta atitude. Não devia ser assim. É a opinião. Não que seja uma questão dirigida assim. É a sua opinião.
3: Não, mas sim, deve sim, senhor, deve haver essa ligação. E eu tenho testemunho de algumas instituições que, na verdade, têm estado nessa fase de feira a ministrar cursos. Ou seja, nós temos aqui o nosso colega de painel. Qual é o nome, por favor?
4: Gabriel Capilu.
3: Temos o Gabriel com a sua associação. Eu, Amildo, tenho uma instituição. Ele vem pedir-me as instalações, não é? E nós aproveitamos. E tem mais. Antes mesmo dos estudantes irem para irem de férias, irem para as férias, não é? Já começa-se a passar a publicidade do plano de feira que se vai ministrar naquela instituição. Então, felizmente ainda temos algumas instituições, e vamos apelar àquelas outras que também entrem dentro desse processo, no sentido então de injetarmos com conhecimento os nossos jovens poderem trabalhar, poderem participar deste processo.
2: As disciplinas acabam por ser uma virtude, ou virtudes, da solidariedade e voluntariado. Também cabem, não é, nesta programação das instituições.
3: Exatamente, exatamente.
2: Porque pode parecer que seja qualquer coisa, como se costuma dizer, que ninguém é obrigado, como disse muito bem o Hamilton, não é? Quem espera algo na contramão, não é? Porque afinal de contas, toda a gente quer ser incentivada a.
3: Sim.
2: E às vezes determinadas obrigações e tarefas em prol da sociedade, nem todos os jovens se sentem obrigados. Né? Se não tiver um incentivo, um estímulo qualquer ganho a seguir. E, portanto, é por causa dessa questão, deste sentido, que é normal, que nós estamos aqui a tentar provocar, se não devíamos também ter o desenvolvimento dessas, a provocação, acho que esse é o termo, dessas virtudes de voluntariado e solidariedade dentro das instituições de ensino, principalmente nessa etapa. Eles vão sair, vão ficar 1, 2 meses fora. Que tal? Temos aí esse tipo de eventos das escolas, dos institutos, junto de estabelecimentos em que temos ali muita gente, muitos jovens a padecer e a precisar de apoio.
4: Exatamente. Seria uma grande oportunidade. Seria uma grande oportunidade para essas próprias instituições, não é? Porque podiam ajudar os jovens, não é, a se capacitarem, não é? Podiam até ser os próprios estudantes, não é, dessas instituições, que de alguma forma podiam prestar algum trabalho de forma voluntária em outras instituições, não é? E se calhar aqui podíamos falar da questão do estágio, não é? O estágio não remunerado. Então é uma grande oportunidade que as instituições deviam implementar, mais do que esperar aquela fase de estágio, que é a fase final da formação, só para fazer o estágio em 3, 6 meses, seria também uma oportunidade dentro daquilo que é o plano de férias, ou que é o período de férias, no sentido de se implementar essas medidas.
2: Vamos para tentar criarmos aqui um outro ambiente, colocar então a nossa Beatriz Francisco, que traz a presença de outros estudantes, intervenientes, angolanos que fazem parte da sociedade, que fazem parte de várias situações e ambientes da nossa província e até mesmo do nosso país, e vai ser importante porque esta diversidade vai ajudar a gente a compreender até que ponto é que podem existir propostas diferenciadas para as pausas académicas, dos intervalos em que a juventude tem que ter de maneira muito útil e proveitosa o seu programa de atividades, e muitas das vezes não se perder em coisas que podem muitas das vezes até prejudicar fisicamente, tirar a sua condição segura e de integridade de você a seguir estar aí presente uma vez mais a dar continuidade à sua formação académica. Vamos perceber agora.
5: Férias não tem de ser sinónimo de tempo perdido. Para muitos jovens, este período é uma oportunidade para descansar, mas também para aprender, desenvolver novas habilidades e investir no futuro. E como é que os jovens estão a aproveitar o tempo livre nestas férias? Fomos ouvir alguns deles.
6: Eu, Silvio Teixeira, eu tenho ocupado o meu tempo livre estudando matérias das cadeiras que eu já tive, para não perder a prática, não esquecer as matérias, e tenho aproveitado também descansar um pouco e fazer cursos para me habilitar para a indústria, sabendo que eu estou a fazer o curso de Engenharia de Produção Industrial. Os jovens devem ocupar-se fazendo cursos e buscando mais conhecimento, adaptando-se à sua área de formação. Mente vazia é a oficina do diabo, certo? Então nós devemos nos ocupar sempre com alguma coisa, estudando, para não estarmos só ali.
7: Mariano Leite. Durante o período de férias, umas atividades que podem ajudar no desenvolvimento, tanto acadêmico como social, apostar em formações. E aqueles que já estão dentro de algumas formações, acho que tentarem procurar mecanismo de aprender e desenvolver outras habilidades. E os que não estão de férias, e os que não têm nenhuma formação, de momento, podem aplicar-se a uma.
8: Catila Pinda. Tenho descansado e fazendo cursos para me aperfeiçoar. É bom se ocupar, é bom fazer atividades para não esquecer daquilo que nós fizemos durante a escola, durante o tempo que estávamos a estudar. Então é sempre bom pôr em prática aquilo que nós já fizemos.
7: Mariano Leite. Durante o período de férias, umas atividades que podem ajudar no desenvolvimento, tanto acadêmico como social, apostar em formações. E aqueles que já estão dentro de algumas formações, acho que tentarem procurar mecanismo de aprender e desenvolver outras habilidades. E os que não estão de férias, e os que não têm nenhuma formação, de momento, podem aplicar-se a uma.
9: Estevão Valente. Graças a Deus, tentando priorizar a minha vida devocional, me capacitando a cada dia que passa e procurar deixar o meu estado financeiro mais sólido. Eu encomendaria a todos os jovens a procurar fazer formações profissionais, porque isso ajuda a vida de um jovem a não estar desocupado e com a mente desequilibrada. Se o jovem não estiver ocupado com coisas de extrema importância, ele pode acabar se desviando, se calhar ocupar a mente a fazer coisas negativas. Então, é de extrema importância o homem procurar fazer alguma coisa.
10: Jorge Assaf. Tenho feito formações no Instituto de Formação Bancária do IFBA, Bancária de Angola. Quero dominar mais a base da banca para posteriormente ingressar. Ultimamente o mercado tem procurado demasiado por pessoas com formações técnicas, então ficar parado é desnecessário para quem quer evoluir, né? Ou para o nosso próprio país, porque ele precisa de pessoas capacitadas. Estudem, façam formações, mas sejam bons, né, naquilo que vão se formar ou naquelas formações.
5: Entre

0: preparar-se para novos desafios.
1: Sim, senhora, e de certo que deu para tentarmos perceber desta presença, não é? De vários jovens que conversaram com a nossa produção e ficou aqui de maneira muito interessante para os nossos presentes, quer ao nosso Hamilton Costa e o Gabriel Capingala, tentar perceber que, afinal, há aí de maneira alargada uma outra perspectiva dos nossos jovens em ligarem-se àquilo que vocês estavam a sugerir. De uma maneira ou de outra, está em ligação, está em acordo, está em harmonia ou não, ou conseguimos se calhar perceber que os jovens têm um outro alcance da maneira como neles podem inserir-se nestas etapas em que não há escola, não há aulas, o aproveitamento fica mesmo para dentro, cá fora. Será que vai ser para esta linguagem? Cada um vira-se, cada um tira a atividade da maneira que quiser, ou pode, sim senhora, tal como eles sugeriram nessas disciplinas, nessas sugestões, haver ali uma ligação, uma harmonia, uma união, um associativismo maior?
2: Muito bem. Nós ouvimos atentamente as intervenções dos nossos jovens e, na sua maioria, tocaram mesmo na formação como forma de catapultar para outros níveis. Ou seja, os jovens falaram muito de ocupações. Na minha humilde opinião, todo jovem é ocupado, mas depende de que tipo de ocupação. Há jovens que estão ocupados com brincadeiras, há jovens que estão ocupados em fazer coisas fúteis, e há aqueles jovens que estão ocupados em se formar para, num futuro breve, também ser alguém na sociedade. E os nossos jovens aqui referenciaram muito sobre a formação profissional como meio de se especializar numa diversa área. Ou seja, os nossos jovens estão a pensar no futuro, porque o nosso futuro depende do hoje. As nossas decisões feitas no hoje vão se refletir no amanhã. Há muitos jovens que atualmente estão de cabos baixo porque ontem, no passado, tomaram mais decisões e nós estão a ressentir estas mais decisões. O nosso conselho que nós deixamos à camada juvenil é: devem apostar no capital intelectual. De que forma devem apostar? É aproveitar as oportunidades que aparecem, porque em cada comunidade, em cada município, há sempre aqueles programas de formação. E muitos jovens só visualizam estas publicidades, mas não aderem. Não aderem porque eles estão pensando que o amanhã será um sucesso. Mas o sucesso depende de hoje, porque nós somos aquilo que nós pensamos. Então, esta ideia que estamos a passar à juventude é que não devem dormir debaixo da bananeira. Devem se levantar, pois são um campeão. Ainda que nós nascemos no gueto, mas o gueto não pode determinar o que nós seremos no futuro. Mas é a nossa determinação, é o nosso foco, é a nossa fé em Deus, porque a Bíblia fala que o meu povo perde-se por falta de conhecimento. Então, os jovens, se não querem se perder, devem mesmo seguir o conhecimento e aprender muito.
1: Hamilton?
3: Bem, há um alinhamento realmente daquilo que foram as opiniões dos nossos ouvintes e de alguns aspectos que nós estávamos aqui a abordar. Repare que nós estamos num mercado muito competitivo, onde só não vale o diploma, o documento ou o certificado, mas vale a competência. Então, neste período de férias é uma oportunidade, reitero, é uma oportunidade onde os jovens devem se capacitar. E por isso é que o Ateliê das Emoções olha para este período no sentido de ajudar os jovens a desenvolver a sua inteligência emocional, a sua própria autoestima ou então autoconfiança, comunicação eficaz, não é? Onde também os jovens poderão aprender a trabalhar em equipe, a liderar, não é? E obviamente, a resolver determinados conflitos, porque nós temos muitos jovens capacitados, muitos jovens competentes, mas não conseguem fazer gestão das emoções, não conseguem ter empatia ou respeito pelas diferenças. Então, por isso é que o ateliê aqui aparece. E os jovens terão essa oportunidade

0: mensal ou mensais, períodos mensais e outros atividades que sejam construtivas e que de uma maneira ou de outra salvaguardem o bem-estar dos miúdos, né? Estamos a falar de muitos papás que já têm muitos jovens, muitos filhos que são jovens, já atingiram a maioridade e precisam de uma maneira ou de outra, de maneira confiada e sem muitos gastos, que as instituições assumam esta função, para não termos, como disseram, alguns jovens ali pensamentos e ideias a vaguearem em coisas de risco, e às tantas o professor não ingressa uma vez mais no sentido inverso na apresentação dos seus alunos a seguir a este período. Pode perceber que fisicamente deve ter havido um arranhão, qualquer coisa diferente, e ficar preocupado. Então seria mesmo importante que houvesse essa conciliação entre essa etapa e a própria instituição, acompanhar isso ao nível da sociedade e das atividades extra-académicas. Muito bem, vamos sair de Luanda, não é? Vamos até ao Zai Luís Mamana, mais coisas jovens sugerem por aí.
1: Uma bússola para a melhor organização dos dias de descanso. Durante as férias, o plano serve para criar ou definir datas, locais, orçamento, tarefas e, sobretudo, cursos a frequentar. E é sobre isso que vamos abordar nesta presença do Zaire no Altamente de hoje. Por cá, em Bansa Congo, há domínio sobre o plano de férias para alguns e não tanto para outros. Por esta curiosidade, visitamos um dos centros de formação técnico-profissional situado nos corredores da RNA Zaire. O local acolhe neste momento muitos jovens que estão atrás de novas formações, oportunidades, conhecimento e de superação. As áreas técnicas e de línguas são as mais procuradas. Os jovens ouvidos pela nossa reportagem reconhecem a importância que o plano de férias reveste na orientação pessoal, apelando aos demais a pautarem por este caminho para a sua contínua capacitação.
2: Sou Nicolau de Quesse. Na verdade, sobre o plano de férias, está nos correndo bem, estamos a beneficiando muita coisa, sobretudo os cursos básicos onde nós estamos, no nosso centro, estamos a beneficiar inglês, francês e outras línguas. O plano de férias tem a sua importância, e principalmente para os que são funcionários, consegue de refrescar as suas memórias, e para os estudantes também idem, mas aproveitam aquele intervalo que refrescam as memórias. Bem, cada curso vai depender, principalmente inglês, dura assim um ano. Na verdade tem que ser, porque é o espaço que eu tive, tenho que evitar esforço para seus cursos, porque é intervalo mesmo para tal, para beneficiar os seus cursos. A mensagem que eu tenho para os que estão sentados em casa, convém aproveitar quando é um momento oportuno, para que isso possa ajudar não só esses cursos acadêmicos, mas esses cursos também básicos, pode ajudar mesmo na vida privada. Então convém vir também fazer parte do jeito que nós estamos a fazer.
3: Suzana Afonso, já sim, com certeza.
4: O que é isso, afinal?
3: O plano de férias é um momento em que, apesar de estarmos de férias, é um momento que é oportuno para aproveitarmos fazer algumas formações que até certo ponto são sim pertinentes para nós. É rico, sim, é rico, porque nesse período eu tenho chance de fazer várias coisas que durante os estudos ou as aulas eu não consigo fazer. E este plano de férias realmente facilita-me bastante, eu vou aproveitando fazer muitas formações. O curso durará um período de um ano, certo?
4: Está apenas a começar?
3: Está apenas a começar.
4: Está a ser bom neste período de férias?
3: Está sendo muito bom.
4: Muito tempo, né? A formação?
3: Na verdade, sim, porque é um idioma, e não se aprende um idioma de um dia para o outro. É necessário realmente que haja tempo e dedicação também. Não pode faltar.
4: São vários os jovens que não aproveitam este período para se ocupar. Que mensagem tem?
3: Olha, eu diria a todos que querem simplesmente relaxar em casa, que aproveitem sim o plano de férias, que façam formações, porque é certo que agregará alguma coisa em suas vidas. E sair da mesmice, porque a mesmice é uma coisa que não agrega nada. Então, façam sim formações. Aproveitem as férias.
4: Muitos não sabem a importância do plano de férias, né?
3: Sim,
4: ficam adormecidas, as pessoas em casa.
3: Exatamente, muita gente ignora, prefere simplesmente ficar em casa ou viajando de forma desnecessária, sendo que poder aproveitar este tempo para fazer coisas que agreguem sua vida.

0: fazer um curso de idioma, fazer um curso de eletricidade, um curso de manicure, cabeleireiro, tudo isso. E eu acho que é muito importante, quanto jovens, que façamos estas formações. Porque é sempre importante saber, não é? Porque sabemos para a vida, não é? Nunca pegamos um conhecimento para simplesmente guardar. É sempre útil saber.
1: Está a gostar o número de jovens que está a aproveitar o plano de férias?
0: Sim, estou gostando, mas gostaria de mais jovens.
1: Mais jovens, sim. Mesmo muitos estão a dormir.
0: Sim, muitos estão a descansar apenas.
2: Emanuel Mavambo, já ouvi falar e graças a Deus estou a fazer parte de um plano de férias. Ao falar do plano de férias, fala-se de todas as atividades programadas a se exercer num determinado período. Como o termo já diz, simples, a férias, então no período de férias. Para aqueles que não tiveram tempo no período acadêmico, podem tirar esse tempo para se capacitar no plano de férias. Hoje em dia o mercado está mais hostil, está mais rigoroso. O que acontece é que é muito aconselhável as pessoas se capacitarem, não depender simplesmente daquilo que têm. Como no meu caso, eu tenho a língua inglesa, sou um dos estudantes aqui de língua inglesa, mas ter simplesmente a língua inglesa não é suficiente. É necessário que eu complemente essa mesma habilidade com um outro ofício. Eu decidi fazer a informática e estou a fechar o concurso de eletricidade.
1: Okay. Então, ok, ou seja, está a aproveitar o plano de férias, né?
2: Claro, claro, tenho que aproveitar certo.
3: Um dos formadores do centro conta que é fundamental que os jovens, os pais e encarregados de educação compreendam os benefícios de aproveitar as férias para agregar valores.
4: Hilário Ndongala Kabata. Na qualidade de formador, eu olho para o plano de férias como um momento de oportunidade que os alunos, tendo em conta que não estão a ter aulas na escola, uma pausa pedagógica, é um momento que os alunos aproveitam a ampliar as suas capacidades cognitivas, porque plano de férias, aquilo ajuda os alunos a fazer curso. Os cursos também são elementos complementares naquilo que a escola não conseguiu dar ao longo das aulas durante o ano letivo. Bom, tem sido uma prática, porque falando no contexto aqui do centro de formação, tem sido uma prática porque era um momento de férias que o centro tem recebido muitos alunos, há muitos alunos aderiram a esses mesmos cursos, então tem sido uma prática, apesar que nem todos o fazem, mas a maioria fazem.
1: Para quem está lá em casa a dormir, porque está a gozar as suas férias, afinal há um plano, que mensagem tem?
4: Sim, para quem está em casa, principalmente para jovens que não fazem quase nada, está em casa aí a sentar, plano de férias é uma oportunidade para você aprender e intensificar mais as capacidades, porque quando voltar à escola, aí você consegue suprir aquelas falhas que você tiveste durante a época das aulas.
3: No final, contactamos o mentor do projeto, Luindula Ferreira, que fala da adesão aos cursos lecionados, saudando a existência de fluxo. O também gestor do centro diz que já há resultados visíveis apresentados pelos formandos que aqui passaram durante o período de férias nas ocasiões anteriores.
5: Nós estamos nessa vida há bastante tempo e a experiência acumulada sempre carrega aspectos negativos e positivos. É entendido que esse é um período em que as pessoas, em vez de ficarem totalmente descansadas, é dito que é férias, mas é um momento que as pessoas devem olhar para o amanhã também, na parte dos cursos extras curriculares, em que tem jogado um papel muito preponderante em várias empresas. Esse é um período para fazer tanto cursos ligados à tecnologia, falamos de informática, língua, eletricidade, para as meninas que gostam de decoração, entre outros. Agora, isso tem a ver a experiência, e vez alguns encarregados nesse período querem ocupar os filhos, com as ocupações dos serviços, ele deposita confiança ao filho, vai ao centro X fazer uma formação, mas ele depois também, por detrás disso, acaba traçando os seus planos. Vez, o dinheiro que o pai está a investir para uma formação, algo que pode ser benéfico para ele, poderá ser, ele empurra numa roupa ou vai beber com ele. Então, são essas situações que, às vezes, nós nos debatemos com eles e que alguns pais ficam bastante chateados ao perceber dessa situação. Agora, quanto aos cursos, é sempre importante. A formação não prejudica ninguém. Aliás, eu tenho sempre dito aos meus jovens que estão perto de mim, que convivem comigo, nós, os filhos de pobres, a única forma de nós tentar minimizar a nossa pobreza e apostar na formação. Não há outra coisa que possa nos ajudar, melhorar, se a gente parar, ficar de braços cruzados, como alguns jovens preferem, vejo o pai tem possibilidade, aposta numa formação, mas ele prefere outras coisas. Se nossos irmãos de braços abertos.
3: E é desta maneira que terminamos a nossa presença num programa Altamente desta quarta-feira, em abordagem o plano de férias dos jovens. As despedidas a partir do Zaire, Álvaro Tuinula Júnior, Luís Mamana e Diabanz Eduardo. Bom plano de férias.
6: Maravilha, Álvaro, Luís e o Diabanza, os nossos profissionais de grande energia juvenil a partir do Zaire e para aqui para os nossos presentes a partir de Luanda, estudos centrais. Parece que há aqui qualquer coisa com uma cumplicidade, não é? Daquilo que os jovens estão a dizer, quer os de Luanda como os do Zaire, todos eles concordam que é importante ampliar conhecimento, os profissionais e até mesmo desenvolver, não é, outras habilidades durante esta época. Parece que o aprendizado é a tónica dominante aí, Hamilton e Gabriel.
7: Sim, claro, é isso que nós estamos sempre a defender. Porquê? Porque nós compreendemos que as habilidades que nós... Porque a escola não nos dá tudo. A escola não nos dá tudo. E se nos dá tudo, acabamos sempre não aprendendo um ou outro aspecto. Por isso é que quando se criam os planos de férias, eles visam capacitar, não é? Ou cobrir algumas necessidades ou algum déficit que os jovens deixaram durante o período escolar. Uhum. Não é? Então, é uma medida salutar, não é? Reitero, é uma medida salutar que se deve aproveitar, no sentido então dos jovens estarem habilitados a determinadas ferramentas.
6: Gabriel?
8: Muito bem. Fiquei muito atento nas abordagens dos nossos jovens da província do Zaire. Eles aqui estavam sempre a referenciar a vontade de optar pela formação. E não deixando de reiterar que podemos passear, podemos viajar, mas agora é o momento de nós traçarmos prioridade. Se nós pensarmos que a formação é o segundo plano, certamente estaremos a cavar um buraco grande, que certo dia nós vamos entrar por esse buraco. Então, todavia, devemos optar pela formação sendo o primeiro plano para nos capacitar e nos habilitar para futuros desafios.
6: Muito bem, estamos a terminar esta presença, estamos muito felizes por todas as intervenções, que é do Gabriel Capingala e também do Hamilton Costa. Para finalizar a nossa produção, sugere se vocês tiverem ainda coisas que não sejam reiteradas, tentamos aqui apontar para os homens que nos estão a acompanhar oportunidades de maneira indicativa para que eles possam acorrer, no caso de não conhecerem, oportunidades que existem localizadas, muito bem indicadas e até que sejam oficiais ou programadas, para que eles possam ter ali eventos de intercâmbio, atividades de intercâmbio, ou juntos procurarem estarem em temporadas com condições, não é, que não sejam de risco em determinados lugares, que os homens podem se juntar e permanecer aí dias, desenvolvendo que atividades, ou até mesmo entrando naquela disciplina. Tivemos um jovem a falar que procura sempre ampliar a sua capacidade financeira nessa altura, o empreendedorismo também. Pode haver indicações da vossa parte, né, que os jovens podem encontrar esse tipo de desenvolvimento de atividades nessas etapas, para concluirmos.
8: Muito bem. Eu tenho dito sempre que nós devemos olhar para as circunstâncias da comunidade que nós vivemos e, diante desta realidade, criar oportunidade. Se o jovem ver que na sua comunidade está falta de salões, de barbearia, deve, de certa forma, ver uma oportunidade também de empreender. Ou seja, aquelas comunidades em que os bolos do casamento, de uma festa, têm que se deslocar para Viana ou para uma localidade mais distante para comprar. Então o jovem aí deve ver que não. Então tem uma necessidade urgente de se especializar no curso de pastelaria, de modo que este produto esteja daqui já alocado na localidade, de modo a ser uma referência para a sua localidade. Então, não obstante, também nós como líderes juvenis devemos fomentar este intercâmbio entre jovens, porque quando há intercâmbio, logo os jovens vão se conhecendo um ao outro e termos o famoso network. Então, há jovens que entendem de coisas muito grandes, outros que não entendem, se juntar ao grande, certamente também será um grande. E a título já de conclusão, gostaria de agradecer o convite que nos foi formulado pelo programa Altamente. Estaremos sempre disponíveis, sempre que houver um convite. E agradecer também aos nossos parceiros, nomeadamente o senhor Administrador Municipal de Bom Jesus, Dr. João de Almeida, assim como os nossos parceiros empresariais, Dr. Fineza e tantos outros que nos têm ajudado na materialização do nosso projeto de formar para transformar Bom Jesus.
6: Vamos terminar, Milton. Essas disciplinas, Alain, estão a mostrar de maneira indicativa onde é que os jovens podem encontrar intercâmbio, juntarem-se para estar durante dias a desenvolver atividades, ou então o empreendedorismo, sempre a fazer crescer, não é, a capacidade financeira, como os jovens disseram.
7: Exatamente. Bem, na verdade, grande parte das nossas cidades têm mediatecas. Tem mediatecas, as outras nem tanto, mas sei que essas mediatecas, nesta fase de férias, também têm estado a desenvolver variadíssimos cursos no sentido de capacitar os jovens. Um outro, sim, seria através das redes sociais, porque hoje em dia nós notamos que grande parte dos jovens tem um telemóvel evoluído. Então, através das redes sociais também existem muitas páginas que, dentro daquilo que são dentro daquilo que é a sua programação, têm estado a ministrar cursos. E muitos deles até são grátis. Então seria uma das oportunidades dos jovens contactarem, mas é bom sempre prestar atenção, porque existem muitos perfis também ainda falsos, infelizmente, mas seria bom prestar atenção nesses aspectos, no sentido de criar a rede de contacto e posteriormente juntarem-se aos outros para poderem aumentar o seu conhecimento.
6: Vamos lá então terminar com a maneira como podem abordar o nosso ateliê, para quem tem possibilidades e para quem também não tem. Vamos lá ver se existem pacotes ali para tentar, em jeito de campanha, para a juventude que se calhar está assim a fazer nesta altura de afastamento académico.
7: Bem, muito obrigado. Estava eu a dizer que a escola na verdade ensina muitas disciplinas importantes.
6: Isso é mesmo em segundos,
7: amigo. Mas não...
6: É hora de vender o teu peixe.
7: não competências essenciais para a vida que precisam... Existem competências da vida que precisam ser desenvolvidas de forma muito intencional. E o ateliê, na verdade, surge neste sentido. Então, investir no ateliê é investir no futuro do seu filho. As pessoas podem nos contactar, ou as inscrições podem ser feitas através do nosso WhatsApp, que é o 943-63-67-61. Reitero, 943-63-67-61. Ou então através do e-mail projeto.mentalcompor@gmail.com. Reitero, projeto.mentalcompor@gmail.com. Será um enorme prazer receber cada família e contribuir para formar jovens emocionalmente mais fortes, confiantes, preparados para a vida. Muito obrigado.
6: Para meninos e meninas.
7: Para meninos e meninas, obviamente.
6: Muito bem, meninos e meninos. Só temos cá meninos, não temos meninas. Hamilton Costa e o nosso Gabriel Capingala, foi uma maravilha ter-vos. Estamos então abertos para uma outra oportunidade.
8: Obrigado.
6: Ficou mais um exercício da Rádio Nacional de Angola. Já sabe, hábitos, atividades úteis durante o momento em que você está afastado de toda a programação académica. E tem que cuidar de si, cuidar do seu emocional, da sociedade e da vida em associativismo juvenil. Cuide sempre disso. Não aponte apenas a obrigação para a escola, porque o que faz a escola somos todos nós jovens. Fique na sintonia da Rádio Nacional de Angola. Não saia.
3: Voltamos já.

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0: É para irmos embora, já se a presença em força informativa aqui na Rádio Nacional com Rádio Jornal. Não vai sair da sintonia, a programação para si que escolhe a rádio da paixão da sua vida. Adeus de Maria Massunga, que esteve na realização, Maria Canoeira, que assistiu, redigiu e produziu este programa, para nossa equipa, o Cristiano Benedito, Fábio José Maria Beatriz Francisco, e para a Engenharia Técnica Final, Ungumba de Souza. Comunicar esteve o Atílio Ayonda consigo através da RNA, a rádio da paixão da sua vida. Agora a seguir a informação, não saia, boa tarde. Até a edição seguinte.
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3: 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A seguir é o Rádio Jornal Júlia Vigário.
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5: Boa tarde, Angola. Já no ar o Rádio Jornal, o programa de informação. A partir deste momento e até bem perto das 19 horas, você acompanha aqui toda a atualidade que marca o país e o estrangeiro. Por agora, acompanhe os destaques do informativo a esta hora.
3: Angola reitera a modernização das Forças Armadas e defende segurança integral. Angola e RDC reforçam vigilância epidemiológica na fronteira contra o ébola e varíola dos macacos. Mosquito invasor resistente a inseticidas ameaça provocar nova onda de malária em África.
5: Estas e outras você acompanha em desenvolvimentos aqui na voz do jornalista Lopes Caína.
3: Abrir Angola defende a segurança integral para lidar com os vários conflitos globais. A intenção foi manifestada hoje em Luanda pelo secretário de Estado da Defesa e Veteranos da Pátria na abertura das conversações com a delegação militar de alto nível dos Estados Unidos da América. Afonso Carlos Neto sublinhou que a cooperação internacional no domínio militar e a troca de informações entre as várias forças pode ajudar no combate aos mais variados crimes.
6: Perante este quadro, a República de Angola corrobora o princípio de que a segurança deve ser entendida numa perspectiva integral, onde a diplomacia, a defesa, o desenvolvimento económico e a cooperação internacional atuem de forma complementar. É precisamente esta visão que inspira a política externa da República de Angola e orienta a atuação dos órgãos de defesa e segurança. A posição geográfica privilegiada da República de Angola, voltada para o Atlântico Sul e situada numa região de elevada importância estratégica no continente africano, confere-nos responsabilidade acrescida. Perante esta realidade, nenhum país consegue isoladamente responder de forma eficiente aos desafios da segurança contemporânea. A cooperação internacional deixou de ser apenas desejável, tornando-se uma necessidade vital.
3: Afonso Carlos Neto explicou, por outro lado, que está em curso um plano de modernização das Forças Armadas angolanas.
6: Esta transformação passa, inevitavelmente, pelo investimento no capital humano, na inovação, na digitalização, na interoperabilidade entre forças e no desenvolvimento gradual da base industrial de defesa. A nossa visão não se limita à aquisição de equipamentos. Pretendemos desenvolver competências nacionais, promover a transferência de tecnologia, estimular a investigação científica, incentivar a produção local, estabelecer parcerias industriais sustentáveis e criar um conglomerado nacional capaz de apoiar a manutenção, modernização do material e produção de sistemas tecnológicos. Acreditamos que uma indústria de defesa sólida representa simultaneamente um instrumento de soberania nacional, um fator de diversificação económica e uma oportunidade de geração de emprego altamente qualificado.
3: Secretário de Estado da Defesa e Veteranos da Pátria, Afonso Carlos Neto, na abertura das conversações com a delegação do Comando Africano dos Estados Unidos, chefiada pelo secretário adjunto de defesa norte-americano para a segurança internacional, Daniel Zinnerman. Angola e a RDC reforçam vigilância epidemiológica ao longo da fronteira para prevenir a contaminação por ébola e a varíola dos macacos. Neste momento, equipas técnicas de resposta rápida e os parceiros internacionais estão em prontidão para dar o suporte necessário. A reportagem com Luís Mamana.
7: A vigilância sanitária entre Angola e a República Democrática do Congo foi reforçada para prevenir a entrada de casos de ébola e a varíola do macaco no país. As autoridades de saúde do município do Noki, aqui na província do Zaire, e da cidade de Matadi, na província do Congo Central, mantêm um mecanismo conjunto de vigilância epidemiológica ao longo da fronteira comum, numa estratégia de prevenção e resposta rápida a eventuais casos suspeitos, segundo o diretor municipal da saúde no Noki, Jaime Soque Sebastião. A recente inauguração de uma unidade sanitária numa das aldeias da orla fluvial do município representa um reforço da capacidade de vigilância sanitária numa zona de intensa circulação transfronteiriça.
8: Todo cuidado é pouco. Por isso, com a inauguração desta unidade sanitária, agora acreditamos que teremos muito mais a retroinformação relativamente em como a situação está, quer nas aldeias mais avizinhados da nossa, como também da própria República Democrática do Congo.
7: O responsável acrescenta que as equipas de resposta rápida, em coordenação com parceiros internacionais, permanecem em prontidão.
8: Nós temos equipas de resposta rápida criada a nível do município e que também são coadjuvados com a equipa da vigilância epidemiológica da província, como também as antenas quer da OMS, vem nos apoiando sobre essa missão. E esses técnicos estão munidos com termômetros a laser, pelo menos para nos ajudar a monitorar a temperatura dos pacientes e munidos também com alguns equipamentos, tentar nos proteger.
7: A cooperação entre as autoridades sanitárias do Noki e de Matadi pretende reforçar a vigilância epidemiológica e a capacidade de resposta ao longo da fronteira, considerada estratégica para a prevenção de doenças com potencial propagação entre os dois países. A reportagem é da Rádio Nacional em Banza, Congo, Pedro Batista e Luís Mamana.
3: Angola e a RDC reforçam vigilância epidemiológica ao longo da fronteira para prevenir a contaminação por ébola e varíola dos macacos. Na cidade do Ambo, moradores de várias localidades têm reconhecido melhorias no dia a dia após a implementação da nova divisão político-administrativa da província. Segundo populares, já é possível notar a chegada de novos equipamentos sociais em bairros e comunas, além da ampliação dos serviços públicos de base. Laurindo Vieira.
9: Populares no Embo afirmam serem já visíveis os benefícios da nova divisão político-administrativa da província. Os munícipes apontam surgimento de novos equipamentos sociais, bem como a prestação de múltiplos serviços públicos. Na visão da população, esses serviços estão a reforçar a capacidade de resposta da administração local às comunidades.
10: José Domingos. Bem, a criação de novos municípios na província do Embo tem grande importância porque contribui para melhorar a organização administrativa e o desenvolvimento local.
11: A criação dos novos municípios representa um passo importante no processo de aproximação da administração pública às comunidades.
9: Diante dos ganhos com a implementação dos novos municípios, a quem acredita em mais oferta de emprego e mudança de vida para melhor de muitas famílias.
12: Com a existência destes novos municípios, mais oportunidades serão criadas para o bem-estar de todos os angolanos, como quesito emprego. Sabemos muito bem que a juventude é uma oportunidade de emprego. Então, com estes novos municípios, acredito eu que mais escolas serão construídas.
9: Cidadãos de vários segmentos sociais na província do Embo já estão a sentir os benefícios da nova divisão político-administrativa. RNA, a partir do Embo, com João Lucas, Diana Babiquila e o Laurindo Vieira.
3: E em Benguela, os familiares das vítimas mortais do trágico acidente de aviação ocorrido na segunda-feira na Estrada Nacional 100, no município da Gangola, província do Kwanza Sul, estão ávidos em obter informações depois do processo de recolha de amostras de ADN. O procedimento foi realizado nas instalações do Departamento de Medicina Legal do Serviço de Investigação Criminal, onde equipas especializadas recolheram amostras de saliva e de sangue dos parentes. As amostras estão a servir para confirmar a identidade das vítimas do acidente que envolveu um autocarro da empresa Macon e uma motorizada de três rodas que transportava combustível. Rui Martelo, que perdeu a irmã e um sobrinho, solicita mais informação sobre o processo para tranquilizar as famílias.
13: Na minha família são quatro membros envolvidos no acidente, dos quais temos presentes até o momento dois vivos, que é o cunhado e um dos filhos, que é o primogênito. A minha irmã e um dos filhos, que é o caçula, estão desaparecidos. Não conseguimos identificar os corpos. Tivemos acesso ao interior da morgue, isto no dia de ontem, para o primeiro reconhecimento. Entretanto, não foi possível tal reconhecimento. Não conseguimos verificar devidamente se realmente são nossos familiares. Tal é assim que prosseguimos com as orientações que deram lugar à recolha de sangue e saliva para este passo que se segue hoje. Na verdade, fomos situados sobre os trâmites que encerravam a recolha agora de também amostras por parte dos corpos encontrados para posteriores passos. Disseram-nos também que seriam enviadas amostras para Luanda. Para o nosso espanto, hoje nos foi comunicado que, na verdade, haveria uma equipa a chegar a Benguela e também uma equipa ligada ao Civicop, que agradecemos como família. Entretanto, também ficou-nos aquém das expectativas a falta de informação por parte dessa equipa. Nós fomos notificados para estar aqui a partir das 9 e assim o fizemos. Só que de lá para cá, nenhuma informação nos foi passada. O que nós pedimos é, desde o momento em que estamos cá, que nos fossem passadas informações a nos situar, quais procedimentos estavam a ser seguidos, enfim.
3: Familiares das vítimas mortais do trágico acidente de aviação ocorrido no Kwanza Sul, ávidos em obter informações depois do processo de recolha de amostras de ADN. Lá fora, um mosquito invasor está a preocupar cientistas em vários países africanos. A espécie, conhecida como Anopheles stephanii, pode aumentar os casos de malária nas grandes cidades. Ao contrário dos mosquitos que normalmente transmitem a doença, esta espécie adapta-se facilmente em zonas urbanas e reproduz-se em recipientes com água parada, o que dificulta o seu controle. Além disso, o mosquito é resistente à maioria dos inseticidas usados no combate à malária. Os investigadores alertam que travar a propagação desta espécie vai exigir novas tecnologias, medidas de controle e cooperação internacional. O governo reitera modernização das Forças Armadas e defende segurança integral. Angola e RDC reforçam vigilância epidemiológica na fronteira contra Ebola e varíola dos macacos. Mosquito invasor resistente a inseticidas ameaça provocar nova onda de malária em África.
5: Você acompanha as notícias a esta hora na voz do Lopes Caína.
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5: São já 17 horas e 12 minutos.
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0: E são já 17 horas e 15 minutos. Assim nós voltamos uma vez mais para agradecê-la a si que está connosco. E gostaríamos que mantesse em nossa sintonia também perto, ou que se mantivesse em nossa sintonia também perto das 19 horas. Das 19 horas, o Rádio Jornal está consigo. Vamos levar a informação a nível nacional e internacional. Mantenha-se aí ao nosso lado. Assim que só agora sintonizou a Rádio Nacional de Angola, seja bem-vindo. Aí está a música na voz de Ana Joyce, nossa primeira saudação musical para si, que é nosso fiel companheiro.
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0: vários sucessos nacionais e quer nos trazer logo na abertura deste seu programa de informação Rádio Jornal.
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0: 17 horas e 20 minutos, não deixe de acompanhar aqui também no seu Rádio Jornal o espaço Citotolo 30 anos, ainda nesta hora 17. A produção agrícola com recurso à ciência e às novas tecnologias ganha cada vez mais espaço em Angola. Produtores e agrónomos estão aliados com as valências do AgriConnect, um programa do governo que aposta na inovação para impulsionar a produção em grande escala. A iniciativa recorre a ferramentas tecnológicas para apoiar os operadores da cadeia agrícola, reforçando assim a estratégia de transformar a agricultura num dos principais pilares da diversificação da economia nacional. O AgriConnect esteve em análise na edição desta terça-feira do espaço do programa Azimuta Atualidade, João Joaquim.
2: O programa AgriConnect, lançado pelo Executivo, constitui uma das apostas para desenvolver o setor agrário com base na introdução de meios tecnológicos com destaque para o setor da agricultura familiar. O agrônomo Angular Jorge, a partir da província do Huambo, entende que o AgriConnect é uma oportunidade para tornar o setor agrícola nacional competitivo a nível da região.
3: É esta agricultura que também precisamos começar a refletir no sentido de migrar e tornarmos de facto a nossa agricultura cada vez mais competitiva e sonharmos um pouquinho mais para termos uma agricultura que seja compatível, pelo menos aqui os nossos vizinhos da Botswana, África do Sul, que já têm efetivamente essas tecnologias que de facto nós precisamos.
2: E o especialista em política agrária, Silvano Levi, a partir da UILA, olha para a importância dos projetos âncoras neste processo.
4: Por causa dos projetos transversais que passam pela UILA ou pelo nosso país, podemos acreditar que a transversalidade dos projetos âncora, um ZAP, um, dois ou três, e elevada às próprias políticas de desenvolvimento agrário, do setor agrário, e consociada com os outros setores da indústria, poderemos até um certo ponto ter um AgroConnect virado à produção, virado ao agronegócio, virado à promoção da mobilização e virado também às boas práticas agrícolas e também com valência de preservação do meio ambiente.
2: Já o agrônomo Dalton Kassoma defende a inserção e a expansão de sistemas de irrigação.
5: O AgroConnect, ele vai ter sucesso, ou um dos fatores que vai contribuir para o sucesso é, sem sombra de dúvida, a inserção dos sistemas de irrigação, quer gota a gota, quer por pivôs, a depender do tipo de cultura que será instalado a nível dos mais, das diversas propriedades rurais ou fazendas, tem que ter a rega garantida.
2: Por sua vez, Adérito Costa, também agrônomo, entende que os pequenos produtores devem estar organizados em cooperativas para beneficiar dos apoios do AgriConnect.
6: Muitos são os agricultores que trabalham de forma isolada, de forma informal e, em alguns aspectos, com algum contributo a dar e que têm estado a dar no setor produtivo, mas que, com a intenção de crescer e que não crescem em função da falta ou dos parcos recursos disponíveis. Então foi daí que surgiu a ideia de potencializar os pequenos e singulares produtores da agricultura familiar em cooperativa e daí então serem financiados.
2: Agrônomo Adérito Costa, recordar que o programa AgriConnect prevê mobilizar qualquer coisa como 1,45 mil milhões de dólares em financiamento público e privado.
0: Aqui o jornalista João Joaquim. Em Angola, produtores e agrónomos apostam nas valências do AgriConnect para aumentar a produtividade e consolidar a agricultura como um setor estratégico para o desenvolvimento económico do país. O Ministério da Agricultura considera que a província da Huila possui potencialidades para dinamizar a atividade económica através da conservação da natureza. De acordo com o secretário de Estado para a Agricultura e Florestas, a fauna selvagem constitui uma das riquezas que contribui para o desenvolvimento económico do país. Mais dados com a Lucrécia Miguel.
7: As palavras foram ditas pelo secretário de Estado para Agricultura e Florestas, João da Cunha, durante o ato nacional de abertura da época de caça animal que aconteceu no município dos Gambos. João da Cunha referiu que a fauna selvagem constitui maior riqueza para o sustento das comunidades através do equilíbrio do património cultural e potencial turístico.
8: A província da Huila reveste-se de particular significado pelo facto desta região possuir uma extraordinária riqueza natural, marcada pela diversidade dos seus ecossistemas, pela presença de espécies faunísticas de elevado valor e pelo vasto potencial que oferece para o desenvolvimento de atividades económicas sustentáveis, intrinsecamente ligadas à conservação da natureza. A fauna selvagem constitui uma das maiores riquezas naturais do nosso país, representando não apenas equilíbrio ecológico e património nacional, mas também valor científico, potencial turístico e uma oportunidade concreta de desenvolvimento econômico para as comunidades e territórios onde estes recursos se encontram inseridos.
7: João da Cunha destacou ainda o papel importante das fazendas de pecuarização de animais selvagens na conservação de reprodução, o que tem permitido o desenvolvimento de atividades sinergéticas, organizadas e sustentáveis.
8: É neste contexto que as fazendas de pecuarização de animais selvagens assumem um papel estratégico, constituindo unidades de reprodução, manejo, conservação e valorização econômica da fauna, que permitem o desenvolvimento de uma atividade sinergética, organizada, regulamentada e plenamente compatível com os princípios da sustentabilidade.
7: E a diretora nacional do Instituto de Desenvolvimento Florestal, Cristina Quinteira, é da opinião que a conservação da biodiversidade ambiental deve ser responsabilidade de todos os cidadãos e desaconselha as práticas de caças furtivas.
9: Os recursos naturais que hoje administramos representam um património nacional que deve ser protegido para o benefício das gerações futuras. Por isso, apelamos ao cumprimento rigoroso das normas legais.
7: Ministério da Agricultura e Florestas dá nota positiva à fauna selvagem para o desenvolvimento e sustento das famílias. Josefina Francisco, Orlando Ivo e Lucrécia Miguel, Rádio Nacional de Angola, Lubango.
0: Lucrécia Miguel, a partir de Lubango, província da Huila, está entre as regiões do país com grandes potencialidades para dinamizar a atividade económica através da conservação da natureza. A Caxito Rega, a sociedade gestora do perímetro irrigado de Caxito, deu início aos trabalhos de desassoreamento da principal lagoa que abastece o projeto de irrigação. A degradação do sistema hidráulico, causada pela falta de manutenção ao longo dos anos, provocou o transbordo do canal que inundou várias residências na região. Vladimir Afonso.
10: 22 residências de construção definitiva ficaram inundadas na localidade da Quinjanda, município do Dande, na sequência do transbordo da vala do perímetro irrigado de Caxito. A ocorrência afetou cerca de 110 pessoas que ficaram expostas a uma situação de vulnerabilidade social e a potenciais riscos para a saúde pública devido à acumulação de águas e resíduos sólidos. Felipe Molonde, coordenador do bairro, atribui problema à falta de desassoreamento da vala de irrigação.
11: Falta
10: de
11: limpeza da vala, porque lá onde a vala desagua, aí na Foz, há uma maneira pena que não suporta a água e o lixo, a água contorna.
10: O administrador para a área técnica da Caxito Rega, sociedade gestora do perímetro irrigado de Caxito, Robertinho Tchoucanay, explica que o transbordo resultou da obstrução da passagem hidráulica localizada por detrás do Museu da Tentativa. Segundo o responsável, o acúmulo de pneus, paus e outros resíduos dificultou a circulação normal da água entre as tomadas, provocando a subida do nível do canal e o consequente transbordo.
12: De facto, houve aqui um fenómeno de transbordo devido ao acúmulo de resíduos sólidos aqui na passagem hidráulica que liga, portanto, a tomada 19 à tomada 20, especificamente aqui por trás do Museu da Tentativa, onde, com um grande acúmulo de pneus, paus, dificultou, portanto, a passagem da água de um lado para o outro e fez com que, na verdade,

0: águas com portas, mantendo apenas uma aberta, de maneira que o cadáver metido da água a nível do canal possa baixar.
1: Transbordo da vala do perímetro irrigado de Caxito inunda 22 residências e afeta mais de 100 pessoas no bairro Quinjanda. A reportagem Rádio Nacional de Angola, Vildo Martin e Vladimir Afonso, no Bengo.
2: Caxito Rega, sociedade gestora do perímetro irrigado de Caxito, deu início aos trabalhos de desassoreamento da principal lagoa que abastece o projeto de irrigação.
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2: 17 horas e 34 minutos. Obrigada por continuar ao nosso lado. A partir de agora, damos seguimento à atualidade com mais notícias e os principais acontecimentos do dia. A província do Namibe acolhe nos dias 14 e 15 deste mês o 12º Fórum dos Municípios e Cidades de Angola. A iniciativa, inserida na programação da Semana do Desenvolvimento Local, é uma promoção do Ministério da Administração do Território. Acompanhe a reportagem do Lourenço Chivinda.
3: De acordo com o diretor do Gabinete de Comunicação Institucional e Imprensa do Ministério,

0: Ministério da Administração do Território, Ângelo Rodrigues, o fórum vai reunir decisores políticos, gestores públicos e parceiros de desenvolvimento para debater soluções que contribuam para o fortalecimento dos municípios.
1: Para esta edição, para além dos 326 administradores, vamos contar também com a presença dos 21 governadores, vice-governadores e outros órgãos auxiliares do titular do Poder Executivo. Entretanto, o fórum, ele tem como principal objetivo avaliar a implementação da reforma da administração local do Estado, bem como promover a partilha de boas práticas nacionais, analisar projetos e programas de impacto local, bem como fortalecer a governação a nível dos nossos municípios. Neste fórum é tido no MAT como um conselho consecutivo, porque ele é fechado. Para além do fórum, nós temos ainda o workshop que vai ter lugar no mesmo dia 14, a partir das 14 horas. O workshop é mais aberto.
0: Ângelo Rodrigues avança ainda as ações que vão marcar a Semana de Desenvolvimento Local.
1: Durante a Semana de Desenvolvimento Local vão acontecer diversas atividades, com maior destaque para o Fórum de Municípios e Cidades de Angola, workshop temático, bem como a terceira edição do Prémio Melhor Município de Angola. E há aqui um esclarecimento pontual que devemos fazer. Para este ano não teremos a Feira de Municípios e Cidades, onde participam os administradores para exporem as suas potencialidades. E esta feira acontece um ano sim, um ano não. Entretanto, no ano passado estivemos na província de Benguela. Para esta edição não teremos a feira. A feira acontece apenas em 2027. Para este ano, o MAT vai realizar, a nível da província do Namibe, o fórum.
0: Diretor do Gabinete de Comunicação Institucional e Imprensa do MAT e os preparativos da presente edição do Fórum dos Municípios e Cidades de Angola.
2: Aqui o Lourenço Chivinda e o 12º Fórum dos Municípios e Cidades de Angola, que a província do Namibe acolhe nos dias 14 e 15 deste mês. A administração da Samba considera estar a bom ritmo o processo de registro eleitoral oficioso. De acordo com a administradora adjunto para a área social, Assis Mateus, o município da Samba conta com 3 postos de atualização do registro eleitoral, onde diariamente são atendidos entre 100 a 200 cidadãos.
3: A nível do registro eleitoral oficioso, a Samba conta com 3 postos. Um na sede principal da administração, um no Morro Bento e um no Futungo. Nós continuamos a apelar aos nossos munícipes que façam o registro. Dizer que, em média, cada um dos postos recebe mais de 100 a 200 pessoas dia, o que deixa-nos bastante felizes, mas ainda assim não conformados, porque queremos que toda a população acorra aos BOAPs para que façam seu registro.
2: O administrador adjunto para a área social reiterou também que a administração continua engajada a resolver os problemas sociais da população e melhorar a imagem do município.
3: Os principais desafios neste momento é melhorar a condição social da nossa população, resolver o problema da saúde da nossa população, e para isso temos estado a criar o Saúde Porta a Porta, que é onde a nossa Direção Municipal de Saúde vai de encontro ao paciente. Temos uma lista de mais de 100 pacientes que recebem desde medicamentos, desde as consultas periódicas pela nossa Direção Municipal da Saúde. A nível de iluminação pública, hoje a Samba recebeu aqui na nossa via principal, com o apoio do governo provincial, e tem a via principal toda iluminada. Nós estamos a trabalhar também para a iluminação pública dentro dos nossos bairros. A nível da água, nós no município da Samba podemos dizer que estamos a 70%, 80% das casas do município da Samba possuem água. A nível das questões rodoviárias, para além da via principal, nós temos as vias secundárias, e essas então nós estamos a, ao invés de pôr o asfalto, nós estamos a pôr o pavimento betonado para que flua então o trânsito a nível dos bairros.
2: Ouvimos aqui o administrador adjunto da Samba para a área social, Assis Mateus, e o andamento dos projetos de impacto social daquele município. A UNITA quer uma lei que regulamente as iniciativas legislativas dos cidadãos. A posição foi manifestada hoje durante a sessão de auscultação e recepção de contribuições para o projeto de proposta da referida lei. Meira Tavares.
4: A possível lei define como os angolanos podem propor leis diretamente à Assembleia da República. Mas, para o efeito, é necessário que a proposta de iniciativa legislativa apresentada pelos cidadãos seja submetida ao órgão competente. E a UNITA manifestou hoje esta intenção e acontece neste momento a sessão de auscultação e recepção de contribuições. Segundo o deputado Olívio Quilumbo, a proposta da possível lei visa colmatar o vazio legal existente em torno da norma constitucional que estabelece que os angolanos organizados em grupos e organizações representativas possam apresentar à Assembleia Nacional propostas de projetos de iniciativas legislativas.
5: Tomamos a iniciativa para preencher uma lacuna constitucional. Os cidadãos têm na Constituição esta possibilidade, mas não há uma lei que regula. O objetivo hoje é auscultar, recolher o número necessário ou possível de informações suficientes para compormos então esta lei que irá regular a iniciativa dos cidadãos.
4: O cidadão Jaime Mussundi diz que a iniciativa vem dar voz a temas que os partidos políticos muitas vezes ignoram.
6: São direitos do cidadão, então é uma questão da República e tem que ser respeitado e defendido por todos nós. E não vimos isso. No entanto, é necessário, da tal forma que as propostas de lei do Executivo cheguem até a Assembleia e é apreciada, é respeitável que a iniciativa da civil também chegasse à Assembleia e fosse apreciada.
4: Já o jurista Carlos Cabassa considera que a futura lei poderá reforçar a democracia participativa, aproximar os cidadãos das instituições e aumentar a transparência.
7: É por isso que a grande maioria dos participantes que pertencem à sociedade civil quer significar que há todo o interesse do grupo parlamentar da UNITA em trazer a sociedade civil para discutir as questões mais candentes do nosso país. Nos termos do artigo 67, número 5 da Constituição da República de Angola, dá essa prerrogativa aos cidadãos de participarem com a iniciativa legislativa, mas não há implementação na prática. O que se vai discutir é como podemos desenhar projetos para dar entrada na Assembleia Nacional por formas a permitir com que o cidadão participe na feitura das leis, o que é extremamente importante para o nosso ordenamento jurídico.
4: O Grupo Parlamentar da UNITA promove a auscultação para regulamentar a iniciativa legislativa dos cidadãos.
2: Aqui é a jornalista Mayra Tavares. UNITA quer uma lei que regulamente as iniciativas legislativas dos cidadãos. A posição foi manifestada hoje durante a sessão de auscultação e recepção de contribuições para o projeto de proposta da referida lei.
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2: Meu amigo ouvinte já sabe que toda a informação é aqui a partir das 17 horas e até bem pertinho das 19. Você fica com informação no seu programa Rádio Jornal, com a edição de hoje, à quarta-feira, são 5 de agosto de 2026, considerado um dos dias mais produtivos da semana, quarta-feira. Assim que está em nossa companhia, caminho de casa, depois de cumprir com mais uma jornada laboral. Agradecemos imenso o carinho da sua audiência. Obrigado por você ser o nosso fiel companheiro. E já sabe que nós também aqui desejamos tudo de bom para si. Bom regresso a casa. Estiver a conduzir, condução cuidada, mas não se esqueça de estar em companhia da Rádio Nacional de Angola.
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2: E são já 17 horas e 44 minutos. Daqui a pouco não deixe de acompanhar o espaço Xitotolo 30 anos. Sociedade Mineira Xitotolo, uma empresa que há 30 anos contribui para o desenvolvimento do setor mineiro em Angola. Ainda vai ficar a saber aqui hoje no seu Rádio Jornal, o pré-candidato a presidente do Conselho Nacional da Juventude, Yuri Carlos Rebelo, apresentou hoje os principais eixos do seu programa de candidatura. Um trabalho da jornalista Aurora Ambriz para você acompanhar ainda nesta edição de quarta-feira do seu Rádio Jornal.
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2: Agora sim, vamos a mais uma edição do Espaço Xitotolo 30 anos. A Sociedade Mineira Xitotolo, uma empresa que há 30 anos contribui para o desenvolvimento do setor mineiro em Angola.
10: Xitotolo 30 anos. História, dedicação e compromisso. 30 anos a transformar os frutos da terra em qualidade e desenvolvimento. Xitopo, uma marca feita de raízes fortes e visão do futuro.
11: Seja muito bem-vindo a mais um episódio comemorativo dos 30 anos da Sociedade Mineira do Xitotolo. Há 15 dias iniciamos uma conversa particularmente rica com o Dr. Vítor Nunes, uma das personalidades que mais profundamente conhece a história, os desafios e a evolução desta sociedade mineira. Pela relevância dos testemunhos e das memórias partilhadas, decidimos dar continuidade a essa conversa. Convido-lhe, portanto, a acompanhar esta segunda parte.
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2: Doutor Vítor Nunes, diga-me com franqueza, como é que era trabalhar numa organização que estava praticamente a nascer?
12: Bom, era preciso muito espírito de resiliência e espírito de sacrifício. Espírito de resiliência, porque era preciso gostar da atividade para estar lá. Depois, era uma situação em que a instabilidade social era muito grande. Havia muita tendência a greves, questões difíceis, as próprias relações com as comunidades não eram fáceis, as vias de acesso eram muito difíceis, quer dizer, tudo era difícil. Portanto, trabalhar na atividade mineira implicava essas duas coisas. Um pouco de amor à camisola, patriotismo e resiliência.
2: Todas as grandes organizações têm líderes que inspiram equipas. Que papel tiveram as primeiras lideranças no crescimento da Xitotolo e no encorajamento dos seus mais diversos profissionais?
12: Eu direi que isso foi determinante. Realmente houve um conjunto de pessoas, eu não vou individualizar nenhuma delas. Uhum. Algumas já não estão connosco, porque faleceram, mas foi importante ter o seguinte espírito, a unicidade de comando. Tinha que haver alguém que tocasse a atividade para a frente, dinamizasse a gestão e criasse realmente grupos compactos de ação. E isso não era fácil, na medida em que os mineiros não estavam concentrados num único sítio, tinham que vir de várias regiões, muitas vezes a distâncias grandes, e não foi fácil vencer esse aspecto, mas conseguiu-se.
2: Quando nós falamos de uma sociedade mineira, o que nos salta à cabeça são os engenheiros, os gestores, mas uma mina envolve muitas mais profissões. Bem, como é que era esta complementariedade entre as diferentes equipas?
12: Bom, eu digo-lhe o seguinte, eu tenho uma ideia um bocado diferente. Eu creio que na base, o que é fundamental é o próprio mineiro e são os técnicos intermédios, como a gente costuma dizer. E tudo ali é importante, desde um metalúrgico, ao soldador, ao operador de máquinas, aos mecânicos. Portanto, este conjunto é que vai pôr a mina a funcionar. Agora, a direção e a coesão é que, sim, senhor, estou de acordo, depende da direção. Por isso, eu hoje costumo dizer, uma boa mina tem que ter um bom diretor. Se não tiver um bom diretor, essa mina está condenada ao fracasso. Mas esse diretor sozinho também não vai fazer nada. Precisa desses quadros intermédios e precisa de toda a base de apoio, que são os mineiros. Portanto, eu direi que se não criar estas condições, dificilmente vai ter êxito nessa mina.
2: Relativamente à integração e à formação dos trabalhadores, como é que funcionava? Haviam formações periódicas?
12: Funcionava de diversos modos. Funcionava com formação on-job, como nós costumamos a dizer, em que esses mineiros e esses trabalhadores eram formados no próprio local de trabalho. Mas, ao mesmo tempo, e numa forma muito mais ampla, começamos a pôr jovens a estudar em escolas, quer no país, quer fora do país. E ainda hoje, uma boa parte dessa juventude se formou fora, alguma delas já com significado em Angola. Portanto, era por aí que nós...
2: Ainda agora disse-me que valores como a resiliência e o patriotismo dominavam a cultura dos trabalhadores naquela altura. Permanecem?
12: Sim, permanecem. Sem patriotismo nada se faz. Por vezes, a luta que se põe é quando tem que atingir o máximo lucro. A pessoa que está lá, normalmente, quadros estrangeiros muitas vezes, procuram realmente maximizar esse máximo lucro e olham para aí. Ora, nós, enquanto angolanos, temos que não só terem atenção ao lucro, mas há outros fatores que interessam, nomeadamente a formação. E não podemos ver a perspectiva da mina a curto prazo, direi num período de 3 a 5 anos. Temos que ver a longo prazo. Porque nós vamos, mas o país continua e as minas também vão continuar. Então, essa luta, digamos assim, foi vencida pela parte angolana. E hoje temos muito menos expatriados, ainda mais do que aquilo que devíamos ter, na minha opinião, porque devíamos aproveitar melhor os quadros angolanos, e é possível fazer um esforço nesse sentido. O Ministério da Geologia e Minas tomou uma série de decisões no sentido de dificultar, digamos, a contratação de quadros técnicos para áreas menos tecnológicas. Isso tem sido um êxito, tem dado muito bons resultados e acho que é por aí que temos que continuar. Penso que dentro de algum tempo, isto parafraseando um amigo que me dizia não há muito tempo também, que teríamos que entrar na era da inteligência artificial por parte dos humanos.
2: Exatos 24 anos ao serviço da Sociedade Mineira do Chito Atolo. Quando olha para si próprio e para o seu percurso, qual considera ter sido o seu maior contributo para o crescimento da Sociedade Mineira?
12: Bom, eu aqui vou-lhe responder muito diretamente. Nós, na Sociedade Mineira do Chito Atolo, montamos um sistema de gestão em que não havia um chefe. Portanto, havia um conselho de gerência com três gerentes executivos, cada um com uma área. Um tinha o pluro da administração e finanças, que era nomeado pelo sócio Indiama. Outro tinha o pluro de logística e segurança, que era nomeado pelo sócio Lumanha. E outro tinha o pluro das operações mineiras, que era nomeado pela ITM Mining. Ora, o que é que acontece? Quando há um conjunto, um conselho que tem que gerir de forma coletiva, de forma global, sem um chefe, porque havia um presidente do conselho, mas era um presidente meramente rotativo e de representação. Portanto, não tinha funções executivas. Então, quando se fazia a pergunta, quem manda? Todos os três mandam. Quem decide? O conselho de gerência. Mas decidir em conselho, numa atividade mineira que se desenrola a 1000 quilómetros de distância do centro, com todos os problemas inerentes, desde importações, transportes, tudo, formação de pessoal, etc., é muito, mas muito difícil ter essa unicidade de ação. Então, a luta principal que eu considero que foi vencida até pouco tempo foi precisamente essa: a criar unidade de ação e coordenação de gestão. Portanto, não deixar que houvesse divergências entre os membros do Conselho de Gerência que se refletissem de forma negativa na atividade mineira. Esse, para mim, continuo a repetir, foi o grande desafio, e vencemos esse desafio. Hoje as coisas começam a mudar, até porque o que é normal é que em qualquer unidade, seja ela de que tipo for, haja quem mande. Tem que haver um diretor que tome as decisões. E acho que é para aí que nós também estamos a caminhar, em termos de sociedade mineira do Xetotol e mesmo do Coango, são duas empresas irmãs, eu direi assim, e vamos ter que ir nesse ponto.
13: Doutor Vítor Nunes, já para terminar, que palavra deixa aos muitos jovens, e aqui acabou de dizer que os jovens são realmente a vanguarda de qualquer sociedade, que palavra de encorajamento deixa aos muitos jovens que estão a abraçar o seu legado na sociedade mineira do Xitotolo?
12: Bom, eu direi que, primeiro e antes de tudo, olhem muito para a sua formação pessoal, para a sua superação contínua. Portanto, que não fiquem estagnados. Tá? Direi também que procurem sempre as melhores condições de trabalho e de formação, a todos os níveis. Tá? E que se dediquem à causa mineira. Portanto, digamos, o meu conselho vai mesmo nesse sentido. Formação, formação, formação. Resiliência, resiliência, resiliência. E produção, produção, produção. A partir daqui, só para terminar, tudo vai por arrasto. Porque se houver boa produção, há necessariamente dinheiro. Havendo dinheiro, pode-se apoiar as populações, pode-se criar escolas, postos de saúde e tantas outras coisas.
13: Obrigadíssima, Dr. Vítor Nunes. Foi um gosto conversar consigo.
12: O prazer foi todo.
13: Estamos juntos. Muito obrigadíssima. Obrigado.
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11: Assim chegamos ao fim de mais um episódio comemorativo dos 30 anos da Sociedade Mineira do Xitotolo. Ao Dr. Vítor Nunes, o nosso sincero agradecimento pela generosidade com que partilhou experiências, memórias e reflexões que ajudaram a preservar a história desta instituição. Assim, amigo ouvinte, obrigada pela companhia. Continuaremos nos próximos episódios a revisitar o percurso de uma empresa que há 3 décadas contribui para o desenvolvimento do setor mineiro em Angola. Até breve.
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0: Boa noite, são 18 horas em Angola. Vamos às notícias.
1: MASFAMA anuncia trabalho com todas as administrações municipais do país para a massificação do bilhete de identidade para crianças. Já está em Luanda o cientista sénior norte-americano que vai trabalhar com investigadores do ISPTEC no esboço do protótipo de robô para a indústria petrolífera e de recursos minerais em Angola. Ébola lastra-se na RDC e agrava a crise humanitária no país vizinho.
0: Aqui a Vaz Notícias é do Lopes Caína, que volta uma vez mais para a atualidade.
1: A abrir o MASFAMA, o Ministério da Ação Social, Família e Promoção da Mulher assegura trabalho com as administrações municipais do país para a massificação do bilhete de identidade para as crianças. A estratégia responde a um dos eixos do programa do Governo de Combate à Pobreza, que é de implementação do MASFAMA. De acordo com a ministra Ana Paula do Sacramento Neto, o trabalho tem várias frentes e envolve, para além das administrações municipais, as comunidades e famílias para o registro e emissão do BI para os menores.
2: A questão dos bilhetes de identidade a nível do combate à pobreza tem quatro eixos e tem sete níveis de intervenção. E um deles é a massificação do bilhete de identidade. Portanto, nós temos várias frentes, temos estado a trabalhar com todos os administradores municipais, os 326 administradores municipais, para insistirem com os membros das famílias, das comunidades, para que eles mesmos dirijam-se aos centros de identificação para registarem os seus filhos.
1: Ministra da Ação Social, Família e Promoção da Mulher, Ana Paula do Sacramento Neto, e o trabalho com as administrações municipais do país para a massificação do bilhete de identidade para as crianças. E de crianças e família não é tudo neste jornal às 18. Nesta Semana Mundial da Amamentação, que decorre de 1 a 7 deste mês, por cá, mães que amamentam os seus bebês com leite materno humano estão a deixar o seu testemunho sobre as valências desta alimentação. As mães são unânimes em mostrar apenas vantagens deste processo para com os seus filhos. Júlia Vigário.
3: Algumas mães que alimentam os seus bebés somente com leite materno nos primeiros 6 meses de vida deixaram o seu testemunho de como essa é uma medida que se deve seguir à letra. As mães reunidas em palestra em Luanda falaram de como os seus bebés, antes e agora adultos, são donos de uma saúde que se recomenda. As mães mostram também como é que a consulta pré-natal acaba por ser fundamental para a futura mãe no processo de amamentação e alimentação dos bebés.
4: Tenho êxitos, o meu bebê é saudável, dificilmente ele vê doente, ele mama muito bem, aliás até demais. Tem 5 meses e está a pesar 9,5 kg. Graças a Deus está tudo bem.
5: Marisa Bandi, sou mãe de primeira viagem. Antes de nascer, quando vinha nas consultas pré-natais, já estavam a me aconselhar sobre o aleitamento materno. Depois que nasci, também fui aconselhada sobre aleitamento materno no hospital onde eu dei à luz. Quando cheguei em casa, a bisavó dele já estava a falar de comida e eu expliquei para ela o que me explicaram no hospital. E ela entendeu, graças a Deus, e só vai comer quando tiver 6 meses. Agora está com 2 e só estou a dar leite do peito.
3: E a médica Claudete Costa diz que este testemunho das mães que seguem rigorosamente o período da amamentação dos seus bebés é mais uma evidência da eficácia do processo no desenvolvimento, na prevenção e no diagnóstico precoce de várias doenças.
6: Está comprovado que tem menor risco de ter doenças da infância. Os bebês que não amamentam têm maior risco. Tantas outras doenças do aparelho respiratório podem realmente ter.
3: A diretora do Centro Médico da Samba, Madalena Marcos, espera pela reativação do posto de recolha de leite materno que existia na unidade sanitária, cujo funcionamento teve impacto positivo.
7: Estamos à espera que mandem arrancar novamente com o projeto.
3: Mulheres angolanas continuam a fazer reflexão sobre os ganhos à volta do processo de amamentar com leite materno nos bebés, numa altura em que o mundo celebra a Semana da Amamentação.
1: Mães que amamentam bebês com leite humano deixam testemunho sobre as valências deste alimento no desenvolvimento da criança. Números do turismo na economia angolana mostram que o setor girou acima de 500 mil milhões de kwanzas. Os dados, de acordo com o ministro do Turismo, são os mais recentes e são resultados de alojamentos, restauração, turismo e agências de viagens. Márcio Daniel avançou também que os dados mostram que a cadeia de turismo criou, até ao momento, mais de 150 mil postos de trabalho.
8: Os dados mais recentes do setor indicam que as atividades de alojamento, restauração, agências de viagens e turismo geraram aproximadamente 500 mil milhões de kwanzas em volume de negócios. Estes segmentos empregam mais de 150 mil pessoas. Agora, o nosso desafio é aumentar esta escala. É fazer com que os benefícios do turismo cheguem a mais empresas, a mais famílias e a mais comunidades. Esta missão torna-se mais urgente num país em que 62% da população tem menos de 25 anos. O turismo pode, deve, e eu acrescento, será uma das grandes portas de entrada dos nossos jovens e das nossas jovens para o mercado de trabalho.
1: Ministro do Turismo, Márcio Daniel, quando intervinha no Fórum A Banca e Seguros, numa iniciativa da AGECO, a Associação dos Jornalistas e Económicos de Angola, que abordou a questão do turismo no PIB angolano. O ISPITEC, Instituto Superior Politécnico de Tecnologia e Ciência, vai, em parceria com a Liberty University, uma universidade norte-americana, trabalhar num protótipo de robô em Angola. Com a participação de investigadores das duas instituições de ensino superior, o robô a ser construído estará vocacionado à cadeia dos minerais, petróleo e gás. De acordo com o reitor do ISPITEC, João Fernando Manuel, este projeto está no âmbito de um memorando entre o seu instituto e a ANJAM, a Câmara de Comércio Norte-Americana. João Fernando Manuel assegurou que já está em Luanda o investigador sénior da Liberty University para o início da elaboração do protótipo de robô.
9: Um investigador sénior da Liberty University dos Estados Unidos, que em Angola e no ISPTEC, em conjunto com investigadores do ISPTEC, vai-se trabalhar num protótipo de robô com capacidade para trabalhar em circunstâncias e condições difíceis para o ser humano. Este robô trabalhará tanto na área dos minerais, mas também de petróleo e gás. Portanto, há de ser um grande desafio para os angolanos e para o americano, mas é um grande projeto que vai unir, portanto, Angola e os Estados Unidos no propósito científico. Os angolanos do ISTEC, esta equipa de técnicos, está ávida e ansiosa. Portanto, é uma experiência piloto e é um desafio que vale a pena enfrentar.
1: Reitor do ISPTEC, João Fernando Manuel, e o anúncio do projeto conjunto com a Universidade Norte-Americana, Liberty University, para a construção em Angola de um robô para a indústria petrolífera, gás e recursos minerais. Lá fora, a Organização Médicos Sem Fronteiras alertou esta quarta-feira para a rápida propagação do surto de ébola na República Democrática do Congo. Segundo a Médicos Sem Fronteiras, a situação está a agravar ainda mais a crise humanitária no país. As autoridades de saúde informaram que novos casos suspeitos têm sido registados quase diariamente. O problema é que muitos aparecem em localidades fora das cadeias de transmissão já identificadas, o que mostra que o surto está em expansão. O alerta foi feito durante a visita do diretor-geral da Organização Mundial da Saúde, Tedros Adhanom Ghebreyesus, à República Democrática do Congo. As autoridades afirmam que o surto está a espalhar-se a um ritmo alarmante e sem precedentes, mesmo com os esforços das equipas médicas na linha da frente. De acordo com um boletim mais recente do Ministério da Comunicação da RDC, O atual surto de ébola já provocou 1.751 mortes no país. Masfama anuncia trabalho com todas as administrações municipais do país para a massificação do bilhete de identidade para crianças. Já está em Luanda o cientista sénior norte-americano que vai trabalhar com investigadores do Inspitec no esboço do protótipo para o robô para a indústria petrolífera e de recursos minerais em Angola. Ébola lastra-se na RDC e agrava a crise humanitária no país vizinho.
0: Para as notícias aqui com o Lopes Caína.
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0: 18 horas e 11 minutos.
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0: no seu receptor a esta hora, 18 horas e 18 minutos. Obrigada por vocês estarem em nossa companhia. E um prazer saber que vocês estão aí deste lado a acompanhar mais uma edição do seu programa Rádio Jornal.
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0: Informação aqui não para. O pré-candidato à presidência do Conselho Nacional de Juventude, Yuri Carlos Rebelo, apresentou os principais eixos do seu programa de candidatura sob o lema Unir a Juventude e Transformar Angola. Yuri Carlos Rebelo tem como principais prioridades o reforço dos programas de formação e empreendedorismo, o empoderamento da juventude, a habitação social e uma maior presença do CNJ no plano internacional. A reportagem com Aurora Ambriz.
2: O atual secretário-geral do Conselho Nacional da Juventude, Yuri Carlos Rebelo, defende em primeiro lugar o fortalecimento dos projetos já existentes, com destaque para o Projaprom e o programa Minha Formação Minha Empresa. Segundo o pré-candidato, são iniciativas estruturadas e com impacto na vida dos jovens.
3: Caso vença as eleições, temos um leque de eixos que fortificam a nossa intenção de candidatura. Entre elas, fortificar inicialmente os projetos que o Conselho Nacional de Juventude nessa altura já tem, porque afinal de contas eu faço parte da atual direção, exercendo a função de secretário-geral. Os projetos atuais, tal como o Projaprom, o programa Minha Formação Minha Empresa, são projetos bem estruturados e também com mais-valia.
2: Carlos Rebelo considera igualmente que Angola deve reforçar a sua presença nas principais organizações juvenis africanas e internacionais.
3: Precisamos ocupar os espaços que Angola tem deixado no domínio internacional, naquelas organizações juvenis ou de impacto para a juventude a nível de África e a nível do mundo. Enquanto presidente do Conselho Nacional da Juventude, se for eleito, pensamos nós em buscar de jovens que já tenham uma expressão lá fora e esses jovens então abrirem caminho para que mais jovens via Conselho Nacional da Juventude possam atingir certos objetivos.
2: No domínio do empoderamento juvenil, o pré-candidato propõe expandir a atuação do Conselho Nacional da Juventude para todos os municípios do país, continuando a aproximar os serviços e oportunidades dos jovens fora de Luanda.
3: Nós, o Conselho Nacional da Juventude, não pensamos apenas em Luanda. Nós pensamos unir o jovem de Cabinda ao Cunene, de todos os municípios. Aquele jovem que é forte na agricultura, na sua comunidade, na sua comuna, vamos à busca desse jovem. Aquele jovem que é forte no desporto, vamos à busca desse jovem. Aquele jovem que é forte na palavra de Deus, em pregão e evangelização, vamos à busca desse jovem para que juntos possamos, então, transformar a juventude de Angola.
2: A habitação social é outra das apostas da candidatura. Yuri Carlos Rebelo defende a criação de parcerias com jovens empreendedores e a mobilização de financiamentos nacionais e internacionais para incentivar a construção de moradias sociais.
3: O sonho da casa própria é justo e nós, enquanto líderes do Conselho Nacional de Juventude, se formos eleitos, vamos incentivar para que surjam iniciativas privadas para a construção de focos habitacionais sociais. Porque, na verdade, até agora o Estado é o principal impulsionador da construção do processo habitacional. E nós, enquanto líderes, nós vamos incentivar, porque não é papel do CNJ construir casas, mas sim é papel do CNJ ir à busca de parceiros para que, através das organizações e através de jovens empreendedores que têm pequenas empresas de construção, possamos ir à busca de financiamento. Esses financiamentos podem ser locais ou externos.
2: Sob o lema Unir a Juventude e Transformar Angola, Yuri Carlos Rebelo aguarda agora pelas eleições para a nova direção do Conselho Nacional da Juventude.
0: Aqui a reportagem da Aurora Ambriz, o pré-candidato à presidência do Conselho Nacional da Juventude, Yuri Carlos Rebelo, apresentou os principais eixos do seu programa de candidatura. O presidente da Nigéria, Bola Tinubu, aprovou aumentos salariais de até 80% para os membros das Forças Armadas, beneficiando cerca de 250 mil militares. A ação visa incentivar as tropas face à insurgência persistente, à criminalidade e aos raptos dos grupos terroristas que atuam no país. Isaac Rezende.
4: A nova estrutura salarial anunciada nesta terça-feira, 4 de agosto, entra em vigor a 1 de setembro e vai aumentar o orçamento anual para salários das Forças Armadas de 660 mil milhões de nairas para 924 mil milhões de nairas, cerca de 677 mil dólares norte-americanos. O pacote abrange soldados, pessoal civil e sargento, que receberão um maior aumento de 80%, enquanto que os coronéis e suboficiais terão um aumento de 50%. Os oficiais generais, estes receberão um aumento de 30%. A revisão salarial chega numa altura em que a Nigéria continua a enfrentar múltiplas ameaças de segurança, incluindo os insurgentes do Boko Haram e do Estado Islâmico na província da África Ocidental, no Nordeste, bandidos armados no Noroeste e rapto em larga escala em várias regiões. O presidente Tinubu disse que o aumento salarial reconhece os sacrifícios feitos pelo pessoal militar e reafirmou o compromisso do seu governo em melhorar o bem-estar das tropas, enquanto moderniza as forças armadas com melhores equipamentos e tecnologia.
0: Isaac Rezende, os incentivos salariais de até 80% na Nigéria, incentiva militares ao combate ao terrorismo. E o Papa Leão XIV visita em novembro a Argentina, uma visita já qualificada como histórica. Trata-se de um acontecimento histórico para o país e para todos os argentinos, afirmou o ministro dos Negócios Estrangeiros da Argentina numa conferência de imprensa, gratificando mesmo a visita histórica do Papa Leão XIV. Durante a sua digressão pela América Latina, com duração de 12 dias, de 6 a 17 de novembro, Leão XIV visitará 10 cidades da Argentina, do Uruguai e do Peru. Segundo o ministro argentino dos Negócios Estrangeiros, o Papa deslocar-se-á a Buenos Aires, bem como Luján, um centro de peregrinação situado a 70 quilômetros da capital, na província com o mesmo nome. E continuamos com a atualidade. Está reforçado o controlo da fronteira da província da Lunda Norte com a República Democrática do Congo, com a inauguração de 2 novos postos da Polícia de Guarda Fronteira nas localidades de Itanda e Ticolondo, no município do Canzar. As infraestruturas foram inauguradas pela governadora provincial, Filomena Nemiza, que afirmou que os novos postos vão melhorar as condições de acomodação dos efetivos e reforçar o combate aos diversos crimes transfronteiriços. Toda a informação com Cláudio Pinto.
5: A linha de defesa de Angola na fronteira com a República Democrática do Congo foi reforçada com a entrada em funcionamento esta terça-feira de 2 novos postos da Polícia de Guarda Fronteira no município do Canzar, aqui na Lunda Norte. Trata-se da inauguração de 2 postos da Polícia de Guarda Fronteira nas localidades de Itanda e Ticolondo, a mais de 180 quilômetros da cidade do Dundo, com um investimento superior a 636 milhões de kwanzas, que dispõem de casernas, centro de comunicações, consultórios médico, refeitório, entre outros. O delegado do MININT e comandante provincial da Polícia Nacional na Lunda Norte, comissário Gerson Vieira Miguel, afirmou que os novos postos vão reforçar o combate à imigração ilegal, ao contrabando de combustível, ao tráfico de diamantes, de estupefacientes e outros crimes transfronteiriços.
6: Estes novos postos de fiscalização, estamos a reforçar a nossa malha de segurança e mitigar fenômenos como a imigração ilegal, ao combate de combustível, ao tráfico de mercadorias, de minerais estratégicos, diamantes e de estupefacientes, bem como outros delitos que lesam gravemente a nossa economia e a soberania nacional.
5: Ao inaugurar as infraestruturas, a governadora provincial Filomena Misa considerou que os novos postos representam um reforço da proteção do território nacional e da segurança das populações, ao melhorar as condições de trabalho da Polícia de Guarda Fronteira e a capacidade de resposta ao longo dos cerca de 700 quilômetros de fronteira da província com a RDC.
7: Ganha a província da Lunda Norte, ganha a população, porque nós sabemos que as nossas fronteiras são bastante violadas e nós estamos em crer que, com a entrega desses 2 equipamentos, estamos a falar de 2 postos policiais de guarda fronteira para poderem assegurar a proteção das nossas fronteiras e do nosso território.
5: Filomena Misa, governadora provincial da Lunda Norte. Rádio Nacional de Angola, no Dundo, com Francisco Lourenço e Cláudio Pinto.
0: O Cláudio Pinto, foram igualmente entregues 2 viaturas e 4 motorizadas para aumentar a capacidade de patrulhamento e vigilância ao longo da linha de fronteira. E o Irão chegou a acordo com Oman sobre uma nova rota marítima no Estreito de Hormuz. Anunciou hoje a diplomacia de Teirão, que avisou, no entanto, que a conclusão do entendimento não significa a reabertura imediata da estratégica via. As coordenadas geográficas da rota proposta foram acordadas por ambas as partes e salva a interferência de terceiros. A declaração conjunta que define os principais pontos do acordo encontra-se em fase final de revisão e redação, declarou o porta-voz do Ministério dos Negócios Estrangeiros do Irão. O porta-voz revelou também que um acordo com Oman não levará por si só a reabertura imediata do Estreito de Hormuz, argumentando que o bloqueio iraniano ao tráfego marítimo comercial foi uma consequência da ofensiva militar dos Estados Unidos e de Israel desde 28 de fevereiro contra a República Islâmica, das repercussões de segurança resultantes.
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0: Augusta Banca Jazz, quando são já 18 horas e 39 minutos. A informação no seu Rádio Jornal, hoje, a quarta-feira.
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0: A atualidade é aqui, a esta hora, nos Aires. Chega-nos o caso de troca de cadáveres entre familiares. Os parentes da vítima já enterrada ou aperceberem-se da queixa de outra família que procurava pelo cadáver do seu ente querido, deslocaram-se a morgue do Hospital Provincial e deram-se com o corpo do seu parente que supostamente terá sido enterrado. A família do malogrado que terá sido enterrado, por engano, vê-se a braços para a realização do funeral que estava previsto para o passado dia 30 de julho. Toda a história com o Henrique Júnior.
2: Uma semana em que familiares do falecido Manuel Casimiro, de 73 anos, não conseguem localizar o corpo do seu ente querido na morgue do Hospital Provincial do Zaire, onde foi depositado para a conservação no dia 25 de julho deste ano. A sepultura estava prevista para o dia 31 do mesmo mês, numa das aldeias de Mbanzakungu. Perplexos e sem encontrar explicações, uma vez cumpridos todos os procedimentos administrativos para a transladação, os familiares que já participaram da ocorrência ao SIC aguardam impacientemente, uma vez que as despesas do óbito crescem com o passar dos dias.
3: Marcou-se a data que o enterro que estava previsto para domingo. No sábado, a família preparou-se, depois de ter criado as condições, preparou-se para ir buscar o cadáver lá na morgue e chegou lá, o corpo não estava a aparecer. Dentre os corpos que lá se encontrava lá na morgue, determinou-se um corpo que estava ali quase havia muito tempo e não aparecia o pessoal, os familiares. Então tivemos que andar lá nos bairros a saber naqueles outros óbitos e descobrimos que aquele corpo que consta na morgue já havia sido enterrado, os familiares tinham feito o funeral. Então há esta possibilidade. E como sabes também no óbito tem havido custo de custear as pessoas, dormir e acordar, tem de comer e aquelas despesas todas. É constrangedor, mas para com a família a maior preocupação é mesmo a hora que devemos dar nos mortos.
2: Nesta semana, uma outra família que enterrou o seu ente querido no dia 26 descobre que enterraram, por engano, um corpo diferente, já que o seu continua na morgue. Este engano levanta fortes suspeitas de ter havido uma troca de cadáveres, numa altura em que alega não possuir condições financeiras para voltar a enterrar o verdadeiro corpo do seu familiar, afirma Manuel Lemos.
4: Faleceu no dia 19. Deveria ser enterrado dia 26, mas infelizmente enterramos outra pessoa. Mas o responsável disso são os proprietários filhos, que iam à busca do corpo do seu pai.
5: Neste caso, estamos à espera do
4: deferimento do SIC. O que é que podemos fazer? Mas claro é que isso já é por uma administração, já não é nosso problema. O Estado é que deve pôr a mão sobre isto. Porque o erro total veio a partir do Hospital Provincial. Porque eu ia chegando lá, perguntei, e me responderam que não, o corpo já apareceu.
2: Enquanto o drama e o desespero permanecem, as autoridades tradicionais avançam as medidas culturais para a resolução do caso, na voz do regidor António Matumona Vanza.
6: Como aquele cadáver que foram enterrado não lhes pertence, e eles, através da discrepância, vão enterrar o outro, eles agora que devem, como neste momento o próprio óbito que ficou é deles, eles devem responsabilizar para enterrar aquele óbito. Quando não há consenso, o problema agora vai no núcleo tradicional do Lumbo.
2: Suspeitas de troca de cadáveres desespera familiares em Mbanzakungu, que não encontram o corpo do seu ente querido há quase uma semana da data marcada para o enterro. Familiares precisam de confirmação se o corpo enterrado por engano por uma outra família é o do seu ente querido. O SIC trabalha para esclarecer o caso nos próximos tempos. A Rádio Nacional de Angola em Mbanzakungu, com Henriques Júnior.
0: No Zaire, o caso de troca de cadáveres entre familiares. Aqui é a reportagem, o caso trazido, a história trazida pelo repórter Henrique Júnior. E nos Estados Unidos da América, um adolescente tornou-se o professor universitário mais novo do mundo. Nathan Thomas começou a faculdade aos 10 anos e tornou-se o professor universitário mais novo do mundo aos 18 anos. O prodígio da engenharia viu o seu recorde, reconhecido pelo Guinness. Portanto, um prodígio da engenharia que começou a faculdade aos 10 anos tornou-se o professor universitário mais novo do mundo aos 18 anos. O recorde foi reconhecido pelo Guinness, que confirmou que Nathan Thomas tinha 18 anos e 346 dias quando começou a ensinar na Miami Dade College, no estado norte-americano da Flórida, em agosto de 2023.
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0: Ainda na província do Zaire, a ministra das Pescas e Recursos Marinhos, Carmen do Sacramento Neto, que trabalha naquela província, mostra-se preocupada com a presença de embarcações de pesca artesanal em zonas de exploração de petróleo. Vamos acompanhar os dados com o jornalista Luís Mamana.
1: A ministra das Pescas e Recursos Marinhos manifestou no Zaire a preocupação com a presença de embarcações de pesca artesanal nas zonas de exploração petrolífera, alertando para os riscos e apelando ao cumprimento das áreas definidas para cada atividade. Carmen do Sacramento Neto defendeu a aplicação rigorosa da lei e o reforço da literacia sobre as boas práticas de navegação de forma a garantir maior segurança no mar.
2: Porque a nossa legislação, ela é bem clara. Ela faz uma zona de exclusão à volta das plataformas petrolíferas de uma milha e, portanto, há duas situações. Ou os pescadores artesanais ignoram a lei, ou então pode ser falta de literacia da nossa parte de ensinar que não se pode aproximar as embarcações a uma milha da estrutura que faz a produção do petróleo. O que nós estamos agora a fazer é mudar um pouco o modo de operação, introduzir o conceito da navegação aos nossos pescadores, tentar aproximá-los às regras e boas práticas da navegação e depois também, associado a isso, como pescar.
1: À margem da entrega de materiais de pesca às cooperativas dos municípios do Unzeto e Soio, a governante anunciou igualmente a recuperação do Centro de Apoio à Pesca Artesanal do Unzeto, inaugurado em 2021, e revelou ainda que o Ministério das Pescas e Recursos Marinhos já tem em curso um programa para reabilitar outros centros de apoio à pesca artesanal que se encontram em condições semelhantes a nível do país.
2: Estamos a fazer correções em todos os centros deste calibre para permitir que efetivamente nós possamos trazer esse centro para a rede de estruturas que acolhem a produção que vem do mar. Nós aqui não podemos ainda falar de uma lota, mas na realidade queremos transformar o centro em uma lota de recepção de pescado e acompanhar, este processo de troca da produção com o primeiro comprador.
1: Segundo a ministra, a recuperação destas infraestruturas deverá reforçar o apoio às comunidades piscatórias, criando melhores condições para o exercício da pesca artesanal e contribuindo para o aumento da produção no setor. A reportagem da Rádio Nacional, a partir do Zaire, com Luís Mamana.
0: A reportagem com Luís Mamana, ministra das Pescas e Recursos Marinhos, Carmen do Sacramento Neto, que trabalha no Zaire, portanto, mostra-se preocupada com a presença de embarcações de pesca artesanal em zonas de exploração de petróleo. 18 horas e 48 minutos, você continua em companhia do Rádio Jornal, até bem pertinho, das 19 horas nós vamos levar até si toda a informação que se impõe. Já sabe que nós estamos no ar de segunda a sexta-feira. Portanto, obrigada pelo carinho da sua audiência. Mantenha-se ao nosso lado, não se saia daí. Daqui a pouco não deixe de acompanhar o Compacto Internacional com o jornalista Isaac Rezende, que traz toda a atualidade internacional aqui no seu programa Rádio Jornal.
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0: E agora sim, vamos ter a presença do Isaac Rezende com o Compacto Internacional.
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4: Boa noite, bem-vindo ao Compacto Internacional. O relatório da avaliação das ciberameaças em África 2026, elaborado pela Interpol com base em dados de 36 países africanos, alerta que a inteligência artificial está associada a 55% dos cibercrimes denunciados no continente, tornando os ataques mais rápidos, escaláveis e difíceis de detectar. De acordo com o jurista e investigador angolano Gaspar Micole, especialista em direito da proteção de dados e cibersegurança, reconhece que a inteligência artificial tem facilitado o acesso ilícito a dados e defende um reforço da legislação e da cooperação por parte dos Estados para responder ao aumento do cibercrime.
5: Este relatório, primeiramente, vem já na sequência do anterior, desde 2024, que o uso da inteligência artificial no continente africano tem sido associado ao aumento da cibercriminalidade. Isto porque, muitas vezes, o cibercrime é facilitado com o acesso a dados pessoais. A violação de dados, inicialmente, tem sido bastante favorecida com o uso de inteligência artificial.
4: Palavras do jurista e investigador angolano Gaspar Micolo. As imagens de milhares de pessoas a chegarem a Ceuta podem contribuir para normalizar a ideia de uma Europa fortaleza, considera a investigadora Maria Ferreira. A professora no Instituto Superior de Ciências Sociais e Políticas da Universidade de Lisboa sublinha que o que aconteceu no enclave espanhol, no norte de África, alimenta a representação discursiva muito utilizada pelos partidos de direita radical da grande invasão e alerta que esta narrativa já entrou na agenda política dos partidos moderados que vão cavalgar a onda do alegado perigo dos fluxos migratórios. O que seria desejável era que se encontrasse um princípio da solidariedade entre os Estados-membros que pertencem ao espaço Schengen, diz Maria Ferreira, mas, até agora, o que esta crise revelou é essa falta de solidariedade.
6: O que seria desejável que hoje se encontrasse era um princípio de solidariedade entre os Estados-membros, nomeadamente os Estados-membros que pertencem ao espaço Schengen. No passado, essa solidariedade permitiu, de alguma forma, que se ultrapassasse as anteriores crises migratórias que foram fustigando as fronteiras externas do espaço Schengen. O que se está a passar neste momento é que Ceuta, Melilla, de alguma forma, estão a surgir como as cadeias mais fracas da vasta rede que é formada pela fronteira externa do espaço Schengen.
4: Palavras da professora do Instituto Superior de Ciências Sociais e Políticas da Universidade de Lisboa, Maria Ferreira. Pelo menos 15 pessoas morreram e 27 ficaram feridas na sequência de ataques noturnos intensos lançados pela Rússia contra a região de Kiev, com a Ucrânia não conseguir interceptar nenhum míssil, segundo as autoridades ucranianas. De acordo com o Serviço Estatal de Emergência da Ucrânia, equipas de resgate continuavam a operar em várias localidades do distrito de Brovary, Bucha e Fastiv, após os ataques com drones e mísseis. No seu relatório diário publicado esta quarta-feira, a Força Aérea Ucraniana detalhou que a Rússia lançou um total de 115 drones e 28 mísseis de alta velocidade, incluindo 24 mísseis balísticos e 4 mísseis antinavio. Entretanto, a Presidente da Comissão Europeia, Ursula von der Leyen, condenou hoje as atrocidades horríveis da Rússia na Ucrânia após ataques aéreos terem feito pelo menos 17 mortos e defendeu que Moscovo tem de pagar pela destruição que causou. O governo alemão anunciou hoje a descoberta de um drone não identificado no aeroporto de Leipzig, no leste da Alemanha, que, segundo a polícia, obrigou à suspensão do tráfego aéreo durante 2 horas na noite passada. De acordo com fontes citadas pelo jornal Bild, o drone estava equipado com uma carga explosiva e foi localizado junto a um avião de transporte ucraniano Antonov. Anteriormente, a polícia tinha relatado num comunicado que um objeto voador foi avistado perto do aeroporto entre o final da noite de terça-feira e a madrugada de hoje, levando ao desvio de vários voos para outras cidades, incluindo um avião de passageiros. A fechar, Donald Trump, presidente dos Estados Unidos da América, afirmou que o Estreito de Hormuz seria reaberto muito em breve. Caso contrário, o Irão seria alvo de um ataque muito forte e sugeriu que poderia ser alcançado um acordo até quinta-feira. Temos tido muitas boas discussões, declarou o presidente norte-americano, referindo-se às negociações com o Irão, tendo acrescentado mais tarde que um acordo poderia acontecer hoje, quarta-feira, ou nesta quinta-feira, 6 de agosto. O secretário de Estado norte-americano, Marco Rubio, disse na terça-feira existirem progressos nas negociações para a reabertura do Estreito de Hormuz entre o Irão e Omã, cujas costas banham o Estreito. E desta forma concluímos o Compacto Internacional de hoje. Boa noite. e até amanhã, se Deus quiser.
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0: E foi o Compacto Internacional com o jornalista Isaac Rezende. Já são 18 horas e 55 minutos. Nós também chegamos ao fim de mais uma edição do seu Rádio Jornal referente à quarta-feira. Hoje são 5 de agosto de 2026. A promessa de voltarmos amanhã à mesma hora e sintonia. Fiquem os abraços desta equipa que para si trabalhou com muito amor e carinho. Liderada pelo Estevão Borges, ainda esteve o Lopes Caína, o Damião Lilo, a Aurora Ambris, a Carolina Rodrigues, a Constância Teixeira, o Edwin Xixing, o Osvaldo da Gama, o Joaquim Tavares, e na técnica esteve o Wilson Fernandes. Eu sou a Júlia Vigário, fiquem todos bem, tchau, tchau, feliz noite, até amanhã.

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1: 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Angola, boa noite, são 19 horas.
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1: A família de Inocêncio Vungo comunica com profundo pesar o seu falecimento ocorrido no passado dia 31. O velório vai ter lugar no dia 6, amanhã, pelas 21 horas, no quartel-general do Comando do Exército. O funeral realiza-se na sexta-feira, dia 7, no cemitério Santana. Francisca Constância, esposa, Shmika Matias, Manuel Almeida, Elisângela Constância, Yara Constância, Cláudia Constância, irmãos, cunhados e primos, comunicam o falecimento de Lourenço José Constância, ocorrido no passado dia 2 em Lisboa. O funeral realiza-se no dia 8 em Lisboa. Ana Vaz Contreiras, Paulo Vaz Contreiras, José Luz Vaz Contreiras, Paulo Vaz Contreiras, João Vaz Contreiras, Manuela Vaz Contreiras, comunicam o falecimento de José Manuel Contreiras, mais conhecido por Tio Zé. O óbito decorre na sua residência no Nova Vida e o funeral realiza-se amanhã pelas 10 horas no cemitério do Benfica. Júlio, Mena, Mariana, Lloyd, António, Betinho e demais familiares em Luanda comunicam o falecimento de Luís Domingos Pascoal, também conhecido por Tio Luís, ocorrido em Luanda. O funeral realiza-se amanhã pelas 10 horas no cemitério municipal de Viana. Boa noite à Rádio Nacional, ao Serviço Público.
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1: 19 horas 2 minutos em Angola.

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1: Então, boa noite, seja bem-vinda, bem-vindo nesta edição número 3 do seu programa de início da noite, Constelações, o espaço onde as grandes canções encontram grandes histórias. Meu nome é Verónica Pinto e convido-lhe a aquecer esta noite fria de agosto com o melhor da música angolana, num encontro de emoções e memórias, claramente esperança. E ainda continuamos nesta época de frio, aconselhamos a cuidar da sua saúde, agasalhar-se muito bem, fazer caminhada, manter-se hidratado e sempre que possível evitar mudanças bruscas de temperatura. Já sabe, se estiver ao volante, conduza com prudência, porque a noite pede calma e muita atenção redobrada. E para começarmos esta edição de quarta-feira do seu programa de início da noite, convidamos, aliás, vamos ouvir O Deus que Sirvo. É o título que dá nome à EP de Brenda da Prosperidade. A Brenda da Prosperidade é uma cantora angolana de música gospel, como diz o título da música, conhecida pelas canções de louvor e adoração que fortalecem a fé, destacando-se com temas como O Deus que Sirvo, essa música que estamos a ouvir, O Silêncio de Deus e Na Língua Caiu, com lançamentos associados a produtoras de Angola. O Deus que Sirvo é um dos seus sucessos mais conhecidos, com forte impacto nas plataformas digitais e o videoclipe oficial. Senhoras e senhores, desfrutem da seleção musical desta noite. Na técnica e seleção musical estão Gumba Souza. Meu nome é Verónica Pinto, até às 20. Continue connosco com um sorriso e nós consigo.
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Duas vozes numa canção, interpretação Hosana, Patrícia Faria e Paulo Flores. Paulo, que é um dos embaixadores, maiores embaixadores da nossa música, tem levado sempre o semba e a identidade cultural do nosso país nos grandes palcos internacionais. O seu álbum Canções Que Fiz Para Quem Me Ama continua a marcar sua carreira. Ao seu lado esteve Patrícia Faria, que empresta elegância e emoção neste Hosana, um tema que inspira fé, esperança e também renovação. A vida muda constantemente, mas há valores que nunca devem mudar. O respeito, a gratidão e a capacidade de estender a mão a quem realmente precisa. 19 horas e 22 minutos, constelações na Rádio Nacional de Angola, www.rna.onu. Clique, você consegue ouvir-nos onde quer que for. Leva-nos consigo para Luanda, estamos 90.0 ou 93.5. Se ainda estiver a caminho de casa, regresse com tranquilidade, respeite os limites da velocidade, mantenha uma distância segura dos outros veículos e lembre-se, chegar bem é sempre mais importante do que chegar depressa. 19h23 minutos.

O anjo da guarda de Anderson Mário no Constelações. Anjo da guarda. Ele suplica por um amor, tentar perceber quem é que roubou o coração da sua amada. Quem? E temos mensagens na nossa caixinha às 19h35. Boa noite, Verónica. Francisco Quinta, estou ligado a partir de Benguela, Catumbela. Muito obrigada, amigo Francisco Quintas. Gratidão pelo carinho. Boa noite, Rádio Nacional de Angola. E a Verónica Pinto, que a tranquilidade da noite envolva você num abraço acolhedor e abençoado. Estou bem sintonizado a partir de um Zeto. Zaire assina o Elder Cristo, diz agradecer a Deus pelo presente do dia e abraços para a família. Muito obrigada, amigo Elder, e obrigada a si que está com a Rádio Nacional de Angola. Vamos a um pequeno intervalo, já voltamos, sinta-se bem, é um até já.

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É. E como ele dizia, cuidado. É, o bangão aqui nesta TT. Ele não está entre nós, mas a sua voz, a sua obra continua firme. A sua voz marcante de bangão. Bangão, quando cantasse ao vivo, era bangão. Ele dizia, cuidado, o dono do atrelado. O atrelado ainda já passou, o atrelado ainda ficou. E a dama do suegue. Bom, continua com o programa Constelações da Rádio Nacional de Angola. Esperamos nós esteja a seguir nesta hora 19 com um sorriso, que tenha tido um excelente dia de quarta-feira. Se não conseguiu sorrir, tente sorrir, vai ver como é que alguma coisa vai mudar na sua vida, e claramente vai mudar para positivo. Se estiver sentado por muito tempo, faça um pequeno exercício, levante-se do lugar em que está sentado, mesmo se estiver a trabalhar e concentrado. Respire fundo, abrace e volte a sentar, vai ver como é bom. É muito bom. E temos mensagens na nossa caixinha. Parece que não. O que acontece é que elas chegam de uma vez e depois o telefone fica todo cheio e depois não conseguimos ver. Tem que eliminar umas tantas mensagens para dar espaço a novas mensagens. Amanhã tem mais constelações. É assim, de segunda a sexta-feira. Não se esqueça nunca que você é o grande amor da sua vida, que você não tem réplica, que você é único neste universo de mais de 8 bilhões de pessoas. Você é único mesmo. Portanto, ame, deixa ser amado, ame mesmo. Faça a diferença na vida das pessoas, faça o bem, cuide de si. É o favor que você faz a si mesmo. Cuide de si, respeite os outros, respeita a vida. É o bem mais precioso que temos. E claramente, exerça sempre o seu direito e o dever de cidadania. Às 18h50 minutos. Daqui a pouco vem o Jornal da Noite na sua rádio. Eu disse 18, são 19 horas. Vê só, porque eu quero ficar mais tempo e porque o programa já acabou. São 19, meu. É quem diz 19, 18? Como assim? Não, são 19 já. Temos 10 minutos para as 20, a altura em que vamos ter o Jornal da Noite. Se ainda estiver ao volante, faça-o com tranquilidade. Respeite os limites da velocidade. Mantenha a distância segura entre os veículos. E chegar bem é sempre mais importante do que chegar depressa. Tenha sempre paciência no trânsito, em casa. E quando chegar a casa, dê um abraço para todos os seus queridos, que todos eles o amam muito e lhe querem muito bem. Então, até amanhã. Gratidão uma vez mais pelo carinho e pela sua companhia nesta quarta. E que o restante da semana seja vivido com saúde, esperança e serenidade. E claramente continue sintonizado com essa rádio que é a sua, a Rádio Nacional de Angola. E fica a música na voz de grande Carlos Buriti. Ele não está entre nós, mas também está aí a sua obra viva em Zumbi de Apapá. Boa noite, Verónica e Anderson.

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0: São 20 horas no país. 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
1: Passado 20, boa noite. Vamos às grandes notas da atualidade.

0: Criminalística de Benguela identifica primeiras 4 das 22 vítimas mortais do acidente do Kwanza Sul. Masfamo anuncia trabalho com todas as administrações municipais do país para massificação do bilhete de identidade para crianças. Isptec por Angola e Liberty University pelos Estados Unidos da América começam nos próximos tempos o esboço do protótipo de robô para a indústria petrolífera, gás e recursos minerais em Angola. Desporto, Angola conquista a segunda medalha nos mundiais de jiu-jitsu. Mosquito invasor e resistente a inseticida coloca a teste cientistas em África. Quarta-feira, 5 de agosto de 2026. Edição Estevão Borges, controle técnico David Azevedo. Notícias com Luís Fernandes.
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0: Vamos às notícias. O Presidente da República, João Lourenço, assinou nesta quarta-feira um conjunto de decretos a exonerar e a nomear quadros da Administração Central do Estado. Assim, foram exonerados, por conveniência de serviço, Heitor Dário de José Henriques Alfredo, do cargo de vice-governador da província do Kwanza Sul, para os serviços técnicos e infraestruturas, e Osvaldo dos Santos Varela, do cargo de secretário de Estado para a Administração, Finanças e Património do Ministério das Relações Exteriores. Foram nomeados Carlos Armando Albino para o cargo de vice-governador da província do Kwanza Sul para os serviços técnicos e infraestruturas, José Paulino Cunha da Silva para o cargo de secretário de Estado para a Administração, Finanças e Património do Ministério das Relações Exteriores e Josemar Euclides João Afonso para o cargo de secretário de Estado para a Gestão de Ativos e Concessões Turísticas. O Laboratório de Criminalística do SIC Benguela identificou os primeiros corpos das vítimas mortais do acidente de viação do Kwanza Sul. Os corpos carbonizados são dos 4 ocupantes da motorizada de 3 rodas que transportava combustível e que colidiu com um autocarro de passageiros ao serviço da Macon e que causou um incêndio. Com a identificação dos 4 corpos, o trabalho segue aos outros 18 cadáveres totalmente carbonizados e, nesta altura, depositados no laboratório para o teste de DNA para identificação e entrega aos familiares. Jornalista Samuel Vilarinho.
2: Os serviços de investigação criminal em Benguela já identificaram 4 corpos pertencentes aos ocupantes da motorizada de 3 rodas envolvidos no acidente que deixou 22 mortos. Familiares vindos da província de Kwanza Sul chegaram à cidade de Benguela tomados pela nostalgia e dor. As 4 vítimas oficialmente identificadas pelo SIC em Benguela, que também asseguram a logística para a entrega dos cadáveres às famílias deslocadas do Kwanza Sul. Porte Berrien é tio do jovem Gelson, de 15 anos de idade, que confirma o facto e disse que sente profundamente a perda do sobrinho e descreveu o impacto na família.
3: Morre o meu sobrinho. Nós todos ficamos surpreendidos. Deixou um vazio na família porque ninguém sabia que poderia sair com esse tipo de moto. Mandaram o carro do SIC para vir levar o corpo já detetado. Estamos aqui a esperar até que chega.
2: Martinho Caxica, pai do menor Gelson, também confirma a identificação do corpo do filho. Explicou que foi surpreendido pela notícia da morte e falou do choque que tomou a casa da família.
4: É caso tão complicado por mim, porque só sei que está em casa da mãe, mas quando foi para lá já é coisa que eu não sou.
2: Basília Pereira Cimento ainda procura de informações sobre o seu filho, que também viajava no autocarro. Afirmou que não recebeu qualquer notícia concreta até agora e vive na angústia pela incerteza.
5: Estou à procura do meu filho. 26. O meu filho é assim, 1,40m, né? Um assim um bocadinho grande.
2: Januário Simão, pai de Eduardo Simão, de 23 anos de idade, também confirmou o corpo do filho e contou que foi convidado por um vizinho para uma viagem e hoje a família lamenta a perda prematura.
6: A mãe exigiu com que ele não pudesse ir, mas ele exigiu que tem que ir. Por coincidência, o menino sai sábado, passa o domingo, segunda-feira estamos a receber uma surpresa, direi que o menino foi carbonizado aí na área da Quibaúla. O nome é Ito.
2: A mãe de Eduardo, inconsolável, diz não compreender o que de facto aconteceu.
7: Ele nunca andou de motorizada, nunca tinha monta, lhe convidaram. alguém que ele convidou, o moço que ele convidou. Mesmo o moço que ele convidou também não conheci, só conheci agora numa morte.
2: Fazer referência que a identificação destes quatro corpos traz algum alívio formal às famílias, mas não reduz a dor da perda. Rádio Nacional de Angola em Benguela com Jorge Domingos e Samuel Vilarinho.
0: Samuel Vilarinho, Laboratório de Criminalística de Benguela, identificou as primeiras quatro das 22 vítimas mortais do acidente do Kwanza Sul. 20 horas 6 minutos, a formalização da economia e o aumento do número de pessoas com acesso aos seguros e fundos de pensões está a tornar o setor mais interveniente na balança económica nacional. Os números apontam que nos últimos 5 anos, o sistema de fundos de pensões no nosso país geriu ativos acima de 1 bilhão de kwanzas. Segundo a presidente do Conselho de Administração da Agência Angolana de Regulação e Supervisão de Seguros, ARSEG, Filomena Manjata, em 2025 as seguradoras arrecadaram, com o pagamento dos clientes, mais de 500 mil milhões de kwanzas. Jornalista Dito Tavares.
8: Números que desafiam o setor segurador e dos fundos de pensões a participar ativamente na diversificação da economia nacional, com reflexos na vida dos angolanos. A PSA da ARSEG Filomena Manjata mostra os números do setor segurador e dos fundos de pensões na balança econômica da nossa Angola.
9: Em 2025, o sistema dos fundos de pensões em Angola geriu ativos na ordem de 1,2 bilhões de kwanzas, abrangendo mais de 120 mil participantes e beneficiários. Estes números demonstram evolução, mas também evidenciam o potencial significativo de crescimento deste segmento, sobretudo num contexto de maior formalização da economia e de expansão da cobertura previdencial. No que respeita ao setor segurador, em 2025 a produção bruta de prémios atingiu 578,5 mil milhões de kwanzas, refletindo o papel da penetração dos seguros na economia e maior capacidade operacional das entidades supervisionadas.
8: Os desafios do setor incidem ao acesso aos seguros às famílias e empresas e reforçar a confiança dos cidadãos nas instituições financeiras.
9: Alargar o acesso aos seguros às famílias, às micro, pequenas e médias empresas, ao setor agrícola e aos novos empreendedores. Significa também consolidar os fundos de pensões como instrumento central de poupança interna e de financiamento de longo prazo da economia.
8: E o operador de seguros, Luís Alves, desafia as empresas do setor a trabalharem para elevar a literacia financeira e inclusão no mercado de seguros de novos atores.
10: As empresas em geral têm que trabalhar para, de facto, aumentar a penetração dos seguros em Angola. De haver uma vigilância redobrada em tudo quanto é seguros obrigatórios. A economia angolana crescer a um ritmo mais acelerado do que tem crescido nos últimos anos, naturalmente vai ajudar.
8: Setor segurador e o sistema de fundos de pensões selam um casamento de estabilidade financeira, mobilização da poupança interna e financiamento sustentável da economia nacional.
0: Dito Tavares, hoje é o Dia Nacional dos Seguros e Fundos de Pensões, que está a ser dominado com a Feira Internacional dos Seguros e Fundos de Pensões, iniciada hoje e termina amanhã, com a presença de operadores do mercado, investidores, académicos e estudantes. Ainda sobre números da economia angolana, nos primeiros 6 meses deste ano, o Porto de Lobito movimentou cargas na quantidade de 900 mil toneladas. Segundo o Conselho de Administração do Porto de Lobito, o número tem margem para superar as quantidades globais de 2025. Já o Caminho de Ferro de Benguela assegura trabalho para a reposição de um número assinalável de carruagens. Estes dados foram apresentados aos deputados da Assembleia Nacional, que visitaram as duas infraestruturas que conformam o Corredor do Lobito. Mais dados com a jornalista Ananias Bento.
11: O Porto do Lobito movimentou durante o primeiro semestre deste ano mais de 900 mil toneladas de produtos diversos, com atracagem de 177 navios. Materiais de construção e insumos agrícolas são os mais visados. Com estes números, espera-se ultrapassar a cifra do ano de 2025, segundo a administradora comercial da empresa, Cátia Neto, quando falava durante a visita que os deputados da 5ª Comissão da Assembleia Nacional efetuaram ao Porto e ao CFB para se inteirarem dos projetos em curso que visam relançar o corredor do Lobito.
12: De janeiro a junho já tivemos 167 navios, já movimentamos cerca de 931 mil toneladas. Acreditamos que este ano conseguiremos passar a cifra então do ano passado, que tivemos um total de cerca de 1.800.000 toneladas. A nossa tendência tem sido cada vez mais de aumentar, principalmente a movimentação de carga no nosso porto. Nós passamos alguns constrangimentos que têm sido deparados por parte, principalmente dos nossos concessionários do corredor de Lobito. São aspectos de que já estão a ser trabalhados, que acreditamos que num curto médio prazo teremos as respostas e conseguiremos sim melhorar aquilo que são as operações ao longo do corredor do Lobito.
11: Por seu turno, o presidente do Conselho de Administração do CFB, António Cabral, avançou que neste momento está em curso o processo de reparação de mais carruagens para melhor atender as populações.
13: O Caminho de Ferro importou 200 rodados para 50 carruagens e que esses rodados já foram colocados nas carruagens. Neste momento está o processo de reparação da própria carruagem e os dois deputados tiveram contacto visual com o serviço que estamos a fazer. Também dizer que nós, nesse processo de reparação, fomos contratar empresas locais, nacionais.
11: O PCA dos Caminhos de Ferro de Benguela avançou ainda que a pretensão é colocar em circulação 10 carruagens em cada composição para se evitar o excesso de lotação que se registra em alguns casos.
13: O que nós queremos atingir é termos 10 carruagens em cada composição. Nós brevemente vamos substituir a composição do cuito por uma composição já que está aqui em reparação. Só está a faltar a parte final, que é o material que estamos à espera da África do Sul. Dentro de pouco tempo vai chegar, vai já substituir a composição também muito degradada do cuito.
11: Palavras do presidente do Conselho de Administração dos Caminhos de Ferro de Benguela, António Cabral. Do Lobito para a Rádio Nacional de Angola, Edson Santos, João Carlos Severino e Ananias Bento.
0: Ananias Bento, parlamentares angolanos visitaram hoje o Porto do Lobito e o CFB, Caminho de Ferro de Benguela, duas infraestruturas que conformam o corredor do Lobito. E os números do turismo na economia angolana mostram que o setor gerou mais de 500 mil milhões de kwanzas. Os dados, de acordo com o ministro do Turismo, são os mais recentes e são resultado de alojamentos, restauração, turismo e agências de viagem. Márcio Daniel avançou também que os dados mostram que a cadeia do turismo criou até o momento mais de 150 mil postos de trabalho.
14: Os dados mais recentes do setor indicam que as atividades de alojamento, restauração, agências de viagens e turismo geraram aproximadamente 500 mil milhões de kwanzas em volume de negócios. Estes segmentos empregam mais de 150 mil pessoas. Agora, o nosso desafio é aumentar esta escala, é fazer com que os benefícios do turismo cheguem a mais empresas, a mais famílias e a mais comunidades. Esta missão torna-se mais urgente num país em que 62% da população tem menos de 25 anos. O turismo pode, deve, e eu acrescento, será uma das grandes portas de entrada dos nossos jovens e das nossas jovens para o mercado de trabalho.
0: Márcio Daniel recorreu também aos números do turismo na África subsaariana, região em que Angola está localizada, para mostrar que esta cadeia de atividade no país está a acontecer e de forma positiva na economia e a seguir o seu efeito multiplicador.
14: A evidência para a África subsaariana indica que por cada emprego criado diretamente no turismo, podem ser gerados aproximadamente 1,5 empregos adicionais nos setores relacionados. Isto significa que 10 mil novos empregos diretos podem suportar uma pegada total próxima de 25 mil postos de trabalho. Este é o verdadeiro efeito multiplicador do turismo.
0: Ministro do Turismo Márcio Daniel, quando intervinha no Fórum A Banca e o Seguro, uma iniciativa da AGECO, Associação dos Jornalistas Económicos de Angola, que abordou a questão do turismo no PIB angolano. O INSPTEC, Instituto Superior Politécnico de Tecnologia e Ciência, vai em parceria com a Liberty University, uma universidade norte-americana, trabalhar num protótipo de robô. Com a participação de investigadores das duas instituições de ensino superior, o robô a ser construído estará vocacionado para a cadeia dos minerais, petróleo e gás. De acordo com o reitor do INSPTEC, João Fernando Manuel, este projeto insere-se no âmbito de um memorando entre o seu instituto e a AMCHAM, Câmara de Comércio Norte-Americana. João Fernando Manuel assegurou que já está em Luanda o investigador sénior da Liberty University para o início da elaboração do protótipo de robô.
15: Um investigador sénior da Liberty University dos Estados Unidos, que em Angola e no ISPTEC, em conjunto com investigadores do ISPTEC, vai-se trabalhar num protótipo de robô com capacidade para trabalhar em circunstâncias e condições difíceis para o ser humano. Este robô trabalhará na área dos minerais, mas também do petróleo e gás. Portanto, há de ser um grande desafio para os angolanos e para o americano, mas é um grande projeto que vai unir Angola e os Estados Unidos no propósito científico. Os angolanos do ISTEC, esta equipa de técnicos, está ávida e ansiosa. É uma experiência piloto e é um desafio que vale a pena enfrentar.
0: João Fernando Manuel revisitou o memorando entre o ISPTEC e a AMCHAM, que vem de junho último e que dá margem para uma cooperação entre a academia e a indústria numa promoção à investigação, à inovação e ao empreendedorismo.
15: Ando de entendimento, estabelece um quadro de cooperação destinado a reforçar a ligação entre a academia e a indústria. O referido protocolo estabelece uma parceria entre essas duas instituições e tem como objetivo promover a educação, a investigação, a inovação, o empreendedorismo e o desenvolvimento da força de trabalho e da colaboração entre as duas instituições, criando oportunidades para a valorização do ensino superior e da empregabilidade, portanto, entre os estudantes.
0: Reitor do ISPTEC, João Fernando Manuel, e o anúncio do projeto conjunto com a Universidade Norte-Americana Liberty University para a construção em Angola de um robô para a indústria petrolífera, gás e recursos minerais.
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0: 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Boa noite, Bruce.
17: Boa noite. Desporto de lutas. Angola consegue segunda vitória no Mundial de Jiu-Jitsu em Abu Dhabi, nos Emirados Árabes Unidos, com o atleta William Braulio, que assegurou a medalha de prata na prova de Newasa, na categoria dos sub-18, nos menos de 77 quilogramas. Desporto adaptado, o novo selecionador nacional de futebol para amputados, o turco Matt Kizlak, é aguardado amanhã no país para assumir o comando técnico da seleção nacional e tem a sua apresentação agendada para a próxima segunda-feira. No hóquei em patins, Petro de Luanda qualifica-se para a final da Taça de Angola. Os petrolifos voltaram a triunfar num confronto com o Juventude de Viana por 7-0. Neste momento, Devespor e Sagrado Coração de Jesus disputam o segundo lugar para a final. Futebol, 1 de agosto vence Sagrada Esperança por 4-2 no estádio de Umbaca para a terceira ronda e assume a liderança do Grupo A do torneio de amizade que decorre na província de Benguela. Boa noite.
0: Bruce de Oliveira e as notas do desporto. Por África, um mosquito invasor está a preocupar cientistas em vários países africanos. A espécie, conhecida como Anopheles stephensi, pode aumentar os casos de malária nas grandes cidades. Ao contrário dos mosquitos que normalmente transmitem a doença, esta espécie adapta-se facilmente às zonas urbanas e reproduz-se em recipientes com água parada, o que dificulta o seu controle. Além disso, o mosquito é resistente à maioria dos inseticidas usados no combate à malária. Os investigadores alertam que travar a propagação desta espécie vai exigir novas tecnologias, medidas de controlo e cooperação internacional. Por cá, o médico Pedro da Rosa diz que o Anopheles stephensi tem o seu epicentro na Índia, mas já tem presença em Moçambique e na África do Sul, isto para o espaço SADEC, e tem morado um pouco por todo o continente.
18: O Anopheles stephensi é um mosquito causador da malária. Este mosquito nós localizamos mais na região urbana da Índia, portanto no casco urbano e regiões arredores das cidades, mas entretanto já se verifica algumas espécies, alguns elementos dessa espécie na África Oriental, principalmente aí nas zonas de Moçambique, na Tanzânia e também África do Sul. Portanto, é mais uma espécie daqueles mosquitos que transmitem a malária. É claro que não é um mosquito novo, disse mesmo que ele é da subespécie de Anopheles gambia, ou gambiense, que também se foi encontrado na região ocidental da África.
0: O médico Pedro da Rosa revisita, por isso, os sintomas da malária provocada pelo Anopheles stephensi, que são semelhantes aos causados por outros mosquitos.
18: Dizer que os sintomas são os mesmos, tanto a pessoa tem febre, a febre é alta, é uma febre intermitente, aquelas que do tipo vai e vem, mas é alta, e principalmente nas crianças que acabam sempre convulsionando. Então vale lembrar que os cuidados são sempre os mesmos, portanto, evitar as águas paradas, lembrar que o mosquito deposita os seus ovos nas águas paradas, não importa a água limpa ou mesmo suja, portanto a luta antivetorial é extremamente importante.
0: Médico angolano Pedro de Rosa subscreve que o mosquito invasor está a preocupar cientistas em vários países africanos. A espécie, conhecida como Anopheles stephensi, pode aumentar os casos de malária nas grandes cidades. O MASFAMO, Ministério da Ação Social, Família e Promoção da Mulher, assegura trabalho com as administrações municipais do país para massificação do bilhete de identidade para as crianças. A estratégia responde um dos eixos do programa do Governo de Combate à Pobreza, que é de implementação do MASFAMO. De acordo com a ministra Ana Paula de Sacramento Neto, o trabalho tem várias frentes e envolve, para além das administrações municipais, as comunidades e famílias para o registro e emissão do BI para os menores.
19: A questão dos bilhetes de identidade a nível do combate à pobreza tem quatro eixos e tem sete níveis de intervenção. E um deles é a massificação do bilhete de identidade. Portanto, nós temos várias frentes, temos estado a trabalhar com todos os administradores municipais, os 326 administradores municipais, para insistirem com os membros das famílias, das comunidades, para que eles mesmos dirijam-se aos centros de identificação para registarem os seus filhos.
0: A ministra Ana Paula do Sacramento Neto realçou que o Estado angolano está preocupado com os indicadores da violação dos direitos de cidadania das crianças, em que os pais e encarregados de educação são os cúmplices. Neste caso, Ana Paula do Sacramento Neto diz que muitos pais e encarregados de educação se exoneraram das suas responsabilidades para a obtenção do bilhete de identidade dos menores.
19: É preciso entender que muitas vezes são os próprios membros da família que violam os direitos da criança sobre a cidadania. Um ser humano que não tem identificação, o seu direito à cidadania está a ser violado. A criança, à luz da nossa Constituição, é prioridade absoluta. E por isso foram validados e foi instituídos os 11 compromissos com a criança, e um deles é a cidadania, o outro é a criança no Orçamento Geral do Estado, e também na cidadania tem a ver com os bilhetes de identidade, que é um compromisso que é desenvolvido pelo Ministério da Justiça e Direitos Humanos.
0: Ministra da Ação Social, Família e Promoção da Mulher, Ana Paula do Sacramento Neto, e o trabalho com as administrações municipais para massificação do bilhete de identidade para as crianças. E de crianças e família não é tudo neste jornal às 20, numa altura em que se celebra a Semana Mundial da Amamentação, que decorre de 1 a 7 deste mês. Por cá, mães que amamentam os seus bebés com leite materno humano estão a deixar o seu testemunho sobre as valências desta alimentação. As mães são unânimes em mostrar apenas vantagens deste processo para com os seus filhos. Jornalista Júlia Vigário.
20: Algumas mães que alimentam os seus bebés somente com leite materno nos primeiros 6 meses de vida deixaram o seu testemunho de como essa é uma medida que se deve seguir à letra. As mães reunidas em palestra em Luanda falaram de como os seus bebés, antes e agora adultos, são donos de uma saúde que se recomenda. As mães mostram também como é que a consulta pré-natal acaba por ser fundamental para a futura mãe no processo de amamentação e alimentação dos bebés.
21: Tenho êxitos, o meu bebê é saudável, dificilmente ele vê doente, ele mama muito bem, aliás até demais. Tem 5 meses e está a pesar 9,5 kg. Graças a Deus está tudo bem.
22: Marisa Bandi, sou mãe de primeira viagem. Antes de nascer, quando vinha nas consultas pré-natais, já estavam a me aconselhar sobre o aleitamento materno. Depois que nasci, também fui aconselhada sobre aleitamento materno no hospital onde eu dei à luz. Quando cheguei em casa, a bisavó dele já estava a falar de comida e eu expliquei para ela o que me explicaram no hospital. E ela entendeu, graças a Deus, e só vai comer quando tiver 6 meses. Agora está com 2 e só estou a dar leite do peito.
20: E a médica Claudete Costa diz que este testemunho das mães que seguem rigorosamente o período da amamentação dos seus bebés é mais uma evidência da eficácia do processo no desenvolvimento, na prevenção e no diagnóstico precoce de várias doenças.
23: Está comprovado que tem menor risco de ter doenças da infância. Os bebês que não amamentam têm maior risco, tanto as outras doenças do aparelho respiratório podem realmente ter.
20: A diretora do Centro Médico da Samba, Madalena Marcos, espera pela reativação do posto de recolha de leite materno que existia na unidade sanitária, cujo funcionamento teve impacto positivo.
24: Estamos à espera que mandem arrancar novamente com o projeto.
20: Mulheres angolanas continuam a fazer reflexão sobre os ganhos à volta do processo de amamentar com leite materno os bebés, numa altura em que o mundo celebra a Semana da Amamentação.
0: Júlia Vigário, mães que amamentam bebés com leite humano deixam testemunho sobre as valências deste alimento no desenvolvimento da criança. 20 horas 27 minutos, Angola defende a segurança integral para lidar com os vários conflitos globais. A intenção foi manifestada hoje em Luanda pelo secretário de Estado da Defesa e Veteranos da Pátria na abertura das conversações com a delegação militar de alto nível dos Estados Unidos da América. Afonso Carlos Neto sublinhou que a cooperação internacional no domínio militar e a troca de informações entre as várias forças poderão ajudar a combater os mais variados crimes.
25: Perante este quadro, a República de Angola corrobora o princípio de que a segurança deve ser entendida numa perspectiva integral, onde a diplomacia, a defesa, o desenvolvimento económico e a cooperação internacional atuam de forma complementar. É precisamente esta visão que inspira a política externa da República de Angola e orienta a atuação dos órgãos de defesa e segurança.
0: Para dar a solidez à segurança integral, Afonso Carlos Neto assegurou que o governo angolano mantém o seu foco na modernização das Forças Armadas angolanas.
25: Esta transformação passa inevitavelmente pelo investimento no capital humano, na inovação, na digitalização, na interoperabilidade entre forças e no desenvolvimento gradual da base industrial de defesa. A nossa visão não se limita à aquisição de equipamentos. Pretendemos desenvolver competências nacionais, promover a transferência de tecnologia, estimular a investigação científica, incentivar a produção local, estabelecer parcerias industriais sustentáveis e criar um conglomerado nacional capaz de apoiar a manutenção, modernização de material e produção de sistemas tecnológicos.
0: Secretário de Estado da Defesa e Veteranos da Pátria, Afonso Carlos Neto, na abertura das conversações com uma delegação do Comando Africano dos Estados Unidos, chefiada pelo secretário adjunto de Defesa norte-americano para a Segurança Internacional, Daniel Zinnerman. Vamos recuperar os títulos do jornal. Laboratório de Criminalística de Benguela identifica as primeiras 4 das 22 vítimas mortais do acidente do Kwanza Sul. Basfam anuncia trabalho com todas as administrações municipais do país para massificação do bilhete de identidade para crianças. ISPEC por Angola e Liberty University pelos Estados Unidos da América começam nos próximos tempos o esboço do protótipo de robô para a indústria petrolífera, gás e recursos minerais em Angola. Angola conquista a segunda medalha nos Mundiais de Jiu-Jitsu. Mosquito invasor e resistente a inseticida coloca a teste cientistas em África. Edição Estevam Borges, controle técnico David Azevedo. Apresentou as notícias o Luís Fernandes. Boa noite, estamos em sintonia.
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0: 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Boa noite, começamos com o Hockey Patins. Debespor e Sagrado Coração de Jesus disputam neste momento o segundo lugar da final da Taça de Angola, tanto no pavilhão do Dream Space, em Luanda. Tanto o Petro Luanda qualificou-se em instantes também para a final desta competição. Os Petrolifos venceram o Juventude de Viana por 6-2 para a segunda mão das meias-finais, depois do 7-0 no primeiro encontro. A final está agendada para a província do Namibe. Desporto de lutas, Angola consegue segunda vitória, segunda medalha no Mundial de Jiu-Jitsu em Abu Dhabi, nos Emirados Árabes Unidos, com o atleta William Braulio, que assegurou a medalha de prata na prova Niwaza, na categoria de sub-18, nos menos de 77 kg. A primeira medalha foi alcançada por Elaine Caio, que conseguiu o bronze na categoria dos menos de 70 kg na disciplina de Niwaza. Desporto adaptado, o selecionador nacional de futebol com muletas, o turco Matt Silak, já se encontra no país para assumir o comando técnico da seleção nacional e tem a sua apresentação agendada para a próxima segunda-feira em conferência de imprensa. Mehmet Skila tem como primeiro desafio na seleção nacional o Campeonato do Mundo com palco no México de 12 a 23 de novembro, onde o nosso país, é o atual vice-campeão mundial, vai procurar resgatar o troféu mundial conquistado em 2018 na Turquia. Agora, o futebol, 1 de agosto, vence a Era da Esperança por 4-2 no estádio Dom Baca para a terceira jornada de e assume a liderança do Grupo A do Torneio da Amizade que decorre na província de Bengala. No Grupo B, o Ilhete de Bengala também e Futebol Clube Bravos do Maqui asseguraram ontem o apuramento para as meias finais do torneio. A equipa anfitriã venceu o Futebol Clube de Cabinda por 2-0 e fez o pleno no grupo, enquanto o Futebol Clube Bravos do Maqui derrotou o Recreativo do Libolo por 3-2. No futebol feminino, o Cabos Corpo do Palanque ascendeu a segunda posição do Grupo A do Campeonato de Futebol, ao bater Ouso as Colinhas Celi por 2-1 para a terceira ronda do Grupo A. Para o mesmo grupo, o Malan Sport Clube goleou por 5-0 a Academia VG do Mochico. O Petro de Luanda, que folgou por força de calendário, lidera com 7 pontos, os mesmos pontos que tem o Cabos Corpo do Palanca na segunda posição. O Grupo B entra em cena amanhã com a disputa da quarta ronda, que reserva os jogos 4 de junho do Ambo Gloriosas do Dawila, às 9 da manhã, no campo do Sekel. 11 horas no mesmo local, jogam Galácticas de Benguela, Sagrada Esperança, e 1 de agosto, Ilhete de Benguela, às 15 horas, no estádio Campo Daniel Dunguid. Seguimos com a pré-época no futebol nacional. O campeão nacional volta a somar vitórias no estágio que realiza em Espanha. O Petro venceu hoje, em amistoso, o Gimnastic por 2-0, com um golo de Tiago Reis e um outro golo da formação adversária. Tiago Azulão fala de uma preparação positiva em Espanha.
1: Foi um jogo mais de ajuste e consolidação das ideias do Mister. Acreditamos que fizemos um bom jogo, acreditamos que estamos num bom caminho para fazer uma grande época esse ano, então esperamos amanhã também concluir com mais uma vitória e mais um grande jogo. A gente teve tempo, né, para chegar nesse jogo que vamos ter, que é uma final, preparados, né? Então acreditamos que ainda falta um ajuste ou outro, acreditamos que vamos estudar também o adversário na semana do jogo e vamos estar preparados 100% para poder encarar esse desafio no início da época. Quanto mais jogadores são inteligentes, como os que vieram, puderam se adaptar bem às ideias do Messi, também ao ritmo de jogo que é típico, né, nosso lá em Angola, então acredito que eles estão se adaptando muito bem. E o entrosamento, claro que vai crescendo ao longo da época e esperamos que todos nós, né, podemos nos entrosar cada vez mais rápido para fazer grandes jogos, vitórias e poder também jogar bem.
0: Palavras de Tiago Azulão, capitão do Petro de Luanda, que efetua um estágio pré-competitivo na região de Catalunha, no Reino de Espanha. E Depu poderá estar de regresso ao Petro, clube que representou durante 3 anos. O jogador passou igualmente pela Académica do Lobito, Recreativo do Libolo e Sagrada Esperança. Todos os dados com o repórter Job Gabriel.
2: Natural do Lobito, Dilson Laurindo Aurélio, ou simplesmente Depu, começou a dar os primeiros passos na escolinha A Capa do Acongo. As suas qualidades despertaram

0: atenção do Eletro do Lobito e foi lançado no Girabola pela Académica do Lobito. Januário Mukendi foi o primeiro treinador de Depu na escolinha A Capa do Acongo e encara com bons olhos o possível regresso de Depu ao futebol angolano.
1: É uma grande valia para o Petro, né? Ele é um jogador que já estava lá na diáspora. Ele quer mostrar aquilo que ele aprendeu, né? Porque ele jogou lá fora na diáspora. É mais coisas que ele aprendeu, é mais experiência que vai trazer para o Petro. Está bem para o Petro. E os adeptos do Petro já estão satisfeitos, né? Vão receber bem Depu. Depu é aquele jogador que a gente conhece, é Matadori. Um jogador que passou na escolinha do Acongo, que também foi matador nas equipas do bairro. Nós conhecemos Depu como um matador. Então, Depu, para mim, no Petro vai trazer uma grande valia. É mais um bom reforço que o Petro vai ter. Tendo Depu no Petro, é ter já um goleador, é ter já um marcador. É só ver aqueles que vão servir a bola para Depu, porque Depu é daquele jogador mesmo que marca, faz no momento certo. Acredito que o Depu, ele vem bem no Petro. E o Petro pediu Depu é jogador do Petro, digo assim, não tem nenhum problema Depu vir no Petro.
0: Palavras de Januário Mukendi, treinador da escolinha A Capa do Acongo, equipa onde Depu começou a dar os primeiros passos antes de chegar ao futebol profissional.
2: Job Gabriel, em Benguela, Depu pôde regressar ao Petro de Luanda. Ainda do futebol, as equipas do Eurico de Janeiro e Futebol Clube e Jovens Hoje do Moxico abrem amanhã na província do Cuné, no Campeonato Nacional de Sub-17, para aquele ponto do país. Mais dados com o André Gaspar.
3: A província do Cuné está pronta para receber o Campeonato Nacional de Futebol em Sub-17 masculino, cuja abertura oficial acontece amanhã, 6 de agosto, na cidade de Undiva. A organização provincial garante que as duas infraestruturas desportivas existentes em Undiva estão preparadas para acolher durante 14 dias os jogos da competição. Após a cerimônia de abertura, a equipa anfitriã Elite de Janeiro Futebol Clube vai medir forças com a equipa Jovens de Hoje da província do Moxico no campo 11 dos Castilhos. O diretor do Gabinete Provincial da Juventude e Desportos do Cunene, Carlos Ndafo Hamba, assegura que a organização decorre dentro dos padrões exigidos e destaca que o campeonato contribuirá para o desenvolvimento do desporto, turismo e da economia local.
4: Estão preparados os nossos dois campos com relva sintética. Referimos-nos ao campo municipal 11 dos Castilhos e o campo 11 da centralidade de Dom Guimarães Cavan. Os acessos serão livres. Teremos jogos em dois períodos, manhã, tarde. Primeira volta, teremos alguns jogos no período noturno, sobretudo amanhã, teremos um jogo às 18 horas e 30 minutos. Na verdade, serão 14 dias bem vividos, 14 dias de muita alegria, muita festa, muita movimentação na cidade. Amanhã, na abertura, teremos a Elite, não é? Que vai jogar com os jovens de hoje, do Moxico, na abertura deste campeonato. E a seguir, teremos, no dia 7, teremos um jogo muito forte, não é? Que calha exatamente na primeira jornada do Grupo D, opondo o Petro de Luanda ao 1º de agosto. Então, o primeiro classificado do campeonato nacional da época passada com o segundo. Então, vai ser um jogo muito eletrizante e acredito que a população irá vibrar até não poder mais. Na verdade, este campeonato nacional nos traz vários benefícios. Dentre eles é a dinamização da economia local, que faz com que aquelas equipas que tenham maior poderio econômico e financeiro possam a correr aos hotéis, aos restaurantes, aos transportes e procurar, na verdade, outros serviços. Portanto, este tipo de benefícios recai exatamente para os nossos operadores econômicos aqui a nível da província.
3: Carlos Ndafo Hamba convida a população a participar desta grande festa desportiva e garante que o governo local continuará a promover competições do género com o objetivo de afirmar o Cunene como uma referência no panorama desportivo nacional.
4: Nesta altura, nós convidamos a população, todos aqueles que gostam de futebol e não só, que apareçam em massa no campo 11 dos Castilhos para então presenciar e testemunhar a abertura do Campeonato Nacional Sub-17, que na verdade realiza-se de forma inédita aqui na província do Cunene, e acreditamos nós que doravante poderemos voltar a fazer a mesma petição à federação. Então este é um grande desafio que nós temos. De forma inicial, vamos aqui analisar o nosso nível de organização para ver se podemos fazer muito mais. E acreditamos que conseguimos. Nós já tivemos aqui, recebemos os Jogos Escolares da Região Sul e aquilo foi um espetáculo. Organizamos recentemente a saudação das festividades da cidade, um quadrangular em Velha Guarda da Região Sul da Angola e Norte da Namíbia, que também foi uma coisa muito bonita, com uma grande corrida de atletismo meio fundo, em que trouxemos aqui a direção da Federação de Atletismo para nos ajudar do ponto de vista técnico. E estamos a mostrar que, na verdade, queremos fazer mais e melhor em relação ao desporto e trazer o nome da província à ribalta para poder, então, competir e ombrear-se com vários outros clubes e outras províncias, independentemente que eles possam ter maiores condições. Mas, na verdade, nem sempre é assim que acontece, porque, vejamos, mesmo com nossas dificuldades que temos, são muito mais campos nas escolas, mas ali, quando vamos para competir no campeonato escolar, os nossos meninos levam sempre a melhor em relação àqueles que têm grandes infraestruturas e com melhor qualidade.
3: Campeonato Nacional de Futebol em Sub-17 masculino arranca amanhã, 6 de agosto, em Ondiva, reunindo 19 das 20 equipas inicialmente previstas para a competição.
2: André Gaspar e o início amanhã do Campeonato Nacional de Futebol em Sub-17, tanto na província do Cunene. Ainda do Desporto Rei, Campeonato de Futebol de Sub-20 foi transferido para a província da Huila. O pormenor com o jornalista Ayrton Canha.
5: Ora viva, saudações! Tudo a postos para o arranque do Campeonato Nacional de Futebol em Sub-20, prova que arranca amanhã. 4 partidas no período matinal e uma partida à tarde, sendo esta a de abertura oficial desta competição, de acordo com o diretor técnico da APF, Willa Chara Sicato.
6: Começamos o campeonato esta quinta-feira, às 8 horas, no campo do Benfica, e para a abertura de forma oficial, às 15 horas. Vamos pedir a presença dos amantes do futebol, de uma forma particular e de uma forma geral, dos amantes do desporto.
5: Chara Sicato e a confirmação do arranque do Campeonato Nacional de Futebol em Sub-20 para esta quinta-feira de manhã. A prova congrega 24 equipas e acontece até o dia 22 nesta cidade do Lubango.
2: Ayrton Canha e a organização do Campeonato Nacional de Futebol de Sub-20 que começa amanhã na província da Huila. No ténis, tenistas angolanos somam vitórias no circuito mundial J30 na segunda fase que decorre na Academia Kyokushi Villas Club. Na cobertura da prova, o jornalista James Samuel. Saudações, boa noite.
7: Boa noite para si, boa noite para os ouvintes do Desportivo. A noite angolana, Shirka Mahala treme no segundo set frente à norte-americana de origem indiana, Hania Pemesha, mas consegue a vitória no super tiebreak por 10-8. Shirka ganhou o primeiro set por 6-2, cometeu sucessivos erros no segundo set que galvanizaram a sua adversária, que venceu o segundo set por 6-3. No terreno do jogo era visível a pressão da jogadora angolana do Kyokushi Villas Club.
8: Primeiro set eu comecei muito bem, no segundo set a minha adversária entrou no segundo set muito forte e eu comecei a sentir medo, mas depois no break point para ela, eu desconcentrei-me e mandei uma bola fora, mas aí no terceiro set eu ainda não desisti, continuei com garra e celebrar os pontos para não me desconcentrar e perder o jogo. Eu estava a mandar muita bola fora, então eu decidi, parei e pensei, eu aqui não vou mandar mais tiros na bola, vou ter consistência para que ela não ganhe o jogo.
7: Shirka Mahala sofre, mas vence o jogo diante da americana de origem indiana, Hania Pemesh, no super tiebreak 10-6, depois da vitória no primeiro set por 6-2 e derrota no segundo set por 3-6. Quem tornou o jogo fácil foi a moçambicana Lorena Zadamela diante da angolana Esther Tipewa com duplo 6-0.
9: Neste jogo eu estive mesmo muito focada em cada ponto, não dei nenhuma abertura para a menina conseguir entrar, acho que só lutei cada ponto, estive muito agressiva e foi um bom resultado.
7: Lorena Zadamela, moçambicana, que tornou fácil o jogo diante da angolana Esther Tipewa, duplo 6-0, enquanto a zimbabuena Rutendo Tomi, campeã do primeiro torneio, derrotou a angolana Mariette António por 2-7-0 com os parciais de 6-1 e 6-2.
10: I played well. I won 6-love, 6-1.
7: Joguei, ganhei.
10: It was a good match. I enjoyed.
7: Estou satisfeita com o meu desempenho.
10: I'm very happy.
7: Rutendo Tomi, atleta do Zimbábue e campeão do primeiro torneio, entrou hoje em ação tendo ganho a angolana Marieta António por 2-7-0 com os parciais de 6-1 e 6-2, enquanto Lois Luzak da Alemanha, vice-campeã, ganhou a angolana Ana Trajano com duplo 6-0. Ainda hoje, em masculino, os angolanos Frederico Vaz Pinto e Justino Rodrigues somaram a segunda vitória. Vaz Pinto ganhou o indiano Mehar Kozla com os parciais de 7-5 e 6-3 nos dois sets. Justino venceu o alemão Aurelis Hertz com duplo 6-2. O campeão do primeiro torneio, o chinês Xi Wangsheng, com duplo 6-0, despachou o angolano Marco Silva. Academia de Tênis do Kikuchi Villas Club, a nova sala do tênis nacional, regional, africano e quiçá do mundo de tênis, Ana Paula Pant e o repórter em ação, James Samuel, Rádio 5.
2: James Samuel e o Circuito Internacional de Ténis que decorre na Academia Kikuchi Villas Club. Agora o xadrez, a Associação Provincial do Ixe enaltece a qualificação da atleta daquela província, Felícia Felicidade, ao Campeonato Africano de Juniores com palco no Burundi de 23 deste mês a 1 de setembro. Jornalista Aristides Augusto.
11: 8 atletas de 3 academias de luta greco-romano entre juniores e seniores masculinos das categorias de menos de 61 kg a mais de 95 kg em representação da província do Ija estão desde esta quarta-feira na cidade do Soio, município da província do Zaire, para participar no Regional Norte da aludida modalidade. Prova a ser disputada de 8 a 10 deste mês de agosto, seletiva ao Campeonato Nacional, reservado para outubro ou novembro do corrente ano, em palco a indicar. Os atletas das terras do Baco Vermelho estão cientes que terão de estar ao mais alto nível técnico e táticos, de formas a suplantar os obstáculos com vista ao alcance dos melhores resultados. Fernando Ribeiro Canga, o diretor técnico da Associação Provincial dos Desportos de combate da modalidade greco-romano por cá, avança os detalhes.
12: Viajamos para o Zaire, para o Campeonato Regional Norte, com os seguintes atletas. No escalão de júnior, temos o Domingos Lambi, categoria de 55 kg, José Alberto, 60 kg, temos António Anido, escalão de sênior, 57 kg, temos Pinto Dias, 60 kg, temos Domingos Diniz, na categoria de 60 kg, temos Poreia Marques. E na categoria de 95 kg temos o atleta Alberto André José. Estes são os atletas que vão participar no torneio Regional Norte. Nosso objetivo maior aqui é sairmos campeão para o bem da nossa província.
11: Palavras de Fernando Ribeiro Canga, o diretor técnico da Associação Provincial dos Desportos de Combate do IJA, dando conta de 8 atletas de 3 academias locais de luta greco-romano entre júniores e seniores das categorias de menos de 61 kg a mais de 95, em representação desta província, que estão desde esta quarta-feira no município do Soio, província do Zaire, para participar no Regional Norte da aludida modalidade. De prova a ser disputada de 8 a 10 deste mês. Prova seletiva ao Campeonato Nacional, reservado entre os meses de outubro ou novembro do corrente ano, ainda com palco a indicar.
2: Agora o desporto de lutas. Angola consegue segunda vitória no Mundial de Jiu-Jitsu em Abu Dhabi, nos Emirados Árabes Unidos, com o atleta William Braulio, que assegurou a medalha de prata na categoria dos sub-18, nos menos de 77 kg. William Braulio, radiante, apesar da medalha de prata, pretendia alcançar a medalha de bronze na luta diante do lutador russo Blin Otto.
13: As minhas lutas não foram fáceis, foram lutas duras e difíceis, mas consegui chegar até a final. Não obtive o resultado esperado, mas estou feliz com a minha prestação.
2: Temos aqui as palavras do atleta William Braulio, portanto da Seleção Nacional de Jiu-Jitsu, que arrebatou a medalha de prata no Mundial de Juniores, que decorre nos Emirados Árabes Unidos, a segunda para o país, depois de Eliane Caio, que conseguiu o bronze na categoria dos menos de 70 kg na disciplina de Neuasa. Ainda do desporto de lutas, 8 lutadores de 3 academias do IS vão representar a província no Regional Norte de Lutas Greco-Romana, agendado para o fim de semana na província do Zaire. Toda a informação com o Aristides Augusto.
11: A Associação Provincial de Xadrez do IS está satisfeita com o desempenho demonstrado pela atleta Felícia Felicidade da Escola Makovi Sport Clube do IS, que recentemente garantiu a qualificação para o Campeonato Africano de Juniores, prova a ser disputada de 23 deste mês de agosto a 1 de setembro próximo no Reino do Burundi, fruto da conquista do segundo lugar do recém-disputado Nacional Absoluto, que teve como palco a província do Kwanza Sul. Para Hamilton Cardoso, Sony Alves, o responsável máximo da APX aqui no IJ, o desempenho demonstrado pela atleta representa o espírito de coragem, persistência e entrega, pois a mesma teve de superar vários obstáculos para se fazer presente na prova do Sumbe e sair de lá com o apuramento garantido.
14: Estamos todos satisfeitos com o resultado obtido pela nossa xadrezista e dizer que a felicidade demonstrou ao longo da competição muita qualidade técnica e disciplina, conquistando um resultado que dignifica a província do IS. E quanto à sua qualificação para o Campeonato Africano de Júniores ainda este mês de agosto na República do Burundi, é o reconhecimento do trabalho que tem vindo a desenvolver juntamente com seu treinador e os colegas de equipe. Estamos confiantes de que representará bem Angola e faremos de tudo que estiver ao nosso alcance para que tenha as melhores condições de preparação.
11: A Associação Provincial de Xadrez do IS, satisfeita com o desempenho da atleta Felícia Felicidade da Makovi Sport Club, por garantir a qualificação para o Campeonato Africano de Júniores, prova a ser disputada de 23 de agosto a 1 de setembro próximo no Reino do Burundi, fruto da conquista do segundo lugar do recém-terminado Nacional Absoluto de Juniores, disputado de 23 a 31 de julho no Sumbe, Kwanza Sul.
2: Repórter Aristides Augusto. Outras do desporto: Angola vai participar no Campeonato do Mundo na classe Vauréen, de 10 a 17 deste mês, com os atletas Moutinho e Manuela Paulo, que já se encontram no Japão, segundo Paula Lima, presidente da Federação Angolana de Desportos Náuticos.
15: Eles já viajaram, eles avançaram para o Japão, fizeram aqui uma preparação a nível interno, vão agora participar durante 10 dias num estágio técnico para melhorarem e adaptarem-se às realidades

0: Mundial.
1: Paula Lima, presidente da Federação de Desportos Náuticos. E o governo da província do Icolibengo mantém o foco no processo de recuperação de infraestruturas desportivas na província, de acordo com Mário Lino, diretor do Gabinete Provincial da Juventude e Desportos do Icolibengo.
2: Nós herdamos da divisão administrativa, ou seja, de Luanda, alguns municípios que têm estruturas muito bem montadas, ou seja, temos alguns campos, estou a falar de espaços para as modalidades de sala, temos alguns campos para o futebol de 11 e estamos a estruturá-lo no sentido de conseguir albergar os vários campeonatos que temos a nível da província. Encontramos algumas instalações esportivas abandonadas, tivemos que fazer uma espécie de balanço de tudo aquilo que era necessário para reabilitarmos as mesmas. Neste momento temos isso em carteira. Então, logo que seja possível, vamos intervir para que elas estejam prontas às competições que são necessárias para a província.
1: Mário Lino, diretor do Gabinete Provincial da Juventude e Desportos do Icolibengo. Poliesportivo ainda, o governo de Malanje recebe garantias do Ministério da Juventude e Desportos para a reabilitação do pavilhão Palanca Negra, gigante, localizado no bairro Vanvala. Mais dados com Francisco dos Santos.
3: Saudações para si, um grande abraço, ouvinte da Rádio 5. Já a luz verde do Ministério da Juventude e Desportos Minjude para a reabilitação completa do pavilhão Palanca Negra na Vanvala, em Malanje. O anúncio é do diretor da Juventude e Desportos na província, Domingos Inácio. Contudo, não avança datas para o início das obras de intervenções planeadas para a recuperação daquela imponente infraestrutura desportiva.
4: Já temos luz verde, provavelmente será reabilitado. Nós não podemos prometer, porque esse está sob a alçada do Ministério, por aquilo que o Governo Provincial tem vindo a debater com o Ministério, no sentido de rapidamente recuperar essa infraestrutura, sobretudo na pessoa de Sua Excelência o Governador da Província de Malanje, Marcos Alexandre Jung. Tudo tem feito para que, a nível do Ministério, se possa reabilitar este pavilhão.
3: Diretora da Juventude e Desportos, Domingos Inácio Minjude, já planeia a recuperação completa do pavilhão Palanca Negra ao bairro da Vanvala, em Malanje.
1: Repórter Francisco dos Santos e as garantias dadas ao governo de Malanje para a reabilitação do pavilhão Palanca Negra gigante. O melhor do desporto na Rádio Nacional de Angola com o programa desportivo. Angola consegue segunda vitória no Mundial de Jiu-Jitsu. 1 de agosto vence Sagrada Esperança na Taça Amizade, em hóquei, ou melhor, em futebol. Técnico turco aguardado em Luanda para orientar a seleção do futebol com muletas desportivo. Edição e apresentação do Bruce de Oliveira, montagem de sons do Orivaldo da Silva. Técnica final do Anderson Alfredo. Boa noite.

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0: A família de Inocêncio Vongo comunica com profundo pesar o falecimento ocorrido no dia 31 de julho. O velório vai ter lugar amanhã, dia 6, pelas 21 horas, no quartel-general do Comando do Exército, e o funeral realiza-se sexta-feira no cemitério Santana. Francisca Constância, esposa, Esmica Matias, Manuel Almeida, Elisângela Constância, Yara Constância, Cláudia Constância, irmãos, cunhados, primos e sobrinhos, comunicam o falecimento de Lourenço José Constância, ocorrido no passado dia 2 em Portugal, e o funeral realiza-se dia 8 em Lisboa. Ana Vaz Contreiras, Paulo Vaz Contreiras, José Luz Vaz Contreiras, Paulo Vaz Contreiras, João Vaz Contreiras, Manuela Vaz Contreiras, comunicam o falecimento de José Manuel Contreiras, mais conhecido por Tio Zé. O óbito está a decorrer na sua residência no Nova Vida e o funeral realiza-se amanhã pelas 10 horas no cemitério do Benfica. Júlio, Mena, Mariana, Lloyd, António, Betinho e demais familiares em Luanda comunicam o falecimento de Luís Domingos Pascoal, também conhecido por Tio Luís, ocorrido em Luanda. O funeral realiza-se quinta-feira, pelas 10 horas, no cemitério municipal de Viana. Boa noite à Rádio Nacional, ao Serviço Público.
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0: São 21 horas 2 minutos em Angola.

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0: 21 horas, 16 minutos. Votos renovados de boa noite nesta quarta-feira, quando o calendário marca. Que dia é hoje? É 5 de agosto. O Anderson está a distrair. Está bem. O calendário marca 5 de agosto do ano de 2026 e nós somos o Boa Noite da Angola à quarta-feira. O dia em que temos a conversa clara. É, conversamos claro a quarta-feira. Sem tabus, sem filtros, conversamos de forma clara a quarta-feira. E hoje vamos olhar para a importância das associações juvenis e outras no fortalecimento e desenvolvimento das comunidades, com base em princípios democráticos e igualdade de oportunidades entre as pessoas e a potenciação à integridade social. Vão ser nossos convidados a senhora Otalide Domingos e também o senhor Anastácio Sawap, que nos vão falar sobre esta problemática. Isso é de resto o que vai ocupar a nossa primeira e segunda meia hora do programa. Portanto, a primeira hora e também meia hora da segunda hora. Vamos conversar, claro, com os senhores Otalide Domingos e Anastácio Sawapi. Vamos ter também a rubrica Ritos. A jornalista reformada mais afamada de Luanda e arredores, a Elisa Coelho, vai hoje nos falar sobre factos da cultura e vida dos povos africanos. E assim será o Boa Noite Angola desta quarta-feira, que vai ter no controlo técnico e sonoro o Anderson Alfredo e a voz amiga do Silvio Cabo.
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0: Estamos e vamos continuar ao seu lado até bem próximo da meia-noite, a altura em que nós vamos dizer bye-bye, dando lugar a um dia novo, a um novo dia, que vai ser naturalmente à quinta-feira. Mas a quinta-feira já lá estamos, já lá chegaremos. Até lá, vamos à boa música e depois à conversa.

0: A levar-nos às 22 horas e 32 minutos. Levamos às 22 horas e 32 minutos, quase 33, nesta quarta-feira, 5 de agosto do ano de 2026. Boa noite, Angola, quarta-feira. Conversa Clara é a nossa rubrica principal e é para ela que vamos a seguir.
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0: E para esta conversa, nesta noite de quarta-feira, tenho os senhores Otalide Domingos, politólogo e líder juvenil, e também a jurista Iracema Moaca, a quem dou boa noite e as boas-vindas para este espaço, para a Rádio Nacional de Angola.
3: Boa noite e muito obrigada pelo convite.
4: Boa noite, muito obrigado pelo convite.
0: Já gostei dessa voz, que é uma voz radiofónica. Meus caros, importância das associações juvenis e outras no fortalecimento e desenvolvimento das comunidades. Do que é que estamos exatamente a falar?
3: Ok, eu vou começar pelas associações juvenis. E algo que chama muito a minha atenção é que o facto de nós referirmos a questão da juventude para falar da associação, porque é que nós não falamos, por exemplo, em associações infantis, associações senhoris, associações de idosos, e usamos exatamente a expressão juvenil para darmos ênfase. E eu coloco a tônica na questão da juventude porque a juventude tem característica que a coloca como continuidade e fator de mudança da sociedade, fator de transformação para a sociedade. Então, quando olharmos para esse tema, a importância das associações juvenis para a sociedade, desenvolvimento das comunidades, eu gosto muito de história, eu começo por fazer uma introspecção daquilo que foi a nossa história e de como chegamos até aqui, para dizer que o caminho até a independência teve na sua gênese a contribuição das associações juvenis. Estamos a falar dos movimentos estudantis, que tinham muitos jovens que organizavam grupos de debate. Estamos a falar de movimentos como o movimento dos novos intelectuais de Angola, que muito contribuíram para que chegássemos até onde chegamos. E hoje por hoje, os jovens continuam a ser força motriz da sociedade. E quando nós trazemos a colação a questão da associação, a associação nada é mais do que grupo organizado. Já dizia Boaventura Sousa Santos que o todo é tão determinado pelas partes quanto as partes o são pelo seu todo. Então, uma pessoa, vamos supor uma sociedade que tenha 10 mil cidadãos. E esses 10 mil cidadãos tenham interesses individuais. Então, estaríamos a falar de 10 mil interesses isolados. Mas, supondo que esses 10 mil jovens organizam-se em associação. Então, eles estariam aí a promover mais rapidamente o desenvolvimento. Nós estaríamos a falar não de 10 mil interesses individuais, mas estaríamos a falar, por exemplo, de cooperativas, estaríamos a falar de ações voltadas à promoção do desemprego, ou do emprego, do acesso ao emprego, à formação. Então, acaba por ser um mecanismo, as associações acabam por ser mecanismos muito, muito, muito bons e benéficos para o desenvolvimento das comunidades. Começo por aí.
0: Faz favor, Otalide.
4: Muito obrigado. De facto, este tema é muito importante. Do que estamos exatamente a falar quando nos referimos à importância das associações juvenis e outras no fortalecimento e no desenvolvimento da comunidade? As associações constituem uma das mais importantes expressões da participação cívica

0: e da organização da sociedade como tal. E ao longo da história, como bem enfatizou a minha colega do painel, em Angola e no mundo de forma geral, elas têm desempenhado um papel determinante na defesa de interesses coletivos, na promoção da solidariedade, no desenvolvimento comunitário e na consolidação da democracia. A liberdade de associação, que referindo-me especificamente à questão da associação, do associativismo, é reconhecida como um direito humano fundamental, tanto pela Declaração Universal dos Direitos Humanos, de 1948, quanto pelo Pacto dos Direitos Civis e Políticos, no seu artigo 22º, que consagra, assim como também a nossa Constituição, a liberdade de associação como um direito fundamental. Segundo as Nações Unidas, as organizações da sociedade civil e em especial as associações juvenis, elas são parceiras indispensáveis para a concretização do que foi consagrado em 2015 como os Objetivos de Desenvolvimento Sustentável. A juventude constitui a maior fatia populacional a nível internacional, nos cerca de 8.2 bilhões de seres humanos que existem, a maior parte é jovem. Em Angola, de acordo com os dados disponibilizados pelo censo, dados provisórios e também pela Escritório das Nações Unidas para a População, cerca de 65% da população angolana é jovem. Portanto, é um segmento que determina grandemente, que impacta a vida nas comunidades, e organizados em associações, em plataformas que possam representar a harmonia de vários interesses ou de interesses específicos, elas conseguem ter um impacto muito, muito maior. De facto, nós, quando nos debatemos sobre o papel das associações juvenis no fortalecimento das comunidades, nós estamos a declarar exatamente que as associações juvenis, elas são diferentes das demais associações, aquelas que nós mais lidamos. Existem mais associações juvenis do que outras associações, por exemplo, associações das mulheres, exatamente por ser o maior segmento populacional. Portanto, é um tema muito importante. Acho que para início de conversa nós podemos ficar por aqui.
1: E quando nós olhamos para os principais impactos, ou seja, os principais fatores de impacto da juventude na sociedade, no desenvolvimento, ou seja, como nós já dissemos, para o fortalecimento e desenvolvimento das comunidades, quais seriam, na vossa opinião, os principais focos impactantes desta juventude?
2: É interessante começarmos a falar do impacto, porque algo que diferencia uma associação, que é a organização, de um agir individual, é exatamente isso. A associação, ela multiplica o impacto. Vou dar um exemplo. Se um evangélico, e eu estou a falar do evangélico porque recentemente estive a acompanhar uma reportagem do Brasil, de como o título da reportagem era Brasil Evangélico, e de como os evangélicos conquistaram o seu espaço no parlamento brasileiro. Uma pessoa que tenha um ideal por si só, ela não consegue, por mais que ela lute, por mais que ela busque representatividade, ela não consegue alcançar o mesmo impacto. Mas quando nos organizamos, ela gera o impacto por intermédio da representatividade. Hoje eles têm um grupo de evangélicos no parlamento que representam o interesse daquele segmento. Então, o que é muito importante em relação ao impacto? É que nas associações nós temos valores comuns, temos interesses comuns e a forma como esses valores, esses interesses vão ser elevados para que se chegue a tal representatividade. Uma associação juvenil, por exemplo, de camponeses, por exemplo, uma associação de camponeses, ela tem um impacto muito grande porque é diferente a forma como um camponês individual luta para ter o acesso ao crédito e como uma associação de camponeses consegue chegar ao acesso ao crédito, por exemplo. Então, quando olhamos para os impactos das associações, nós olhamos também... Primeiro é que nós temos um cenário normativo, como disse o meu colega do painel, que dá essa abertura. Nós temos o princípio da liberdade de associativismo. Todo mundo pode fazer parte de uma associação em Angola, desde que seja uma associação que não incite a violência, não incite o uso de armas. Todo mundo pertence a uma associação. E os impactos para o desenvolvimento da sociedade passam exatamente por isso. Nós conseguimos ter hoje um número maior de, por exemplo, acesso ao crédito em diferentes segmentos. Conseguimos ter programas que visam a acesso à formação, por exemplo, por intermédio das associações.
0: As associações, elas vão além das realizações pontuais que se afiguram na sociedade. Portanto, o seu impacto pode ser sentido em todos os níveis ou em todas as esferas de um país, de uma comunidade, desde o impacto político, impacto econômico, impacto social, até impacto acadêmico e cultural. Elas têm um papel muito importante na formação de lideranças. Se olhar para a nossa história, a minha colega do painel citou os novos intelectuais, eu citaria também a Casa dos Estudantes do Império, em Portugal. Era uma associação de estudantes, uma associação juvenil, que formou as lideranças dos movimentos, dos então movimentos de libertação nos países de língua oficial portuguesa em África. Nós temos em todo o mundo exemplos de líderes políticos que são originários do mundo associativo juvenil. Barack Obama veio da Associação de Estudantes, Passos Coelho em Portugal, o primeiro-ministro português aqui em Angola, nem vou citar para não parecer muito parecer em relação às pessoas, algumas delas queridas. De facto, tem um impacto igualmente importante também na componente do desenvolvimento econômico, porque elas, a minha colega citou aqui a questão do crédito, as associações juvenis têm um impacto muito grande no incentivo ao empreendedorismo. Nós estamos agora numa fase do país que se apela muito ao autoemprego, ao empreendedorismo. São predominantemente associações juvenis que evocam ou ecoam esta pauta, digamos, para que o jovem perceba que o Estado não é o único empregador, que o Estado não tem todas as respostas, sobretudo em momentos de grandes desafios, e funciona também como uma escola de, digamos, de transmissão de valores cívicos. Além de outros impactos que nós podemos também, com o decorrer da conversa, mencionar.
1: Estes impactos acabam por ser interesses também. E quando nós olhamos para os interesses, a pergunta que surge é: que riscos há de ter, e recuando um bocadinho naquilo que a senhora Iracema Moaca disse há bocado, no exemplo em que falou de 100 mil jovens congregados em associações e cooperativas e defenderem interesses comuns, nós olhamos há riscos de estes interesses comuns nunca representarem a maioria, mas representarem aquele grupo, e o facto de representarem aquele grupo e não representar a maioria ser prejudicial para uma sociedade, e quando digo uma sociedade estamos a falar de um país, por exemplo, como o nosso, de cerca de 32 milhões, milhões de habitantes. Não sei se percebeu a pergunta.
2: Não.
1: Não percebeu. Ok. Temos sociedades, temos cooperativas.
2: Uhum.
1: Eu estou fora da cooperativa.
2: Ah, certo.
1: Vocês fazem parte da cooperativa.
2: Uhum.
1: O que vocês defendem não me representa, porque eu estou fora da cooperativa.
2: Certo.
1: E assim como eu, outros que estão fora de outras cooperativas, em outros locais do nosso país, também podem não estar representados nos interesses das cooperativas ou das associações nos outros locais, nas outras províncias, em outros locais, em que eles não fazem parte. Não sei se percebeu agora.
2: Consegui perceber.
1: Okay. Não há riscos quando este tipo de situações acontecem?
0: De facto, a vontade geral, usando o meu pobre francês, a vontade geral não é propriamente uma vontade absoluta de todos. É representação da vontade dos que aparecem, dos que se expressam, dos que estão organizados. Portanto, há sempre o risco das minorias, daqueles que não estão nestes que eu mencionei, não propriamente serem representados. E as associações, de facto, têm também esta natureza de tornar os interesses mais sectoriais, mais orientados para fins específicos que representam um certo domínio, um certo setor, uma certa área de atuação. Em relação às associações juvenis, existem as associações juvenis estudantis, existem outras que são mais de natureza cultural. Eu gosto muito do movimento Levarte, como outros movimentos que dedicam-se para a emancipação da cultura, especialmente da poesia. Ele tem uma natureza diferente, por exemplo, deixa-me pensar num...
1: Do Muvangola, por exemplo.
0: Sim, do Muvangola, exatamente. Que tem fins mais voltados para a promoção da pátria de forma um pouco mais ampla do que o movimento Levarte. Portanto, tem sim esta componente. Mas o mérito da democracia é que ela representa a vontade da maioria visível, da maioria objetiva.
1: Normalmente se costuma dizer que... que a maioria vence.
0: Sim.
1: Mas nem sempre a maioria está certa.
2: Exatamente. Porque também existe... fala-se da tirania da maioria, né? Essa questão de então, a maioria... Parece que a maioria está sempre certa. Mas, respondendo também à questão, a organização... nós em matemática falamos de agrupar os termos semelhantes.
0: Sim.
2: Acho que quando só é possível haver associação quando há valores comuns que são partilhados. Por exemplo, se é uma classe de camponeses, os interesses que serão definidos aí serão de camponeses, mas obviamente que vão existir camponeses que não quererão fazer parte dessa associação.
1: Não, e também mesmo dentro da associação,
2: exatamente.
1: Aqueles camponeses que, por exemplo, só têm um hectare e quando se discute... Quando se discutem os créditos bancários, discutem-se para quem tem 12 hectares e acima.
2: Sim.
1: E aquele que tem um hectare, mas que também faz parte da associação, diz: e eu fico aonde? Eu também faço parte do grupo. Ninguém fala de mim.
2: Sim, mas...
1: Vou-lhe dar um exemplo. Vou-lhe dar um exemplo nosso.
2: Sim.
1: E sei que vão se zangar um bocadinho, mas vou-lhe dar um exemplo nosso. Houve um movimento para o aumento salarial nos órgãos de comunicação.
2: Uhum.
1: E muito se defendia que se devia olhar em primeira instância para os jornalistas, tal como eu, que dá voz. Mas muitos também defendiam que quem trabalha no órgão de comunicação social, apesar de não ser jornalista, não é? Porque nós somos o produto final, o produto visível. Mas para este produto final, este produto visível, ir para o ar e ser esta maravilha que os nossos ouvintes nos estão a ouvir agora, há todo um trabalho que é feito aqui por pessoas invisíveis. E estas pessoas invisíveis também, tal como eu, tal como nós, se nós beneficiarmos do aumento, elas também devem beneficiar. Mas se nós, que damos voz, que damos cara, não defendêssemos isso em primeira instância, estes nossos colegas, que são o nosso suporte, teriam ficado para trás. E temos em associações e grupos muitas situações como essas.
2: Por isso é que os estados...
0: A força de um grupo é sempre mais forte do que a força de um indivíduo. A ideia do associativismo é precisamente juntar ou harmonizar os interesses de vários indivíduos para que possa direcionar para um objetivo comum.
2: Certo, mas é importante, é por isso que as associações devem ter estatutos, devem se reger pelos estatutos, porque há sempre esse risco, sim, e até podemos ir mais longe. Há aqueles riscos, nós já ouvimos muitos casos desses, em que uma classe ou um grupo específico dentro dessa associação, quando consegue aquilo pelo qual a associação tem estado a lutar, em vez de beneficiar a todos, normalmente ele é muito seletivo.
1: Que seria, por exemplo, o nosso caso. Nós teríamos dito, a área core, sim, da comunicação social, que são os locutores, os apresentadores, exatamente, os jornalistas, exatamente, está resolvido. A casa-mãe ou o órgão de tutela aceitou a nossa reivindicação e os jornalistas estão recompensados, e nós diríamos, epá, está feita a nossa parte.
2: Sim.
1: E os administrativos que também fizessem a sua luta.
2: Há sempre esse risco. Mas é importante também, ainda dentro dos estatutos, que as associações tenham uma orgânica que funcione. A questão da fiscalização, quem vai fiscalizar? Nós conseguimos o crédito, conseguimos o apoio, mas como é que será? Qual é o critério para a distribuição do mesmo? Como é que vamos priorizar quem? Qual é a ordem prioritária? Para se evitar essas situações, porque eu já ouvi muitos casos de, por exemplo, uma associação estudantil, nós ouvimos esse caso recentemente, de que o presidente da associação recebia muitas vezes as bolsas, mas colocava um parente, colocava o primo, o tio, o amigo, e quem fazia parte da associação muitas vezes nem beneficiava. Então é importante que, além de se criar a associação, esteja realmente organizada, que os estatutos sejam respeitados, que haja mecanismos de fiscalização, de controle dessa mesma associação, para que não surjam esses conflitos.
1: Certo. Quer acrescentar, doutor Otalito?
0: Concordo plenamente com o que foi aqui agora.
1: É que vi a forma como olhava para ele. Assim,
0: revi-me na sua posição. Sim, de facto é uma questão de tornar claro o escopo da luta, da associação, para que ela possa representar a classe, né, ou o segmento que se propõe representar. Porque democracia é assim, é essencialmente consagrar a vontade geral, a vontade geral, a vontade da maioria. As minorias em democracia tendem sempre a ser menos representadas do que a maioria. Portanto, esta característica que nós temos dos Estados democráticos modernos faz com que naturalmente algumas vozes minoritárias sejam menos representadas. É por isso que também, meu colega usou uma expressão, há uma outra. A democracia é também a expressão ditadura da maioria.
2: Da maioria, sim.
0: Exatamente, para poder dizer mesmo que as associações, as instituições que representam a vontade geral, elas têm uma autoridade que o indivíduo por si só não tem.
1: 21 horas e 57 minutos, nós vamos parar por aqui, porque até agora falamos do ideal. do outro lado, quero falar do real. E falar do real é falar da nossa realidade. Como é que nós estamos em termos associativos para o fortalecimento e desenvolvimento das nossas comunidades? Vamos por uma pausa, que às 22 horas vamos ter notícias com Luís Fernandes.

0: Olá, boa noite. São 22 horas em todo o território nacional e na nacional é a hora de notícias com Luís Fernandes.
1: Obras de requalificação urbana melhoram a mobilidade no AMBO.
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1: Mais uma vez, boa noite. A província do AMBO continua a registar avanços no domínio das infraestruturas, com obras de asfaltagem e requalificação urbana que estão a melhorar a circulação de pessoas e bens. A população destaca os benefícios das intervenções, enquanto as autoridades consideram os trabalhos um contributo para o desenvolvimento socioeconómico da região. Jornalista Milza Calundindi.
3: A Vila Municipal do Xinjinja, na província do AMBO, continua a ganhar uma nova imagem com as obras de asfaltagem e requalificação urbana em curso. Os munícipes afirmam que as intervenções vieram melhorar a circulação de pessoas e bens, além de conferirem maior dignidade à sede municipal, às autoridades tradicionais, líderes religiosos e à administração municipal. Consideram que as obras representam um importante passo para o desenvolvimento local. Alguns cidadãos abordados pela nossa reportagem consideram que as obras vão facilitar a circulação rodoviária, impulsionar a atividade comercial e melhorar a qualidade de vida das famílias.
4: Marcelo Francisco, como qualquer munícipe, todos nós como munícipes ficamos muito satisfeitos e dará um ambiente mais aconchegante para todos os munícipes.
5: Inácia Tereza, fico muito feliz porque desde já o nosso sonho sempre foi esse, para evitar poeiras, para evitar lama. Eu sinto um orgulho do meu município.
3: E o administrador municipal do Xinjinja, Pedro Isaac, valoriza o investimento realizado pelo Executivo e agradece em nome dos habitantes a concretização das obras.
6: Queremos agradecer Sua Excelência, Senhor Governador da província do AMBO, Engenheiro Pereira Alfredo, que gizou o programa de melhoramento daquilo que é a plástica urbana das cidades. O Xinjinja foi o primeiro município, tanto, a receber a primeira pedra desse asfalto dos 5 quilômetros.
3: Administrador Municipal do Xinjinja, na província do AMBO, Pedro Isaac. Reportagem à Rádio Nacional de Angola, a partir do AMBO, com Isaac Bonga e Milza Calundinde.
1: Milza Calundinde, obras de requalificação urbana melhoram a mobilidade no AMBO. O reforço dos serviços sociais e a melhoria das infraestruturas estão entre as prioridades da nova Administração Municipal da Aldeia Nova, no Coanza Norte. Água, energia elétrica, saúde, educação e vias de acesso integram o plano de desenvolvimento traçado para responder às principais necessidades da população. Jornalista Sebastião Serafim.
7: O novo administrador do município de Aldeia Nova, Domingo I. Rodrigues, empossado há 3 meses depois do diagnóstico, disse ter definido prioridades como a construção de novos equipamentos sociais.
8: Sabemos de concreto quais são os problemas que o município apresenta, que a população vive. São conjunturais com os outros municípios, mas nós, depois desse diagnóstico, achamos que tínhamos que encontrar algumas linhas. Primeiro, selecionarmos alguns setores que, ao nosso ponto de vista, na nossa observação, classificamos como prioridades e daí então elaboramos o nosso programa de desenvolvimento do ano 2026. Refiro-me aos setores da educação, saúde, água, vias de acesso, energia e outros.
7: O novo gestor da Aldeia Nova diz que conta com todos para alavancar o crescimento da região. O responsável, por outro lado, pede aos cidadãos maiores para adesão ao registro eleitoral oficioso.
8: Nós fizemos parte dos 7 municípios novos. Vamos abrir o GUAP a nível do município. O processo de mobilização começou já há um certo tempo. Precisamos usar a sociedade civil, os partidos políticos, autoridades tradicionais e outros autores que interferem naquilo que é o desenvolvimento do município, para mobilizarmos as comunidades e participarmos ativamente neste processo.
7: Domingos Rodrigues, administrador da Aldeia Nova, um dos novos municípios que surge no âmbito da divisão político-administrativa no Coanza Norte. Reportagem Rádio Nacional de Angola no Coanza Norte, Daniel Dálio, Sebastião Serafim.
1: Sebastião Serafim, administração da Aldeia Nova no Coanza Norte, estabelece prioridades para o desenvolvimento local.
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1: Angola conquistou a sua 2ª medalha de prata no Campeonato Mundial de Jiu-Jitsu em Abu Dhabi, graças ao atleta William Braulio da Z1 Academy, competindo na categoria sub-18, 77 kg, o angolano chegou à final, onde foi derrotado pelo russo Blium Otto. A conquista reforça o crescimento do jiu-jitsu angolano e destaca o trabalho dos atletas, treinadores, clubes e da Federação Angolana da Modalidade. Atualidade internacional, a África do Sul defende que a crise migratória seja debatida a nível continental, afirmando que o problema não é exclusivo do país. O ministro Ronald Lamola disse que a nação recebe muitos migrantes e está a cooperar com a União Africana e com a Comissão Africana dos Direitos Humanos para lidar com a violência contra imigrantes. A declaração ocorre após a União Africana rejeitar uma proposta do Ghana para discutir as tensões migratórias na África do Sul na próxima reunião do Bloco. Nós voltamos às 23 horas com mais notícias. Até lá.
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0: Agora 22 horas e 6 minutos.
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3: Boa noite, Angola.
4: Boa noite, Angola.
3: Um abraço fraterno.

0: O Luís Miguel diz que tem todos, excepto a si, mas eu tenho a graça de ter sido do outro lado a ouvir-nos nesta noite de quarta-feira, 5 de agosto do ano de 2026. E voltamos à conversa clara, voltamos à conversa com a jurista Iracema Moaca e também Otali Domingos, o politólogo e líder juvenil. Como disse antes da pausa para as notícias, falamos do ideal. Agora vamos falar do real. E o real é, tida como continuidade da nossa sociedade, a juventude, na realidade angolana, se pode dizer o mesmo nos dias de hoje?
1: Sim, continua a ser. É continuidade. E sempre será.
0: Não, quando eu digo, é assim, é e sempre será.
1: Sim.
0: O ideal, o real. Quando nós olhamos para a taxa de alcoolismo, quando nós olhamos para a taxa dos acidentes rodoviários, muitos deles, ou a maioria deles, causados por causa do álcool, quando nós olhamos para a nossa falta de civismo, principalmente na juventude, em que por tudo e por nada andamos às ofensas e às palavras obscenas pelas ruas, quando nós olhamos para o facto de, também na juventude, a falta de civismo em que paramos em qualquer esquina para urinar, e urinar em sítios públicos, estamos a ter uma sociedade educada para ser a continuidade daquilo que queremos enquanto sociedade? Por isso perguntei.
1: Sim, também é na juventude onde nós temos uma taxa de licenciados muito alta, é na juventude onde temos uma taxa de inventores, empreendedores, de criadores de projetos. Eu acho que olhar para essa questão de a taxa de todas essas questões que mencionou, negativas, a maior parte delas, o facto de o maior índice estar na juventude é justificável, porque a juventude também é a maioria.
0: E também, somos... e quando falou de licenciatura, de licenciados, uhum, também é na maioria de, ou seja, a maior percentagem é na maioria de percentual destes licenciados, em que temos mais a irem buscar canudos do que realmente a irem buscar conhecimento.
1: Sim, mas aqui já é uma questão estrutural.
0: Estrutural por quê? Porque o docente universitário, o professor, passa o conhecimento.
1: Uhum.
0: E nós, às vezes, em busca do canudo, encontramos caminhos ênvios ou ínvios, não é? Para que o resultado final seja aquele que nós hoje publicamos nas redes sociais e porque queremos que as pessoas falem de nós.
1: Certo. Mas é estrutural por quê? Porque é um sistema. A construção do homem passa por... Tem vários fatores que levam à construção do homem. E aqui nós também falamos das associações.
0: Sim, faz favor.
1: Porque mesmo as associações, por exemplo, de cariz religioso...
0: Estou a ver o doutor Otalido muito preocupado.
2: Não, estou aqui a refletir.
0: Faz favor.
1: Existem os chamados agentes da socialização. Um bom jovem... Um jovem idôneo, educado, um jovem que se preze, ele normalmente é resultado de uma boa educação. Ele passou por recebeu bons valores, recebeu valores, princípios de casa, se calhar recebeu uma orientação religiosa. Então, todos esses agentes influenciam. Porque, por exemplo, uma pessoa que tem uma base bem sólida, um princípio de não, como estava a dizer, de...
0: Doutora Iracema,
1: sim,
0: peço perdão.
1: Uhum.
0: Continuamos a falar do ideal.
1: Não, mas acontece.
0: Eu quero olhar para o real. Como é que nós estamos, percentualmente falando, como é que nós estamos?
2: De facto, só para...
0: Sim, faz favor, não, faz favor. É uma conversa, não é um monólogo, não é?
2: Existem muitos desafios. E a juventude... precisamente por ser a maioria e também pelo contexto que nós estamos a viver enquanto Estado, sobretudo refiro-me pelos desafios económicos que temos verificado, é o segmento populacional que mais vive as situações mais desafiadoras que uma realidade econômica difícil ou pelo menos em termos microeconômicos mais exigente pode pressupor. Mas eu sou defensor de que às vezes a nossa perspectiva depende do enquadramento. Numa perspectiva objetiva, existem mais jovens hoje em dia a contribuir para a economia nacional, porque não obstante os desafios, a produção nacional aumentou e são jovens que estão a produzir, da agricultura, a indústria, aos demais setores. Há mais jovens a contribuírem para o aumento do acesso e até da qualidade de ensino. São milhares ou milhões de jovens que dedicam-se no estudo, que dedicam-se na docência, que dedicam-se na formação profissional, são professores jovens. Portanto, nós, ao falar dos desafios da juventude, temos de ter em conta que também é a própria juventude que tem se afirmado como a resposta aos desafios do país. A juventude angolana é cada vez mais protagonista. Isto não é uma perspectiva idealista, porque os números não mentem. Eu falei de, eu citei alguns exemplos que nós todos os dias verificamos, da zungueira, do taxista, o grande homem dos investimentos, do mundo corporativo, as mulheres de negócio, todos a contribuir, e a maior parte jovem, para o engrandecimento da nossa nação. Portanto, é uma questão de perspectiva. Às vezes o 6, que está a ver como 6, eu vejo como 8, como 9.
3: Exato.
2: Então é um pouco por aí. Mas, de facto, existem muitos desafios. Tocando no tema que nos propusemos abordar, as associações juvenis, no contexto angolano, têm um histórico. Nós temos um...
3: Permita-me só, doutor Otalito, sobre esta questão, sobre o que acabou de elencar, não é? Portanto, são os jovens, na maioria, que estão no professorado, na docência, na produção agrícola, ou seja, no campo e por ali fora. Percebi, no que acabou de dizer, que são esforços individuais.
2: São esforços individuais?
3: E depois a minha... Então, a pergunta sequencial, ou em sequência a essa, é... O papel que as associações desempenham, têm desempenhado bem o seu papel para este desenvolvimento ou não desempenham? Porque acabou de elencar vários exemplos e eu concordo plenamente consigo, mas é quase tudo esforço individual. É o Otalida que faz, é o Silvio que faz, é a Iracema que faz. Mas quase nenhum dos exemplos que citou é de uma comunidade, de um grupo que fez. Não sei se
2: compreendi,
3: estava de acordo.
2: Compreendi, mas acredito que o indivíduo, ou a ação do indivíduo, é sempre consequência de, portanto, uma confluência de fatores que muitas vezes estão mais relacionados com a estrutura, com um sistema mais abrangente, que envolve Estado, que envolve associações, que envolve família, portanto, que envolve coletividade. Portanto, as associações religiosas, juvenis, enfim, têm feito o seu trabalho. É preciso destacar. Têm feito o seu trabalho. Mas também é preciso reconhecer que há a necessidade de reforçar o trabalho junto dos segmentos mais vulneráveis, porque o entendimento que existe sobre as associações juvenis, como todas as associações, é que elas são parceiras do Estado. a expressão parceira do Estado é precisamente para descrever que ali onde o Estado tem alguma dificuldade, onde o Estado não chega, espera-se que as associações das mais variadas áreas, que as organizações não governamentais, possam intervir, especificamente aqui no caso as associações juvenis. No âmbito da implementação do Plano de Desenvolvimento Nacional 2023-2027, da Agenda 2030 das Nações Unidas e até da Agenda 2063 da União Africana, as associações constituem isso, parceiros fundamentais do Estado, parceiros das administrações locais, das universidades, das igrejas, das empresas, das organizações internacionais na concretização dos programas de desenvolvimento. No caso angolano, como referi, elas têm sido responsáveis pela realização de campanhas de alfabetização, campanhas de limpeza e saneamento, campanhas de educação ambiental, campanhas de doação de sangue todos os anos, campanhas de combate à fome, formação profissional, apoio a pessoas em situação de vulnerabilidade, promoção da cultura, incentivo ao empreendedorismo. Pronto, há uma série de intervenções que nós temos verificado das associações juvenis. Contudo, é preciso reafirmar aquilo que já aqui aflorei. O movimento associativo juvenil continua a enfrentar alguns desafios significativos. Entre eles destacam-se dificuldades de recurso. O Estado angolano consagra muitas associações, incluindo muitas juvenis, como organizações de utilidade pública, mas nem todas têm este estatuto, este pendor. Há também algumas dificuldades.
3: E nem todas recebem aquilo que merecem, enquanto
2: é verdade.
3: Instituições de utilidade pública.
2: Isso é verdade.
1: Exatamente.
2: Isso
1: e
2: é
1: eu vou desculpa por dar colega, vou só aqui respondendo. Muitas vezes o trabalho das associações, o contributo, é da BEC, não aparece assim muito diretamente. Eu vou dar um exemplo. Eu fiz parte de uma associação e nós estávamos a fazer um trabalho no bairro Rasta. Nós demos formação de pastelaria para jovens, para as meninas, e no final da formação nós distribuímos cesta básica para ela iniciar o
3: seu negócio.
1: Exatamente. Decorrido um tempo, nós voltamos lá e havia uma jovem que já tinha comprado até um armário, já tinha o negócio tinha crescido. Daqui mais algum tempo, vamos supor que essa jovem consiga já abrir uma pastelaria. É a jovem que conseguiu, mas houve um trabalho por trás de uma associação. Então, contribuiu ou não contribuiu? Contribuiu, mas vai parecer que é um esforço individual dela, mas a associação deu o seu contributo. Então, muitas vezes, o trabalho da associação nem é muito voltado para ela aparecer em si como a associação que fez, mas, como o meu colega disse, como parceira do Estado, naquilo que puder ajudar, onde o Estado não puder chegar, a associação chega.
3: O doutor Otali disse há bocado que a juventude continua a enfrentar muitas dificuldades. E porque estamos mesmo a terminar, a minha pergunta final é: que caminhos indicar para que continuemos a ser jovens, para que continuemos a ser este segmento importante para o fortalecimento e desenvolvimento das várias comunidades? Ou das comunidades ali onde estamos inseridos?
1: Caminhos. Primeiro, eu vou apontar uma questão. Essa associação que eu referi, nós atuamos na irregularidade. Irregularidade por quê? Porque nós não conseguimos, em tempo imediato, por assim dizer, porque a necessidade era imediata, mas nós não conseguimos ter o aval por parte das instituições competentes. Nós demos entrada para solicitamos o pedido de aceitação da denominação e levou muito tempo para ser aceito. E como nós precisávamos de iniciar os trabalhos, nós iniciávamos assim. Nós precisávamos ajudar, mas não encontramos caminhos legais que nos permitissem ajudar pontualmente. Então é importante que se reveja também quando há esse interesse de ajudar, há interesse de constituição de associação, é necessário que haja maior abertura, e claro, sempre olhando para a questão da fiscalização, porque também, por intermédio das associações, há muitos fins que não são benéficos. E é necessário que haja assim, um rigor no controlo, mas não pode, de maneira alguma, ser uma rigidez que impeça o exercício do associativismo. Por outra, eu sinto que cá no nosso país é necessário que as associações tenham, promovam a representatividade. Nós temos associações de zungueiras, mas quase nunca se, quantas pessoas que representam as zungueiras estão no parlamento? Quantas pessoas que representam, por exemplo, os arquitetos estão no parlamento? Eu acho que é necessário que, por mais que, além de crescerem, de surgirem mais associações, é necessário que essas associações, de facto, tenham voz para que haja o fator da representatividade e que essa representatividade se transforme em ganhos reais para todos e para alavancar também o crescimento econômico.
3: Doutora Talita.

0: importante fazer um apelo especial aqui às empresas, às organizações lucrativas. Penso que, assim como o Estado, que tem apoiado e que tem dado cada vez mais espaço para intervenção, para usufruto do direito e da liberdade de expressão, as empresas devem contribuir mais para, no âmbito da sua responsabilidade social, apoiar os esforços das associações, sobretudo aquelas que lidam com o meu segmento da população angolana, com as associações juvenis. Eu sinto que existe alguma apatia, algum distanciamento entre as instituições privadas das associações juvenis e aquilo que a minha colega referiu. Desde que o objetivo da associação seja um objetivo nobre, um objetivo que engrandeça o Estado angolano, que engrandeça a comunidade, que vise o bem-estar, a associação deve ser apoiada. Nós precisamos de todos nós olhar para as associações como instituições úteis, porque elas de facto são isso.
1: Está certo, companheiros. A Rádio Nacional de Angola agradece a vossa presença, o vosso contributo, o debitar de sapiência e, naturalmente, esperar que o que nós aqui falamos sirva para continuar a motivar e incentivar esta juventude que, como vocês disseram e bem, é a continuidade da sociedade angolana, é a continuidade da Angola, e Angola bem precisa dos seus jovens.
2: Bem-aja.
0: Muitíssimo obrigado e até à próxima.
1: Um abraço e boa noite. E assim fechamos a conversa, que foi clara, espero eu, esperamos nós.
3: Conversa Clara.

0: Agora, boa noite, 23 horas em todo o território nacional. É hora de notícias com o Luís Fernandes.
1: Programa Quenda reforça apoio às famílias no Cubango. 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Mais uma vez, boa noite. A implementação da segunda fase do programa Quenda está a reforçar as condições de vida de milhares de famílias no município do Savate, província do Cubango. Além das transferências sociais monetárias, o programa está a incentivar o investimento em atividades produtivas e em ações de saneamento, com vista à melhoria do rendimento e da qualidade de vida das comunidades. Jornalista Pelicano Batista.
2: Mais de 3 mil agregados familiares no município do Savate começaram na última segunda-feira a receber dinheiros no âmbito da operacionalização do programa Quenda 2, conforme sinalizou Zeferino Cavalo, diretor do Instituto de Desenvolvimento Local FAS, nas províncias do Quanso e do Cubango.
3: Estamos a falar em cerca de 3.200 agregados familiares aqui no município do Savate. Ao invés dos beneficiários terem o programa apenas como um meio de acesso a recursos financeiros, mas que seja visto também como uma oportunidade de inculcarmos as boas práticas no seio das famílias.
2: Mateus Kalik, de 22 anos, dedica-se à atividade da pastorícia na vizinha República da Namíbia. Falhou o primeiro pagamento e neste segundo recebeu 132 mil kwanzas e já tem muitos planos.
4: 132 mil kwanzas, primeira vez.
5: Onde é que estava para receber só agora?
4: No Namíbia, trabalho de controlar os bois.
5: Vais comprar boi com esse dinheiro por quê?
4: Para meter no corano os bois, para querer vender mais.
2: O ancião Timóteo Mohepa recebe dinheiros do Quenda pela segunda vez. Com a primeira recorrência, conseguiu construir uma casa onde atualmente vive com a família. E agora, os planos passam pela aquisição de animais para a criação.
6: Segunda vez.
5: A primeira vez, o papá fez com ele o quê? O dinheiro?
6: Casa de 2 quartos. Vou comprar boi.
2: E o governador José Martins testemunhou o início de pagamentos de dinheiros do Quenda 2 no município do Savate.
7: Estamos a transmitir a mensagem para que eles possam fazer alguns investimentos mínimos.
2: Quenda 2 continua a elevar os níveis de produção social em várias localidades do interior da província do Cubango. A reportagem Rádio Nacional, Ana Félix e Pelicano Batista em Menonga, capital do Cubango.
1: Pelicano Batista, programa Quenda reforça apoio às famílias no Cubango. As autoridades sanitárias da província do Moxico intensificaram as medidas de vigilância epidemiológica na sequência do aumento de casos de mpox ou varíola dos macacos. A evolução da doença levanta preocupações quanto à possibilidade de transmissão comunitária e está a levar os serviços de saúde a reforçar o acompanhamento de casos e de contactos para travar a propagação do vírus. Jornalista Ilídio Sérgio.
8: A província do Moxico registra com preocupação o aumento exponencial de casos de varíola dos macacos nos últimos dias. Até o momento, as autoridades sanitárias relataram 10 casos contra os 4 da semana passada. De acordo com o diretor do Gabinete Provincial da Saúde, Tiago Mário, dos 10 casos sob controlo, 8 recebem tratamento médico nas unidades hospitalares da província.
9: A nossa província já registrou um total de 10 casos confirmados de varíola de macaco e 8 estão internados, sem óbito. O primeiro caso é de uma cidadã que veio de Cabinda, em visita da família, e outros casos subsequentes são das comunidades nossas. Muitos deles vieram provavelmente da província de vizinha do Moxico Leste, no caso concretamente do Luau, mas outros já podemos dizer que já temos vínculos relativamente à comunitária, talvez já temos infecção circular na comunidade.
8: O diretor do Gabinete Provincial da Saúde afirma que já foram despolitadas medidas de reforço da vigilância epidemiológica a julgar pela proximidade geográfica com a RDC e outras regiões do país com casos de varíola dos macacos.
9: A julgar pelos novos casos, estamos a registrar 120 vínculo ou contacto de ter estado fora do Luena, mas teve a primeira situação a partir do Luena, por isso que nós estamos a redobrar esforços de mobilização para mitigar essa situação.
8: Aumento de casos de varíola dos macacos preocupa autoridades sanitárias do Moxico, reportagem Rádio Nacional de Angola. Ilídio Sérgio, no Moxico.
1: Ilídio Sérgio, autoridades de saúde no Moxico reforçam vigilância face ao aumento de casos de mpox ou varíola dos macacos.
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1: A equipa sénior feminina do Petro de Luanda conquistou a Taça de Angola em handball ao vencer o 1 de agosto por 30-23 na final disputada no pavilhão principal da Cidadela. Com este triunfo, as tricolores recuperam o troféu que tinham perdido na edição anterior da competição e voltam a afirmar-se no domínio na presente temporada. A conquista da Taça de Angola junta-se ao Campeonato Nacional, recentemente conquistado pela formação do Petro de Luanda. Na final, diante do 1 de agosto, as petrolíferas conseguiram impor-se no marcador e garantir mais um título para o seu historial no handball feminino nacional. Atualidade no estrangeiro, centenas de embarcações continuam retidas no Estreito de Hormuz, enquanto o Irão e Oman terminam um acordo para reabrir a importante rota marítima. O entendimento, que aguarda a aprovação do líder supremo iraniano, poderá aliviar a pressão sobre a economia mundial e criar condições para a retoma das negociações entre Washington e Teherão sobre o programa nuclear do Irão. Nós voltamos à meia-noite. Até lá.
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0: Agora 23 horas 6 minutos.
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2: Já chegamos para mais uma edição do espaço Informação e Cidadania, integrado no projeto de universalização do bilhete de identidade, promovido pelo Ministério da Justiça e dos Direitos Humanos de Angola, sob o lema Meu Bilhete, Minha Identidade.
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2: A frenética adesão de cidadãos aos balcões únicos de atendimento ao público para efetuarem a atualização dos seus dados e prova de vida. A seguir, acompanhem a ronda que a repórter Verónica Pinto realizou com alguns utentes.
4: Miguel Cabeto.
5: Já fez a sua prova de vida?
4: Sim, já acabei de fazer agora.
5: Vem de que município ou comuna ou bairro?
4: É o município é Luanda, bairro Catambori.
5: Desde que horas é que está aqui na Maianga?
4: Na verdade, estou aqui a fazer o processo desde as 7 horas.
5: Como é que avalia esse processo? Está célere, não está?
4: O processo está a correr bem, só um promenor que eu acho que eles deviam mudar, que é as senhoras que vêm atualizar os documentos. Enquanto que a maioria das pessoas estão para fazer a prova de vida, então as senhoras que vêm atualizar o registro eleitoral para votar poderiam ceder um dia como um sábado, até porque o sábado trabalham para atender as senhoras. Então, quando tiram as senhoras mais velhas, 60 anos para cima, prioridade, e também tiram no outro lado os brigadistas que vieram fazer a prova de vida. Então, isso cria um impedimento, levando mais tempo no processo.
5: Fora disso, está célere, está rápido?
4: Está a correr rápido, sim.
5: Convida, então, os demais jovens para virem fazer a atualização dos seus dados.
4: Eu deixo meu apelo, né, para os outros jovens, tanto no município de Luanda como em outros municípios, para que vão ao BUAP ou à administração mais próxima para fazer a sua prova de vida, no caso daqueles que já fizeram a sua candidatura online. E para quem não tem ainda o registro eleitoral, que vá também numa administração próxima e atualiza os seus dados para o registro eleitoral, para que assim o próximo ano possa exercer o direito de um cidadão nacional.
6: Meu nome é Alambaca Nascimento Pedro.
5: Sabes qual é a importância da atualização da prova de vida?
6: É muito importante fazer a atualização da prova de vida, porque é necessário nós demos a conhecer se ainda continuamos vivos ou não, porque independentemente da situação, somos seres humanos e cidadãos angolanos, nós temos que dar o nosso voto de confiança ao país.
7: Ribeiro Manuel Machado Seabra.
5: Sobre a prova de vida, o que é que tens a dizer?
7: Acerca da prova de vida, o que me vem em mente é que nós devemos tratar porque devemos saber se estamos em vida.
5: Já trataste?
7: Sim, já tratei.
5: Foi rápido?
7: Foi.
5: Vives onde?
7: Estou do Rocha.
2: Cidadãos nacionais aderem com satisfação aos balcões únicos de atendimento ao público.
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2: As autoridades da província do Cubango garantem a inclusão da minoria étnica Khoisan no âmbito do projeto de universalização do bilhete de identidade. Repórter Pelicano Batista.
8: Dados aqui no Cubango garantem a inclusão da minoria étnica Khoisan durante as jornadas programadas no âmbito da universalização do bilhete de identidade. A confirmação é do delegado provincial da Justiça e dos Direitos Humanos, Alfredo Zambi Passos, que disse que, não obstante a sua característica nómada, as equipas móveis estão a passar pelas várias comunidades com populações desta minoria, visando garantir o direito de cidadania.
9: Os Khoisans fazem parte da população angolana. Eles não estão excluídos. Com as máquinas que nós temos agora no Caiondo, os nossos colegas têm estado a reportar que existe algum número, se bem que é tímido, mas é preciso que nós possamos ir ao encontro dele. E acreditamos que com a universalização nós vamos nos enterar com mais, com alguma profundidade, de modo a que saibamos justamente esses números. Mas têm estado a aparecer e têm tratado os bilhetes de identidade.
8: Ainda de acordo com o responsável, serão criadas duas equipas que de área em área e pelos 11 municípios que conformam o Cubango, a cidadania nas zonas mais recônditas seja uma realidade.
9: Concebemos um cronograma e vai nos permitir que passemos com duas brigadas que vão andar pelos municípios, de modo a que todos aqueles que por qualquer motivo não se registraram possamos conceder bilhete a todos esses, de modo a que eu tenha, e porque é um programa do governo à luz daquilo que são os diplomas concebidos por ele mesmo.
8: Delegado Provincial da Justiça e dos Direitos Humanos no Cubango, Alfredo Zambi Passos, e os caminhos que se marcam localmente no âmbito da universalização do bilhete de identidade. A reportagem Rádio Nacional, Pelicano Batista em Menonga, a capital do Cubango.
2: Autoridades na província do Cubango incluem minoria étnica Khoisan no projeto de universalização do bilhete de identidade.
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2: Por hoje é tudo. Receba um forte abraço de Elizabeth Smith na coordenação e produção, de João Pedro na realização, sonorização e montagem de José Luís Faria e na apresentação, a Fadilha Custódia.
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10: Eu já tenho o meu bilhete de identidade. O Anderson Alfredo também tem. E você? Se não tem, do que é que está à espera? Ocorra a um dos nossos centros de registro, dos nossos registros centrais, obtenha o seu bilhete de identidade e, naturalmente, depois disso, também vá fazer a atualização do seu registro eleitoral para que, em 2027, você possa exercer o seu direito de voto, o seu direito de escolher os próximos governantes do nosso país. 23:26.
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0: 23h34, boa noite a Angola, referente à quarta-feira, 5 de agosto do ano de 2026. Continuamos a fazer-lhe companhia nesta noite, Anderson Alfredo na técnica e também o Silvio Capoeba que fala para si. Hoje olhamos para o papel da juventude ou das associações juvenis no desenvolvimento das comunidades. Mas agora vamos conhecer um bocadinho mais da nossa cultura. Vamos a mais uma caminhada aos fatos da cultura e da vida dos povos africanos. Portanto, não a cultura angolana, mas a cultura africana. Na voz da jornalista Elisa Coelho.
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2: Olá, boa noite. Cá estamos novamente para o encontro que já é habitual às quartas-feiras. Somos Ritos, um espaço que se ocupa com os aspectos ligados à nossa identidade. Na última edição, tivemos a professora Naná Bartolomeu, que falou de alguns princípios ligados à cultura ovimbundo. Hoje contamos com a presença dos estudiosos dos hábitos e costumes dos povos que compõem Angola, nomeadamente o professor Alberto Gil e também o historiador José Elias Alberto. Para o nosso primeiro interlocutor, é necessário que se continue a preservar os ensinamentos orientados para a boa convivência nas comunidades que são passados de forma partilhada. Todos os assuntos são comparticipados por todos os integrantes das comunidades e a sua resolução sai por parte de pessoas indicadas e escolhidas quando preparadas para esta matéria. Se assim não acontece, segundo Alberto Gil, considera-se uma violação às normas estabelecidas. Vamos acompanhar.
3: Primeiramente, devemos entender que a vida para nós africanos é em comunidade. Quando nós tentamos dissociar-nos da comunidade, atropelamos um conjunto de elementos que já estão pré-estabelecidos. Essa referência é bastante importante. Os aspectos da nossa ancestralidade acabam nos ligando, ignorando, não acompanhando essa dinâmica. As consequências são essas que nós estamos a viver dentro das comunidades. A questão do respeito é muito importante. Sobretudo, existe uma orientadora dentro da comunidade. Não só a mãe, porque essas pessoas são preparadas durante algum tempo para lidar com questões, é uma preparação para amanhã da nova rapariga, como é que ela também vai transmitir a outras pessoas. As relações na sociedade africana são mais importantes em relação àquilo que é o dinheiro como tal. O dinheiro na sociedade africana não significa tudo. O jovem acha que sou formado, estou na Angola e consigo custear o meu casamento todo sem a intervenção da família.
2: Então, defende então que este é um momento em que deve haver a intervenção mais próxima dos familiares. Em que sentido,
3: Não só dos familiares, mas da comunidade em si. Aqui estamos a falar, por exemplo, da família, da comunidade. Hoje, quando nós falamos da intervenção desses, primeiro é naquela contribuição que se faz. A contribuição não é tanto pelo mas aquele simbolismo, saber que a tia que está no Kwanza Sul, está no Bengo, mandou alguma coisa. O jovem pode ter dinheiro, mas aquilo acaba simbolizando que a família está por dentro, está a acompanhar. Eu trago aqui um relato de um jovem que ignorou esses todos os princípios e no dia do casamento ficou sozinho e com a noiva,
2: porque desprezou totalmente a participação da família.
3: Sim. Dizia que podia fazer tudo sozinho e então era aqui uma chamada de atenção, por exemplo, aos jovens, que temos que olhar para esse elemento. A participação é da família simbólica, por exemplo, aqui temos a família, a comunidade, e aqui nós somos africanos, isso acaba tendo um grande impacto na própria vivência do casal.
2: Para o historiador José Elias Alberto, é preocupante o nível de ignorância às regras da cultura.

0: cura ancestrais, razão que tem trazido consequências graves.
1: Nós, africanos que somos, temos determinados preceitos, se mal observada, acarreta consequências. E as comunidades velam muito pela honra, pelo respeito e pela honra. Se você falta com um preceito, você está em falta com algo que vai para além da tua dimensão. E temos esse problema hoje, né? Nós vamos ignorando certos preceitos. Há também pessoas preparadas para dirimir e para ultrapassar esse tipo de faltas, mesmo no seio da própria família. Já não se segue a tia, já não se ouve a mãe, já não se ouve o tio, já não se ouve aqueles que são de facto os educadores, que têm de transmitir aquilo que são as normas, os princípios, quer da família, quer da própria comunidade, e depois temos então as chamadas consequências. É importante que as pessoas tenham em consideração que a cultura africana não é uma cultura de mistérios permanente, de ignorâncias permanente, não. É um ponto de diálogo, porque nós sabemos que os nossos chefes de família, os chamados guardiões da ancestralidade, que têm o dever de orientar, fiscalizar e corrigir a família, por vezes são ignorados. E eu, que sou já o letrado, por vezes, sinto-me também na obrigação de pensar que ele é um ignorante e eu tenho de passar para frente porque o mundo agora é moderno. Não, nós somos consequência de uma passagem que não começou conosco e nós vamos também passar para os outros. Então, é preciso respeitar essa linha. Então, quando você já se desliga, você se desconecta daqueles que lhe desprotegem, até a mulemba, as raízes da mulemba é a tua relação com a terra onde você está. E a parte de cima é a parte dos filhos. Sim. A parte do meio, os ancestrais, intermédia dos ramos, os pais, e você são as folhas. Se você corta a raiz, você fica sem raiz. Quer em termos de proteção, quer em termos de condução, quer em termos de guia, a luz que ilumina o teu caminho, e você fica à mercê. Por isso é que falamos em Umbundo, Okukwelo. Antes de casar, pergunta nos mais velhos. O mais velho é que vai orientar esta família, não, aquela família, sim. Tudo porque por um princípio anterior. Se ele não for ouvido, nem tido, nem achado, você que acha que sabe e ignora esses preceitos que conduzem a tua vida nesta terra, então você sofre as consequências não por ser uma pessoa praguejada, mas por ignorar, respeitar a linhagem, os princípios e a orientação que você tem nesta terra, porque nós já nascemos com uma orientação e nós temos que seguir. Então, nós vimos aqui esses problemas. Então, há também pessoas preparadas para dirimir e para ultrapassar esse tipo de faltas, mesmo no seio da própria família. As comunidades africanas são exceção, porque nós sabemos que o filho, como ele já começou a cantar, Monamu Kwetu Monaye.
2: Monaye. Aliás, e diz também que o filho só é teu quando está
1: no ventre. Depois de nascer da comunidade. A comunidade vai, por isso temos a questão dos Ikishi, de Kishi, também para vir corrigir certas anomalias. Agora, você se desconectou da tua origem. Está num mundo supostamente urbano. Passou pela escola, que é outra. Outro ritual de iniciação, de desligamento. Passou pela igreja, por exemplo, novas igrejas, não temos nada contra as igrejas, é só uma questão de exemplo. Uma igreja evangélica, por exemplo, que está a diabolizar a ancestralidade. Que tipo de família vamos ter?
0: Somos Ritos, um expresso que todas as quartas-feiras leva-nos a conhecer o essencial dos ditames da cultura dos vários povos que compõem Angola. Nesta edição, depositam os seus conhecimentos o historiador José Elias Alberto e o professor Alberto Gil.
1: Nós africanos somos comunitários e tudo que fazemos é em prol do bem da comunidade. Tudo realça, acima de tudo, o bem da comunidade, e a comunidade só se renova com a mulher. No caso, então, há um conjunto de preceitos que temos de obedecer e respeitar dentro daquilo que são as construções cosmológicas ancestrais e que nós devemos também, então, seguir.
3: Tive alguém muito próximo, duas irmãs, e até hoje, por ignorarem um conjunto de princípios que eram os ritos que eles deviam seguir, até hoje, por exemplo, nenhuma delas conseguiu conceber.
1: E tudo isso aqui é ignorância, consequência. Você não está só ligado em termos físicos. Há também a relação do sangue. O princípio é a origem. Se um filho, até nossos pais diziam, se você não orientou teu filho, não espera que teu filho seja o reflexo de você. O filho vai refletir aquilo que ele aprendeu. Uns têm essa capacidade de ir aprendendo com os pais dos outros. Porque há também aqueles pais que abrem a sua casa, sabe que o filho anda com Alberto. Ele não ensina só o filho, ensina também o amigo do filho. Porque ele sabe que quando o filho sair para a rua, ele vai andar com ele. Se alguma coisa falhar, o amigo vai lhe chamar atenção. Uns têm essa capacidade, outros não. Agora, se o filho não foi educado e a educação é o farol que vai conduzir para a vida futura, dificilmente. Onde nós estamos desenraizados, uhum. E tudo que vimos de fora queremos reproduzir. Não queremos, às vezes, pensar o meio onde vamos usar, como vamos usar e qual é o objetivo. É chamada também a atenção das moças que têm comportamentos desviantes. A própria mãe, quando vai chamar atenção, porque a mãe só chama atenção em palavras curtas, porque a tia que tem a missão de lhe educar é que vai lhe chamar ao detalhe, a mãe só chama naquela pequena expressão, por vezes até uma interjeição só. Você, Maria, ela já captou. Você, então, já entendeu, desagrado, tudo isso. Então, você vai ver, sabe que quem tem a missão de lhe transmitir o meu desagrado é a tia, que a mãe vai lhe chamar, vai lhe dizer o que tem que deixar de fazer, o que tem que deixar para evitar fazer certas coisas. O que nós não temos é essa desconstrução da comunidade do ponto de vista urbano, deixa as meninas, os rapazes também, a merecer daquilo que a sociedade lhes oferece. O pai depois perde a força, a mãe perde a força, sim, e ela sim. própria sozinha, depois começa a caminhar, já se acha também que pode sim. E já consegue alguma coisa lá fora, atrás para casa, o pai já não tem força, nem a mãe, de como chamar a atenção, porque a filha é que sustenta também. Então essa perca dos valores sim. leva à inversão.
0: E assim estivemos com mais uma presença de Ritos no seu Boa Noite Angola. Voltamos a marcar presença daqui a 7 dias. Boa noite.
4: Estivemos assim com a rubrica Ritos na Voz da jornalista Elisa Coelho. Hoje, factos da cultura e da vida dos povos africanos.

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2: É, 23 horas e 54 minutos. No ápice, chegamos ao final de mais um dia, de mais um Boa Noite à Angola, referente a 5 de agosto do ano de 2026. Foi um prazer ter estado convosco, ter feito rádio para si nessa noite de quarta-feira, ainda noite fria, porque ainda estamos em tempo de cacimbo. Portanto, se estiver na rua, agasalhe-se, se faz favor. E se já estiver a descansar, também cubra-se o suficiente. E claro, cuidemo-nos para que amanhã voltemos a sair de casa para mais um dia de batalha, mais um dia de luta, mais um dia de labuta, mais um dia de esperança, porque o que não conseguiu fazer hoje, amanhã tem a oportunidade de poder voltar a fazer, ou fazer, e se fizer, fazer melhor do que podia ter feito hoje. Os abraços são da Esmeralda Misa, do Anderson Alfredo e também do Silvio Capuepo. Fica a promessa de voltarmos a estar juntos em próxima oportunidade. Não se esqueça, não desligue o seu rádio se ainda estiver acordado, não mude de frequência também se for continuar acordado madrugada adentro, porque do outro lado um dia nasce e o dia novo vai fazer de companhia madrugada adentro. Boa noite, boa noite.

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1: Bom dia, vamos às grandes notas. Obras de reabilitação e modernização da base naval de Luanda ficam concluídas em março do próximo ano. Coenda reforça apoio às famílias no Cubango e incentiva investimentos em atividades produtivas. Angola conquistou a segunda medalha de prata no Campeonato Mundial de Jiu-Jitsu em Abu Dhabi. OMS alerta, epidemia de ébola está a propagar-se mais rápido que a resposta. Quinta-feira, 6 de agosto de 2026, controle técnico David Azevedo, edita e apresenta o Luís Fernandes.
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1: As obras de reabilitação e modernização da base naval de Luanda ficam concluídas em março do próximo ano. O ministro da Defesa Nacional, antigos combatentes e veteranos da pátria, Lúcio Amaral, constatou nesta quarta-feira a execução das obras e disse que a conclusão está dentro do prazo contratual. Antes de visitar as obras, o ministro Lúcio Amaral foi informado sobre o atual estado de desenvolvimento da Marinha de Guerra de Angola. Segundo Lúcio Amaral, o momento marcou a reunião entre a direção do Ministério da Defesa Nacional e o Estado-Maior da Marinha de Guerra de Angola.
3: Para dizer que no comando da Marinha foi apenas para ouvir uma informação que foi prestada pelo comando relacionado com o estado atual da nossa Marinha. E aqui na base naval vim ver logo as obras que estão sendo feitas aqui e que saio daqui satisfeito porque os prazos de entrega da obra que a empresa apresentou satisfazem-nos. Até março do próximo ano teremos grande parte dessas obras concluídas.
1: Ministro da Defesa Nacional, antigos combatentes e veteranos da pátria, Lúcio Amaral, obras de reabilitação e modernização da base naval de Luanda ficam concluídas em março do próximo ano. E o secretário de Estado da Defesa e Veteranos da Pátria disse que Angola defende a segurança integral para lidar com os vários conflitos globais. Afonso Carlos Neto, que falava nesta quarta-feira em Luanda, na abertura das conversações com a delegação militar de alto nível dos Estados Unidos da América, sublinhou que a cooperação internacional no domínio militar e a troca de informações entre as várias forças poderão ajudar a combater os mais variados crimes.
4: Perante este quadro, a República de Angola corrobora o princípio de que a segurança deve ser entendida numa perspectiva integral, onde a diplomacia, a defesa, o desenvolvimento económico e a cooperação internacional atuem de forma complementar. É precisamente esta visão que inspira a política externa da República de Angola e orienta a atuação dos órgãos de defesa e segurança.
1: Afonso Carlos Neto garantiu que o governo angolano continua focado na modernização das Forças Armadas para dar solidez à segurança integral.
4: Esta transformação passa inevitavelmente pelo investimento no capital humano, na inovação, na digitalização, na interoperabilidade entre forças e no desenvolvimento gradual da base industrial de defesa. A nossa visão não se limita à aquisição de equipamentos. Pretendemos desenvolver competências nacionais, promover a transferência de tecnologia, estimular a investigação científica, incentivar a produção local, estabelecer parcerias industriais sustentáveis e criar um conglomerado nacional capaz de apoiar a manutenção, modernização do material e produção de sistemas tecnológicos.
1: Secretário de Estado da Defesa e Veteranos da Pátria, Afonso Carlos, Afonso Carlos Neto, na abertura das conversações com uma delegação do Comando Africano dos Estados Unidos, fiada pelo secretário adjunto de Defesa norte-americano para a Segurança Internacional. Por conveniência de serviço, o Presidente da República, João Lourenço, exonerou nesta quarta-feira Heitor Dário de Jesus Henriques Alfredo, do cargo de vice-governador do Coanza Sul, para os serviços técnicos e infraestruturas, e Osvaldo dos Santos Varela, do cargo de secretário de Estado para a Administração, Finanças e Património do Ministério das Relações Exteriores. Foram nomeados Carlos Armando Albino para o cargo de vice-governador do Coanza Sul para os serviços técnicos e infraestruturas, José Paulino Cunha da Silva para o cargo de secretário de Estado para a Administração, Finanças e Património do Ministério das Relações Exteriores e Josemar Euclides João Afonso para o cargo de secretário de Estado para a Gestão de Ativos e Concessões Turísticas. A implementação da segunda fase do programa Quenda está a melhorar as condições de vida de milhares de famílias no município do Savate, província do Cubango. Além das transferências sociais monetárias, o programa está a incentivar o investimento em atividades produtivas e em ações de saneamento, com vista à melhoria do rendimento e da qualidade de vida das comunidades. Jornalista Pelicano Batista.
5: Mais de 3 mil agregados familiares no município do Savate começaram na última segunda-feira a receber dinheiros no âmbito da operacionalização do programa Quenda 2, conforme sinalizou Zeferino Cavalo, diretor do Instituto de Desenvolvimento Local FAS, nas províncias do Coanço e do Cubango.
6: Estamos a falar em cerca de 3.200 agregados familiares aqui no município do Savate. Ao invés dos beneficiários terem o programa apenas como um meio de acesso a recursos financeiros, mas que seja visto também como uma oportunidade de inculcarmos as boas práticas no seio das famílias.
5: Mateus Kalik, de 22 anos, dedica-se à atividade da pastorícia na vizinha República da Namíbia. Falhou o primeiro pagamento e neste segundo recebeu 132 mil kwanzas e já tem muitos planos.
7: 132 mil kwanzas, primeira vez.
8: Onde é que estava para receber só agora?
7: No Namíbia, trabalho de controlar os bois.
8: Vais comprar boi com esse dinheiro por quê?
7: Para meter no corão os bois, para querer vender mais.
5: O ancião Timóteo Mohepa recebe dinheiros do Quenda pela segunda vez. Com a primeira recorrência, conseguiu construir uma casa onde atualmente vive com a família. E agora, os planos passam pela aquisição de animais para a criação.
9: Segunda vez.
8: A primeira vez, o papá fez com ele o quê? O dinheiro?
9: Casa de 2 quartos. Vou comprar boi.
5: E o governador José Martins testemunhou o início de pagamentos de dinheiros do Quenda 2 no município do Savate.
10: Estamos a transmitir a mensagem para que eles possam fazer alguns investimentos mínimos.
5: Quenda 2 continua a elevar os níveis de produção social em várias localidades do interior da província do Cubango. A reportagem Rádio Nacional, Ana Félix e Pelicano Batista em Menonga, capital do Cubango.
1: Pelicano Batista, programa Quenda reforça apoio às famílias no Cubango. As autoridades sanitárias da província do Moxico intensificaram as medidas de vigilância epidemiológica na sequência do aumento de casos de mpox ou varíola dos macacos. A evolução da doença levanta preocupações quanto à possibilidade de transmissão comunitária e está a levar os serviços de saúde a reforçar o acompanhamento de casos e de contactos para travar a propagação do vírus. Os pormenores com o jornalista Ilídio Sérgio.
11: A província do Moxico registra com preocupação o aumento exponencial de casos de varíola dos macacos nos últimos dias. Até o momento, as autoridades sanitárias relataram 10 casos contra os 4 da semana passada. De acordo com o diretor do Gabinete Provincial da Saúde, Tiago Mário, dos 10 casos sob controlo, 8 recebem tratamento médico nas unidades hospitalares da província.
12: A nossa província já registrou um total de 10 casos confirmados de varíola de macaco e 8 estão internados, sem óbito. O primeiro caso é de uma cidadã que veio de Cabinda, em visita da família, e outros casos subsequentes são das comunidades nossas. Muitos deles vieram provavelmente da província vizinha. vizinha do Mochico Leste, no caso concretamente do Luau, mas outros já podemos dizer que já temos vínculos relativamente à comunitária, talvez já temos infecção circular na comunidade.
11: O diretor do Gabinete Provincial da Saúde afirma que já foram despolitadas medidas de reforço da vigilância epidemiológica, a julgar pela proximidade geográfica com a RDC e outras regiões do país com casos de varíola dos macacos.
12: A julgar pelo novos casos, estamos a registrar sem vínculo ou contacto de ter estado fora do Luena, mas teve a primeira situação a partir do Luena, por isso que nós estamos a redobrar esforços de mobilização para mitigar essa situação.
11: Aumento de casos de varíola dos macacos preocupa autoridades sanitárias do Mochico, reportagem Rádio Nacional de Angola. Ilídio Sérgio, no Mochico.
1: Autoridades de saúde no Mochico reforçam vigilância face ao aumento de casos de mpox ou varíola dos macacos. E o diretor-geral da Organização Mundial da Saúde afirmou nesta quarta-feira, durante uma visita à RDC, que a epidemia de ébola está a propagar-se mais depressa do que os esforços para a combater. 3 meses após o início da epidemia, os casos estão a duplicar nos focos mais afetados, escreveu Tedros Adhanom Ghebreyesus na rede social X, após uma reunião com governantes na capital, Kinshasa. Esta foi a segunda visita do diretor-geral da OMS, a RDC, desde que a epidemia foi declarada em meados de maio. O diretor-geral da OMS apelou a medidas que permitam chegar a todas as localidades afetadas, reforçar a coordenação sob a liderança do governo e proteger os profissionais de saúde. O Laboratório de Criminalística do SIC Benguela já identificou os corpos dos 4 ocupantes da motorizada de 3 rodas que transportava combustível e que colidiu com o autocarro da Macon no Kwanza Sul. O trabalho continua para identificação e posterior entrega aos familiares dos outros 18 cadáveres totalmente carbonizados, que nesta altura estão depositados no laboratório para o teste de DNA. Mais informação com o jornalista Samuel Vilarinho.
5: Os serviços de investigação criminal em Benguela já identificaram 4 corpos pertencentes aos ocupantes da motorizada de 3 rodas envolvidos no acidente que deixou 22 mortos. Familiares vindos da província de Kwanza Sul chegaram à cidade de Benguela tomados pela nostalgia e dor. As 4 vítimas oficialmente identificadas pelo SIC em Benguela, que também asseguram a logística para a entrega dos cadáveres às famílias deslocadas do Kwanza Sul. Porte Berrien é tio do jovem Gelson, de 15 anos de idade, que confirma o facto e disse que sente profundamente a perda do sobrinho e descreveu o impacto na família.
13: Morreu meu sobrinho. Nós todos ficamos surpreendidos. Deixou um vazio na família porque ninguém sabia que poderia sair com esse tipo de moto. Mandaram o carro do SIC para vir levar o corpo já detetado. Estamos aqui à espera até que chegue.
5: Martinho Caxica, pai do menor Gelson, também confirma a identificação do corpo do filho. Explicou que foi surpreendido pela notícia da morte e falou do choque que tomou a casa da família.
14: É caso tão complicado por mim, porque só sei que está em casa da mãe, mas quando foi para lá já é coisa que eu não sou.
5: Basília Pereira Cimento ainda procura de informações sobre o seu filho, que também viajava no autocarro. Afirmou que não recebeu qualquer notícia concreta até agora e vive na angústia pela incerteza.
15: Estou à procura do meu filho. 26. O meu filho é assim, 1,40m, né? Um assim um bocadinho grande.
5: Januário Simão, pai de Eduardo Simão, de 23 anos de idade, também confirmou o corpo do filho e contou que foi convidado por um vizinho para uma viagem e a família lamenta a perda prematura.
16: A mãe exigiu com que ele não pudesse ir, mas ele exigiu que tem que ir. Por coincidência, o menino sai sábado, passa o domingo, segunda-feira, estamos a receber uma surpresa direto que o menino foi carbonizado aí na área da Quibaúla. O nome é Ito.
5: A mãe de Eduardo, inconsolável, diz não compreender o que de facto aconteceu.
17: Ele ainda nunca andou de motorizada, nunca tinha monta, ali convidaram. Alguém que ele convidou, o moço que ele convidou, mesmo o moço que ele convidou também não conheci, só conheci agora numa morte.
5: Fazer referência que a identificação destes 4 corpos traz algum alívio formal às famílias, mas não reduz a dor da perda. Rádio Nacional de Angola em Benguela com Jorge Domingos e Samuel Vilarinho.
1: Samuel Vilarinho, o Laboratório de Criminalística de Benguela identificou as primeiras 4 das 22 vítimas mortais do acidente no Kwanza Sul. Meia-noite, 14 minutos, os deputados da Assembleia Nacional visitaram nesta quarta-feira o Porto do Lobito e o CFB, duas infraestruturas que conformam o corredor do Lobito. Na ocasião, os deputados foram informados que o Porto do Lobito movimentou nos primeiros 6 meses deste ano 900 mil toneladas de carga diversa, número que pode superar as quantidades globais de 2025. Por sua vez, o Caminho de Ferro de Benguela garantiu estar a trabalhar para a reposição de uma grande quantidade de carruagens. Mais detalhes com a jornalista Ananias Bento.
18: Com estes números, espera-se ultrapassar a cifra do ano de 2025, segundo a administradora comercial da empresa, Catla Neto, quando falava durante a visita que os deputados da 5ª Comissão da Assembleia Nacional efetuaram ao Porto e ao CFB para se inteirarem dos projetos em curso que visam relançar o corredor do Lobito.
19: De janeiro a junho já tivemos 167 navios, já movimentamos cerca de 931 mil toneladas. Acreditamos que este ano conseguiremos passar a cifra do ano passado, que tivemos um total de cerca de 1 milhão e 800 mil toneladas. A nossa tendência tem sido cada vez mais de aumentar, principalmente a movimentação de carga no nosso porto. Nós passamos alguns constrangimentos que têm sido deparados por parte, principalmente dos nossos concessionários do corredor de Lobito. São aspectos de que já estão a ser trabalhados, que acreditamos que num curto, médio prazo teremos as respostas e conseguiremos sim melhorar aquilo que são as operações ao longo do corredor de Lobito.
18: Por seu turno, o presidente do Conselho de Administração do CFB, António Cabral, avançou que neste momento está em curso o processo de reparação de mais carruagens para melhor atender as populações.
20: O Caminho de Ferro importou 200 rodados para 50 carruagens e que esses rodados já foram colocados nas carruagens. Neste momento está o processo de reparação da própria carruagem e os dois deputados tiveram contacto visual, por ser isso que estamos a fazer. Também dizer que nós, nesse processo de reparação, fomos contratar empresas locais, nacionais.
18: O PCA dos Caminhos de Ferro de Benguela avançou ainda que a pretensão é colocar em circulação 10 carruagens em cada composição para se evitar o excesso de lotação que se registra em alguns casos.
20: O que nós queremos atingir é termos 10 carruagens em cada composição. Nós brevemente vamos substituir a composição do Cuito por uma composição já que está aqui em reparação. Só está a faltar a parte final, que é o material que estamos à espera da África do Sul. Dentro de pouco tempo vai chegar.
18: Palavras do presidente do Conselho de Administração dos Caminhos de Ferro de Benguela, António Cabral. Do Lobito para a Rádio Nacional de Angola, Edson Santos, João Carlos Severino e Ananias Bento.
1: Ananias Bento, parlamentares angolanos visitaram hoje o Porto, nesta quarta-feira, o Porto do Lobito e o CFB, Caminho de Ferro de Benguela. As empresas seguradoras arrecadaram no ano passado com o pagamento de clientes mais de 500 mil milhões de kwanzas. O dado foi avançado pela PCA da Agência Angolana de Regulação e Supervisão de Seguros, ARSEG. Segundo Filomena Manjata, os números apontam que nos últimos 5 anos o sistema de fundos de pensões do país geriu ativos de mais de 1 bilhão de kwanzas, dito Tavares.
21: A PCA da ARSEG, Filomena Manjata, mostra os números do setor segurador e dos fundos de pensões na balança económica da nossa Angola.
22: Em 2025, o sistema dos fundos de pensões em Angola geriu ativos na ordem de 1,2 bilhões de kwanzas, abrangendo mais de 120 mil participantes e beneficiários. No que respeita ao setor segurador, em 2025, a produção bruta de prémios atingiu 578,5 mil milhões de kwanzas, refletindo o papel da penetração dos seguros na economia e maior capacidade operacional das entidades supervisionadas.
21: Os desafios do setor incidem ao acesso aos seguros às famílias e empresas e reforçar a confiança dos cidadãos nas instituições financeiras.
22: Alargar o acesso aos seguros às famílias, às micro, pequenas e médias empresas, ao setor agrícola e aos novos empreendedores. Significa também consolidar os fundos de pensões como instrumento central de poupança interna e de financiamento de longo prazo da economia.
21: E o operador de seguros, Luís Alves, desafia as empresas do setor a trabalharem para elevar a literacia financeira e inclusão no mercado de seguros de novos atores.
23: As empresas em geral têm que trabalhar para, de facto, aumentar a penetração dos seguros em Angola. Tem de haver uma vigilância redobrada em tudo quanto é seguros obrigatórios. A economia angolana crescer a um ritmo mais acelerado do que tem crescido nos últimos anos, naturalmente vai ajudar.
21: Setor segurador e o sistema de fundos de pensões selam um casamento de estabilidade financeira, mobilização da poupança interna e financiamento sustentável da economia nacional.
1: Jornalista Dito Tavares termina hoje a Feira Internacional dos Seguros e Fundos de Pensões com a presença de operadores do mercado, investidores, académicos e estudantes.
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1: Rui Oliveira, bom dia.
2: Bom dia, desporto de lutas. Angola conquista a terceira medalha no Campeonato do Mundo de Jiu-Jitsu, que decorre em Abu Dhabi, nos Emirados Árabes Unidos. O feito alcançado pelo atleta Cairon Cardoso na categoria de sub-16, menos de 40 kg, que conquistou a medalha de bronze na disciplina de Neuasa, demonstrando talento e determinação e grande espírito competitivo. Angola soma 3 medalhas nesta edição do Mundial, fruto do trabalho, dedicação e preparação dos atletas. No hockey patins, Petro Luanda e Devesport são os finalistas da Taça de Angola em sénior masculino. Os petrolíferos voltaram a vencer o Juventude de Viana por 6-2, depois do 7-0 na primeira parte. O Devesport venceu ontem o Sagrado Coração por 4-1 no segundo jogo, depois da vitória no primeiro encontro por 3-0. A final da Taça de Angola está marcada para a província do Namibe.
1: Bom dia. Bom dia. Voltamos aos títulos. Obras de reabilitação e modernização da base naval de Luanda ficam concluídas em março do próximo ano. O ENDA reforça apoio às famílias no Cubango e incentiva investimentos em atividades produtivas. Angola conquistou a segunda medalha de prata no Campeonato Mundial de Jiu-Jitsu em Abu Dhabi. OMS alerta, a epidemia de ébola está a propagar-se mais rápido que a resposta. Controlo técnico David Azevedo, editou e apresentou Luís Fernandes. Bom dia, estamos em sintonia.

0: Bom dia, Rádio Nacional de Angola, 0 horas 21 minutos.
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2: Sintonia da Rádio Nacional de Angola, 0 horas 23 minutos.

Abrimos o nosso programa com Chico Montenegro, com o título da música Monami. Estamos a dizer bom dia, bom dia, bom dia, caríssimo ouvinte. Seja bem-vindo. A edição é de quinta-feira, 6/8 do ano 2026. Paz e amor para si e para a sua família. E que este dia traga para si e para todos muita harmonia, muita alegria, muito sorriso e, acima de tudo, aquele bem-estar divino com Deus no centro das nossas vidas. Permaneça mesmo aí, de cabinda ao Cunene do Mano Leste. Estamos a trabalhar unindo o país. Bom dia, bom dia, bom dia.

estivemos na Guiné, ouvimos Karina Gomes, cantou Amor Livre. A EVC passou por aqui e cantou Mulher Perfeita. Caríssimo ouvinte, recebo o abraço deste coletivo que está a trabalhar. Vamos até bem perto das 5 horas. 40 minutos são passados das 0 horas. Na coordenação está o Sonico de Madalena. A elaboração musical está uma senhora, Helena Pascoal. Realização, outra senhora, Madalena Rocha. Sonorização, Tomás Santana. Arranjos técnicos, Arcanjo Pinto. A técnica final é do Eli António. E a apresentação é do António Fula. Agradecemos pela sua presença. Agradecemos pela companhia. Ao longo destes longos anos, até os dias de hoje, ou até o dia de hoje, e esperarmos que a sua fidelidade seja exemplo também para nós podermos retribuir, porque você é a razão da nossa existência. Vamos ao sumário de tudo quanto iremos apresentar hoje. Você vai poder acompanhar o relato dos principais factos que marcam a história neste dia 6 de agosto, onde começaremos com o ano 1661. As autoridades holandesas reconhecem o domínio de Portugal sobre Angola, São Tomé e Príncipe e Brasil. Haja conversa, ou seja, Haia conserva Ceilão, a não perder em efemérides. De olho aberto. Vamos falar do espectro de autismo, que é um sinal de alerta. Como deve ser o tratamento ou acompanhamento? Repito, vamos falar sobre o espectro de autismo, o que é, sinais de alerta e como deve ser o tratamento ou acompanhamento. Madrugada Saudável, trazemos a conversa com a criadora do programa Terra Viva, que nos vai falar da produção de farinha sem glúten para a nutrição de pessoas desde a infância até a terceira idade. Roda Viária. Marcará a presença o Adriano do Rosário, da Direção Nacional de Trânsito e Segurança Rodoviária. Falar-nos-á dos elementos do trânsito rodoviário. Volta ao Mundo, Pedro Correia, aquele abraço, os passaportes estão bem preparados. Vamos viajar pela Guiné, mais concretamente na região de Cacheu, com o nosso guia turístico Pedro Correia. E boa viagem a todos. Ouvir de novo, trazemos mais um conto de antologia com o cota António Fonseca, que tem dito, com técnicas que se atualizam, ritmos e harmonias que se renovam, com a devida vénia, cota António Fonseca. Cantar com as estrelas depois das 4 horas. O cantar com as estrelas traz vozes da música ou do musical nacional e internacional. Para você ficar mais motivado e mais bem disposto para mais uma jornada laboral e não só. Para aquele treino matinal também que você tem estado a fazer e nós o encorajamos, e para que você possa ter um dia diferente de todos, materializando o seu programa com toda a determinação, com toda a disciplina. Somos Dia Novo, Rádio Nacional de Angola, a unirmos o país. Vamos em frente, que atrás vem sempre, sempre, sempre gente. Insista, persista e não desista de praticar o bem para toda a eternidade. Bom dia!

Vamos então ao ano de 1661. As autoridades holandesas reconhecem o domínio de Portugal sobre Angola, São Tomé e Príncipe e Brasil. Haia conserva Ceilão. Em 1809, nasce o poeta inglês Alfred Tennyson, autor de Crossing the Bar. Já em 1881, nasce Alexander Fleming, cientista Nobel da Medicina em 1945, pela descoberta da penicilina. Em 1914, Grande Guerra, 1914-1918, o Império Austro-Húngaro declara guerra à Rússia. A Sérvia e o Montenegro declaram guerra à Alemanha. No ano seguinte, 1915, Bernardino Machado é eleito presidente da República Portuguesa em sessão do Congresso. Já em 1919, António José de Almeida, eleito presidente da República Portuguesa em sessão de Congresso. Em 1923, Manuel Teixeira Gomes é eleito presidente da República Portuguesa. Diplomata e escritor, Teixeira Gomes é autor de novelas eróticas Sabina Freire e Maria Adelaide. Passamos agora para 1928. Nasce o artista plástico norte-americano de origem checa, Andy Warhol. Referência da pop art, ilustrador de publicidade, autor das serigrafias das latas Campbell e Soap. 1940. Segunda Guerra Mundial. Começa a Batalha do Norte de África com a invasão da Somalilândia Britânica pelas forças italianas. 3 anos depois, em 1943, Segunda Guerra Mundial. Batalha do Golfo de Vela entre os Estados Unidos da América e o Japão pelo controlo das Ilhas Salomão. 2 anos depois, em 1945, Segunda Guerra Mundial. Hiroshima. O bombardeiro norte-americano Enola Gay lança a primeira bomba atômica no centro da cidade japonesa. Em 1962, independência da Jamaica no âmbito da comunidade britânica. 4 anos depois, em 1966, é inaugurada a ponte sobre o Rio Tejo, em Lisboa, Portugal. Atual ponte 25 de Abril. 1973, Guerra Colonial, António de Spínola, governador da Guiné e comandante das forças portuguesas no território, é destituído e regressa a Portugal. Ainda no mesmo ano, 1973, Guerra do Vietnã, bombardeiros norte-americanos atacam por engano, a cidade cambodjana de Nick Longo. Em 1978, morre aos 80 anos o Papa Paulo VI. Já em 1990, conflito no Golfo. A resolução 660 ou 660 do Conselho de Segurança da ONU condena a invasão do Kuwait e exige a retirada imediata e incondicional das forças iraquianas. O último ano, fazendo o relato dos principais factos, 1991. A Amnistia Internacional faz o lançamento mundial do dossiê negro da situação de Timor-Leste pela Indonésia. Terminamos então o relato dos principais factos que marcam a história neste 6 de agosto. Bom dia. Bom dia. Bom dia. Yeah.

0: Dia Novo, Rádio Nacional de Angola, ouvíamos a cantora Deusa com o título da música Let It Be Mine, Deixa Ser Meu, para dizer que é uma hora no país.
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Uma hora, 3 minutos, já estamos no espaço de olho aberto. Hoje estamos a falar do espectro de autismo. O que é? Sinais de alerta? Como deve ser o tratamento ou acompanhamento? O transtorno do espectro do autismo é uma condição do neurodesenvolvimento caracterizada por dificuldades na comunicação, interação social e comportamentos repetitivos, variando a intensidade de pessoa para pessoa. Quem nos fala sobre o autismo e com alguma prioridade, ou seja, com alguma propriedade, é o psicopedagogo.